Nós ouvimos Daniela Mercury com Skank, música do Chico Amaral, Minas com Bahia. Tivemos também Adriana Maciel cantando Grama Verde, de André Gomes e Vitor Ramil. 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

0: O som do Rapa, música do Marcelo Yuca, Minha Alma. Antes, Tim Maia, Não Vou Ficar. 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Marina Lima e Caetano Veloso, do Caetano, Nosso Estranho Amor. Vamos ouvir.
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Esse foi Chico Buarque, Pivete, dele Francis Raime. Fagner cantou Fanatismo. 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Maria Rita, recado, música do Rodrigo Maranhão.

0: seu Domingos. Uma honra.
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0: Aqui fala Jussara Mendonça, trazendo para você expressões musicais de todo mundo. No programa de hoje, a presença do embaixador da música uruguaia, Jorge Drexler.
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0: Em destaque, performances impecáveis do 15º álbum de estúdio de Jorge Drexler, Taracá, lançado em março de 2026, recheado de 11 temas autorais. Eu começo tocando El Tambor Chico, com destaque para o Rueda de Candombe, música do mundo e o ritmo marcante do uruguaio Jorge Drexler.
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0: O que é um samba de Gonzaguinha composto em 1982, que Jorge Drexler mistura com o candombe, ritmo de origem africana popular no Uruguai. Música do Mundo com Jorge Drexler, rendendo homenagens ao emblemático compositor Gonzaguinha, que faleceu com 45 anos em abril de 1991.
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música do mundo, destacando o álbum Taraká, de Jorge Drexler, lançado em março de 2026, recheado de 11 canções autorais. Você ouve Tejevo Tatuada, tema de Jorge Drexler, dedicado ao pai, com participação especial da cantora porto-riquenha Yang Miko.

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1: O uruguaio Jorge Drexler interpreta mais duas composições do álbum Taracá, lançado em 2026. Você ouve Como Se Ama. Na sequência, Ai Alguém Aí? Música do Mundo destacando o trabalho musical de Jorge Drexler.

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1: Se vá, se vá, se foi é um tema do álbum Echo, de Jorge Drexler, lançado em 2004, que revela o bandoneon de Martim Ferrez, o baixo de Carlos Casacoberta, o cello de Fernando Rodrigues, na percussão Marco Suzano, nas cordas a Camerata Punta del Este. Música do mundo lembrando um encontro memorável dos uruguaios Jorge Drexler e Fernando Cabrera.

El Monte y el Río é um poema do chileno Pablo Neruda, musicado por Jorge Drexler. Música do Mundo lembrando Jorge Drexler num tributo a Pablo Neruda em gravação de 2004.

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1: Amar e ser amado revela o encontro do uruguaio Jorge Drexler com a compositora, pianista e cantora de Barcelona, Meritxell Neddermann. Música do Mundo apresentando Jorge Drexler no encontro com a catalã Meritxell Neddermann.

Do álbum Echo, lançado em 2004, eu toco para você Todo Se Transforma e Donde Fluir, revelando a percussão do carioca Marco Suzano, música do mundo e todo o carisma do uruguaio Jorge Drexler.

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1: Eu prossigo com mais uma composição do álbum de Jorge Drexler, Taracá, lançado em 2026. Você ouve Toco Madeira. Música do Mundo apresentando o universo musical do candombe com o astro uruguaio Jorge Drexler.

0: Eu volto com mais uma composição do álbum Echo, lançado em 2004. Você ouve Transporte, revelando a percussão de Marco Suzano em meio a um instrumental impecável. Música do Mundo e Jorge Drexler.
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Música do Mundo apresenta mais uma composição do álbum Taraká, de Jorge Drexler, lançado em 2026. Você ouve Nuestro Trabajo, Los Puentes.

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1: Quando cantava Morente, apresenta a cantora flamenca Ángeles Toledano e o violão do uruguaio Júlio Cobelli. Música do Mundo revelando o encontro de Jorge Drexler com Ángeles Toledano e Júlio Cobelli.
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despeço apresentando Las Palavras, uma homenagem de Jorge Drexler ao seu pai, com participação do Falta e Resto, genuínos representantes da murga uruguaia. Música do mundo e mais uma performance impecável de Jorge Drexler.

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1: Aqui eu termino mais uma edição do Música do Mundo. Hoje dando destaque ao álbum do uruguaio Jorge Drexler, Taracá, lançado em março de 2026.
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2: Olá, eu sou o Sidney Ferreira, você está na Rádio Nacional e este é o Jazz Livre. Hoje vamos homenagear um dos pianistas mais celebrados do jazz moderno. Arranjador, produtor e compositor multipremiado, ele é considerado um dos músicos americanos mais aclamados da atualidade. O Jazz Livre de hoje traz o poderoso talento de Billy Childs. Nascido e criado em Los Angeles, Billy Childs começou seus estudos musicais aos 16 anos de idade. Em 1977, ele se juntou à banda do trombonista J.J. Johnson. Os talentos prodigiosos de Billy Childs não demoraram a ser reconhecidos pela lenda do trompete Fred Hubbard. E ele convidou Billy para se juntar ao seu conjunto repleto de estrelas, como Buck Clark e Larry Klein. Billy Childs lançou sua carreira solo em 1988, e de lá para cá, seu talento musical lhe rendeu 6 prêmios Grammy e mais 17 indicações. Vamos conferir este talento todo agora, porque o que conta é a boa música. Abriremos o bloco com Into the Light, de autoria do próprio Billy Childs. Este é o Jazz Livre.

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1: Neste Jazz Livre especial Billy Childs, ouvimos Into the Light, autoria do homenageado de hoje. E o nosso WhatsApp para sua participação, que é sempre muito bem-vinda, DDD 21 99710 0537. Além de ser um premiado arranjador, produtor e compositor de jazz, Billy Childs também construiu uma carreira formidável no mundo da música clássica. Ele escreve peças para orquestras e conjuntos de câmara, incluindo a Filarmônica de Los Angeles e a Orquestra Sinfônica de Detroit. Childs transita entre os gêneros do jazz e da música clássica com naturalidade. As próximas músicas do nosso bloco musical demonstram isso. São faixas do álbum Rebirth, que deu ao pianista homenageado o Grammy de Melhor Álbum Instrumental em 2018. Vamos ouvir The Windmills of Your Mind, composição dele, Billy Childs.

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1: Neste Jazz Livre especial sobre Billy Childs, ouvimos Tightrope e abrimos o bloco com The Windmills of Your Mind, todas compostas por Billy Childs em seu álbum Rebirth de 2017. Esse é o Jazz Livre, numa edição especial aqui na Rádio Nacional. Em Rebirth, Billy Childs nos apresenta uma experiência musical variada. Ele atua como um pianista improvisador que, ao liderar a sua banda de músicos de jazz, se mostra aberto a várias possibilidades harmônicas. Em 2023, Billy Childs lançou o álbum The Winds of Change. E no ano seguinte, assim como o Rebirth, ele também foi premiado com o Grammy de Melhor Álbum Instrumental. Em The Winds of Change, Billy Childs se deu a missão de redescobrir suas raízes musicais. E o resultado foi o triunfo da interação entre o improviso do jazz e a magia da sonoridade orquestral. O próximo bloco traz ao ouvinte uma comparação entre estes dois discos extremamente importantes. Primeiro um tema de Rebirth e depois um tema de Winds of Change. Abriremos o bloco com Backwards Bob. Este é o Jazz Livre.

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1: Acabamos de ouvir The Winds of Change e antes abrimos o bloco com Backwards Bop, ambas compostas por Billy Childs.
2: Esse é o Jazz Livre, numa edição especial, aqui na Rádio Nacional.
1: A obra de Billy Childs é moderna e atemporal. Este pianista traz uma poderosa simbiose de estilos, alcance, dinamismo musical e liberdade de improviso que só músicos de exceção são capazes de alcançar. Sua obra é uma marca fundamental do horizonte contemporâneo do jazz. O programa de hoje sobre Billy Childs fica por aqui. Eu vou agora para os créditos, mas você sabe que tem sempre uma saideira quando a gente faz o programa temático, então não saia daí. O Jazz Livre tem produção de Anderson Domingos e Carlos Soca, coordenação de programação de Rodrigo Soprana, sonoplastia de Silas Mendes, coordenação de operações de rádio de Felipe Chagas, gerência da Rádio MEC de Cacá Santiago, gerência executiva de rádios de Tiago Regoto. O Jazz Livre está chegando a todo o Brasil pela Rede Nacional de Comunicação Pública. Você que nos ouve, nossa gratidão pela sua audiência, pelo seu carinho com o programa. Eu sou Sidney Ferreira, espero que você tenha gostado do programa de hoje. Nós vamos terminar com The End of Innocence, composta por Billy Childs. A gente se encontra, certamente, no próximo Jazz Livre. Tchau!

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O futuro não terá outra cara se as mudanças que eu desejo não começarem hoje. E tudo começa com as escolhas que eu me proponho a fazer a partir de agora. Nas vezes em que, mesmo cansado, eu não desisto de estudar para melhorar minhas conquistas no trabalho, nas vezes em que renunciei a comprar certas coisas para economizar em busca de um projeto de viagem ou para começar um negócio. E em tudo que decido não abandonar, olhando algo melhor lá na frente. Porque eu não quero chegar lá no futuro e olhar no retrovisor da vida e ver que eu nada fiz para mudar a minha realidade. Eu não quero olhar para trás e ver que me conformei com uma vida que eu não havia sonhado para mim. Por isso, sempre é tempo de arregaçar as mangas e tomar as rédeas do nosso destino. Não deixar nada nas mãos de ninguém. Lute pelo que você quer viver amanhã, mas lute desde hoje. Meia-noite, 2 minutos de um novo dia e estamos começando mais um programa Madrugada Nacional aqui pela sua Rádio Nacional AM de Brasília, 980 kHz de pura potência, também pela sua Rádio Nacional da Amazônia, Rádio Nacional do Alto Solimões, tudo via satélite para todo o Brasil e via internet para o mundo. E a nossa equipe, que é muito profissional, já está aqui com tudo preparado, afiado, para tornar esse seu começo de semana maravilhoso, incrível, juntinho com a gente, né? Que é o melhor. Então, vamos apresentar cada um? Na mesa de som e sonoplastia, Otávio Fernandes. Na central técnica, Ageu. E na produção e apresentação do Madrugada Nacional, eu, Luziânia Xavier. Meia-noite e 3 minutos.

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Meia-noite 5, está no ar o seu Madrugada Nacional.

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2: Meia-noite 18 e depois dessas músicas inspiradoras, vamos saber como está a previsão do tempo para esse comecinho de semana, né? A onda de frio que chegou ao país nos últimos dias vai se intensificar nos próximos dias com um reforço de ar polar, segundo a Metsul Meteorologia. Com isso, as madrugadas mais geladas serão registradas na primeira metade dessa semana, com marcas congelantes e abaixo de zero em algumas cidades do sul do país. Segundo a previsão da Metsul, as noites e madrugadas mais frias deste período vão acontecer entre hoje, segunda-feira, 11 de maio, e quarta-feira, dia 13. Sob o ar mais seco proporcionado pelo reforço de ar polar que chegou nesse domingo ontem. O Instituto indica que centenas de cidades do Rio Grande do Sul e de Santa Catarina, além de parte do Paraná, deverão ter mínimas entre 0 e 5 graus nos próximos dias, com previsão de temperaturas abaixo de zero em algumas localidades. A perspectiva é de geada ampla nos três estados do Sul, além de alguns pontos de Mato Grosso do Sul e São Paulo. Nesses dois estados também estão previstas mínimas abaixo de 5 graus. E a nossa previsão do tempo, né? Encerrou, porque hoje a nossa previsão do tempo é pequenininha. E vamos agora de reportagem para vocês se informarem, né? O Tribunal de Contas da União, o TCU, autorizou a retomada de empréstimos consignados pelo INSS. A reportagem é de Bianca Paiva.
3: A decisão já está valendo, mas ainda será julgada em definitivo pelo plenário da corte. Somente as modalidades de cartão de crédito consignado e cartão consignado de benefício seguem suspensas por determinação do tribunal. Esses produtos são considerados mais sensíveis pelo TCU devido ao maior número de indícios de irregularidades encontrados nas auditorias. No recurso apresentado pela Advocacia Geral da União, o Executivo argumentou que a interrupção dos empréstimos para aposentados e pensionistas poderia gerar impactos econômicos e sociais relevantes ao dificultar o acesso ao crédito por parte dos segurados. Além disso, poderia influenciar a aquisição de linhas de crédito mais caras, aumentar o risco de superendividamento e reduzir a circulação de dinheiro na economia. Ao liberar novamente os empréstimos pessoais, o ministro do TCU afirmou que houve avanço na implementação de mecanismos de segurança no sistema. A decisão de suspender os consignados ocorreu no dia 29 de abril, após auditorias apontarem indícios de práticas abusivas e possível vazamento de dados sigilosos de aposentados e pensionistas. O Tribunal de Contas da União considerou que essas falhas expõem essas pessoas a golpes financeiros e aumentam o risco de endividamento irregular.
2: Meia-noite 21 e nenhum apostador acertou as 6 dezenas do concurso 3.006 da Mega Sena realizado no sábado, dia 8. O prêmio acumulou está estimado em R$ 52 milhões de reais para o próximo sorteio, que é amanhã, terça-feira. Os números sorteados foram 25, 25, 42, 42, 45, 45, 48, 48, 50, 50 e 60, 60. 39 apostas acertaram 5 dezenas e vão receber R$ 59.801,78. 2.904 apostas acertaram 4 dezenas e vão receber R$ 1.323,82 cada. E voltamos às reportagens, né? Você que ainda não faz atividade física, você está perdendo tempo. Tem que fazer atividade física para não ficar sedentário, para não ficar cheio de dor. Mas, apesar de a atividade física ser uma coisa importantíssima, você tem que ter cuidado, tá? Sempre consultar o seu médico antes de ir para a academia, o cardiologista ou seu médico de confiança, para não ficar sujeito a lesões, né? Então, os erros em academias são a principal causa de lesões nos joelhos. O repórter Fernando Chocelito tem as informações.
4: Um em cada quatro adultos tem dor no joelho e entre os principais motivos estão erros cometidos em academias. Conforme estudo publicado no British Journal of Sports Medicine, a dor no joelho está entre as queixas musculoesqueléticas mais comuns da população e pode acometer cerca de 25% dos adultos ao longo da vida. Jonatas Brito, ortopedista, professor da Unicristos e pesquisador da UFC, comenta sobre problemas no joelho enfrentados por frequentadores de academias.
5: As pessoas buscam a academia para fortalecer as articulações e para ter saúde. Entretanto, crepitações, aquela sensação de craquelado, estalos dentro do joelho, são os principais acometimentos nas pessoas que buscam a academia. Isso é um sinal de alarme para dizer que seu joelho precisa de cuidado e de atenção para saber o que é que está acontecendo. Há uma sobrecarga? Há um desgaste? Para isso, precisa de uma avaliação médica especializada para identificar o real problema.
4: Sentir dor durante o exercício não é normal e o fato deve ser investigado. Insistir no treino com dor pode agravar lesões e levar a questões mais sérias, como desgaste da cartilagem. Jonatas Brito, ortopedista e docente da Unicristos, diz que está mais propenso a problemas no joelho.
5: Pessoas que têm familiares com

0: Funcionado e ajustado.
1: O ortopedista e pesquisador Jonatas Brito diz como se prevenir contra problemas no joelho.
0: É só pegar a carga que seu joelho aguenta, que suas articulações aguentam. O músculo, para ter hipertrofia, ele precisa de um estímulo novo. Então, ele precisa quebrar fibras para fortalecer. A forma mais comum de fazer isso é aumentando a carga, porém, essa é a forma mais lesiva. O ideal é você mudar sempre o estímulo do exercício.
2: Da Rádio Universitária FM Fortaleza, Fernando Joselito para a Rádio Nacional de Brasília.
3: Meia-noite, 25 minutos. Não esqueça, daqui a pouco tem o nosso papo com o ouvinte, aquela hora que você pode contar sua história, mandar um abraço pro amigo, parabéns pro aniversariante do dia, né? É uma hora muito gostosa que a gente tem essa nossa conexão aqui, vocês e a gente com vocês, né? E aí eu vou repetir aqui os nossos telefones, que é o 61-3799-5742. 61-3799-5743. E como dizia meu amigo Mac Brown, aqui no nosso programa a gente só é mensagem de positividade, alto astral, nada de coisa negativa, nada de palavras ofensivas, né? Como a gente teve no programa na semana passada. Então, assim, a gente quer reforçar que aqui todo mundo aqui só busca a amizade, né? As boas relações, né? Nada de palavras grosseiras, né, pessoal? Aqui a gente tá pra ser feliz, né? Nada de coisa ruim. Então, enquanto vocês vão pegando as listinhas de vocês, as listinhas com os nomes dos amigos, os aniversariantes, aquela música preferida, né? E a gente vai ficar aqui curtindo músicas que já estão aqui na nossa programação. Mineirinho, só pra contrariar, Chiquitita com ABBA e Dependente com Sorriso Maroto. Meia-noite 27, daqui a pouco a gente volta.

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0: momento, aí chegou a hora que vocês gostam, né? A nossa hora do nosso papo. Vou aqui só repetir os telefones. É o 61-3799-5742, 61-DDD de Brasília, 3799-5743. E vamos atender o primeiro ouvinte de hoje. Alô, bom dia.
1: Bom dia, Luziana.
0: Cafifa voltando ao seu posto de número 1.
1: É verdade.
0: Cafifa teve... Olha, você passou os dias sem participar, né? Todo mundo sentiu aqui a sua falta. Então ficou uma briga aqui entre Edgar e Francisco do Céu Azul pra saber quem era o primeiro.
1: Tá certo. Agora eu peguei meu lugar, né?
0: Pegou o lugar de volta, né? Aí o Francisco Azul dizia assim, eu sei o segredo de ser o primeiro. Aí o Edgar, não, quem vai ser sou eu. Menina, era uma história... Aí
1: uma briga danada.
0: Uma briga danada. Eu digo, eita, quando o Café voltar o posto dele. Cadê minha amiga Marli?
1: Tá aqui, tá tranquilo aqui.
0: Pois é, ficaram dizendo aqui que você tava namorando muito, por isso que não tava tendo tempo de participar.
1: É o amor! É verdade.
0: Aí, Otávio voltou pra botar o amor pra vocês.
1: É verdade, a gente faz o que pode, né?
0: Oh, mas você não tava participando por um ótimo motivo.
1: É verdade.
0: A gente compreende.
1: É coisa melhor do que isso, eu.
0: Não tem. Eu, como dizia aquele humorista, eu dou todo o meu apoio.
1: Tá certo.
0: E aí, meu querido, temos música para hoje?
1: Essa, eu quero Salão Grenar com Carlos Galhardo.
0: Qual é?
1: Salão Grenar. Isso. Deve ter, né?
0: Você lembra se já saiu? Tem não, né?
1: Tem não.
0: Ah, vou botar na lista, viu? Vou colocar na lista. Deixa eu ver aqui se tem alguma música sua. Pode ir mandando aí os alôs, que eu vou ver aqui na minha lista antiga se tem alguma música sua. A não ser que você queira já pedir outra agora.
1: Deve ter Amigo Urso com...
0: Exatamente, essa mesma que eu coloquei pra você. Amigo Urso.
1: Coloca essa pra mim.
0: Moreira da Silva, isso mesmo.
1: Isso
0: mesmo, foi. Entrou essa música aí.
1: Eu vou começar a mandar meus alunos, vou começar com ela aqui, senão ela me bate, né?
0: Com certeza.
1: Marli, daqui do meu lado, então a gente tem que respeitar, né?
0: Com certeza, tem que dar honra a quem tem honra, né?
1: É verdade. E mandar alô para aquele moço lá da Bahia, né? O Antônio, né?
0: Isso.
1: Antônio, que eu não sei o sobrenome dele, que desde quando
0: ele Ribeiro, Antônio Ribeiro.
1: Antônio Ribeiro, né?
0: É.
1: Então, um alô pra ele, um alô pra Aninha, pra Dilce e Sandra daqui do Rio de Janeiro, Alderina do Piauí, Antônio do Peçu, Ailton aqui do Rio de Janeiro, Braga Júnior, Beto Padeiro, Bernadette Paramirina Bahia, Cláudia do Rio de Janeiro, Carminha Enóis, Edgar com meu morreu, Eduarda daqui do Rio de Janeiro, Helenice de São Paulo, Heleninha também de São Paulo, Juarez do Rio, Juarez de São Paulo, José Roberto Pioí, José Carlos Bertioga, Minas Gerais, João Bezerra, João Camarão, Manezinho, Marco Plantador de Alho, Manuel Messias, Milena, Maria Helena, Marli de Itaboraí, meu sócio Del Caminhoneiro, Francisco Estrela, Francisco Mendes, Luiz Fernando, Luiz Gonzaga, Gilberto lá do Ceará, Gilvão e Dona Cristina do Piauí, Gabriel do Paraná, Inês Cabral, Ivamar, Ita, Ildeborge, o Wilson Locutor da 99, Teodoro, Teodorinha e Edmar Rocha. É só isso, só. Muito obrigado, bom começo de semana.
0: Muito obrigada para vocês também.
1: Valeu,
0: meia-noite 44 e vamos para o segundo ouvinte. Caiu a ligação. Deve ser o Edgar, porque a última vez que o Edgar participou, tava só caindo também a ligação dele. Tem mais algum esperando? Opa, vamos atender. Alô, bom dia. Alô?
2: É eu.
0: É tu mesmo, né?
2: Oi, você que tava fora do ar?
0: Não, tava no ar já.

0: Morreu?
1: E aí, tudo passado, tudo na paz, né?
0: Ó, estavam reclamando que a gente não tá mais fazendo matemática, então vamos fazer, né?
1: Papai, é com nós mesmo, Otávio, mas que é fora, Otávio. Foi contar o gado, vai, tá
0: pedindo. Otávio foi contar o gado, mas já voltou, já tá, já que tá tudo contadinho lá, já voltou ao posto dele.
1: É, e o tal de Flamengo ganhou mesmo, é verdade? Ah, toca, fraco, o filho.
0: Vai falar o contrário agora pra ver se dá certo.
1: Vamos lá, sexta-feira, 62.
0: Eita, foi bastante, hein?
1: Foi bom, graças a Deus. Aí sábado deu 51.
0: 51 também bom.
1: E hoje esfriou, menina. Aí deu 43, mas tá bom.
0: Não, mas 43, né? Já tendo vendido 62 e 51, tá bom demais, né? 3 e 1, 4, 5, 6, 6 e 5, 11, com 4, 115, 156 a 547
1: e 12 centavos.
0: O 12 centavos
1: é a liga do purê.
0: É a liga do... É, exatamente, liga, é pela liga, né? Liga. É pra ter amanhã, direito à liga, tem que pagar os 12 centavos.
1: Eu vou fazer um bagulho aqui, ó, aqui a pia, entendeu? Aí na terça eu faço...
0: Na terça faz, deixa debaixo da pia e na quarta-feira já vende, né?
2: Você tá doido?
0: Você tá doido?
1: Vem cá, você vai me meter um bolho de ver. Ontem.
0: E o Rubem não apareceu por aí, não, Rubem?
1: Ué, talvez veio o portão fechar, né, coitado? Ele fala, né?
0: É, ele disse que talvez não desse certo mesmo te encontrar, não, porque ele ia passar aí dia de... que tu não tava aberto, é.
1: E domingo é feijão e sábado também, não foi, não deu mais que 51, que teve um show aqui no estádio, que pertinho onde eu moro aqui, sabe?
0: Ah.
1: Um show no, acho que é Zé Henrique, Fabiano, sei lá, uns cantores aí, menino, lotou lá, viu? Aí atrapalha, né?
0: Eu sei, tá bom, o povo tá vai tudo pra lá e fica aqueles food truck assim na frente, né, do show, né?
1: Isso. Vai lá vender lá, mas não vou não, eu não gosto disso, eu gosto de ficar no meu cantinho, o que Deus mandar, glória a Deus, né?
0: É, isso aí. Não, e Manezinho tava fazendo, era sua conta aqui, entrou aqui e disse assim, rapaz, eu fiz, já que vocês não fizeram a matemática, eu fiz aqui a matemática do Edgar, ele faturou tantos mil reais, eu disse, eita, menina, você tá bom na conta.
1: Você tá doido. Falar nisso, eu quero aquela música que ele pediu, é da Mariana, quem cantou aquela música lá?
0: É, Seu Jorge.
1: Pode ser?
0: Pode. Problema,
1: eu gostei,
0: não.
1: Achei ela bonita. Vai pra paixão. Vai, minha
0: não!
1: Vida. Vai pra minha paixão na vida. Quem? Mariana. Eu gosto do Antônio Ribeiro falar, né?
0: É engraçado,
1: né? Não. Aí vai um abraço pra todos os aniversariantes, muitos anos de vida, muitas bênçãos e muitas felicidades, né?
0: É isso mesmo.
1: Aí vou começar Santa Maria lá, o Tarecos Lancho, o Gilberto...
0: Avelo.
1: É, esse nome é chique,
0: né? Ele não consegue dizer se Gilberto Avelo.
1: Tem Gilson também? Tem Gilson? Não, né?
0: Não.
1: Eu tô vendo lá.
0: Arildo Tagarda.
1: Arildo, é. Arildo Tagarda.
0: Vixe Maria, é o nome.
3: É, história, homem.
0: É o nome que ele inventou.
1: Arildo Tagarda.
0: Tagarda, olha.
3: Uma é história, homem.
1: Aí vai pro Café e a Dona Marli, né?
0: É.
1: A Divina Raquelzinho, o Adilson, a Dona Savoia, Juarez Savoia, Juarez de Janeiro, Dadão, Eli França, Delcano, Tripim, Vagalão, Quebra Gaio, e o Carminho sumiu, que tal de Carminho sumiu?
0: É mesmo, né?
1: Eu nunca me ouvi o Dé falar dele, né?
0: O Dé não falou mais nele, não foi?
1: Acho que você pegou uma cara numa vez na vida, né?
0: Deve ser.
1: Vai Manelzinho, Manel Messias, Zé Roberto, Zé Carlos, Zé Douro, Zé Noel, Simval, Nacanoel, João Bezerra e a patroa, Dona
0: Luzimar!
1: E a Drupa.
0: Ei, ó, inventei um pra... Ó, agora quem tá inventando sou eu, viu? Não, não é o Manel Messias, não. A Sim. Mariana é Mariana Naná. A Luzimar vai ser Luzimar!
1: Você tá, hein? Tá ficando muito esperto, né?
0: Doutor, aprendendo com você.
1: Ah, eu esqueci, menino. É verdade, eu vou mudar minha música. Eu lembrei, agora que eu lembrei. Eu tava trabalhando pensando. Elis Muniz, Flor de Maio pra todas as mães.
0: Ah, tá bom. Vê se tem aí.
1: Tem, só você que salvou pra mim, mãe, uma vez, ué.
0: E foi, nem me lembro disso, não.
1: Foi, ué.
0: Tem?
1: Tem, ué.
0: No lugar da Mariana, é. Flor de Maio.
1: E é pra todas as mamães lá, maravilhosas, abençoadas desse mundo afora, né?
0: É.
1: Mãe, mãe, né? Eu, a minha foi de minha mãe tão nova, 61 anos, tadinho, meu Deus. Mas
0: é, nova.
1: É tempo de Deus, né?
0: É.
1: Aí vai lá pro João Conde, João Camargo, João da Cruz, Francisco Estrela, Francisco Mendes, o Mendes Luiz Maranhão, a minha nega Milena Conceição, o Enésio Maria, nós a caminho, Inês Cabral, deve saber lá o Jacó, e o Betão, mas é avião, tem um avião teco-teco. É, o Wilson 99, o Hilton Borges, Jane Bruxelles, a Diana, o Wilson 99, já falei, na Ilha Navega, na Ilha Navega, José Alves, Supiguai, Dona Beatriz, Francisco Céu Azul, Botafoguense. Ô, Francisco, os Botafogo empatou no último, você viu lá?
0: Sim.
1: Botafogo empatou nos últimos minutos lá.
0: É, já tá aqui pro bloco aqui do esporte já.
1: É, o Claudinho Botafoguense, a Marquinhos Botafoguense, Luiz Costa, aí do Rio de Janeiro, Alderina, Valdinéia, Sandrinha, Valéria. Aí, cadê o João Magnato? Cadê o João Magnato? Não tava na minha mão. João Magnato, Lux Frazão, Puraqué, Tchô.
0: E Ferrinha.
1: Ferrinha se ferrou. É o como é que chama? Chocolate, chiclete.
0: Não, chiclete não tem, não.
1: E o canhão.
0: Tonhão.
1: Ah, é Tonhão, não é canhão, não. É Tonhão. O Laércio para de mim, o Rubens, o Marcos, né? É, a Marildo, não é isso?
0: Marildo.
1: É, o Simval e a patroa. A patroa tem uma voz bonita lá da
0: Podora. Cleidivânia, rapaz. Não mexe com a mulher dos outros, rapaz.
1: Ixi, aí
0: é. É, já tá tocando aqui.
1: É o Vital, né?
0: Vital, é.
1: É, eu sou Cid, né? É, quem é isso aqui? O Giovan Santos, né? O Odílio e o Góz. Azustadora!
0: Ana Alice!
1: Ana Célia, proprietária do galho. O galho tá 57, comeu?
0: Morreu.
1: Amanhã tem mais.
0: Fui. Amanhã tem mais.
1: É, já vou botar agora, gente. Fui.
0: Vai botar o purê debaixo da pia. Deu pena de quem come esse purê. Vamos atender o próximo ouvinte. Alô, bom dia.
4: Bom dia, garotinha Luziânia.
0: Garotinho João Bezerro, você viu a vinheta que eu criei pra Luzimar?
4: Vocês estão fazendo a festa aí, né?
0: É, sim. Depois de um fim de semana sem conversar, a gente volta com a corda toda, né?
4: Tá caindo aqui com a vinheta que tu criou.
0: Luzimar.
4: É ele aqui.
0: É igual aquela do futebol.
4: E é ligar de Maria Nananana. Aqui um abraço, viu, mãe? E Edgar.
0: É, o Edgar acha engraçado o Antônio Ribeiro falando. Eu acho você falando.
4: Edgar de Maria Nananana.
0: É sim.
4: É uma graça. E aí, como é que foi seu fim de semana?
0: Foi assim, mais reclusa em casa, né? Dando aquela descansada, né? É. Mas foi bom.
4: Você já é mãe, né?
0: Sim, sim.
4: Parabéns pelo dia que passou ontem.
0: Obrigada, meu querido.
4: Mulher guerreira.
0: É, eu acho que eu sou mesmo, viu?
4: Com certeza. Não acha não, é certeza.
0: É, sim. Obrigada, é. Obrigada.
4: Mulher guerreira maravilhosa. Para todos que estão ouvindo.
0: Né? Como muitas que estão nos ouvindo, né?
4: Deixamos um abraço para todas essas guerreiras. Que tenha a graça e a avó abençoada por ser mãe.
0: Isso mesmo, verdade. É uma bênção.
4: E Luzimar está pedindo. É, hoje ela que está pedindo.
0: Tá bom, mas, vamos atender, né? Se tiver aqui, a gente atende.
4: Ela lhe deu uma casquinha. Minha mãe é heroína.
0: Minha mãe, minha heroína. É isso?
4: É.
0: O Otávio vai ver aqui se tem.
4: Aí vai mandar meus abraços, né?
0: Pode mandar. Tá aí, né?
4: É, começar por a esposa, a querida esposa que tá aqui do meu lado. Luzimar.
0: Luzimar.
4: O grande Cafifa, mãe Marli. Ademar.

0: Araguaia, Juarez, São José dos Campos, Antônio Pessoa. É brigar demais. Zé Roberto, Teresina, Beto Padeiro, Marco Fazendeiro, o maior empresário plantador de alho. Teodoro em Sobradinho, Antônio Ribeiro, Francisco Estrela, em Palestina, e Adilson Barbosa. E para você, que está aí no estudo também?
1: Otávio Fernandes.
0: Otávio, saudações rubro-negra para nós.
1: Aê!
0: Aquele abraço!
1: Aquele abraço!
0: E vai estar te mandando um abração.
1: É isso aí.
0: E até a próxima, garotinha.
1: Até a próxima, meu querido. Tudo de bom pra você, Luzimar. Um abraço, tchau, tchau. 12:56. Vamos falar com o próximo ouvinte. Alô, bom dia.
2: Bom dia.
1: Alô, não tô ouvindo bem.
2: Bom dia, é o Wilson da 99.3.
1: Wilson, você agora deixou o WhatsApp e conseguiu ligar?
2: Exatamente, exato.
1: Coisa boa você aqui, você que é sempre tão gentil comigo. Obrigada.
2: Com certeza, minha princesa. Só ouvir essa linda voz, emocionante.
1: Obrigada.
2: Que choca os corações de todos os ouvintes.
1: Oh, obrigada.
2: Eu quero desejar a você feliz Dia das Mães, né?
1: Certo.
2: Você que é uma jornalista, filha de Fortaleza, Ceará.
1: Isso mesmo.
2: Cidade linda e aconchegante.
1: Ah, você conhece?
2: Só de passagem.
1: Ah, tá certo.
2: E também quero dar um bom dia aí a esses meninos que atendem, são pessoas especiais.
1: Sim.
2: Esse que comanda o som.
1: É o Otávio Fernandes.
2: Otávio Fernandes, né?
1: Isso.
2: Pensa que som limpo e maravilhoso que chega aqui
1: eu,
2: da Bahia.
1: Eu tô achando diferente hoje, viu? Hoje o negócio tá mais, o som tá mais limpo mesmo.
2: É verdade. E também quero dar um bom dia a essa mãe linda e maravilhosa que é a Aninha de Brasília. Outra mãe linda que mora no Rio de Janeiro, Maria do Carmo Dinda.
1: Certo.
2: Juliana, aí em Brasília. Alcafifa, esse homem das aeronaves.
1: Isso mesmo.
2: O Beto Padeiro. O Edgar, que comeu, morreu. Enfim, a todas as mães maravilhosas desse Brasil. E também um bom dia aqui para Itabaiana, Carlos Alberto, jornalista, o Negão da Galeria, o Hildo do Quiosque, e também para todas as mães sergipanas e itabaianenses.
1: Certo.
2: Obrigada, viu, tô minha
1: bem,
2: princesa?
1: Muito bem. Você vai pedir alguma música ou vai ficar...
2: E pela sua educação. Sim, qualquer música que você tiver aí, que alguém já pediu, que fale sobre as mães.
1: Ah, pronto, já pediram. Então pronto, atende a você também, né?
2: Serve pra mim também.
1: Ótimo.
2: Obrigada, viu, meu amor? Bom dia.
1: Obrigada, meu querido. Tudo de bom pra você. 12:58. E vamos para o próximo ouvinte. Alô, bom dia.
3: Bom dia, Lu.
1: Bom dia, Manoel Messias, meu amigo.
3: Com certeza.
1: Com certeza. Nossa amizade é mil anos. E o que é que você manda por hoje? Como foi de fim de semana? Tudo bem?
3: Eu quero, hoje tá. Não tem o que reclamar, não, né, Lu?
1: Graças a Deus, né?
3: Muito bom, graças a Deus. Ô, cadê o João?
1: Ele ainda continua em tratamento, tá, Manoel?
3: Uhum,
1: tá. Isso, que o tratamento é um pouco longo, né?
3: É.
1: Primeiro ele fez uma cirurgia. Aí depois teve que recuperar da cirurgia, aí depois começou o tratamento, né? E tudo é bem lento, porque como a cirurgia foi na boca, é exatamente o instrumento de trabalho dele, né? Que se fosse em outro lugar, até ele poderia trabalhar. Mas como a cirurgia foi na boca, ele tem que recuperar de novo a fala, fazer fono.

0: né?
1: Exato,
0: Tudo isso,
1: exato.
0: então isso demora um pouquinho, por isso que ele está demorando a voltar.
1: É verdade. Eu quero tanto para a Tereza com a Angela Maria.
0: Sim, Tango para a Tereza. Muito boa essa música.
1: É verdade. Mandou um abraço aí pro João Bezerra, né?
0: Certo.
1: Capi, Pé de Gato, participou aí também, Mariano, né? E quero mandar um abraço também pro João Magnata, né?
0: Sim.
1: O Lucas também, e os meninos, todos os meninos da padaria, né? Da padaria. Alberina, Sandrinha, do Rio, Valdineia, né? E aqui é o Lau, meu amigo Lau, né?
0: Ah,
1: Aí
0: você
1: até a
0: viu que
1: puxa.
0: o Wildon Borges participou, falou que não tinha mais o telefone do Lau?
1: É, o telefone dele, às vezes, quando a gente consegue, a gente liga, mas não atende, tá com
0: Pode ser que ele
1: problema.
0: tenha mudado de telefone, né?
1: Mudou, mudou,
0: Pois
1: mudou.
0: é, deve ter sido isso. Ele até
1: É.
0: falou aqui, ó, Lau, se você estiver nos escutando, fale com a gente, dê o seu novo telefone, né? Ele falou até aqui, deu uma mensagem, né?
1: É, mas ele sumiu, né?
0: Pois
1: Tá
0: é.
1: lá pro Ouro Verde, lá no Ouro Verde.
0: É Ouro Verde
1: Leva
0: mesmo que
1: muito
0: ele falou que ele mora, né?
1: pra comunicação, né?
0: É, deve estar com algum problema de comunicação, né?
1: É. Aqui eu falei, Alberino, né? Eu já falei, né?
0: Falou, falou.
1: E tem também o Adilson, né? O Nedinho, o Repolho, né? Inês Cabral, Marra Divino, o Carlos Moreno, o Zé Carlos. Aí amanhã eu vou mandar mais, viu, Luiz?
0: Com certeza, né?
1: Fica com Deus e um abraço nos meninos aí, todo mundo aí.
0: Fique com Deus também, meu querido.
1: Tchau.
0: Tchau, tchau. 1h02 e vamos falar com o próximo ouvinte. Alô, bom dia.
2: Bom dia, Lucimar Mamá.
0: Quem tá falando?
2: Venha, bandicheu, pigar o padrinho.
0: Manezinho, Manezinho, agora conheci.
2: Eu vou fazer uma música aqui pra ligar mais Mariana.
0: Você viu eu falando que você tava falando Mariana?
2: Mariana, ô Lu, venha,
0: Diga.
2: bande seu vigário, o padrinho e Chivão. Vou casar Edgar com minha amiga Mariana.
0: É, coisa boa.
2: Mandei o Messias aí. Mandou pra Mandei o Messias, mandou pra João Bezerra. Cadê Del Caminhoneiro?
0: Pois é, né? Tem uns dias em que ele não participa.
2: Del
0: Acho que
2: Caminhoneiro.
0: o último programa ele participou.
2: Meu caminhoneiro tá viajando, tá trabalhando.
0: Tá viajando.
2: Mandou aí pra Joia do Paraná, Divina Raquel. Divina nunca mais participou, né, Lu?
0: Verdade, ela participou lá do ponto de encontro, quando eu fiz o ponto de
2: Foi.
0: encontro. Inclusive, quero avisar que estarei sábado no ponto de encontro.
2: Então, sábado tô lá ligando, hein?
0: Pronto, você queria saber naquele dia, né? Pronto, chegou o dia. Sábado, estarei no ponto de
2: Sábado.
0: encontro e domingo tem encontro dos amigos da rádio. Vou aqui relembrar pro pessoal, dia 17, lá no Parque da Cidade, estacionamento 3. Meu amigo Antônio Nunes, né, já tá deixando aqui o um recadinho. É sábado, encontro, 17 de maio. É isso aí. Pois pode continuar, manezinho. Pode,
2: Mandei para
0: eu
2: Antônio do
0: tomei seu
2: Pichu.
0: tempo aqui, mas pode
2: Não
0: continuar.
2: vou nada. Um alô pro empresário aqui de Livramento, Nossa Senhora Bahia.
0: Isso, nosso amigo
2: Odílio
0: Odílio Reis.
2: Reis. Toda vez que eu não falo o nome dele, ele fala assim, ué, você esqueceu de mim?
0: Não pode esquecer, não. Ninguém
2: Não
0: pode
2: pode
0: esquecer do
2: esquecer,
0: Odílio,
2: não.
0: de jeito nenhum.
2: Não pode esquecer também, seu Enéas.
0: E esse de Alvorada do Norte?
2: Aí seu Enéas ligava para o Marco Brau.
0: Seu Enéas faz tempo também que não participa.
2: Hã?
0: Faz tempo que ele não participa
2: Faz
0: também.
2: tempo mesmo. Na hora ele já participa aí.
0: É, gosta de pedir
2: Mandou para
0: laranja
2: Nariz Catarina,
0: madura.
2: Goiás. Mandou para. Como é que é?
0: Ele gosta de pedir laranja madura.
2: Falei que nem ligar. Como é que é?
0: Como é que é? É mesmo.
2: Então, mandou para Lourdes Costa. Mandou para todos os ouvintes do Brasil e do mundo. Valeu, Lu. Aquele abraço, meu amigo. Manda azul, livramento, Nossa Senhora Bahia, que eu ouvo você todo
0: Vai
2: dia.
0: pedir música não, manezinho?
2: Não, hoje não.
0: Hoje não. Então tá bom, tá sem problema.
2: Então, valeu, Lu. Tchau,
0: Valeu,
2: tchau.
0: valeu
2: Fui.
0: demais sua participação. Muito obrigada.
2: Mandou para Mariana. Não, não, não.
0: Mariana é

0: A pessoa mais famosa que nunca participou do programa.
1: Será por quê?
0: É, não, tem um motivo que a gente não pode revelar, mas ela existe.
1: Existe, eu falo com ela. Eu falo com ela.
0: Tu fala com ela, né? Então, você, então talvez você já saiba o motivo, né?
1: Ela é gente boa.
0: É uma coisa boa.
1: É.
0: Mas você já viu ela ou não? Só falou?
1: Não, só falei.
0: Ah, então tá bom.
1: Edgar tem um ciúme danado.
0: Não, viu? Edgar não vai mostrar ela, não tem nem perigo.
1: Ei, Edgar que é ciumenta.
0: Ah, ele diz que ela é ciumenta, mas ele é muito mais.
1: Olha que naquela boa, foi convidado para um casamento de Edgar com Mariana. Edgar meio ciumado e olhou de lado e falou assim: desencoste Mariana, desencoste Mariana, que eu casei com ela e Mariana é minha. Tchau.
0: Tchau, Manazinho. 1:06, não tem ninguém, nem acredito nisso. O pessoal fica querendo participar, é um tal de eu vou ser o primeiro, eu vou ser o primeiro. E chega uma hora dessa, não tem ninguém pra participar, não acredito nisso. Marquinhos, chegou sua hora, ligue. Marquinhos, quando chega essa hora que não tem ninguém, ele fica só esperando. Quando não tem ninguém, ele vai e liga. É, enquanto a gente espera, né? A gente espera alguém participar. A gente vai ler aqui uma notinha para vocês ficarem bem informados. Os Tribunais Regionais Eleitorais, os TRS, estão com inscrições abertas para ampliar e renovar o banco de mesários voluntários que vão atuar nas eleições de 2026, em outubro. O cadastro pode ser feito de forma permanente na Justiça Eleitoral. Cabe ao mesário fiscalizar o processo nas zonas eleitorais. Desde março, uma campanha do TSE convoca colaboradores para atuarem como mesários. O cadastro é feito online, preferencialmente pelo aplicativo e-título ou nos sites dos TRS. O candidato a mesário também pode entrar em contato com o cartório eleitoral por meio de telefone ou WhatsApp local do cartório da sua cidade. Disponibilizado no site dos TRS. O cadastro voluntário não significa convocação imediata para a função de mesário. Se não tiver vaga, o cadastro fica guardado para futuras eleições. Caso seja selecionado, a confirmação virá por meio de uma carta convocatória oficial da Justiça Eleitoral. O documento detalha informações como a função, as datas e os locais, tanto do treinamento quanto do pleito. No dia da eleição, a ausência não justificada do mesário pode gerar penalidade. Então vamos... Opa, caiu? A pessoa esperou que caiu a ligação. É que eu vim ler a nota enquanto vocês ligavam, né? Enquanto eu tinha que terminar de ler, né? Ler até o final. Mas aí, vamos agora esperar, né? Que o pessoal agora ligue, né? Então você... Ó, ligou. Então você que quer ser mesário voluntário, né? Você pode procurar o cartório eleitoral da sua cidade ou então fazer de forma online. Vamos atender o próximo ouvinte. 1:08. Alô?
2: Eu.
0: Antônio Ribeiro.
2: Tá, não me pegou na hora, você agora.
0: É agora, né, que eu vou participar, né?
2: Acordei agora,
0: Você acordou agora? Tá certo. E você vai pedir alguma música hoje?
2: Já não, né?
0: Qual é a... Como é?
2: A minha próxima não, né?
0: Eu não entendi, Antônio. Você vai pedir alguma música?
2: Zé Adriane. Sim, Zé Adriane. Qual tem aí, Zé Adriane?

0: Entendi o nome da música.
1: Já tem, mas você, por exemplo, é. 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
0: do qualquer Gerardo. Uma do Gerardo Adriani?
1: É, qualquer uma, quer dizer, uma.
0: Tá bom, então. A gente vai botar aqui. Você vai mandar alô pra alguém?
1: Nós vamos ter uma diferença. Eu me disse no telefone, mas eu não é Edgar.
0: Só foi Edgar?
1: É o Cimento, da pessoa da Mara Mariana, né?
0: Certo.
1: Também do Cacife, e a sua amada Marli, não é Marli, é Pedro. O João Bezerra.
0: João Bezerra.
1: Luzimar.
0: Isso.
1: A Dora Teodora, a Pedrinha do Gado, Inês Cabral, Helenice.
0: Helenice, faz tempo que não participa.
1: Mercedes.
0: Manoel
1: Messias.
0: Manoel Messias.
1: Luiz Fernando, da Bahia. É vendo vizinhos e mais aí, né? De às vezes não sei vocês, de às vezes não sei. Então, a rádio final, que não é muito diferente. É diferente, alta saída está diferente, é.
0: Sem futuro.
1: Um abração, Mark Brown.
0: Isso mesmo, um abração, Mark Brown.
1: Valeu,
0: valeu, Antônio.
1: Até amanhã.
0: Uma hora, 11 minutos. Temos? Temos. Alô, bom dia.
2: Opa.
0: É o Marco?
2: É, convidou nós estamos aqui. Nós larga da descasca do ar e vamos lá.
0: Você ouviu ele chamar, não viu?
2: Vamos prosseguir. Não, deu um detalhe aqui no motorrádio, mas eu tô com o xing-ling do chinês aqui, deu pra ouvir bem.
0: Tá bom, então.
2: O som tá bom e claro, voz. E aproveitando, não tá dando barulho aí, não, né?
0: Tá não. Tá de boa mesmo. Legal. Tá.
2: Ah, não, então tá beleza. Aí, automaticamente, ô Luziana,
0: pode dizer.
2: Quem tá aí nos teclados aí?
0: Otávio voltou da contagem do gado.
2: Ah, seja bem-vindo, então. Com saúde e paz. Matou um bocado lá pra festa aí da reunião da família aí, né? Trouxe um bocado, né? Matou um bocado pro povo, né? Luziana, então, hoje é aniversário, então, aproveitando o incêndio, quem faz isso aí é o João Juarez, lá de São José dos Campos. Voltando a fazer isso aí, a gente vai cozinhar e falar outras coisas, contar a história de Carlos Paranaíba, tá aqui, a caixa de fala é grande.
0: Entendi. Né?
2: Aí, o que que acontece? Rafaela Mandelli, aquela que fez a Nanda lá da
0: Malhação. Malhação, coisa, Rafaela Mandelli, sei quem é.
2: Aí o Dário conta, mas agora eu queria falar o aniversariante, de toda forma, se não tivesse me deixado, que mesmo com a cara feia, ele fazia muito, que faz muita falta na televisão humor brasileiro, né, Luziana? É o Lúcio Mauro, né?
0: Lúcio Mauro.
2: De toda forma, se ele tivesse aí fazendo a brincadeira boa aí, de toda forma, estaria bom pra nós, né?
0: É verdade, foi uma grande perda, né?
2: Mas estamos aí, graças a Deus, tem você pra alegrar nós aí na madrugada, Otávio, né?
0: Coisa boa.
2: Né? Obrigado, seja bem-vindo, né? Não sei se eu já falei isso, mas também hoje é o Dia Nacional, o povo lá das padarias deve gostar, porque lá tem muito, que é perto da Jamaica, daqueles povos pra lá do Pará. Hoje é Dia Nacional do Reggae, Luziana.
0: Ah, nem tava sabendo disso.
2: Ao Bob Marley, tá na folhinha aqui, o Gene Glyph.
0: Isso. Vamos botar aqui uma música em homenagem a ele, né?
2: De toda forma. É uma cultura muito, muito assim, legal pra se dizer.
0: Inclusive
2: forma,
0: o pessoal, né, do Maranhão também gosta muito de reggae, né? Considerada a Jamaica brasileira, é o Maranhão.
2: Maranhão, porque lá, Maranhão, Pará, porque lá de toda forma, tá mais pro lado da Jamaica lá, a gente que não conhece bem a geografia, mas tem um estudo mais ou menos de entender, né? De toda forma. E aqui não tem, mas lá em Belo Horizonte, esse também, Luziana, é, ajuda muito, principalmente no anel viário, lá para todo lado, de toda forma, quando a gente está chegando lá que misturou tudo Betim, Contagem, para a gente chegar até no Ceasa lá de Belo Horizonte, é, o agente é de trânsito, Luziana. De toda forma, o dia do agente de trânsito é uma parte muito importante que ajuda a gente a organizar o trânsito, onde é que nas grandes cidades, né, aí na capital federal não deve ser diferente.
0: Com certeza.
2: Meio caótico.
0: Marco, tem mais uma pessoa esperando.
2: Ah, tá bom, ô Luziana, hoje nós vamos fazer então, vamos voltar lá ao assunto que o Dia das Mães é todo dia, né? Mas vamos pedir em homenagem a mulher brasileira, que é toda, ela é mãe de toda forma, dá para nós botar demais a Verônica Sabino, então, que ficou faltando.
0: Sim, ficou faltando naquele dia. Naquele dia a gente colocou a música de mãe, foi.
2: De mãe, foi bom, foi ótimo, de toda forma.
0: A da Ângela Maria, foi.
2: Isso, foi ótimo. Aí, então, vamos dar oportunidade pro próximo aí. Um abraço aí, pegando a carona nos padeiros e pegando a carona na lista, com todo respeito e licença, o Edgar aí, que ele fala por completo também. Tem outros que falam também, né? Porque se eu for falar, aí toma o espaço do outro que está esperando aí para falar na oportunidade. Com Deus.
0: Com
2: saúde
0: Deus.
2: E paz. De
0: saúde e
2: forma.
0: Paz para você também.
2: Tá, Deus abençoa mais. Obrigado pela oportunidade. Seja bem-vinda, tá? Saúde e paz. Tchau,
0: saúde
2: tchau.
0: E paz para você também.
2: Com Deus. Com Deus. Com Deus.
0: Com Deus. 1h16, vamos para o nosso último ouvinte de hoje, do Ao Vivo. Daqui a pouco tem um WhatsApp. Alô, bom dia.
3: Bom dia, Luciano. Quem fala aqui é o Francisco Mendes, Teresina, Piauí.
0: Oi, meu querido Francisco Mendes, estou lhe ouvindo. Que bom que você participou. Fazia uns dias que não participava.
3: Pois é, como eu falei, eu estou de Teresina, olha, acordei agora para botar o coleiro e eu digo, vou participar. Viu?
0: Pronto.
3: E aí estou aqui, eu gostaria de ser da parte. Milton Nascimento, era fã de estudante. Parabéns pelo Dia das Mães. Não sei se você é mãe. Você é mãe, Lívia?
0: Sou, sim.
3: Ah, pois
0: tenho dois.
3: Olha, então, parabéns para você e para todas as mães do Brasil, do mundo, viu?
0: Com certeza.
3: E agora vou dar alô para os amigos. A Teodora 1, a Teodora 2, a Ana Lucia, a Paula Pessoa, a minha, a Brasília. Conceição Milena, no recanto da Ilha, pelo Brasil, Juarez, São Leonel de Mello, Júlio Teclado, Marinalva, Tarcista, Rio de Janeiro, Beto Padre Aguardinho da Goiás, Rosa Caetano, Luiz de Anda Goiás, Luiz de Costa, da cidade de Uruaçu, Goiás, meu amigo Francisco Estrela, Palestrina do Pará, Luiz Fernando da Goiânia, na Bahia, Edgar Gatinho Mendes, André Rio Grande do Norte, Vizinha na cidade de LB, Martins Piauí, a Maria de Lourdes, Suane, Ana Piauí, e também o Deborah de Calenda Goiás, e o Xará Mendes, Parnaí do Piauí, tanto a Zona Belti dos Montes, aqui da Terezinha, irmão do Ivan, José Roberto, Luiz Maranhão, Moisés de Arte, e para todos os amigos e amigas que estão ligados na grande audiência da madrugada, que legal, que legal. Ainda me comanda a minha amiga Lívia. Um abraço do seu Deus e tal.
0: Muito obrigada pela sua participação. Uma boa semana para você também.
3: Para você também. Fica com Deus.
0: Ele pediu música que eu não ouvi? Não, né? Acho que ele esqueceu. Ele esqueceu de pedir. Tem alguém aí ainda aí? Tem não? Então a gente vai encerrar, né? Por agora? Ou vamos esperar mais um pouquinho? Não, né? Vamos encerrar, né? Vamos pro lanche, né? Bora, né? Não tem ninguém, né? Come

hora boa, hora maravilhosa, essa hora que a gente se reúne para fazer esse lanche maravilhoso, que sempre é 5 estrelas, um lanche sempre de algum lugar do mundo, que a gente se inspira, né? E estamos, o Otávio não estava aqui, né? E a gente está agora visitando os países por regiões, né? A gente já fez Portugal todinho, cada região, agora a gente está na Espanha. E a nossa região de hoje é a região de Andaluzia, na Espanha, que fica no sul da Espanha. Não sei se vocês sabem, mas é a região onde tem as touradas. Tem muita tourada.

0: por isso mesmo que a nossa comida hoje, lá começou como rabo de touro. É.
1: Ah.
0: Isso mesmo. Popular em cidades como Córdoba e Sevilha, esse prato é uma opção típica da Andaluzia, feito tradicionalmente com rabo de touro, mas hoje em dia é mais comum com rabo de boi. Então é a nossa popular rabada, né? Vamos comer uma rabada hoje, Otávio. Tá feliz, Otávio? Otávio tá feliz. Já chegou com a rabada, né? Com tudo. Né? Feita com vinho tinto, cebola, cenoura, tomate, alho e diversas especiarias, né? Aí a carne vai cozinhando, Otávio? Vai cozinhando devagar.

0: especiarias. Quando abre a panela de pressão, tá lá aquele molho grossinho e aquela rabada gostosa. Pra... Dá até pra pegar um pão assim, chuchar assim no molhinho, né? E comer. E temos também sobremesa, que não pode faltar, né? Nunca faltou sobremesa, não ia faltar hoje, né? E o nome da nossa sobremesa é Tocino de Cielo. É, ele é bem parecido com o nosso quindim. A diferença é que ele não tem coco por baixo, como o quindim daqui. Ele é, os seus ingredientes são ovos, açúcar, água e limão, além da cobertura de caramelo. Eita, esse tocino de cielo é o quê, Otávio?
1: Doce, doce como mel.
0: Doce demais. Enquanto a gente vai se deliciar com esse doce maravilhoso, vocês vão ficar com as músicas que já foram pedidas pelos ouvintes. Amigo Urso, Moreira da Silva, pedido do Cafifa. Flor de Maio, Elias Muniz, pedido do Edgar para homenagear as mães. E tem mais uma homenagem às mães. Minha Mãe, Minha Heroína, Lindomar Castilho, pedido de João Bezerra e Luzimar. E a última, Tango para Tereza, Ângela Maria, pedido do Manuel Messias. Luzimar! E 1h22, a gente volta já!

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0: 1h37.
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0: Direito a gol no fim, o Botafogo arrancou um empate 1-1 com o Atlético Mineiro nesse domingo pela 15ª rodada do Campeonato Brasileiro. Cassierra anotou o gol dos mandantes no primeiro tempo e Arthur Cabral empatou no fim do segundo. O colombiano do Galo chegou a 5 gols na temporada e igualou a marca de Hulk, que rescindiu com o Atlético e foi homenageado nesse jogo, né? Anunciado pelo Fluminense, o atacante esteve presente na Arena MRV para uma despedida. Ele ganhou um pet na camisa do Galo e uma festa da torcida com direito a bandeirão 3D. O Corinthians venceu o São Paulo por 3-2 nesse domingo pela 15ª rodada do Brasileirão, em um clássico marcado por uma série de confusões e polêmicas. Ranieri, Mateuzinho e Breno Bidon marcaram pelo Timão, enquanto Luciano descontou para o tricolor. O lateral alvinegro ainda fez um gol contra. O Santos venceu o Bragantino na noite desse domingo por 2-0 na Vila Belmiro, com gols de Neymar e Adonis Frias. O camisa 10 foi titular do Peixe e abriu o placar aos 40 minutos do primeiro tempo. Já o zagueiro, novidade na equipe titular, marcou aos 36 da etapa final. Em uma noite fria na Baixada Santista, marcada pelo público modesto na Vila Belmiro. O pior do Santos nessa temporada. O alvinegro praiano apresentou um bom futebol, mas desperdiçou diversas oportunidades de ampliar o placar. Mirassol e Chapecoense empataram em 1-1 nesse domingo no Maião, em jogo válido também pela 15ª rodada do Campeonato Brasileiro. Os mandantes abriram o placar com Eduardo já no segundo tempo, mas sofreram o empate em gol contra de João Vitor. O resultado não agrada a nenhuma das equipes. De um lado, o Mirassol segue na 18ª posição, agora com 13 pontos. Do outro, a Chape continua na lanterna, somando apenas 9 pontos. O Flamengo dominou e venceu o Grêmio por 1-0 hoje em Porto Alegre, também pela 15ª rodada do Brasileirão. O gol rubro-negro foi de Carrascal, trazendo alívio ao Fla na etapa final, depois de muitas chances desperdiçadas no primeiro tempo. O resultado na Arena do Grêmio deixa o Fla mais perto do Palmeiras na briga pela liderança do Brasileirão. E a última, o Vasco venceu o Atlético Paranaense por 1-0 nesse domingo em São Januário. O time comandado por Renato Gaúcho fez uma boa partida e conseguiu os 3 pontos por meio do gol marcado por Thiago Mendes ainda na primeira etapa. Essas foram as notícias do futebol pentacampeão mundial Brasil. Ziu, ziu, ziu.

0: e 40.
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0: E no nosso quadro História da Música de hoje, nós vamos falar sobre a música Onde Deus Possa Me Ouvir. Esse é mais um exemplo de uma música que o compositor chega em casa de madrugada, meio chapado, faz a canção, deixa de lado e depois esquece. Assim, Onde Deus Possa Me Ouvir passou anos esquecida pelo cantor e compositor mineiro Vanderlei. Ele não a considerava uma boa música, tanto que não a incluiu nem no primeiro, nem no segundo disco. Até que já meio famoso como compositor, né, já tinha cedido música para vários artistas, a famosíssima, né, cantora Gal Costa chegou para ele e pediu uma música que ela queria gravar. Ele, revirando ali no baú, encontrou

onde Deus possa me ouvir, apresentou a ela, né? E também apresentou outras músicas, mas não imaginava que a Gal escolheria especificamente essa, né? Ela acabou se encantando pela música e disse, ah, essa é maravilhosa, eu vou gravá-la. Depois de lançada pela Gal Costa em 2002, a música fez um enorme sucesso, sendo hoje em dia a música mais conhecida de Vander Lee, que acabou gravando a canção no ano seguinte, no seu disco ao vivo de 2003, inclusive que ele gravou no teatro lá de Belo Horizonte, no teatro de BH, e sendo também regravada por outros artistas, como Elba Ramalho, Fagner, Martinelli e Padre Fábio de Melo. Teve até uma história curiosa, né, que o Vander Lee contou, que disse que estava paquerando com uma menina muito antes da Gal gravar essa música, né, nas antigas mesmo, e ele cantou essa música para ela. A moça teve uma convulsão de choro e ele perdeu a paquera. A moça chorou tanto que ele não conseguiu mais, né, lançar aquela paquera com ela. Então, eu acho que talvez você também vai chorar hoje escutando a música, né? Chorar é bom, lava os olhos, né? Então, até quando meus filhos estão chorando, eu digo, chorar é bom, lava o olho. Então, acho que hoje a gente vai chorar um pouquinho escutando Onde Deus Possa Me Ouvir. Né? Vander Lee morreu em 2016, aos 50 anos, mas deixou um legado de muita música. Quem não conhece Vander Lee, procure conhecer. Ele é simplesmente um dos maiores poetas que esse Brasil já teve, pouco conhecido e pouco ainda reconhecido no Brasil. Eu sou muito apaixonada por Vander Lee, já fui em vários shows dele quando ele era vivo, tirei foto com ele no camarim, ele é muito atencioso, era muito atencioso com os fãs, e foi uma perda muito grande para esse país a morte do Vander Lee. Mas ele deixou muita música linda pra gente ouvir. Então vamos ouvir agora Onde Deus Possa Me Ouvir.

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2: h 48 e vamos agora para os nossos recadinhos através do nosso WhatsApp. E vamos aqui relembrar o nosso telefone do WhatsApp, né? 619-9674-1536. 619-9674-1536. Vamos para a nossa primeira participante, que é a Sandrinha, lá de Nova Iguaçu, Rio de Janeiro.
3: Boa noite, boa madrugada, Luziana. Tudo bem?
2: Tudo bom, minha querida.
3: Passando para desejar um dia, boa noite, boa madrugada e uma semana abençoada para você e para toda a sua equipe aí, tá? Quero mandar um alô também para Francisca Estrela, Cafifa, Manoel Messias, Ivamar, Juarez, Luiz Fernando, Braga Júnior, Edgar, Comil Morreu, Rubi, Marco, Aldeirina, Valdineia, Marli do Cafifa, Teodória, Teodorinha, Josélia, Milena e todos aqueles que seus ouvintes aí, tá bom?
2: Tá bom.
3: E a música que eu quero ouvir é de Amato Batista. O título da música é Carta Sobre a Mesa. Eu fiz para você, para todos que gostarem da música, tá bom, querida?
2: Tá certo, minha querida.
3: Um beijo, querida. Fica com Deus. Como é que foi esse Dia das Mães? Foi bom?
2: Foi bom, foi bom. Ao lado dos meus filhos, né? Assim que é bom, né?
3: Beijo, querida. Tchau, tchau. Que é Sandrinha, de Nova Iguaçu, Rio de Janeiro.
2: Também espero que tenha sido muito bom o seu Dia das Mães. É, vamos para o próximo ouvinte. É o Osani Abensu, lá de Tabatinga. Boa noite, Luziânia. Boa noite, equipe do programa Madrugada Nacional. Forte abraço para os ouvintes de Tabatinga, Amazonas, Osani Abensu. Prazer, Osani, receber seu recadinho, você sempre tá ligadinho aqui com a gente. Obrigada pela participação. E agora vamos para o próximo, que é o Leonardo. Luziânia, minha mãe também era cearense, né, como você, só que foi radicada em Brasília, né? Veio pra cá menina, né, que ele tá falando aqui. Falou que realmente a gente aqui tem que falar só o bem e já orando para o regresso da lenda. Saúde, Mac Brown. Parabéns a você pela produção e condução. Essa moçada Mil, Otávio Fernandes, Ageu, Boró, essa equipe e ouvintes. É, falar não é pra qualquer um, não, viu? Leonardo, aqui de Brasília mesmo. Um abração, Leonardo, que, né, de Brasília, que mandou mensagem aqui pro Madrugada Nacional. Tessie Diniz, que também tá sempre ligadinha aqui no Madrugada. Deixa eu ver, ela mandou aqui um áudiozinho dela.
4: Bom dia, família Nacional.
2: Bom dia, Tessie Diniz, seja feliz. O Wilson da 99, né, já participou aqui com a gente no ao vivo, né? Agora vamos pro Eugênio Tripinha.
5: Bom dia, Madrugada Nacional. Tripinha por aqui na escuta, diretamente da Fazenda Guará, Santa Filomena, Piauí, fazer um carregamento aqui para São Luís. Estamos na escuta da Nacional, ótima semana abençoada a todos os ouvintes aí. Tripinha de Remanso na Bahia, aqui na escuta.
2: Tá certo, Tripinha. Boa viagem pra você, né? Deus proteja nossos amigos caminhoneiros aí por essas estradas do Brasil, né? Agora vamos aqui, Raimundo Pinto do Brejo do Maranhão, que tá sempre ligadinho aqui com a gente. Bom dia, Luziânia. Bom dia, Otávio. Bom dia, Boró, né? Obrigada, Raimundo Pinto, pela sua participação. Até se mandou outra participação, deixa eu ver aqui.
4: Bom dia.
2: Não, mesma coisa.
4: Bom dia, família.
2: Pronto. Agora o Edgar, que mandou aqui um áudio pra gente, como sempre.
6: Carlos Moreno, Luiz Carlos, Luiz Fernando, o Gabriel dali, Gabriel daqui. O
2: Gabriel dali, né? Daqui.
6: Santista, torcedor de Santos. John McBlau, Maurício Rabelo, Luciano Barroso, tudo é gente boa. Ellen Couto, Rosa Caetana, Mercedes, ó. Ei, cabalho. Quem é isso aqui? Ah, tá. É o Walter, né? O Luizão lá de São Carlos, a Diná. Baixinha Sereia, a Joia. Amanhã tem mais, fui.
2: Tá certo, Edgar. Teodora não participou pelo telefone, mas participou aqui mandando áudio.
7: Querida Luciana, bom dia.
2: Bom dia, minha querida.
7: Cheguei tarde para poder falar com você no ar.
2: Tá certo.
7: Mas aí mando esse WhatsApp. Quero ainda desejar a todas as mamães da família nacional, inclusive a você, eu penso que você é mãe, né?
2: Sim.
7: Então, todas as mamães da Rádio Nacional, da Família Nacional, lá no Amazonas também, muitas bênçãos de Deus, que Nossa Senhora Mãe Santíssima possa estar sempre presente em nossas vidas, nos orientando, nos dando mais amor no coração. E temos sempre essa ligação com Nossa Senhora. Grande abraço a todas, tá bom?
2: Fiquem abraço, com Deus. Uma Teodora. Boa semana. Abração, Teodora. Vamos aqui para Milena Caroline. Lu, tudo normal hoje. Ela está falando em relação à dieta dos meninos Antônio do Peçu e Zé Carlos de Bertioga. Ela, sou a Milena de Brasília, tô aqui na escuta passando para dar um salve. Ah, ela disse que quer um pouco do nosso lanche também, amou o nosso lanche. É nóis, de música hoje pode colocar qualquer uma de Zeneto e Cristiano. Aí, Agil, qualquer uma, Milena tá pedindo do Zeneto e Cristiano. Pode escolher aí. Que ela gosta de tudo do Zeneto e Cristiano. Então você escolhe uma aí para ela. Agora, vamos lá, Zé Roberto. Amigo taxista, pode ser. Ela gosta dessa daí, ela já às vezes pede. Vamos agora, Zé Roberto, lá de Teresina, Piauí.
8: Bom dia, minha amiga Luziana Xavier. Tudo bom?
2: Tudo bom.
8: Eu gostaria de ouvir uma moda. Amado Batista, Folha Seca.
2: Eita, mais uma, Amado Batista.
8: E meus amigos, Milena da Candazames e Conceição da Candazames, Divina, Delizão Martins Pereira, Luiz Costa, Iguaçu, Goiás. É o Tony Nunes do Pessoa e Inês Cabral, de Fortaleza, Carmen Nós, minha amiga da Paz, de Boa Vista Roraima, Ieda, de Boa Vista Roraima. E para a Música da Madrugada Nacional, para o Manuel Messias do Pessoa, para a Claudinha de Vargas Dentro do Rio de Janeiro, Elisete, São Miguel, Rio Grande do Norte, Larissa, Santa Maria, Rio Grande do Sul, para minha amiga Mariana Nade, Uberlândia, Minas Gerais, e para Mildinho, Pagabutu, Ita de Brasília, Valéria Vitória, Espírito Santo, Valde Nebra, Forro, Rio de Janeiro, minha amiga Alderina de Teresina, para a Sela do Paranoá, Distrito Federal, para Luiz Cláudio de Brasília, Antônio Ribeiro, de Tamarindo, da Bahia, Francisco Mendes, Teresina, Piauí, para o grande Carfilho, de Niterói, Edgar, que morreu, Adilson Carapona, Goiás, Del Caminhoneiro, Tripinha, Ademar Sabor, de São Paulo, Carlos Moreno, da Grande Fortaleza, Francisco Estrela, de Palestina, do Pará, Beto Padeiro, Pedro, de Paulista, Pernambuco, Francisco Céu Azul, irmão Gilvan, irmã Cristina, Luiz Maranhão de Teresina, João Bezerra do Peçu, Distrito Federal, João Juarez de São Paulo, Juarez de Itaguaí, Edith Juara, Mato Grosso, Hilton Borges, Miquelano de Goiás. E para Sidney Teresina, Piauí, Heleninha Gomes, Teresina, Piauí, para minha amiga Beatriz da Tabatinga, no Amazonas. Aí eu ofereço a mola para todos os ouvintes da Rádio Nacional de Brasília, do Brasil e do mundo. Muito obrigado, minha amiga Luziânia. Teresina, está chovendo muito. Muito obrigado, minha amiga.
2: Tchau, tchau. Tá chovendo? Ô, Ageu, ele pediu folha seca, Amado Batista. Ainda bem que ficar em blocos diferentes, viu? Porque senão ia ficar tudo junto. Né? Porque a gente já tem um bloco com o Amado Batista no fim. E agora esse outro bloco. Agora vamos para Valtinho, Ituiutaba, Minas Gerais.
9: Luziana, bom dia, boa madrugada para nós. Aos nossos ouvintes, aos nossos caminhoneiros da madrugada que estão trabalhando pelo nosso país, nosso Brasil. É, em benefício de nós, né, Luziana? Essas viagens longas, né, que o pessoal faz, até para trazer até próprio alimento para nós, é muita coisa especial, né, de é a necessidade do nosso dia a dia. Luziana, gostaria de ouvir com roupa nova, Amo em Silêncio, tá? Se você puder rodar para nós aí, tá ok? É, e pessoal que alguém queira fazer amizade novamente, meu telefone é 34 99669 1146. Fazer amizade, bater papo, conversar, entendeu? Tá ok? Um
2: abraço, tá ok.
9: Com Deus, Walter Tomás de Ituiutaba.
2: Tá certo, Walter. É, ele pediu, acho que. Você entendeu a música? Como é que é o nome mesmo? Ama em Silêncio. Eu não conheço essa música. Pelo menos assim, posso não estar ligando o nome, né? Então tem aí, né? Achou. Então tá ótimo. Então vamos para o próximo, né? Então fechou aqui mais um bloco, né? Já tem dois blocos fechados. Antes da gente continuar, a gente agora tá fazendo assim, Agil. A gente vai pedir umas músicas, depois volta, retorna pro WhatsApp, tá bom? Pra poder dar tempo a alcançar todos os pedidos. Então vamos dar uma paradinha agora no WhatsApp, mas daqui a pouco a gente volta, pessoal. É, vamos atender os pedidos que ainda ficaram do outro bloco. Isso, Gerry Adriani, Olhos Feiticeiros, que foi pedido pelo Antônio Ribeiro, de Tamari, Bahia. A próxima música é Demais, com Verônica Sabino, pedido do Marco de Carmo Paranaíba. E a terceira ficou Carta Sobre a Mesa, Amado Batista, pedido da Sandrinha. Vamos rodar, pessoal. 2 horas em ponto. Daqui a pouco a gente volta.

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2: Duas e onze. E vamos voltar aqui para o nosso WhatsApp, né? Após... Agora vamos aqui para o Natanael Crato Ceará.
3: Bom dia, minha amiga Luizinha. Natanael Crato Ceará, minha irmã. Tá começando a semana, né?
2: Isso mesmo.
3: Que aqui no Caririzão tá chovendo mesmo, viu? Graças a Deus. Pois é, minha amiga Vera, nós estamos aqui, nós não falha não, viu? É nacional mesmo. Um abraço, bom dia e boa semana.
2: Bom dia e boa semana para Natanael e para todos, né? Vamos agora para Gilberto Avelo, meu amigo de

0: Santa Maria, Rio Grande do Sul.
1: Bom dia, bom dia, bom dia, Luziane.
0: Bom dia.
1: Tudo bem com você?
0: Tudo bem.
1: Um abraço para você, para os seus ouvintes, Gilberto Pascoal Avelo, Santa Maria, Rio Grande do Sul. Muito frio por aqui.
0: É, vai ficar mais. Pela previsão do tempo.
1: E parabéns pelo seu dia de ontem, atrasado, e para todas as mães.
0: Obrigada.
1: Ouvintes.
0: Obrigada, meu querido Gilberto Avelo. Obrigada pelas felicitações de Dia das Mães. Tudo de bom para você. Agora vamos para o Galeno.
2: Bom dia. Aqui de Samambaia Sul, Antônio José da Costa Galeno, eu só sei agradecer pela sua bondade e delicadeza. Do alto, nosso superior, nosso Deus e a Mãe de Deus retribui as suas forças, a delicadeza. Rádio Nacional, todas as rádios são boas, mas a Rádio Nacional é uma rádio muito querida. Eu peço uma música com Betânia, Eu Abraçar o Mar. Eu agradeço, eu estou acordado, que não deve passar hoje, passa amanhã, passa depois, que eu sei que tudo dá trabalho, e me desculpa, eu te agradeço.
0: Obrigada, Galeno, quem agradece sou eu.
2: Olha,
0: a sua participação.
2: Eu desejo dar um bom dia para você, no nome do Filho de Deus, agradecer. Eu queria ouvir uma música com Betânia Maria, Abraçar o Mar. Eu moro em Samambaia Sul, Antônio José da Costa Galeno, para a minha irmã que mora em Parnaíba do Piauí. Ela se chama Raimunda, Raimunda Galena. Eu agradeço.
0: Eu vou ver se esse nome é isso mesmo, porque eu, Abraçar o Mar, Maria Betânia, eu não sei se essa música é Agradecer e Abraçar o nome da música. Tem aí? Não, acho difícil. Nunca vi essa. É, Abracei o Mar na Lua Cheia, é isso aí mesmo que ele falou, Abraçar o Mar. O nome da música é Agradecer e Abraçar. Tem? É, não, ele falou Maria Bethânia, não tem, né? Será que é a mesma? É, Agradecer e Abraçar, né? Deve ser a mesma música. Ah, se você não se importar, Galeno, a gente vai colocar com a Beth Carvalho, que é o que tem aqui, tá bom? Se você se importar, você pode mandar alguma mensagem aí. Escolher outra. Ou a gente colocar essa música pra você na outra semana. A gente coloca, tá ok? Pra te atender. Opa, temos mais um aqui, mais uma participação aqui. Eu vou aqui relembrar o nosso telefone, pessoal. É o 619-9674-1536. 619-9674-1536. Agora, se você ainda quiser mandar mensagem, tem tempo ainda, pode mandar. Vamos agora colocar aqui a mensagem do nosso querido José Carlos de Bertioga.
3: Bom dia, Luzia. Tudo bom?
0: Tudo bom.
3: Comigo tudo bem, graças a Deus. Vou mandar um alô aqui hoje para minha irmã Maria do Carmo, que deve estar ouvindo lá o programa. É, para meu sobrinho Gel, meu cunhado Gel, sobrinho Gabriel, José e Giovanni também. E também vou mandar também para Antônio do Pessoa, para Edgar, que meu morreu, para Alderina, para Rubens, para Marcos do Alho, para Milena, para você aí, para o Boró, para o Ageu, para o Otávio, e enfim, para todos os ouvintes da Rádio Nacional. Um abraço para todo mundo, um bom dia, e também quero desejar um feliz Dia das Mães para todas as mães. Para você, Luziana, também, que é mãe, né? E para todas as mães do Brasil. Bom dia e até outro dia. Zé Carlos de Bertioga, Minas Gerais.
0: Tá certo, Zé Carlos. Até agora, a gente,

0: Zé Carlos é o último aqui que mandou mensagem, mas se você quiser mandar mensagem, tem tempo ainda, até o final do programa pode mandar mensagem. Agora a gente vai pedir, sabe o quê? Matéria que a gente tem aqui. Primeiro eu vou ler aqui uma notinha, e depois eu chamo a matéria. O Centro Cultural Justiça Federal realiza duas novas edições do projeto Cinelândia, que é cinema na rua, nos próximos dias 12, né, que é amanhã já, e 26 de maio. O objetivo é ampliar o acesso da população ao audiovisual brasileiro. As sessões são gratuitas e vão ocorrer às 18h30, a céu aberto, na rua Pedro Lessa, Cinelândia, região central do Rio de Janeiro. No dia 12, amanhã, será exibido o filme Casa Branca. O longa-metragem é dirigido por Luciano Vidigal e disponibilizado pela produtora Vitrine Filmes. Inspirado em histórias reais, Casa Branca apresenta a relação de cuidado e amor entre um neto e sua avó, Dona Almerinda, que vive com Alzheimer. A classificação indicativa é 16 anos. No dia 26 de maio, teremos uma classificação indicativa de 10 anos de idade, que o projeto homenageia as mães e exibe Desapega, longa dirigido pelo tailandês Hu Hsien e protagonizado pelas atrizes Glória Pires e Maísa. O filme conta como a saída de casa de uma filha que vai cursar fotografia nos Estados Unidos pode levar a mãe a voltar a ser uma compradora compulsiva, vício que já havia abandonado. Segundo o diretor executivo, né, desse projeto, né, que é do Centro Cultural Justiça Federal, Ricardo Horta, a proposta é levar o projeto Cinelândia Cinema na Rua a apresentar ao público exibições frequentes, sempre gratuitas, sem necessidade de distribuição de senhas. Então é isso aí, ó. Vai ter cinema na Cinelândia, Rio de Janeiro, dia 12 amanhã e dia 26 de maio, às 18h30, de forma gratuita, quem quiser só chegar que vai assistir o filme. Tá ok, pessoal? E vamos também agora passar uma matéria que é sobre o Senado Federal vai discutir a redução do tempo mínimo de atividade militar exigido para a aposentadoria integral de policiais e bombeiros. A proposta foi aprovada pelos deputados federais e deve chegar para análise do Senado Federal nos próximos dias. Confira na reportagem da Rádio Senado.
1: O Senado Federal vai discutir a redução do tempo mínimo de atividade militar exigido para a aposentadoria integral de policiais e bombeiros. A proposta, que teve origem na Câmara dos Deputados, visa conceder autonomia aos governos estaduais para diminuir esse período em até 5 anos, reconhecendo as dificuldades inerentes a essas profissões. A regra atual prevê que os militares, para fazerem jus à aposentadoria com valor integral de seus vencimentos, devem trabalhar por 35 anos, sendo ao menos 30 deles como militar. Com a proposta, os estados passariam a ter a liberdade de reduzir o tempo necessário na atividade militar de 30 para até 25 anos. O senador Stevenson Valentim, do Podemos do Rio Grande do Norte, afirmou ser favorável à discussão do projeto no Senado e explicou suas razões.
2: Você sabe que é trabalhar na escala 24 por 24, 24 por 32, não, e lidando com situações de estresse, passando o dia todo lidando com coisas que ninguém quer lidar, que é a segurança pública, que é trocar tiro com bandido, que é subir morro, que é ir atrás de traficante, de bandido. Eu acho que é justo a gente discutir isso aqui.
1: O texto também afeta a regra de transição daqueles que ingressaram na carreira antes de 2020. Os estados terão a permissão para baixar o requisito mínimo de 25 para 20 anos de serviço militar, embora os profissionais ainda precisem arcar com um pedágio proporcional ao tempo que faltar. Da Rádio Senado, Douglas Castilho.
0: 2h21 e vamos de música, né? Atendendo pedidos aí dos ouvintes. A primeira música é Amigo Taxista, Zé Neto e Cristiano, pedido da Milena, aqui de Brasília, nossa querida nutricionista. A segunda música é Folha Seca, Amado Batista, pedido do Zé Roberto, de Teresina, Piauí. A terceira, Amo em Silêncio, Roupa Nova, pedido do Walter, de Tuiutaba, Minas Gerais. Vamos ouvir, 2h21, daqui a pouco a gente volta.

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2: Não, ninguém. Então, vamos lá, né? 2h31, o pessoal hoje resolveu ir dormir, né? Não tá mandando nenhuma mensagem aqui no WhatsApp. Então, vamos, né, ler mais uma notinha aqui e continuar com música, né, pessoal? Vamos aqui. Hotéis, pousadas e hostels de todo o Brasil passaram a usar obrigatoriamente a Ficha Nacional de Registro de Hóspedes em formato 100% digital. Com a ferramenta, os hóspedes vão poder fazer check-in com antecedência antes da chegada ao hotel por meio de um link, né, um QR Code, que é enviado pela hospedagem. O procedimento pode ser feito ainda diretamente em dispositivos disponibilizados na hospedagem. O sistema segue as regras da Lei Geral de Proteção de Dados, garantindo a proteção das informações pessoais dos usuários. Adotada desde 20 de abril, a ficha digital é a versão eletrônica de um cadastro que existe há décadas e sempre foi obrigatório nos meios de hospedagem no Brasil. De acordo com o governo, a ficha digital não representa qualquer tipo de monitoramento de turistas. O sistema não foi criado para rastrear deslocamentos, controlar viagens ou vigiar cidadãos. Os dados coletados são basicamente os mesmos já exigidos anteriormente no modelo em papel, como informações de identificação do hóspede, né? Esses dados têm finalidade administrativa, estatística e de apoio à segurança pública, como já ocorria antes da digitalização. Então, pessoal, sim, são os mesmos dados que eram pedidos antes, quando você chegava no hotel, só que antes você preenchia tudo à mão. Agora, para facilitar um pouco, agilizar o processo de check-in, você chegar no hotel, já não perder mais tempo, já ir direto para o seu quarto, não tá mais, né, tá cansado, ainda ir preencher ficha. Não, agora você já faz tudo via link, né? Eles mandam um link para a pessoa já preenche tudo antes de chegar no hotel. Quando chega no hotel, já tá tudo preenchido direitinho, você já vai descansar no seu quarto, sem precisar mais essa chateação de estar preenchendo ficha, né? Isso foi um novo sistema adotado no Brasil, né, que vem aí para facilitar essa hospedagem, né, do pessoal, né? Então, você que vai viajar, já vai se hospedar no hotel, já vai encontrar essa nova realidade a partir de agora. E a gente vai continuar aqui atendendo os ouvintes. Agora vamos colocar aqui a música Agradecer e Abraçar. Foi um pedido do Galeno. A gente tem aqui com a Beth Carvalho. Em seguida, vamos ouvir O Caderninho, com Erasmo Carlos. E Alguém na Multidão, com Golden Boys. 2h34, daqui a pouco a gente volta.

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2: E temos aqui recadinhos, aqui os últimos aqui do nosso WhatsApp. Eu falei que o pessoal tava dormindo, a Melena Caroline respondeu aqui, tô dormindo não, tô bem aqui na escuta. Que bom, Milena. Joana e Roupa Nova, isso. É, vamos aqui, ó, Hildon Borges, né, mandou aqui um recadinho.
3: Bom dia, minha amiga Luziânia Xavier. Sou o Hildon Borges aqui de Niquelândia, estadão de Goiás. Como é que tá você, minha amiga?
2: Tudo bom.
3: Passando aí para deixar o meu abraço aí e parabenizar aí a todos pelo Dia das Mães, que já passou, foi ontem, mas um pouco atrasado, mas eu tô mandando aí de agora. Mando um abraço aí para as duas Teodora, a Teodorinha dos Macaquinhos, a Teodorinha do Setoró. Um abraço aí para o Antônio do Pessu, um abraço aí para o Zé Alves lá em Rondônia, a Carminha Nós também, lá em Roraima. Um abraço aí para a nossa amiga Eli Couto, a Zezé e a Vânia também, aí também da Vicente Pires, tá bom? Um abraço a todos, e se você puder, toca aí uma de Odair José aí. Pare de tomar a pílula, viu, minha amiga? Tô por cá, um abraço, uma ótima segunda-feira. Tchau, tchau.
2: Pare de tomar a pílula. Ó, daí, José. Oi? Vamos ver se dá, né? É, Hildon Borges pediu. Hildon Borges. É, o próximo aqui... É, o Galeno, acho que ele tá agradecendo aqui a música, deixa eu ver aqui. É, ele tá ouvindo a música. Não tem? Para de tomar pílula? E o Dom Bosch, se você quiser outra música do Odair José, a gente toca, mas para de tomar pílula, não tem. Inclusive, vou até pedir pra incluir na nossa programação. Essa é só a música aqui. Deixa eu ver aqui.
4: Eu ouvi, eu fiquei muito satisfeito. Que do alto seja retribuído as forças de vocês todos que habitam nessa rádio nacional. Muito a rádio querida. Eu agradeço e levo o meu reconhecimento, o nosso superior, nosso Deus, para dar força no corpo de vocês, aonde vocês pisais com seus pés. Nem pedra não tropeçará na presença de Deus e da Mãe de Deus. Eu fiquei satisfeito, estou.
2: Obrigada, Galeno. Obrigada, a gente tá aqui para atender os ouvintes, tá bom? Agora vamos para o último aqui, que é o Éder João. O último, eu acho que acredito que ele vai ser o último de hoje aqui. Bom dia, sempre ligados, Ari Moisés, Éder João, Celeste Ramos, Toninho Ramos, Anderson Ramos e Dele Ramos, Ceilândia Norte. Favor tocar um Sonhador, Joana e Roupa Nova. Já tá aqui na agulha. Ofereço para todos da rádio, para Calismar e Pedro José em Goianésia, Mauro Mendonça no Gama, Helen Couto, Iracema, Kátia Tavares, Ceilândia, Clemilda no Paranoá. Para todos do grupo Amigos do Rádio, domingo tem outro encontro no Parque da Cidade. É isso aí, tá relembrando aí que domingo tem um encontro. É para a torcida e para a torcida do Vascão. Ah, não deu certo aqui a gravação do áudio. Mas ele tá colocando aqui todos os placares aqui da Série D. Tivemos Luverdense de Mato Grosso e 1 e Gama 2. Ceilândia 0 e Operário de Várzea Grande Mato Grosso 1. Aparecidense 2, Brasiliense 1. Capital 1 e Misto de Cuiabá 0. Né? O Hildon Bosch está mandando aqui mais um áudio.
3: É, minha amiga Luziana Xavier, vê se tem aí então aí, Eu e a Praça. Eu e a Praça aí, com o Daí José.
2: Eu e a Praça, com o Daí José também. Tem? Tem? Ah, tá procurando ainda.

0: Também não tem?
1: Então tá.
2: Bota pra ele essa aqui, ainda vou tirar você desse lugar.
0: Tá bom. Então troca uma dessas que você me mandou aí. A volta ou não vou ficar? Tá, então vai ficar um sonho a dois, roupa nova, a nossa próxima música. Aí em seguida vem a volta com os VIPs e a última. Vou tirar você desse lugar com o Odair José, não é isso? Pronto, a gente vai encerrar com essas três músicas aí, pessoal. 2h49. Daqui a pouco a gente volta só para se despedir.

0: Cláudia Leite, o Kelo, babado novo. Obrigado.
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2h56 e o Madrugada Nacional vai chegando ao seu final. Ô, pessoal, não fique triste, né? Logo mais à meia-noite a gente volta a se encontrar, se Deus quiser e Ele quer. E a gente volta a ter esse nosso encontro aqui. Bom dia, Brasil! Bom dia, planeta Terra!

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Rita Lee, saúde de Rita Lee, Roberto de Carvalho, Vitor Ramil de Vitor Ramil, não é céu. 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Aí Lô Borges, Samuel Rosa de Lô e Márcio Borges, um girassol da cor do seu cabelo.

0: Arlindo Cruz e Zeca Pagodinho, de Arlindo Cruz e Zeca Pagodinho, Somente Sombras. Gonzaguinha, a música é dele. Recado.
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0: Orquestra Imperial, de Nelson Trigueiro e Geraldo Pereira, sem compromisso.

Lulu Santos, tudo com você, de Lulu e Nilo. E Jorge Benjor, de Benjor, Cowboy Jorge. 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Marco Ribas, a embaixatriz de Marco Ribas.

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Aí no final tivemos aí com a Adriana Calcanhoto Marítimo, de Adriana Calcanhoto, e Zé Ramalho e Dominguinhos, de Ramalho, Beira Mar. 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Skank e Negra Lee, de Samuel Rosa e Nando Reis, Ainda Gosto Dela.

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1: Aqui, Rádio Nacional, para você agora, Gilberto Gil, Toda Menina Baiana. A música é do próprio Gil.

0: Paralamas e Marisa Monte de Ebert Viana, O Amor Não Sabe Esperar. E Roberta Sá de Rafael Rocha, Delírio.
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0: Alceu Valença, Rouge Carmin de Alceu Valença.

0: Ângela Rorô, de Ângela Rorô e Ricardo Macor, Compasso e Maria Gadu, de Caetano Raptime, Camalhoa.
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0: Tulipa Ruiz e Felipe Cordeiro, Virou, de Manuel Cordeiro e Luiz Chagas.

A Isis e Posse de Gilberto Gil, Barato Total, Nara Leão e Chico Buarque de Holanda, João e Maria. Djavan, Cerrado, a música do Djavan.

Curtimos aí com o Nando Reis, Ainda Não Passou, de Nando Reis. E aí, Marcelo Genesi, de Marcelo Genesi, Café com Leite de Rosas. 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Paulinho Tapajós e Marcelo Lessa, de Danilo Caymmi, Edmundo Souto, Paulinho Tapajós, Andança.

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Começa agora outro boletim internacional de onda curta produzido por Rádio Nacional da Amazônia aqui em Brasil. 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
2: Oi, Brasil bonito, meu Brasil lindo. Vamos lá, gente, na bigodeada. Atenção, agora, 5 da manhã.
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2: Alô, Brasil, bom dia. Começando mais um programa nesta segunda-feira, dia 11 de maio. Eu sou Luciano Barroso, a produção da Bruna Alves e da Cléo Borges. No estúdio, Antônio Carlos. Na mesa de som, Chacareiro. Fala, Zé, tá de volta. Aí, Zé Lins, bom dia. Programação musical, Jaider Ribeiro de Amorinho Gatinho. A colaboração da Delgrácia Pinto. Os colegas no CIA, no Rodeador. Agradecer também o Otávio Fernandes. Avinho, obrigado aí essa semana. Nós estamos começando mais um Brasil Rural no 61 996741536. Bom dia.
4: Bom dia.
2: Bom dia, meu amigo da estrada, obrigado pelo carinho da sintonia. Bom dia, você da agricultura familiar, uma ótima manhã, ouvindo Nacional Brasília, Nacional da Amazônia Ondas Curtas, Nacional do Alto Solimões em Tabatinga. Bom dia, Portugal. Buenos dias, Colômbia. Guiana Francesa e Bélgica, bonjour. Estados Unidos, Canadá, Inglaterra, Guiana Inglesa, good morning. Para você na Alemanha, moin. No Japão, konnichiwa. Para você no aplicativo, alô Rio, bom dia. 5 e 2, meu Brasil.

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2: Obrigado, Brasil. Nós estamos juntos, é a nossa voz chegando até você. Uma ótima manhã. Hoje, dia 11 de maio, dia da integração do telégrafo no Brasil. Você sabia que a primeira linha conectava o Palácio Imperial ao Quartel do Campo, no Rio de Janeiro? Primeira linha, dia do telégrafo no Brasil. E hoje nós vamos falar da doença do cajueiro. Hoje nós vamos trazer aqui as informações com relação à doença do cajueiro. Tem um aplicativo aí que vai explicar tudo direitinho, tá bom? Hoje no nosso Brasil Rural, vamos juntos, 619-9674-1536. Vai, meu coração, ô meu Brasil gigante. Bom dia, bom dia. Teodoro Sampaio e Barrerito, passe livre.

Queremos agradecer esse grande talento da música sertaneja que aceitou o convite para cantar com a gente. Obrigado, Barreirito, o cantor das andorinhas. E vamos nós, irmãos!

0: Passe Livre, são 5:06. Bom dia, bom dia, bom dia, meu Brasil rural. Meu Brasil lindo, lá vamos nós. E...
1: Bigodioso,
0: é. Maria Aparecida pediu Escolta de Vagalumes, foi a primeira de hoje. A nossa bigodeada de hoje. Bom dia, meu Brasil rural. Bom dia, gente que trabalha.

0: Conte com Diada Bonita, Rick Renner. São 5 horas e 10 minutos. Bom dia. Foi a bigodeada de hoje, Zé?
1: Bigodeou!
0: Esse termo eu aprendi há muito tempo com uma ouvinte nossa do Paraná. Ela falou, ó, quem chega primeiro, é o bigode que chega primeiro, então a bigodeada. E aí, tá tudo bem? Final de semana, como é que foi? Gente, pelo amor de Deus, ontem, aqui em Brasília, ninguém ficou dentro de casa. Não é possível. Você saía, eu fui tentar sair, falei, não, vou pegar um almoço ali com a dona da pensão. Não dava não, hein? Carro pra tudo quanto é lado, gente pra tudo quanto é lado. Você conseguiu, Tony? Você conseguiu? Facilitou? Ficou em casa mesmo, né? Você, Zé? Também, né? Ficou em casa também. Olha, tinha gente pra tudo quanto é lado. Eu até me lembrei de uma dessas viagens que eu fiz. Eu não vou falar o estado, não. Mas assim, eu, um lugar que eu sempre ia, de vez em quando eu ainda vou. Eu pretendo esse ano, talvez, dar uma passadinha por lá. Eu, a primeira vez que eu fui, eu passei, eu não tinha a marcação ainda da estrada, não sabia direito como é que era. E eu passei do... Rapaz, uma fome... Que eu passei coisa, peguei um retão que não tinha nada. Eu falei, gente, eu preciso achar. De repente, no final de um retão, você vira à esquerda. E aí você tem assim, umas casinhas com umas cortelazinhas. E eu vi um negocinho assim, fora da pista, afastado um pouco da pista. Ainda me lembro ainda, pintadinho de amarelo. Falei, oh. Aí eu olhei e falei, aquilo ali parece um restaurante. Eu falei com o pessoal da família, falei, e aí, vamos arriscar? Bora, vamos arriscar. Aí eu fui lá, só tinha um carro lá, cheguei, falei, olha aqui é um restaurantezinho, a coisa mais linda.

0: município, para beira de estrada, coisa mais linda. Tudo, falei, puxa, é aqui, eu gosto desse tipo de coisa. Simplicidade me fascina. Aí fui lá no restaurante, cheguei, entramos e tal. Veio de lá uma pessoa muito educada para atender e tal. Pois não. E me deu o cardápio. Sabe esse cardápio plastificado? Tinha lá uns 50 pratos. É exagero, mas uns 30 tinha. Aquele monte de coisa. Eu olhei, nossa, tem isso, tem aquilo outro, tem uma coisa. Aí chamei a pessoa, só ele dentro do estabelecimento. Aí virei para ele e falei, ô, rapaz, que beleza, hein? Mãe aqui, tudo simplesinho, eu e minha mãe aqui cuidando, falei, que barato. Eu falei, e aí? Eu queria esse aqui, a gente queria experimentar esse aqui. Ele falou, ih, rapaz, essa não tem. Eu falei, oh, que pena. Aí olhei lá um outro prato, aí combinamos, falei, esse aqui, porque tinha de costela a fazão. Eu falei, esse aqui, ele falou, rapaz, tá difícil, esse também não sai agora, porque nós não fizemos. Eu falei, então vamos facilitar. De todos esses aqui, tinha uns 50. De todos esses aqui, o que tem agora? Aí ele virou para mim e falou assim, tem bife e tem frango, galinha caipira. Eu falei, opa, vamos lá. Eu já estava varado de fome, pensa. Aí eu virei para ele, falei assim, beleza, quer dizer, dos 30 lá no cardápio, lá, meus amigos de restaurante aí de beira de estrada, não coloca cardápio com 50 coisas, não. Coloca só o que você tem, o trivial ali, o feijãozinho com arroz, e nós estamos bem, né? Facilita a nossa vida. Aí tá. Eu fui, virei para ele e falei assim, combinei lá com a família, falei, e aí, dono da pensão, os meninos, falei, tá, uma galinha caipira então. Aí ele, tá, beleza, então, galinha caipira. Quando ele ia saindo, eu resolvi perguntar, porque eu estava varado de fome, mas uma galinha caipira, né, dependendo, leva o quê? Uma meia hora, 40 minutos. Aí eu virei para ele e falei assim, ô, meu querido, e, por favor, quanto tempo vai demorar aqui? Porque nós estamos numa fome. Eu falei, não, é rapidinho, às 2 horas. Eu falei, como é que é? Ele falou, não, porque mãe ainda vai pegar a galinha ainda. Eu falei, não, moço. não faz isso não, moço. Que isso? Aí ele falou, não, mãe, pega a galinha ali rapidinho. E aí a gente prepara, tá? É porque tem que ser preparado com todo o cuidado e tal. Eu falei com ele, tá bom, então vamos fazer o seguinte, esquece a galinha. Aí eu brinquei com a pessoa, falei, o boi já tá morto? Já tá tudo certinho? Ele falou, não, o boi já tá o bife. Falei, manda um bife. Só pra você ter uma ideia, eu todas as vezes que eu vou a esse estado, eu passo nesse lugar e eu almoço lá. É lógico que eu peguei um telefone, que aí eu tava ligando. E eu já liguei a pessoa, não, hoje eu estou em tal lugar, hoje eu estou não sei onde. Mas mesmo assim eu passo. Uma das melhores comidas que eu já experimentei, feijãozinho, arroz, a salada dele é só alface e tomate, mas é a salada que tem mais nada, é aquilo ali. E é tempero maravilhoso. Então, são coisas que a gente vai aprendendo na vida, né? E eu agradeço demais essas figuras. Agora, 2 horas numa galinha caipira, eu morro. São 5h15, Paulino Doido, Paiacan. Bom dia, Paulino. Gostosura acordar, Brasil Rural. Obrigado, Patos de Minas. Obrigado, Paulino.
1: Bom dia, Luciano Barroso.
0: Bom dia, Zói.
1: Aqui é o Zói de Bila.
0: Ô, Zói.
1: Luciano, mandar um alô aí pro Vagalume. Vagalume, pai e filho. Mandar um alô aí pra todos os choferes de caminhão que tá na escuta do programa Brasil Rural. Estamos por cá, Luciano, na escuta do programa, em busca ali da finalização do contrato.
0: É.
1: Tá bom, meu amigo? Toca pra nós aí uma moda aí de Chico Rei Paraná, qualquer uma delas aí pra nós.
0: Tá bom, meu
1: querido. Ofereço a todos que estão na escuta do programa Brasil Rural e todos que gostarem da moda. Mandar um abraço pra toda essa rapaziada aí da Fazenda São Pedro, Vila Panambi. Ele é o município de Formosa do Rio Preto, Bahia.
0: Aê.
1: Valeu, Lulu.
0: Valeu, meu querido. Obrigado, Zói. Bom dia, grande Zói de Bila.
2: Bom dia, meu amigo Luciano Barroso.
0: Bom dia, Euclides.
2: Euclides da Lagoa de Serrões, Santa de Caça, na Bahia. Bom dia para os amigos Eleodoro, Pucatelho, Vagalão Pai e Filho, São Miguel de Portugal. Alemão, Alice, Edileuza, Maria Zé, e assim todos os conterrâneos, Santa Ritense, Macidão Bahia, e os ouvintes em geral da nossa Bahia, que estiver ouvindo o programa Brasil Rural, meu amigo Luciano Barroso. Ô, meu amigo, roda uma música pra nós aí.

0: milionário José Rico, cordão de ouro. Eu fiz para todos os ouvintes que gostaram da música. Bom dia, bom dia. Também para Joaquim do Engenho de Dentro. Bom dia a todos os ouvintes do Brasil Rural.
1: Bom dia, gente. Dentro é no Rio de Janeiro. Tem gente ouvindo a gente. Obrigado. Uma ótima manhã. Alô, Rio.
2: Bom dia, bom dia, Luciano Barroso. Bom dia para todos. Luciano, eu quero um com o Renê aí, chorei no final.
1: Certo.
2: Se você puder passar hoje, faz dica, não assiste seu programa, que eu estou trabalhando longe de casa, uns 20, 26 quilômetros, mexendo com cega, enfim, estou saindo já, quase saindo.
1: Que mais, meu querido? Bom, o Raí, ele falou, Renê e Raí, aqui nós temos a informação que o Raí continua internado em Goiânia. Deixa eu dar uma pesquisada aqui e ver se ele está melhor. Ele está internado aqui, nós temos a informação que ele continua internado em Goiânia. Vamos procurar aqui e trazer uma pesquisa. Fala, meu doce grande Miguel!
3: Aqui quem fala, Miguel, de Boa Vista Horário, São Barroso. Estamos aqui junto com o nosso trovão azul, ligado na nossa nacional, nosso Brasil Rural, pela Rádio Universitário, Luciano Barroso. Luciano Barroso, um grande abraço para todos vocês do estudo da Rádio Nacional. Luciano Barroso, aqui quem fala é Miguel, de Boa Vista Horário, Luciano Barroso. Tamo junto, até a próxima, tchauzão, Luciano Barroso.
1: Valeu, Miguel.
3: E Luciano Barroso, hoje tem viajada boa, Luciano Barroso, até quarta-feira, viu, Luciano Barroso?
1: Beleza,
3: pegar nossa carguinha hoje é puro móveis projetados, Luciano Barroso. Vamos pro município do Amajari, na cidade da Vila Brasil, Luciano Barroso, viajada boa.
1: Um abraço. Um abraço, meu querido Miguel, que Deus o acompanhe sempre. A Fiocruz, a Fundação Oswaldo Cruz, conseguiu a patente para tratamento contra malária resistente. Especialmente em casos, né, onde os medicamentos tradicionais já não estão funcionando. O método utiliza um composto conhecido que demonstrou capacidade com relação à malária. Segundo os pesquisadores, o diferencial está na capacidade de superar mecanismos de resistência. Então a Fiocruz agora já tem a patente contra a malária. E é muito importante, com certeza. 5h19, bom dia, Deilton. Bom dia, meu querido. Estou aqui na sintonia na Fazenda Limeira, em Presidente Jânio Quadros, Bahia. Uma ótima manhã, bom início de semana aos amigos, ao Zé Flamengo, ao Gessinho Topógrafo, Wesley Pedro Ribeiro, Hélio no Crixazinho, Wesley em Brasília, Alemão Três Corações, todos o grupo Amigo do Amanhecer. Quer entrar no nosso grupão? O nosso grupo é o seguinte, é só pra gente bater papo, tá? Não tem discussão de política, religião. Tem gente que acha que vai entrar no grupo e vai, ah, agora sim, vou ficar aí. Não, calma, gente. Quero ouvir se você voltar com a banda, com Bruna Viola, tá? E César Menotti e Fabiano. Tá bom, Adeildo. Ele falou, vou pedir para essa semana. Então tá bom, Adeildo. Nós vamos anotar aqui, porque durante a semana roda. Ah, Ricardinho. É por isso que o pessoal fala que você vacilou, o Ricardão chega. Quando tem, aqui no estúdio aqui agora, tinha um Crazywell aqui, e aí chamaram um, chamou outro, chamou e chamaram o Ricardo. O Ricardão, ele resolve o problema. Rapaz, não tem perigo. Vacilou, gostou, Zé? Ricardão resolveu o problema aí?
4: Não, olha.
1: Cuidado com o Ricardão. São 5 horas e 20 minutos. Fala, Zé.
4: Deixa eu mandar um abraço pro Daniel.
1: Ah, pensei que fosse pro
4: Daniel,
1: Ricardão.
4: Daniel, que está lá em Fortaleza ouvindo a Rádio Nacional. Uhum. Ele, inclusive, trabalha no hotel onde eu estava hospedado. Uhum. Um cara, gente boa, prestativo pra caramba. Daniel, um abração, meu irmão.
1: Ô, Daniel, bom dia, Daniel. Conhece o Ricardão? São 5 horas e 20 minutos.
5: Bom dia, Luciano, jesuíta de Santa Cruz da Venerada. O que houve? Que você sumiu 2 dias, você não fez o programa. Diga, ah, meu Deus, um programa tão bom e acabou.
1: Que isso, jesuíta? Foi o que não?
5: Luciano, passa pra mim hoje a música de Lourenço e Lourival.
1: Pois eu sumi?
5: Como eu chorei. Quero oferecer pra você, que é um ótimo locutor, pra Cremilton, pra Maciel, pra Naelio Alves, pra Maria Paraná, pra Zé do Padre, tá Diego Maradona, Facebook, Dona Dilson, mas seu João, Carlos, Jacinho, para Zé Flamengo, para Simone, para Carminha, tá o Gaguinho, mas Marilene,

0: Anival Paulo, e para todos que estiverem ouvindo esse maravilhoso programa, o Grupo do
1: Obrigado.
0: Amanhecer.
1: Obrigado.
0: Tudo de bom, Luciano, para você. Um cheiro na carequinha.
1: Agora, dona Jesuíta, a senhora me deixou preocupado. Eu não sumi, não. Estou aqui, ué. É que domingo eu não trabalho. Onde foi Dia das Mães, eu não trabalho no domingo aqui. Às vezes eu estou, por exemplo, domingo que vem eu estou aqui. Estou de plantão, não é na Amazônia. Tá? Mas, dona Jesuíta, eu estou aqui, dona Jesuíta.
2: Bom dia, Luciano
1: Bom dia,
2: Barroso. Bom dia,
1: Gaguinho.
2: os ouvintes da Nacional de Brasília, Brasil Rural. Gaguinho de Santa Cruz, na sintonia. Luciano, passa aquela de sempre,
1: Não,
2: viu?
1: mas
2: Teu programa para amanhã, Zé Vaqueiro Coladinho. Ofereço para nosso amigo Diego Maradona, meu amigo alemão e Três Corações, Diego Maradona, Vagalumim, nossa amiga Ecreu daqui em Santa Cruz, Giovanni Dias, Tia Jesuíta, nosso amigo Chico Tavares, Cremilto do Caldecana e a todos que faz parte do grupo O Amigo do Amanhecer, meu amigo, viu? Estou na sintonia. Um alô para José Lins e a todos que estão na sintonia do Brasil Rural.
1: Valeu, Gaguinho, obrigado. Ô, Neves, hoje tem a música que você pediu, Neves. Tá me ouvindo, minha querida? Hein? Ótima manhã para você, bom dia. Paz, fé, saúde, esperança, criados por Deus, Éder João. Obrigado, Éder. Ó, Luciano, bom dia. Tô por cá nessa segunda-feira, quero desejar uma ótima semana para todos nós. Eu quero ouvir Linda Demais com Roupa Nova. Ofereço para Maria Erandi, Ana de Jacareacanga, Edgar, Lindoval, Adeilton, Jesuíta, Dona Marcilei, Carminha, Carminha Oliveira, Carme Oliveira, Valdivino, Wesley, Sandra, Pedro Ribeiro. Ok, Luciano, tamo juntos. Vamos para frente. Não, aí é Flamengo. Aí é contigo, Zé Flamengo. Aí é contigo. Vai lá nisso. Ô, rapaz, vamos dar uma olhadinha aqui. Pera aí, deixa eu acessar aqui para trazer para vocês os resultados dos jogos de ontem. O Zepelético Atlético Mineiro empatou com o Botafogo. O Remo empatou com o Palmeiras. Remo empatou 1-1 com o Palmeiras. Foi lá dentro. Bravo, hein? Mirassol e a Chapecoense, empate. O Corinthians sapecou o São Paulo, 3-2. O Santos ganhou do Bragantino, 2-0. O Grêmio, o Flamengo ganhou do Grêmio, 1-0. Ô, Ricardão, qual é o seu time? Hein? Flamengo. Flamengo ganhou do Grêmio, 1-0. O Vasco ganhou do Atlético Paranaense, 1-0. Então, que foram esses os resultados de ontem, dos jogos realizados ontem. Falar nisso, sou torcedor do Mirassol. É. Sabe o que o Mirassol fez agora? Mirassol, porque a camisa da seleção brasileira tinha uma empresa que servia a seleção brasileira. Essa empresa não tá mais, agora é uma outra. Essa é do Brasa, negócio aí, eu tô fora. Não tô fora. Ué, nunca vi ninguém falar Brasa, eu tô fora. Aí o Mirassol lançou uma camisa com essa empresa que patrocinava a seleção, com o Pelé. O Pelé, que o pai do Neymar comprou lá os direitos do Pelé. Eles entraram no acordo lá, lançou, em vez de ter o Michael Jordan lá jogando basquete, lançou uma camisa com o Pelé. Tem ela amarela, Mirassol tem amarela e tudo. Então, essa é a camisa que representa, para mim, representa o futebol brasileiro. Camisa com o Pelé, sabe aquele gesto do gol? Se lembra que eu comentei aqui que deveria ser o Pelé? Pois é, agora tem o Mirassol. Tem ela amarela, tem ela de várias cores, inclusive a preta. É linda a camisa preta, maravilhosa. Ah, tô te falando, moço, não tem conversa não. Ô, Carminha, você quer que eu ouça aqui qual áudio? Você mandou 5.362 áudios. Deixa eu ver aqui, pelo menos um. Deixa eu ver esse aqui, ó, primeiro.
3: Bom dia, Brasil Rural.
1: Bom dia.
3: Ótimo dia, excelente dia, extraordinário dia. Ei, Lulu, hoje
1: Oi.
3: continua a festa, né? O R.O. das mães. Embora, gente.
1: Bora,
3: Povo de Boa
1: gente.
3: Vista, Roraima, acorda! Uhul! Nos quatro pontos cardeais, abre as porteiras, bota o buzinaço. E simbora, gente. Bota o berrante. Bora guardar os cachorros.
1: Isso, guarda, guarda,
3: Mandando
1: guarda.
3: um abraço para todas as mulheres produtoras agrícolas, né? Nas comunidades, nas associações. Um abraço aí para Jaqueline, aqui lá no Passarão, a comunidade do Passarão. A todos, felicidade, a nós, a todas as mulheres, todas as mães. Bora, gente. Celídia maravilhosa, cadê você?
1: Bora.
3: Ótimo dia, Lulu! Bota aí, tocando em frente pra nós aí, é o Missata.
1: Tá, eu vou fazer isso, tá? E ela botou aqui, Brasil Rural, nós, nossa voz, gratidão, Luciano. Rapaz, meu Deus do céu. Costela com molho barbecue.

0: muito obrigado. Você vai colocar minha música.
1: Agora. Não, é Estrada
0: minha
1: Vermelha.
0: A música que eu pedi, né?
1: É Estrada Vermelha que ela pediu. Então, nós vamos ouvir agora a música que você pediu, tá bom, Neves? Para você é Vitor e Léo, com participação de Milionário José Rico. São 5 horas e 28 minutos. Estrada Vermelha. Neves, eu não sei o que que houve com essa música, não. Desde o primeiro dia tá tendo enganche. Enganchou de novo. Mas nós vamos desenganchar. Aí, desenganchou. Agora, Zé, é essa? É essa, então tá lá.

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1: Estamos juntos, Brasil. 5h33, bom dia. Porto FM. Obrigado, Porto FM. Até amanhã. Universitária de Boa Vista, Roraima, Serra Dourada, Novo Brasil, Goiás. Rádio Placar de Ortigueira, no Paraná. Rádio Cidade FM de Bom Jardim, no Maranhão. Rádio Alta FM de Lago da Pedra, no Maranhão. Obrigado. A BR FM em São Francisco, Minas Gerais. Bom dia. Comunitária Alternativa FM de Terra Alta, no Pará, Lobereca. Nossa FM, Barra do Chapéu, São Paulo. Bom dia, Jandiro. Mais FM em Maceió, Alagoas. Carlos Dias, bom dia. Uma ótima manhã. Lá vamos nós, Brasil. Ei, aqui, Carminha. Sai, cachorro. Peraí, deixa eu dançar um pouquinho. Peraí. Ah, menino, aí sim.

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Forró Sacana e Zé Cabaleiro, Forró do Malagueta. Rapaz, o Sunguinha vem aqui no estúdio. Ei, Otávio, Otávio vem pro estúdio só pra dançar forró. Esse gosta, viu? Ô, meu Brasil!

0: 5h38, Brasil, bom dia. O que foi, meu querido? E aí, Raimundão?
1: Bom dia, Luciano Barroso, Sérgio Grosso, eu vou embora. Eu mandei um alô para ti no programa da Luziane, e agora.
0: Que bom.
1: É, eu quero ouvir, só ouvir hoje. Só ouvir hoje, Birra de Pau, porque o pessoal também gosta de Birra de Pau, qualquer um. É. Alô, Luciano, Raimundo Pinto Breve, Maranhão, Brasil. Tamo junto e misturado. Alô, Brasil, que mora em Brasília. Luciana Condô, já tá falando. Vai muito do Brema, né, o Brasil. Tô ligado, Luciano.
0: Tô ligado, vai lá. Bora, meu querido.
2: Falta bem pouquinho pra daqui a pouco.
0: Eu, hein? Esse povo arruma cada uma. É só Raimundão Pinto do Brejo. Valeu, Raimundo. São 5h38. Você comigo no 61996741536. 61996741536. O Brasil vacinou mais de 1 milhão de gestantes contra um vírus principal causador da bronquite. A bronquite é uma doença respiratória que afeta crianças menores de 2 anos de idade, tá? Principais sintomas: coriza, tosse, febre, espirros, chiado no peito e respiração rápida ou cansada, tá bom? Para você ter uma ideia do que está acontecendo. Meu irmão Calunga, alô Cavalcante, alô Goiás, bom dia.
3: Bom dia, Luciano Barroso.
0: Bom dia, Joaquizão.
3: Bom dia, programa Brasil Rural. Mandar um alô aí para a galera com o pé do programa. Mandar um alô para todos os amigos do grupo Amigo do Amanhecer, o Gessinho, Dona Dias, Cremil, do Caldo de Cana, Tevaldo, Radalume. Mandar um alô também pro Apolinário na Fazenda Vazontão, Tia Augusto na Fazenda Xambá, o delegado é o Primo Cirro aqui em Pof, Tuniquim da Pinga.
0: Pof.
3: Mandar um alô também pra Prima Tereza no Vão do Moleco. Horacelo, Ivan Calunga, João da Guardião, mandar um alô pro Walter Cavalcante, o Nonozinho, Adão da Cabeceira do Vão, essa galera toda. Toca aí pra nós amanhã com Teodoro e Sampaio. Água no leito oferecida pra todos os ouvintes do Brasil Rural. Bom dia, bom dia.
0: Bom dia, bom dia. Rodei água no leito sábado, você ouviu, Joaquizão, hein?
4: Bom dia, Luciano.
0: Ô, dona Marilu.
4: Bom dia a toda a equipe.
0: Bom dia.
4: Luciano, hoje é um dia muito, muito especial pra Isso. gente aqui.
0: É?
4: Hoje é aniversário da Maria Alice.
0: Oh, meu Deus!
4: A minha princesa tá fazendo 9 anos.
0: 9 aninhos.
4: E por isso eu quero oferecer para ela a música da Ana Castela, Boiadeira, tá? E parabéns, Maria Alice. Tudo de melhor na sua vida. E você continue sendo essa menina meiga e amorosa como você é, tá? Um abraço, fica com Deus e felicidade. E canta os parabéns pra ela,
0: Luciano. Vou cantar de novo. 5h41, Maria Alice completando 9 aninhos. Ô, Maria Alice, obrigado aí pelo seu carinho, pela sua sintonia, tá bom? Boiadeira foi o que ela pediu com Ana Castela? Foi isso que ela pediu? Foi? Nós encontramos aí Boiadeira? Não encontramos, não? Então deixa eu ver aqui. Deixa eu tentar uma coisinha aqui, Zé. Vamos ver se a gente consegue atender. Mas enquanto isso, eu vou agradecendo o carinho da sintonia e você participando no 61 99674 153.

0: Ferreira. Ei, minha querida Maria Alice, sua avó te ama, as pessoas te adoram, tá bom? Feliz aniversário, que Deus te proteja sempre. Continue sempre me ouvindo aqui no Brasil Rural, tá? Estamos aqui com aquele carinho. Dona Marilu, dá um beijo gostoso nela por todos nós, tá? Parabéns, Maria Alice. Espero que ela esteja ouvindo. Será que tá acordada hora dessa, hein? Será? São 5h44. Bom dia, Clígia, Rosália.
1: Bom dia, Luciano. Bom dia a todos que tá na escuta aí do programa. E é nós por aqui, Luciano. Clígia por cá, Clígia e Rosália, descendo aqui o Amazonas em busca do Santarém.
0: Que beleza.
1: Tá bom?
0: Tá bom, querido.
1: Estamos para baixo já de Óbidos. Previsão de chegar em Santarém ali por volta das 11, meio-dia por aí. Aí nós vamos pegar a estrada no rumo de Altamira, de Brasil Novo. Tá bom, Luciano?
0: Tá bom, meu querido.
1: Estamos reportando aqui a viagem para você.
0: Isso, beleza. Isso,
1: positivo?
0: Positivo.
1: Forte abraço e... tudo,
0: gente, que realidade. A gente vê, esse Brasil é espetacular, né? É um mosaico de vida, uma inspiração para qualquer ser humano. O Brasil, o nosso país, é um espetáculo. Ele, pelo que eu vi aqui na foto que ele mandou, tá raiando o dia, que coisa linda, já no Amazonas. E ele tá numa balsa. Ele, né, o Clígia e a Rosária, numa balsa, caminhoneiro. Vai narrando a viagem. Conta pra mim, eu adoro quando é o caminhoneiro, Zé, que ele manda pra cá dizendo como é que tá o trecho. Tô passando em tal lugar, o trecho tá assim, tá assado. Não é o pessoal da Serra Verde FM? Bom dia! Oi, Viçosa, no Ceará, bom dia, Serra Verde. Liberal de Morada Nova, Raimundo Estrela, bom dia. Universitária FM de Teresina, no Piauí. Três Rios FM, Uruçuí, no Piauí. Rádio Antares de Teresina, Piauí. Web Aventura Regional, Belém, Piauí. Rádio Lourenço de Calçuene. Web Brega Music, Belém, no Pará. Rádio Mix de Castanhal, no Pará. Rádio Novo Tempo, Uruçuí, no Piauí. Obrigado, gente. Bom dia, Brasil.
2: Bom dia, Luciano, amigo.
0: Bom dia.
2: Bom dia para todos que estão ouvindo. Se possível, que você passasse a música Saudade Bandida, de Zezé de Camargo Luciano. Uhum. Qualquer efeito para todos que estão ouvindo aí. É, para minha irmã Angélica, minha mãe Eva. Estou aqui com ela. Em Cabrobó, Pernambuco. Isso. Um abraço para todos. Jesus abençoe todas as mães.
0: Valeu,
2: do Natan. Brasil.
0: Obrigado, Natan.
2: Em especial as mães ouvintes do programa. Jesus abençoe. Um
0: obrigado,
2: abraço,
0: muito obrigado. Gilvani Dias, tá tudo bem, Gilvani? Fazenda Alegre, bom dia, Luciano. Pediu Namorada que Sonhei com Newton César. Dedicando a você, ao Gaguinho, obrigado. Dedicando a mim, ao Gaguinho, ao Clemilton, na Hélio, para todos. Gilvani, muito obrigado aí pelo carinho da participação. Santa Cruz, a venerada Rádio Cultura de Santa Cruz, líder em audiência, tem pra ninguém. E ó que felicidade. E ainda permite que a minha voz chegue aí em todos para Santa Cruz, a venerada. Muito obrigado. A vida não tem replay. Nunca mais teremos a mesma idade, o mesmo dia, a mesma oportunidade. Então aproveita cada segundo. É o filósofo Germino, mandou essa aqui. E é verdade, Germino. Só Deus te deu uma prova difícil. Não se preocupe, se Deus te deu uma prova difícil, não se preocupe, pois Ele sabe até onde você pode suportar. Essa luta não é em vão, não. Pode ir pra luta, vai chegando, vai conseguir.
3: Bom dia, meus amores. Bom dia, Luciano Barroso, José Luiz, Antônio Carlos. Bom dia, Antônio Nunes, Eli Couto. Bom dia, Osemar. Bom dia. Bom dia, amigos e amigas do Grupo do Amanhecer. Bom dia, Carminha, Edna Maria, seu Evilásio, seu Vagalume, pai e filho, seu Alemão. Bom dia!
0: Bom dia!
3: Ouvinte do Brasil Rural. Bom dia, aqui é Maria José. Estou passando para desejar uma feliz semana abençoada e iluminada para todos nós. Bom dia, povo de Deus. Um beijo, um cheiro, um queijo e fui.
0: Obrigado. A FUNASA, Fundação Nacional de Saúde, vai monitorar a partir de sábado agora a qualidade da água no Rio Doce em 173 pontos que abrangem 32 municípios de Minas Gerais e do Espírito Santo. As águas foram impactadas pelo rompimento da barragem em 2015, se lembra? A barragem lá de Brumadinho? Pois é. Foram despejados 400 milhões de litros cúbicos, de metros cúbicos de resíduos tóxicos e na lama lá no Rio Doce. No... Nossa Senhora, eu me lembro da época. Ixi, 19 pessoas morreram. A instituição pública, vinculada ao Ministério da Saúde, assumirá o trabalho que era feito pela Fundação Renova, criada em 2016, para gerir o processo reparatório da San Marco. Então, tá aí. Vamos lá, vamos dar uma olhadinha, ver se ressuscita o Rio Doce. Ô, dona Marcilei, a senhora está bem, gaúcha do Norte? Agradeço as pessoas que me atiraram pedras, pois com elas construí um castelo de sabedoria que usei para ser feliz e conquistar o sucesso. Bom dia, bom dia. Eu tô por cá, é ótima semana. É, pra vocês tudinho. Aí, galerinha do grupo, o Amigo do Amanhecer, dona Marcilei, a senhora é maravilhosa, dona Marcilei. Dona Marcilei, fala com o Ambrolino, não ficar com zangado, não, mas nós amamos a senhora, tá bom? Um abraço, dona Marcilei.
4: Bom dia, galera do bem!
0: Bom dia, nego doido! Não tomou seu
4: bom
0: remédio,
4: dia,
0: não?
4: Galera.
0: Bom dia, Luciano. Ótima semana, cheia de bênção pra todos. Um cheiro na canequinha, meu querido. Que Deus te abençoe. Ô, Marioneide, muito obrigado. Fico feliz demais, Marioneide. A Carmen dançando forró. O Alemão, são 5 horas e 50 minutos. Ô, Zé, cadê o Alemão?
5: Bom dia, Luciano Barroso. O Alemão aqui de Três Corações, coladinho na Grande Barreira, coladinho na 242. Bom dia pra Carminha. Bom dia pra Toninha aí de Boa Vista, Roraima. Bom dia pra Wesley também aí de Boa Vista. Bom dia pra Nildo, Nildo Show. Bom dia pra galera da Paraíba, rapaz. Bom dia pra Zé Luiz. Bom dia pro Mago Osto. Bom dia pro Zé Lucão. Tem também o Zé da Vaca, Lulu.
0: Tá bom.
5: Bom dia pra Fernandão Caminhoneiro. Bom dia, Diego Maradona. Bom dia, Enio Fausto. Bom dia, meu amigo José Alves. Dona Maria Aparecida. Bom dia pra Dona Francisca. Dona Marcilei, seu Ambrolino. Bom dia pra Diego Maradona. Vagalume véi. O bom coroa dia. Da pressão, um minutinho, Luluzinho de Jesus.
0: Ô, baianinho falsificado, você não é alemão, não, é baiano, tá?
6: Olá, Luciano, bom dia, Jardim Trombas. Gostaria de ouvir aí do milionário José Rico, ilusão perdida. Certo. Ilusão perdida, milionário José Rico.
0: Bom dia, Luciano Barroso. Gessim, me aguarde. Vou aprontar uma contigo, me aguarde, Gessim. Gessim, eu topo, já combinei, inclusive, com a senhora, mandou um recado para mim, dizendo que nós vamos nos encontrar em Barreiras. E aí, de Barreiras, nós vamos aí cercar meu pedacinho de terra. Me aguarde. Ah, ele entrou pro clube do Silas. Ele se lascou, porque eu vou lá. Você vai ver, eu vou lá. Aqui, Gessil Topógrafo Formosa do Rio Preto, Bahia, pediu a música do Chico Rei, Paraná, Alma Transparente, oferecendo para a esposa Dona Carla, para a mãe Dona Dirce, para a Dona Jesuíta, Adeilton, Luiz Lopes, Hélio Xavier, Joaquim do Engenho, Pedro Ribeiro, Alemão, Clemilton, Lidian, Diego Maradona, Pocatelha, todos do grupo Amigo do Amanhecer. Me aguarde. Me aguarde. Ô, Duca Pedra, tá tudo bem na Rádio Cidade? Ótima manhã pra você, Duca Pedra.
7: Bom dia, Brasil Rural.
0: Bom dia,
7: Luciano Barroso.
0: Antônio Nunes.
7: Bom dia, Carminha, Divino, Zezé, Ellen Couto, Jana Moura, Teodora, Etevaldo, Osemar.
0: Ah, meu Deus, ligaram aqui, travou. Não pode ligar, gente.
7: Valdivino. Bom dia a todos que estiverem na sintonia. Bom dia, Alemão. Grande abraço, Luciano.
0: Um abraço, meu querido. Muito obrigado.
7: Luciano Gamão ganhou mais uma lá fora, hein?
0: Quem?
7: Invicto ainda, hein?
0: Ah, calma. Vai devagar. Não. Ô, gente, eu falei aqui da dona Marcilei. Falei, ó, eu espero que o Ambrolino não fique zangado, mas nós amamos a dona Marcilei. Você sabe, ele botou aqui, ó, ele mandou aqui agora. Sabe aquele garotinho olhando assim, com o olho arregalado, dizendo com quem diz? O que foi? Qual é o problema? E Ô Zé, é melhor antes esquecer isso, largar isso pra lá. É, eu tô com medo agora. Agora deu medo. Eu, hein? Ih, rapaz, o homem tá digitando. Ainda bem que ele tá longe, mas ele tá digitando. Vamos ver o que ele tá mandando aqui. Calma aí. Ô Luiz, ih, Luiz, arrumei confusão, Luiz.
8: Ô Luciano Barroso.
0: Fala, meu bom mestre.
8: Manda um alô pra nós aqui em casa, com a Júlia, os meninos. Alô! Mataquara, mãe, então, Judinha, Giliade, seu Deltinho, tia Nazaré, Pelé, Pescador,
0: certo.
8: Flores de Goiás, Dedezão, Anselmo na Fazenda Larga, os produtores do Bela Vista, em Planaltina de Goiás, os produtores do Polo Cinema, em Sobradinho, os produtores aqui da Associação Mista, Cooperativa Cooperar, roda uma moda boa pra esse povo aí, tá bom?
0: Tá bom, deixa comigo.
8: Valeu, um abraço, meu amigo. Boa semana.
0: Ô, presidente, vai ter um negócio aí na terça ou na quarta-feira, ó, eu vi na Associação Mista, o que, que vai ter aí? Ih, Zé, o Ambrolino mandou aqui, ó, bom dia, tô por cá na escuta. Agora, isso aqui tem várias interpretações. Se ele falar, bom dia, tô por cá na escuta, significa que tá tudo bem. Agora, se ele mandou assim, bom dia, tô por cá na escuta, significa que ele não gostou. Pois é. Bom, eu também sei, hein, Zé? Vamos tentar consertar aqui o negócio. Eu também sei o seguinte, que Ambrolino é um cara, é lindo ele. Ah, dona Marcilei ama esse homem. Ele é um espetáculo, é uma maravilha. Ele é assim, um pássaro. O que mais é que a gente inventa aqui? O que, é que a gente pode falar? O que o medo não faz, hein? Ô Josué, bom dia, Josué. Obrigado aí pelo carinho da sintonia. Tá no INCRA ouvindo a gente. Bom dia, bom dia. Esse é o nosso, o meu, seu, nosso Brasil Rural. Uma ótima manhã. Neri, você está bem, Neri? Sereno na flor, sereno, serenou na flor, Irmãs Freitas. Ei, Neri, Chácara Samambaia. Bom dia, gente. Bom dia, meu Brasil Rural, meu Brasil lindo. O país que eu amo tanto.

0: São 5h58, bom dia.
1: Opa, meu amigo, é um café da manhã para os produtores junto com a Godevasco.
0: Ah, tá.
1: Na quarta-feira, 9 horas da manhã, a Godevasco quer ouvir os produtores, né? Saber mesmo se eles necessitam dos bens adquiridos e os que estão para vir aí, kit de irrigação, kit de energia solar.
0: Ah, tá.
1: Tobata, trator, microtrator, caminhão. Aí eles querem escutar os produtores, ver a necessidade que eles têm desses bens aí, se vai mesmo ser bem utilizado ou não. Tá bom? Quarta-feira, 9 horas da manhã. Se você quiser vir, as portas estão abertas. Um abraço.
0: Quarta às 9 horas da manhã, hein? Lá na sede da Associação Mista. Ô Ellen, bom dia, maravilhosa Ellen, bom dia. Meu Deus do céu. Ela mandando abraço para Carminha, Dona Geralda, Robertinha, Cananda. Nada, meu amor, um bom dia para você. Denilson, bom dia, bom dia. Bom dia, bom dia, povo bonito. A Rádio FM de Alto Boa Vista, no Mato Grosso, vem aí, Dagmar Faleiros. Rádio Cultura de Santa Cruz, a Venerada, vem aí, Maciel Souza. A Rádio Iraquara FM Bahia, vem aí, Manuel Souza. Gente, obrigado, muito obrigado pelo carinho de todos vocês. Uma ótima manhã. Bom dia, Ambrolino. 6 horas em Brasília.
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0: J.G. de Araújo Jorge escreveu vários poemas, dentre eles, Os Versos que te dou. Ouve estes versos que te dou, eu os fiz hoje, que sinto o coração contente enquanto teu amor for meu somente. Eu farei versos e serei feliz. E hei de fazê-los pela vida fora, versos de sonho e de amor. E hei depois relembrar o passado de nós dois, esse passado que começa agora. Estes versos repletos de ternura são versos meus, mas que são teus também. Sozinha hás de escutá-los sem ninguém que possa perturbar vossa aventura. Quando o tempo branquear os teus cabelos, hás de um dia mais tarde revivê-los nas lembranças que a vida não desfaz. E ao vê-los com saudade em tua dor, hás de rever chorando o nosso amor, hás de lembrar também de quem os fez. Se nesse tempo eu já tiver partido e outros versos quiseres, teu pedido deixa ao lado da cruz para que eu possa levar para onde eu for. Quando lá novamente, então tu fores, pode colher no chão todas as flores, pois são os versos de amor que eu ainda te dou. Ô Márcia, bom dia, em Braslândia. Adoro esse poema.

JG. É um poema que transcende a vida. Ei, Márcia! Leandro e Leonardo, para você, esta noite foi maravilhosa. 6:03, Brasil!

0: Bom dia, Mocorongo! Quem é que manda esse bom dia? Sempre ele, o Vitor Castro. Bom dia, Vitor. Ô, gente, falar nisso, o Vitor mandou um recado aqui pra mim. Deixa eu ver se eu acho ele aqui, que é importante. Ah, o Zé, sabe aquele trabalho que ele tava fazendo lá? Na Bernardo Saião, lá naquela... meu Deus, esqueci lá como é que é o negócio. Bom, é o trabalho... Ah, bom dia, Bernardo Saião. Estamos acelerando para liberar o mais rápido possível a via, a escavação muito profunda. Ele mandou aqui 6 metros cavando, mandou até uma foto. Ó, lá em Bernardo Saião, na rua lá, onde ele interditou, que ele falou que estava interditado. Isso aqui é um trabalho, esse trabalho é de suma importância. Isso aqui é captação, no mínimo, de águas pluviais, né? E o trabalho é muito profundo. Por quê? Porque quando chove em alguns lugares aqui em Brasília, alaga tudo. Vira um destempero. Ali no 26 de setembro, é um Deus nos acuda. Parece que tem um rio passando por lá. Então, isso é muito importante que as pessoas possam fazer esse tipo de trabalho que o Vitor está fazendo. Grande engenheiro. São 6h07. Ô Zé!
1: Bom dia, Luciano Barroso. Nessa segunda-feira de maio, mas Dona Ariene toma aqui, lhe ouvindo aqui, né, Dona Ariene?
2: É.
1: No radinho de pilha. Né?
2: Todo dia eu assisto ele.
1: Ela não te ouve, não. Ela faz te assistir no rádio mesmo.
0: Dona Maria.
1: No rádio. De pilha.
2: De pilha aí.

0: E acha
1: Ele
0: bom.
1: atendendo
0: E
1: ele gosta de um sorriso muito gostoso.
0: a senhora gosta das risadas do Luciano, né, dona Arinha? Luciana, ela disse, se fosse nove, você não fosse casado, ia dar um negócio, hein, dona Ariane?
1: Não, não. Zezinho, deixa dessa brincadeira.
0: Diga lá, dona Ariane.
1: Deixa dessa brincadeira, se eu não gosto.
2: Aí, ela ficou zangada.
1: Não gosto dessas coisas.
0: Não gosta desses deboches, né, dona Ariane?
1: Eu gosto de respeito.
0: Ela gosta de respeito.
2: Isso.
0: Aí,
2: é bom.
1: Porque
0: a senhora não é nem formiga.
2: Gente, mas que coisa.
1: Sarna pra
0: mim. Se coçar.
2: Isso,
0: se
2: dona
0: você
2: Maria.
0: Escutar aquela música. Quando passarem por mim, finge que não me conhece, né, dona Ariane?
1: É.
0: É. Manda um beijo pra ele. Um beijo, não é um beijo, não.
1: Um forte abraço para você.
2: Isso,
1: Deus
2: obrigado.
1: Que lhe abençoe, Deus que lhe dê saúde e tudo de bom, de paz,
2: obrigado.
1: Saúde e tranquilidade e dinheiro no bolso.
2: Ei, dona Mariene, agradeço demais a senhora. Obrigado, obrigado.
3: Não me conhece, né, dona Mariene?
4: Vamos
2: ver assim,
3: papinho.
2: Gente, ficou muito alto.
3: Não é um beijo, não.
2: Dirani, eu não entendi o que você mandou, porque ficou muito alto aqui, tá bom? Mas
5: bom
2: vamos
5: dia,
2: lá.
5: Luciano.
2: Bom dia, Raimundo.
5: Eu sou Raimundo Nagero do Brasil. Moro na Conquista 1, município de Itaituba. Luciano.
2: Oi,
5: a Rádio Nacional da Amazônia. É minha companheira de todos os dias, principalmente seu programa
2: que beleza,
5: Brasil Rural.
2: Que beleza, Raimundo.
5: Às 5 horas ela não está entrando no ar, só uma chiadeira.
2: Ô, gente, o que, que houve
5: ela
2: aí?
5: Ela só vai entrar das 6 às 7 horas.
2: Ué? Oh, tem
5: e
2: que
5: a
2: ver.
5: Voz do Brasil que acompanha o jornal, tudo. Não é minha companheira. E é que ela não está prestando para nós. Só uma chiadeira medonha, tem hora que a gente não acompanha nada, principalmente essa hora que ela.
2: Ô, Raimundo, eu vou passar esse áudio para você, para nossa engenharia, tá? Vou passar esse seu áudio para nossa engenharia, para dar uma olhada no que está acontecendo, tá bom, meu querido? E eu te agradeço muito aqui o carinho da sintonia no Brasil Rural,
6: noite,
2: tá?
6: Maurício Abelha, a paz tá ali.
2: Ô, agora meu querido, que... ô Maurício, deixa eu contar um segredo para você, porque você não conta para ninguém, não, tá? É um segredo só nosso, viu, Raimundo? O Maurício é à noite, ele trabalha à noite, viu? Ele tá dormindo agora, o Zuyu tá dormindo. No dia do aniversário dele foi difícil acordar o homem. Tá bom, meu querido? Bom dia.
7: Bom dia, Lulu, meu fofo.
2: Bom dia,
7: tô por cá, graças a Deus. Tudo deu certo, fiz uma cirurgia. Tô em casa agora, repousando. Mas é isso aí, Lulu, meu fofo. Um abraço a todos aí, né? Um ótimo dia para os Zé Lins e todos aí que fazem o programa Brasil Rural com o Lulu, meu fofo, meu carequinha.
2: Ô
7: Lulu, meu fofo, manda um alusão lá para a galera do grupo Amigo do Amanhecer, de às vezes era assim para não esquecer de ninguém, né? Nossa amiga Dona Geralda, Dona Dice, também nosso amigo Jacinho Topov, nossa amiga aqui Diogo. É meu primo aqui, o Diogo, aqui lá do... Lá dos garimpos, lá do tal do... Como é que é o nome, Diogo? Macapá, Taituba, um alôzão lá pra aquela galera
2: isso.
7: De Macapá, Taituba. É isso aí, Lulu, meu fofo, tamo por cá. Quando você puder aí, toca um modão bom pra nós aí.
2: Já comigo.
7: Tchau e obrigado.
2: Ô, valeu.
7: Vamos recuperando devagar. Ô,
2: assim. Zé, você que tem contato com ele, ele operou de quê? É, onde foi? Ele tirou... É mesmo?
8: Tirou.
2: Não, tirou um pedaço? Vixe, foi. É mesmo? Foi, Zé?
8: Foi.
2: Eu, hein? Bom dia, Lucê. Maradona, depois você fala que é amigo do Zé Lins. Ele tá aqui acabando com você, bobo. Estou bem, graças... Luciano, bom dia. Eu estou bem, graças a Deus. Obrigado pela música, Sereno Serenou na Flor. Uma abençoada semana para todos nós. Ô, oh, Neri, obrigado, Neri. Você é maravilhosa. Ai, ai. O pecado é o silêncio, mas a colheita é barulhenta. Ah, não, perdão. O pecado é silencioso, mas a colheita é barulhenta, e é verdade. Pecadinho todo mundo na moita, quando explode também não sobra nada. Depois do amor de Deus, nenhum amor nesse mundo é maior que o amor de mãe. E opa, Germino, você hoje tá caprichando, hein, Germino? Fala, meu grande Osemar, o rei da goiaba, aqui.
3: Bom dia, meu amigo Luciano Barroso.
2: Bom dia, meu grande.
3: Bom dia a todos aí que estão ligados no Brasil Rural, Osemar Cavalcante, falando de Brasil, Distrito Federal. Passando nessa manhãzinha de segunda, para pedir uma moda aí também de Sérgio Reis.
2: Qual?
3: Panela Velha.
2: Uma boa.
3: Te agradeço, você tem um dia abençoado com todos os ouvintes. Um abraço para minha amiga Zezé, Antônio Nunes e Elis Silva Coito. Um abraço.
2: Um abraço, Osemar. O Vitor está pedindo para você mandar um alô para... Pra mamãe, meu amor, quer dizer, o amor dele que é mãe da Bruninha. Isso. Bom dia! Bom dia, amor do Vitor Castro, uma ótima manhã. Ei, Bruninha, bom dia!
4: Bom dia, meu amigo Luciano Barroso, Natanael Cato, Ceará, meu amigo rei. Começando a semana, né, meu amigo rei? Bora assinar a panela no ferro, né?
2: Bora!
4: Foi bom, meu amigo rei, um abraço, bom dia e boa semana.
2: Obrigado!
8: Oi, Luciano Barroso, manda uma alusão pra Pula do Vazantão. E Joaquim Marmaria, lá no Engenho 2.
2: Certo, Dirani, obrigado. Agora eu ouvi direitinho. Agora eu fiquei feliz, minha querida. Muito obrigado pelo seu carinho, Dirani. Uma ótima manhã pra você, tá? Aí vem ele, o doido. Vamos ver como é que tá a voz do doutor de hoje. Ah, tá normal. Essa voz normal dele é linda. Aí, vamos ver. Bananinha, dá um jeito nele.
9: Rural, Família Nacional, Tony Lopes de Santos, Santa Maria. Passando pra desejar a todos um bom dia, uma boa semana. E o Bananinha tá aqui, Luciano Barroso.
2: Lá vem ele, lá vem ele.
10: Tio Lulu, bom dia, pessoal. Eu fiz um poema pro Dia das Mães. Que diz assim, ó. Mamãe querida, meu coração por ti bate, bate como um caroço de abacate. Obrigado por ter tirado meu dedinho com a linha e não com alicate. Lindo poema, papai, mamães do grupo de todo o Brasil. É o Bananinha, foi, tchau, tchau.
2: Esse poema dele é um espetáculo, rapaz. É, tá bom, Bananinha. Ô, meu querido Lorenzo de Valverde, mandou aqui o livro Universo em Desencanto, um conhecimento sobre a verdadeira origem da humanidade e o destino do ser humano. Ele diz que são obras que já chegaram a mais de 70 faculdades e foram traduzidas. É isso? Cadê, gente? Meu computador, me ajuda. Foram traduzidas para 16 idiomas. Ele fala que ele é estudante há 22 anos. Aí, a leitura sobre a mente impulsiona sonhos e alimenta a alma. Ixi, bela frase, gostei
11: bom
2: dessa.
11: Bom dia, bom dia, Márcia, Luciano. Bom dia. É a Márcia Ferreira de Braslândia. Tô ligada no seu programa, bom demais o seu programa. Manda um alô pra mim aqui em Braslândia. Gostaria de ouvir uma música com Cristi e Ralph. Qualquer uma das músicas deles que você rodar pra mim aí, todas são boas. Beleza para você e todos da Nacional, todos ouvintes. Todos meus amigos, eu, Márcia Ferreira, moro aqui em Braslândia, essa cidade maravilhosa, uma ótima semana para você.
2: Obrigado.
11: E a todos.
2: Você ouviu o Leandro e Leonardo, Márcia, que nós rodamos?
12: Moi.
2: Moi.
13: Pai.
2: Bom dia, Filipa. É do Flávio aqui de Berlim. Ah, meu Deus, um bom dia da Felipe e do Flávio em Berlim. Mói, mói, mói, mói, mói, mói, pra você, tá? Ô, Filipa, mói, pro Fábio, o pai dela, mói, tá? Um abraço. Ô, quem é aqui?
14: Bom dia, Luciano Barroso.
2: Bom dia.
14: Gostaria de pedir a música do Zé de Camargo e Luciano, oferecer pro meu esposo, pra você,
2: obrigado,
14: pra Márcia Ferreira,
2: obrigado,
14: pra minha irmã que tá nascendo Coelho, pro Valdemiro, pra Maria Nassi, pra Fátima, pro Gerson, pra Madrão Azé, Tete, o Darlan Neném, e pra todos da rádio, pro Zé Neto, pro Sérgio Moraes, pro Jota Mata, que dá a Santa Maura. E um bom dia pra você, com muita saúde, muita felicidade, muitos anos de vida.
2: Obrigado.
14: Gostaria que você rodasse minha música mesmo, viu?
2: Qual?
14: Sou ouvindo seu programa todos os dias, não mando áudio pra você, mas sou ouvindo seu programa todos os dias.
2: Obrigado.
14: Um bom dia.
2: Muito obrigado, Raimundo. Muito obrigado. Bom dia, tá? Oi,
15: bom
2: Helmar.
15: Dia, meu amigo Luciano Barroso. E aí, tudo bem?
2: Tudo
15: tô
2: bem.
15: Estou ouvindo aqui.
2: Obrigado.
12: À noite eu vou estar lá no Maurício.
2: Tá bom, obrigado, Riomar. Muito obrigado, Riomar Santana. Ele não falou onde ele está, ele está, estou te ouvindo aqui. Então tá bom. 6h17. Bom dia, Kleber, Petrópolis, Rio de Janeiro. Obrigado pela sintonia.
15: Olá, Luciano. Bom dia, bom, bom dia. Bom dia, Zé Lins. Bom dia a você, ouvinte aí do nosso Brasil Rural. Aqui em Campinas, 10 graus hoje. Estou trabalhando na sintonia desse programa maravilhoso, tá bom?
2: Ô Zé.
15: Um grande abraço, Adalberto Carlos Gomes, Campinas, São Paulo.
2: Zé, você não vai acreditar. Você não vai acreditar. Outro dia nós batalhamos pra caramba e o Zuyu tá dormindo. Você acredita que o Zuyu tá acordado? O Zuyu tá acordado. Eu falei dele aqui, ele mandou um áudio. Ô Zuyu, eu vou ouvir o áudio. Cuidado com o que você vai falar, que eu não tô bom hoje não.
16: Alô, alô, meu amigo Luciano Barroso, bom dia, bom dia Brasil Rural, bom dia ouvintes de todo o nosso país, bom dia José Lins, como é que você coloca um porco aí, um capadão roncando, dizendo que eu estou dormindo, e o Luciano dizendo que o Zuiudo está dormindo, estou mais acordado do que nunca, e ouvindo o melhor programa de rádio do Brasil.
2: Que é isso?
16: Brasil Rural. Um abraço. Bom dia do Maurício Rabelo para todo mundo. E até logo mais no Eu de Cá, Você de Lá. Mandar um abraço aí pro ouvinte que falou meu nome aí. Muito obrigado. Bom dia.
2: Foi o Raimundo. Foi o Raimundo, Maurício. Foi ele. Oi, gente. Maurição tá ouvindo a gente. Olha que beleza. Ele faz o Eu de Cá, Você de Lá, que é um programa histórico. Eu já tive o prazer de apresentar também o Eu de Cá. Começou com o titio Gilvan Chaves. Vários foram os apresentadores. Quem realmente marcou o Eu de Cá foi Luiz Alberto e agora Maurício Rabelo. Então, o Eu de Cá começa às 8 horas. Hoje, segunda-feira, ele começa às 9. É. Então, ele perdeu uma horinha, mas continua o mesmo Eu de Cá. Tá? Lindo, maravilhoso, com o grande Maurício Rabelo. No... Zé, como é que ele fica aí? Como é que ele tá dormindo? Aqui, Maurício, é pra você. Ele já tá acordado, moço. Hoje ele já tá acordado. Lulu, dia. Ô, Maurício, bom dia pra você, meu querido. Bom dia, Lulu. Um abraço, Carmen, Valéria, Adênia, Marcilei, Vanilde, Rosângela. Ah, tá vendo? Você fica falando aquele negócio que ele fica dormindo. O homem não tá dormindo. E ele fica ouvindo a gente. Ô, Cocina, muito obrigado, Cocina. Um abraço pra você, tá? E eu, hein? O que foi aqui? Que isso, gente?
17: Alô, bom dia, senhor Luciano. Aqui é o velho Juventus da Fazenda 2x0. Eu sou avô do Tony Lopes, aqui de Santos Fé da Bahia.
2: Ah, pois não,
17: senhor Luciano, eu tava vendo que as coisas de antigamente eram melhor, eram mais duradouras. Eu tava mexendo num baú ali, eu achei uma lanterna minha, que eu usava essa lanterna 83 da construção da barragem de Sobradinho. E também uma vez faltou energia em Salvador, lá no farol da Barra, e o governo do estado me pediu essa lanterna para clarear as embarcações. Ela clareava assim um raio de mais ou menos de 30 quilômetros. Aí quando eu mexi no baú, eu achei essa lanterna com as pias raio, aqui, rapaz. E ela não tá funcionando ainda, tá clareando um raio assim, mais ou menos de uns 10 quilômetros. Pensa que as coisas antigamente eram melhor, mais duradouras, né, seu
2: Luciano? É, com certeza.
17: Pois é, eu tô por cá na fazenda do José.
2: Eu vou te falar um negócio. Não é mentiroso não, menino. Uma lanterna que clareia 10 quilômetros. Pera aí.
12: Aqui na São Sebastião, eu tô aqui no DF.
2: Aqui
12: São
2: no Sebastião. DF.
12: Amanhã à noite vou visitar o Maurício Rabelo lá no programa dele.
2: Tá, sai do Maurício? O Maurição mandou aqui. Obrigado, meus amigos. Luciano, Zé Lins. Ué, Maurício, você não vai. Eu acho que eu sei o que aconteceu. Ontem foi dia das mães, Maurício deve ter aprontado, dormiu no sofá. Foi isso que aconteceu, Maurício? Grava aí pra mim. Grava aí. Dormiu no sofá, não? Aqui, um abraço a todos os amigos. Uma ótima manhã. Delfina, bom dia, Luciano. São 6h21. Delfina, mande um alô aqui para nós em Teófilo Otoni, Minas Gerais. As minhas amigas Geralda, Glória, Vanice, Lídia, Valéria, Ana, Mary, para todos os ouvintes. Um beijo. Oh, eu agradeço muito. Ó, o Raimundão aqui de novo, que mandou um abraço para você, Maurício. Ó.
18: Bom dia, Luciano Barroso.
2: Bom dia.
18: Pois é, Luciano. O Raimundo aqui de Imperatriz Maranhão.
2: Aí,
18: também. Eu gosto do programa do Maurício Rabelo.
2: Isso, bom.
18: Conheci uns amigos. Conheci o Murilo, conheci o Adriano. e conheci todos. E gosto do programa do Maurício Rabelo, todo dia de noite. Peço música, ele manda. Eu queria pedir a música da Edmar Freitas. Toalha Branca, oferecer pro Maurício Rabelo, tá ligado?
2: Tá mesmo.
18: Murilo, Adriano, todo mundo estiver ligado. Obrigado e bom dia, Luciano Barroso.
2: Eu quero lembrar que todas as vezes que alguém fala do Maurício aqui, ele fica me devendo 10 reais. Essa conta já está em 1.000. Ele não paga, não. Não é possível um negócio desse. Ô, grande Paulo Giovanni PG!
19: Bom dia, meu amigão Luciano Barroso.
2: Bom dia,
19: todos
2: PG.
19: Os ouvintes do Brasil Rural. Luciano, aqui no Acre, friagem é coisa rara de se acontecer. Você sabe disso, né?
2: Rapaz, está com 16 graus no Acre.
19: Então, estamos acostumados a acordar aí com 25 graus e durante o dia chegar até 33, 35. E hoje a máxima aqui, Luciano, 25 graus, agora 16. Pense, o acreano tá todo empacotado. E o mineiro que mora aqui também.
2: Não, mas vou te falar um negócio, mas tá bom, hein? Não, 20, 16 graus tá ótimo. Eu peguei 14 abaixo de zero quando eu fui lá visitar meu filho. Aí é que eu vou te falar, né? Fora a ventania. São 6 horas e 23 minutos em Brasília. Nós vamos... Ah, não, Zé, peraí. Ô, Zé, deixa eu dar um bom dia aqui. O Maurício tá gravando alguma coisa lá. Esse Zé Lins é... O Maurício falou aqui, mandou um recado aqui para você. Eu não vou falar agora, não. Ele tá gravando alguma coisa lá. Quando ele terminar de gravar, vamos desejar um bom dia para quem tá fora do país. Para quem está fora do país. Vamos lá. Bom dia, bom dia. Portugal, Diego Maradona, bom dia. Colômbia, Letícia, buenos dias. Guiana Francesa e Bélgica, bonjour. Nos Estados Unidos, Canadá, Inglaterra, Guiana Inglesa, good morning. Na Alemanha, moin. No Japão, kombawa. Agora sim, porque já é noite lá no Japão, então é boa noite. E aproveitando também, para a gente deixar bem tranquilo, você que está fora do país, Brasília, 6h24, em Toronto, no Canadá, 5h24, em Lisboa, 10h24, em Londres, na Inglaterra, 10h24, em Berlim, 11h24, em Bruxelas, são 11h24, Tóquio, 18h24, já à noite, Bogotá, 4h24, tá bom? Uma ótima manhã para esse povão todo, esse Brasil bonito. São 6 horas e 24 minutos. Ô Maurício, manda logo esse áudio aí, porque eu tenho que seguir aqui com o programa, tô esperando você, ué. Aqui o Diego Maradona, bom dia, meu fofo, tá em Portugal. Tá mandando aqui, eu tô esperando ainda. Enquanto, deixa eu trazer mais uma informação, porque ele tá gravando é um livro, não é possível. Ô Zé, o que que houve com ele? Você foi acordar o homem, aí o que que acontece? O negócio dele é à noite. 9 horas da noite. Aí você vai acordar o homem, pronto. O Irã afirmou neste domingo que enviou resposta a uma proposta dos Estados Unidos para iniciar negociações de paz e acabar com a guerra. As informações são da agência Reuters, com base na mídia estatal iraniana. Está no site da Agência Brasil, tá bom? Quem é que tá aqui,
20: gente? Bom dia, meu amigo, bom dia.
2: Bom dia.
20: Eu sou aqui do Cidade do Iapoque.
2: Ô, Cidade.
20: Eu tenho 25 anos que escuto a Rádio Nacional.
2: Oh!
20: Meu coração aí, que eu amo demais essa rádio.
2: Obrigado.
20: Muito bom dia, meu amigo. Agora eu tô no garimpo.
2: Obrigado, meu amigo garimpeiro.
20: Me chama Fernando, rapaz.
2: Obrigado, muito obrigado, tá? Eu espero que dê tudo certo aí no garimpo. Aqui, o Maurício mandou. Vamos ver o que ele mandou aqui.
16: Ô, meu amigo Luciano Barroso, como é que você adivinha, hein, rapaz? Sofá tava quentinho,
2: dormiu
16: bom demais.
2: Do sofá.
16: E nada melhor do que acordar às 5 horas da manhã e ouvir o Brasil Rural, né?
2: Falei,
16: mesmo
2: não falei?
16: Com a deficiência na sonoplastia aí do José Lins. O homem ruim de mesa, rapaz. Bom dia pra você. Bom dia, Raimunda, Imperatriz do Maranhão. Quanta saudade, meu amigo Raimundo. Obrigado pela lembrança. Saudade aí da Praça Brasil, do povo de Davinópolis, do povo da Cidelândia, tudo em Imperatriz do Maranhão. Um abraço, meu amigo Luciano Barroso. Obrigado ao Rio Mar Santana. Estou esperando lá no Eu de Cá, você de lá, viu, Rio Mar? O moço de bonito de Minas e Minas Gerais. Bom dia!
2: Ó, agora vai, você faz o Pix aí, seu ator. Ele não paga, não, né? Não, faz
21: Luciano,
2: o Pix.
21: Bom dia.
2: Bom dia.
21: O Maurício está acordado essa hora, mas ontem foi domingo, ele não trabalhou, né? Será que amanhã, essa hora, ele vai estar acordado?
2: Pois
21: porque
2: é.
21: Hoje ele encara até meia-noite, né?
2: É. Pois
21: e você falou aí que quem marcou o Eu de Cá e você de lá foi o...
2: Luiz Alberto.
21: Aquele outro lado, eu esqueci o nome.
2: Luiz Alberto.
21: Esqueci o nome, mas você citou aí.
2: Luiz.
21: Mas o Titio Gilvan Chaves, meu amigo, marcou também. E muito, viu?
2: Não, Laudelino, você...

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está apresentando o programa. Eu passei por lá uma temporada, Zé Nery também. Tivemos outros, né? Mas o Maurição agora é que está no comando geral lá. E está muito bem na área. Onde você vai, o povo... Cadê o Zuiudo? Não, eu é que falo Zuiudo. O povo pergunta por ele. É que o bicho... Eu falo ou não falo, Zé? Eu acho que eu vou falar. É, aí ele botou aqui, ó, o Maurício aqui, ó. Já vai um pix e umas coisinhas a mais. Ah, Maurício é o seguinte, você olha pro bicho, ele tem aquele zóio azul, parece umas bilocas, né? Mas Deus é tão especial que botou zóio azul num cabra feio, aí não adianta. Ei, Maurição! Hoje eu posso falar isso tranquilamente, sem medo nenhum. Maurício tá só o Kimba, vai conseguir bater em mim? Não vai. A não ser que ele contrate alguém. Maurição, até a noite. Ô, Mari Facim, de Anta Gorda, Santa Catarina, Emilson, em Pernambuco. Sérgio Reis, este é o Brasil Rural, gente. Bom dia, meu Brasil.

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0: Ah, o assunto agora é caju, cajueiro. Mas espera um pouquinho, não é só isso, é tecnologia. O pesquisador e coordenador dos estudos para desenvolvimento do aplicativo, aí você vai dizer, que aplicativo? Novo aplicativo apoia produtores na identificação e manejo de pragas e doenças do cajueiro. Quem é o pesquisador? Ele é pesquisador e coordenador deste estudo e ele é da Embrapa Agroindústria Tropical no Ceará. Senhor Marlon Valentim, seja bem-vindo ao Brasil Rural. Bom dia.
1: Oi, bom dia. Muito obrigado pelo convite, tá? Estar participando da rádio de vocês. E nós estamos aqui para poder bater um papo, tá? Sobre o aplicativo que nós desenvolvemos aqui da Embrapa.
0: Que aplicativo é esse, senhor Marlon?
1: Pois é, nós aqui da Embrapa desenvolvemos um aplicativo, tá? Chamado Monitora Caju. E esse aplicativo é uma ferramenta, uma tecnologia desenvolvida para poder auxiliar o cajucultor nas tomadas de decisão de manejo, reconhecimento de praga, para ser utilizado dentro do manejo integrado, né?
0: Certo. Esse aplicativo, ele só serve para o cajueiro?
1: Isso, nós desenvolvemos esse aplicativo exclusivamente para o cajueiro.
0: Tá.
1: Principalmente para a parte fitossanitária do cajueiro, tá? Doenças e praga.
0: Perfeito. E ele já está no mercado? A pessoa já pode adquirir, já pode baixar? Como é que é? De graça, paga? Como é que é?
1: Já pode baixar de graça, tá? Não tem custo nenhum pro usuário. Então ele pode baixar no site da Embrapa, tá? Eu posso até falar aqui agora,
0: Por favor.
1: tá? https://monitoracaju, tudo junto, né? .cnpac.embrapa.br. E lembrando que esse aplicativo ele não está nas lojas nem do iOS, nem do Android.
0: Então, por favor, repete o endereço para quem quiser.
1: https://monitoracaju, tudo junto, cnpat.embrapa.br.
0: Tá bom, eu baixei o aplicativo. E agora, como é que eu vou utilizar? Eu chego e aponto ele para a planta, lá para o cajueiro, diz, agora me diz aí, o que que ele vai trazer para quem está produzindo caju, doutor Marlon?
1: Tá, uma vez baixado esse aplicativo, né? Ele vai ter que instalar ele fica na página inicial do smartphone, né? E esse aplicativo, o produtor, ele vai levar ele para o campo para fazer o monitoramento da sua lavoura. Para saber se está ocorrendo praga, principalmente são duas pragas que nós inserimos no aplicativo, né? Que seria a traça da castanha, que causa um dano na própria amêndoa, né? Que a gente come, né? Do caju, tá? A broca das pontas, que causa uma infestação na haste do cajueiro, que seria brotações novas. E o oídio do cajueiro, que é uma doença, a principal doença da cajucultura aqui no Brasil. Então, assim, de posse dessas informações, né, esse aplicativo ele facilita o diagnóstico, ele mostra imagens das pragas, imagens da doença, e o produtor vai levar isso para o campo para fazer um monitoramento para saber se está no momento de fazer o seu manejo ou se não precisa. Isso são estratégias utilizadas dentro do manejo integrado.
0: Perfeito. Os estados do Ceará, Rio Grande do Norte e Piauí respondem por 95% da produção nacional de castanha de caju. São dados do Instituto Brasileiro de Geografia e Estatística, o IBGE. Está aí a importância de ter uma ferramenta como essa. Essa ferramenta, pesquisador Marlon, ela isenta a necessidade de um técnico ir lá, da presença de um técnico para poder dizer, ó, isso, como é que deve proceder no manejo? Ela isenta ou além dessa ferramenta que vocês estão disponibilizando, a Embrapa, né, está disponibilizando, precisa também da orientação de um técnico?
1: Isso vai depender do usuário, né? Se o usuário ele já tiver familiarizado com a cajucultura, já trabalhando com a cajucultura, e esse aplicativo vai facilitar mais ainda para ele. Mas no caso daquele cajucultor que precisa de apoio técnico, né, seria interessante o cajucultor utilizar esse aplicativo também junto com o técnico, para poder ir familiarizando com como é que é a funcionalidade do aplicativo, para depois ele naturalmente ele utilizar sozinho.
0: Perfeito. Qual é o recado que o senhor deixa para todos aqueles que trabalham nessa área? Como o senhor mesmo citou aqui, tem uma frase sua aqui, que a cajucultura é uma atividade de base familiar, não é isso?
1: Isso, exatamente. Mas por ser uma agricultura familiar, de base familiar, na grande maioria, né? Ela não pode esquecer de utilizar tecnologia. A cajucultura, ela é feita de tecnologia. Utilizar clones desenvolvidos por nós da Embrapa, e utilizar essas outras ferramentas que a gente vem desenvolvendo como tecnologias que podem auxiliar o cajucultor.
0: Perfeito.
1: Então, esse negócio de cajucultura extrativista, tá, isso já não existe mais. A cajucultura tem que ser tecnificada para poder gerar renda para o agricultor.
0: O pesquisador Marlon Valentim é da Embrapa Agroindústria Tropical no Ceará. Participou do Brasil Rural. Muito obrigado ao senhor, um bom dia.
1: Bom dia, e eu que agradeço.
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0: Esse é o sucesso do Brasil Rural. São 6 horas e 40 minutos. Bom dia. Oi, Sandra. Sandra Oliveira está em Boa Vista, Roraima. Ô, Sandra, essa música é uma delícia. Sabia que o Erasmo Carlos tinha o apelido de O Gigante Gentil? Porque ele era muito educado e grandão. Erasmo.

0: que seja eu. Essa música é deliciosa, né? Um homem pra chamar de seu. E aí?
1: Obrigado, Luciano Barroso.
0: Obrigado.
1: O Maurício tem mandado esse áudio falar do meu nome. É. E de noite nós estamos ligados no programa dele, viu?
0: Tá bom, vai lá ouvir, 9 horas da noite. Hoje começa às 9.

0: Na segunda-feira tem o esporte, 8 horas, aí o Maurição vai às 9, tá?
1: Bom dia, Luciano.
0: Bom dia, João Paulo.
1: Eu de cá, você de lá, comando Luiz Alberto.
0: Isso.
1: Eu ouvi esse programa em 1992.
0: Isso.
1: Nós saímos aqui do Paraná, fomos lá no Mato Grosso fazer uma mangueira, um curral pagado, na cidade de Paranatinga. Se afundava ali 30 quilômetros dentro do mato, vamos lá fazer um curral. Fiquei por 36 dias lá. Eu, meu pai, meu finado pai e o seu Antônio, lá de Terra Rica, no Paraná. Um abraço para todos. Aqui na região de Londrina, Tamarana, aqui em Ortigueira, 4 graus a temperatura.
0: Vixe, tá lá em Ortigueira. Ô, Terra Rica na terra do milionário, do Zé Rico, né? Não é isso? Acho que é. Acho que é isso mesmo. Ô, Maria.
2: E meu amigo Luciano Barroso, aqui é a Sula das Cabeceiras do Angelim, que tá falando. Você anda aqui?
0: Eu sou obrigado a parar. O Jaider tá aqui no estúdio. Eu olhei pra ele e falei assim: ô, Jaider, Terra Rica lá não é a coisa do Zé Rica? Ele olhou e eu vou saber. Ele tá bonzinho hoje, né? O Jaider tá igual. Nós já estamos naquela fase aí, meu. Se você tá fazendo uma coisa, alguém vira e fala assim: e aí, bom dia, tira a atenção, você para e olha, uai, o que eu tava fazendo mesmo? Eu, hein?
2: Bom dia, meu amigo Luciano Barroso, aqui é a Sula das Cabeceiras do Angelim que tá falando. Eu sempre quero que você mande um bom dia pra Cleonice, minha prima, Miss Santa Filomena, e pra Maurício, meu filho também.
0: Certo.
2: Miss Santa Filomena Piauí. E um bom dia, meu amigo, eu tô te ouvindo aqui. Eu quero que você rode aí a música de Amado Batista pra mim. Pode ser qualquer um, pode ser aquela que ele fala minha mãe, né? E um bom dia, amo muito o programa de vocês. Todos os dias eu curto o seu programa, Maurício. Luciano Rabelo, um bom dia de trabalho pra você.
0: Agora eu virei Luciano Rabelo? Que é isso, minha querida? É Maurício Barroso? Não, é Maurício Rabelo, eu sou o Luciano Barroso. Tá bom, minha querida Maria? Maria, você vai ouvir o Amado Batista amanhã com aquela música, acho que é Anunciação, não sei como é que é o nome. Ele canta com o Gustavo Lima? Essa você sabe. Alucinação, ele tá ficando doido. Aliás, eu que tô ficando doido, não tomei o remedinho hoje. Bom dia, Gabriel. Bom dia, Luciano Barroso, Brasil Rural. Bom dia. Bom trabalho para todos os amigos aí na rádio. Boa semana. Obrigado, Gabriel Neto. Gente finíssima. Vai trabalhar, Gabriel. Bom dia. A Sandra Oliveira mandou aqui o agradecimento. Valeu, Sandra.
3: Bom dia, Luciano. Eu sou a Arlete. Eu queria ouvir a música do Zezé de Camargo. Qualquer uma do Zezé de Camargo. Oferecer pro meu esposo, Cleidmar. Eu sou daqui de Placas. Na cidade de Placas. Atravessando Arrependido, nome de travessão.
0: Isso.
3: Aí só que lá não tem energia nem internet. Aí quando nós pedimos a música, nós temos que vir na cidade, não tem? Aí hoje nós estamos na cidade.
0: Tá bom, querida.
3: Ei, Luciana, aí lá nós escutamos o programa todos os dias. No momento agora nós estamos escutando o programa seu aqui, agora de manhã, aqui na cidade de Placas.
0: Você é maravilhosa, Arlete. Você é maravilhosa. Dona Marceli. Dona Marceli mandou um recado aqui. O marido dela é o seu Ambrolino. Aí eu falei, Dona Marcilei, que Dona Marcilei foi que fundou o nosso grupo e tal. Aí eu falei, Dona Marcilei, vou pedir licença ao seu marido, mas nós te amamos. Aí o Ambrolino mandou o recado. Eu tô ouvindo, vixe.
3: Ô, Luciano, você tá procurando hoje, né?
0: É, pois é.
3: Você tava intrigando com o seu Ambrolino, agora com o Maurício.
0: Não,
3: você amanheceu caçando hoje, hein?
0: Não. Não, Marcelo, não tô caçando nada, não. Tá doido? Eu, hein? Não, o Juildo eu posso caçar, que ele não aguenta, não. Não aguenta, só se ele pagar alguém pra fazer o serviço. Ele tá só o Kimba. Aí, Maurição, tô te desafiando. Daqui a pouco ele manda mensagem. O João Paulo mandou aqui, ó. Terra Rica, terra de Zé Rico. Tá? Ele tinha esse apelido de Boi Cego. Tá vendo? Aí, tá vendo, Jaider? O João Paulo, caminhoneiro, tá por lá, mandou. Ó o que o Percival mandou aqui. Vamos lá, Percival.
4: Bom dia, Luciano. Bom dia, Percival, por cá.
0: Aí.
4: Cavalão, vem cá, dormindo.
0: Cavalão.
4: Deitado, beleza? Frio. Cordeiro de fogo. Abraço, bom trabalho. Tchau,
0: abraço, obrigado. Abraço, valeu. O que é isso aqui que ele mandou, gente? Deixa eu ver se pode colocar no ar aqui. Ah, não abriu, Percival. Ah, não, abriu. Tem um cara no meio do mato. Tá olhando. Aí, a árvore caiu no meio do quengo dele, rapaz. Não é possível um negócio desse. Ave Maria. Ah, caramba. Ah, não. Laudelino. Ô, Laudelino, fala aí.
5: Ô, Luciano.
0: Oi, amor.
5: Você...
0: Oi.
5: Você comandou o Eu de Cá, Você de Lá também. Eu acompanhei.
0: Obrigado.
5: Só que eu não me lembro em que época foi.
0: Foi
5: antes ou depois do BR Caminhoneiro?
0: Não, foi depois.
5: BR Caminhoneiro, esse eu ouvia

0: todos os dias de madrugada.
1: Não, foi depois.
0: Esse agora, Brasil Rural. Você não perdia, como não perco esse também, da agora.
1: Obrigado, Lauro.
0: Então, quando? Foi antes ou depois do BR Caminhoneiro que você comandou? Eu não tô lembrado a... quando que foi.
1: Foi depois do BR Caminhoneiro, bem depois, porque foi quando o Luiz Alberto saiu, ele foi ser candidato em Águas Lindas e ganhou como vice-prefeito. Aí ele saiu. Naquela época, inclusive, o Maurício já estava para apresentar, eu acabei sendo escolhido para apresentar o eu de cá, você de lá. Foi nessa época, foi depois que o Luiz Alberto saiu, que ele foi vice-prefeito. Aqui, Lorena de Valverde está rindo da mulher me chamar de Maurício. Como é que é? Luciano Rabelo. Bom dia, meu irmão. Bom dia, família nacional. Toca aí, Borboleta, Vitor e Léo. Wellington Brasil, atenção, gente. Decora aí, porque senão ele fala que eu não atendi. Wellington, bom dia, meu irmão. Maravilha.
2: É, dona Marcelei, já tá vendo aí, né?
1: Aí.
2: Mas eu tenho paciência.
1: Paciência.
2: Para conquistar a amizade desse rapaz aí, eu vou te contar.
1: Vai caçar o que fazer.
2: Tolerar tudo isso aí, minha amiga Marcelei. Bom dia. Obrigado, viu? Um abraço, meu amigo Luciano Barroso.
1: Mas que bicho vem cretino, rapaz, se fazendo de vítima, tadinho. Ah, Maurício. Gente, uma coisa que o Maurício é incrível. Você viu? O Jaider tá falando pra você ir dormir, Maurício. Sempre se apresentar o programa bem à noite. Ele dormiu no sofá, cara. Bom dia. É. O Jaider tá aqui dizendo que seu horário é à noite. Maurício é de uma simplicidade enorme. Quem conhece ele sabe. Ô, meu povão. Aquele negócio, o chapelão dele. Nós fomos na casa lá do Anísio Coelho. Ele chegou depois, eu já tava lá. Ele, ô, meu povo. Onde ele chega, ele anima todo mundo. Bom dia, Luciano. Segunda-feira para vocês. Dá honra a todos os ouvintes. Segunda-feira para vocês da rádio. E todos os ouvintes. Ah, Durval Barros. Obrigado, Durval. Ótima manhã para você e para todos os amigos. O Laudelino tá digitando aqui. Ah, não, chegou a hora da brincadeira, gente. Vamos lá, vamos brincar. Tá valendo, vamos fazer o que aqui hoje. Vai lá, vamos ver quem começa a bagaça de hoje. Cadeira amiga. É cadeira amiga com quem é? Barreirito? É Barreirito, né? Então vamos lá, a primeira de hoje é o Laudelino, que está em Águas Lindas. Pronto, cadeira amiga é a número um. Vamos lá, gente. Vamos ver qual vai ser a segunda de hoje, vamos lá. Mete o dedo, gente, é no computador, no teclado. Essa é a número um de hoje. Ô, Sereno Serenou, já rodei, Diego. Já rodei hoje, Sereno Serenou na Flor. Faz comigo não, Diego. Capricha aí. Hoje é a segunda.
3: Segunda. Você tem me ajudado. Cadeira amiga, se você não existisse,
1: Aldelino,
3: seria muito mais triste este meu longo caminho. Te agradeço contra a minha vontade.
1: Ó, deixa eu falar um negócio pra vocês. Vai dar W.O. nessa onça aqui, porque até agora ninguém pediu a segunda. São 6h51, 6199674-1536. Oi, Jair, tá tudo bem? Tá tudo tranquilo? Tá numa boa? Vamos lá. Eu te falar um negócio, viu? É dureza. Ah, rapaz, tá lembrando aqui. Ó, o Maradona tá digitando. Vamos ver o que ele vai mandar. É o amor, Zezé de Camargo e Luciano. Pronto. A Neri. Neri. É o amor. É o amor. E aí, gente? Pronto, definidas as duas agora. Nós vamos de cadeira amiga ou vamos de É o Amor? E aí, vamos lá, tá valendo. Pombinha branca não deu, Diego. Você demorou, meu querido.

0: Pode começar, Zé?
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0: João e Eva, você Barreirito, cadeira amiga. Obrigado, João. Obrigado, Eva. Riomar, apagou, resolveu. Pedro Ribeiro é cadeira amiga. Obrigado, Pedrão. Bom dia. Uma ótima manhã. Joaquim é cadeira amiga. Barreirito tá ganhando até agora, gente. O João Paulo é a número um, cadeira amiga. Barreirito tá na bagaça. Tá todo mundo na área. Música de número um, cadeira amiga, Rudival. Rudival, obrigado, Rudival. Ótima manhã pra você e pra todos os amigos. Paula de Melo é cadeira amiga. Obrigado, Paula de Melo. Fala aí, grande alemão.
2: Cadeira amiga, Lulu, pra quebrar tudo. Aê. Cadeira amiga.
0: Oi, fofinho. O Riomar é cadeira amiga com Barreirito. Gente, eu, hein? Wellington Brasil.

0: É o amor, Zezé de Camargo e Luciano. Valeu, Eliton. Valeu, obrigado pelo carinho da sintonia. A cadeira amiga, tá? É o amor, Tony Lopes. Valeu, Tony. Obrigado, bom dia. E um abraço. Ô, Bananinha, cuida do Tony Lopes, que ele é doido, tá? É, Diego Maradona, é o amor, que é isso mesmo? Ué, Diego, o que foi aqui?
1: Olo, meu fofo, é o amor.
0: É o amor, Zezé de Camargo e Luciano, tá valendo. Maria José Santiago é cadeira amiga. Vamos lá. Ô Maurício, vota aí, que eu quero saber quem você vai votar. Antônio Nunes, cadeira amiga. Lá vamos nós, Antônio. Cadeira amiga pra quem? Pro Bruno Leonardo. Obrigado, Brunão. Cadeira amiga tá vencendo a bagaça. Paulo Giovanni, o PG é cadeira amiga. Ixi, rapaz, quem mais aqui? Para. Oh, não liga não, que trava o computador. Ai, travou. Wesley. Wesley é o amor, Zezé de Camargo e Luciano. Nelson Marques, bom dia, Luciano. Meu voto é pra cadeira amiga Barreirito, rapaz. Barreirito tá na frente. Cadeira amiga pro Adeilton. Valeu, Adeilton, obrigado pelo carinho. Luiz Cláudio. Olambê de Salê, bom dia, Luizão. Bom dia, Luiz Cláudio. Cadeira amiga. Vamos lá. Ô, Maurício, vota aí, Maurício. Bom dia, Jaider. Vou preparar um dia inteiro, à noite estaremos lá no Eu de Cá, você de lá. O Maurição votou em cadeira amiga. Valeu, Maurício, obrigado. Tá ouvindo a gente? É o amor pro Hipólito. Valeu, Hipólito, obrigado, bom dia. Cocina, cadeira amiga. Obrigado, Cocina. Oh, deixa eu ver quem é aqui.
2: Bom dia, Luciano. É Marileia de Brasília, de Minas, Minas Gerais. Eu vou de cadeira amiga.
0: Cadeira amiga, obrigado, minha querida, muito obrigado. É, cadeira amiga, o Lourenço de Valverde, cadeira amiga. O Durval é o amor com Zezé de Camargo e Luciano, tá valendo, obrigado, Durval. Obrigado, Lourenço, cadeira amiga para Gabriel Neto. Valeu, meu querido, bom dia, Tevaldo Dias. Vou votar com a dona Dirce. É Zezé de Camargo e Luciano. Emil Fausto, é o amor. Será que vai dar pra empatar ainda, gente? Denilson, não, é cadeira amiga. Será que vai dar pra empatar? Danada. Maurição já votou em cadeira amiga. Raimundo, fala, Raimundão. Votou em quem?
3: Barreirito.
0: Barreirito pro Raimundão. Valeu, Raimundo. Obrigado, Raimundo. Diogo está pedindo. Como é que é? Diogo está pedindo, é o amor. Valeu, Diogo, tá em Portugal. Obrigado, muito obrigado. Dona Edith, Caraguatá, Ortigueira no Paraná, é cadeira amiga. Rapaz, mas que lambada. Evandro é cadeira amiga, Zé. Olha no tempo aí, Zé. Luciana Espíndola, é o amor, Zezé de Camargo e Luciano. Doce Arlete.
4: Meu voto é o amor, Zezé de Camargo.
0: Obrigado, Arlete. Obrigado, minha querida. Fala, Zé Mário.
5: Bom dia, Luciano. É o amor.
0: É o amor, Zezé de Camargo e Luciano pro Zé Mário. Ambrolino. Oi, Ambrolino, tudo bem? Continua bonitão, Ambrolino? É cadeira amiga. É cadeira amiga que o Ambrolino votou? Eu nem sei, rapaz. Cadeira amiga, é, cadeira amiga. Ah, o Wellington falou, eu votei em cadeira amiga, eu já coloquei seu voto. Sandro Oliveira, é o amor, Zezé de Camargo e Luciano. O Miguel, fala, Miguel.
6: De Camargo e Luciano. Eu sou Barroso, aqui é Miguel, de Bobi Choranga. Cadeira amiga, Barreirito.
0: Adivinha quem ganhou? 5, 10, 15, 20, 25, 26 votos para cadeira amiga. 5, 10, 13 votos para Zezé de Camargo e Luciano. A bagaça foi boa. Aí, Maurição, você votou na ganhadora. Peraí, deixa eu ver. Carminha é o amor. Raimundão, deixa eu ver.
7: Luciano Barroso, o Barreirito vai ganhar.
0: E ganhou.

0: sozinho.
1: Cadeira Amiga, obrigado, gente. Valeu pela participação. É, nós tivemos aqui, Cadeira Amiga venceu. Até o Raimundo falou, vai vencer, e venceu. Agora nós vamos fazer o seguinte, nós vamos entrar em rede daqui a pouquinho. Logo após as 7 horas, vai começar aquele momento em que você vai falar o seu nome. Tem que ser rapidinho, aquele nome, onde você está e a música que você quer ouvir. Eu vou atender na hora, agora. Não tem que levar... eu vou atender amanhã, depois de amanhã. Não, eu atendo agora. Bom dia, Taguatinga, Ceilândia, Gama, Pedregal. Bom dia, meu Distrito Federal maravilhoso. Bom dia, gente que trabalha. Vamos lá, Zé. Rede com o Brasil. Vai nessa.

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6: Lá vamos nós, meu Brasil. São 7h02. Uma ótima manhã para você que está aqui no Distrito Federal. Você que está fora do DF, seja sempre bem-vindo ao Brasil Rural. E nesse espaço é o seguinte. É aquele famoso pediu e eu vou rodar é agora. Qual é a do Jaider hoje, hein? O que o Jaider mandou para nós? O Jaider... Ah, meu Deus. Tema de novela. Chitãozinho e Chororó. É aquela. Andei, andei, andei. Cansei. Depois eu parei. Coração sertanejo. Ah, música gostosa, 7-2. Sua segunda-feira vai ser linda, basta você acreditar. Você que faz o dia feliz.

0: Ô, Luciano Barroso, a minha de hoje é velha porteira, Luciano Barroso. Vou oferecer para todos que estiverem na sintonia aí do Brasil Rural, meu querido.
1: Quem é? Quem é? Quem é? Antônio Nunes, 76 Brasil. Diga seu nome, onde você está falando e a música. Me ajuda!

0: aí, Sebastião.
1: Adotivo com Sérgio Reis.
0: Filho adotivo, Sérgio Reis, pra você, Sebastião. Valeu, grande Sebastião. Ele tá onde, rapaz? 91, onde é? No Pará. Por favor, gente, fala o nome e o local de onde vocês estão falando. Tá bom? Beleza? Consagrado.

0: Bom dia, Luciano Barroso. Meu nome é João Nilton Alemão, moro aqui coladinho a Barreiras e quero ouvir com Dalvan. Te amo e te amo e te amo lá aí dentro.
1: Alô, Miguel, bom dia. Jussara, bom dia. Enio Falso, Arlete, Marileia, Sandra Oliveira, Pachá, bom dia.
2: Quantas noites?

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1: Como empreendedora, fundou a Suruhu, um selo discográfico dedicado ao desarrollo e à promoção de artistas indígenas. Caê se ha apresentado em eventos de grande relevância, como Rock in Rio e o Festival The Town. 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

La Música é uma criadora multifacética que utiliza suas plataformas em TikTok e Instagram para educar e promover o conceito

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2: Olá, bom dia. Agora são 7:30 da manhã. Ótimo dia para você sintonizado na Rádio Nacional em Brasília, São Paulo, Rio de Janeiro, Amazônia, Alto Solimões, São Luís e Recife. Para você que nos acompanha em todo o Brasil junto às emissoras parceiras da nossa Rede Nacional de Comunicação Pública e também pelo Instagram. Segue a gente por lá, não esquece, hein? É o @ Rádio Nacional Notícias. E também para você que nos acompanha em todo o Brasil junto às emissoras parceiras da nossa Rede Nacional de Comunicação Pública. Eu sou o Dilson Santa Fé, aqui comigo ela, Priscila Mazzanotti, que traz para a gente agora os destaques dessa manhã. Bom dia, Pri.
3: Oi, Dilson. Bom dia para você. Bom dia também para quem acompanha a gente nesta segunda-feira, 11 de maio de 2026. Vamos lá, então. O Congresso responde ao STF nesta semana sobre a dosimetria. A aplicação da lei foi suspensa pelo ministro Alexandre de Moraes no último sábado. E mais...
4: Ativista Tiago Ávila volta ao Brasil hoje. Ele foi preso por forças de segurança de Israel ao participar da flotilha com ajuda humanitária para Gaza.
5: Quase 40% da população brasileira entre 18 a 64 anos sonha com a abertura do próprio negócio. O objetivo de empreender só fica atrás do desejo da casa própria, segundo pesquisa do Sebrae.
6: Descubra como declarar empréstimos, financiamentos e consórcios no imposto de renda.
7: Tensão militar aumenta no Estreito de Hormuz após Estados Unidos rejeitarem resposta do Irã à proposta americana.
3: Tudo isso e muito mais aqui no Repórter Nacional, que é produzido pela equipe de rádio jornalismo da EBC.
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2: Após 10 dias preso em Israel, o ativista Tiago Ávila chega ao Brasil hoje. A informação foi confirmada nas redes sociais do brasileiro. Gabriel Corrêa está com a gente, traz detalhes dessa informação. Vamos lá, Gabriel, bom dia.
8: Olá, Dilson, Priscila, bom dia para vocês, bom dia para os ouvintes também. Dilson, o Tiago Ávila ele foi solto por Israel e seguiu nesse final de semana para o Cairo, no Egito, antes de embarcar de volta aqui para o Brasil. A previsão de chegada ao Aeroporto Internacional de Guarulhos, em São Paulo, é às 4h20 da tarde. Depois de um voo nacional, o ativista segue para Brasília, onde deve desembarcar às 11h30 da noite de hoje. Tiago Ávila foi deportado junto com outro ativista, o espanhol Saif Abu-Keshek, conforme confirmou o Ministério das Relações Exteriores de Israel. Ao chegar em Barcelona, neste domingo, Saif, o espanhol, falou com a imprensa e disse que a maior preocupação hoje são os palestinos nos centros de detenção de Israel. Tiago e Saif participavam da Flotilha da Liberdade Global, uma iniciativa marítima de organizações da sociedade civil que tem o objetivo de romper o bloqueio israelense à faixa de Gaza. Os dois foram presos ilegalmente quando forças israelenses abordaram o navio da flotilha que levava alimentos e itens de sobrevivência. Eles ficaram em isolamento total e sob maus tratos, segundo o Centro Legal para os Direitos das Minorias Árabes em Israel. A extensão da prisão do brasileiro foi criticada pelo presidente Lula. Brasil e Espanha exigiram que os ativistas recebessem garantias de segurança e fossem imediatamente soltos. Mais de 100 outros ativistas pró-palestinos, a bordo de cerca de 20 barcos, também foram levados para a ilha grega de Creta. Em outubro do ano passado, lembrando, Dilson, militares israelenses já haviam prendido mais de 450 participantes dessa flotilha, incluindo o Ávila e a ativista sueca Greta Thunberg. Segundo os organizadores, hoje são 57 embarcações que permanecem na Turquia, onde os participantes se reúnem para discutir os próximos passos. Priscila, Dilson, eu volto com vocês.
2: Ok, obrigado, Gabriel.
3: E o Congresso Nacional vai responder ao ministro Alexandre de Moraes ainda nesta semana sobre a lei da dosimetria. Não só o Congresso, como a Presidência da República também, foi aquele prazo estipulado pelo ministro dentro das duas ações que questionam a legalidade da promulgação dessa lei na semana passada, viu? A lei que reduz a pena para todos os condenados pelo 8 de janeiro e que está suspensa no fim de semana, Alexandre de Moraes suspendeu essa aplicação da dosimetria parou o andamento de pelo menos 10 pedidos de revisão de pena que tinham chegado por lá desde sexta até o sábado, quando houve essa

0: suspensão logo aí nas primeiras horas que a lei entrou em vigor. O entendimento do ministro foi o de que a suspensão era uma questão de segurança jurídica até que o Supremo decida a controvérsia.
1: E no destaque internacional, os preços do petróleo voltaram a subir nessa segunda-feira após Donald Trump rejeitar a proposta de paz com o Irã. E quem tem as informações para a gente é Maria Paula Carvalho, que fala direto dos estúdios da Rádio França Internacional em Paris. Maria Paula, bom dia.
2: Bom dia, Dilson, e todos os ouvintes. Hoje o porta-voz do Ministério das Relações Exteriores iraniano, Ismail Baghaei, afirmou que o seu país pediu o fim da guerra na região, o fim do bloqueio naval americano e a libertação dos ativos pertencentes ao povo iraniano. No domingo, o presidente dos Estados Unidos, Donald Trump, classificou como totalmente inaceitáveis essas condições do Irã para pôr fim à guerra no Oriente Médio, o que aumenta, então, a probabilidade de que esse conflito continue após semanas aí de negociações. Como você disse, como consequência direta, os preços do petróleo operavam em alta nesta segunda-feira. O barril de Brent, que é a referência internacional, se aproximou dos $100. Nesta terça-feira, a França e o Reino Unido irão co-presidir uma reunião por videoconferência com ministros da defesa de quase 40 países dispostos a contribuir para uma missão destinada a garantir a segurança no Estreito de Hormuz. Mas o Irã já advertiu que haverá uma resposta imediata do seu exército em caso de mobilização de tropas estrangeiras no Estreito de Hormuz. O Donald Trump viaja à China entre os dias 13 e 15 de maio, onde vai pressionar o líder chinês Xi Jinping sobre toda essa situação no Oriente Médio. Voltamos com vocês.
1: Ô, Maria Paula, um outro destaque é que um americano e uma francesa que estavam no navio com surto de antivírus testaram positivo para a doença, né? É isso mesmo?
2: Sim, um dos 17 passageiros americanos que foram evacuados para os Estados Unidos do navio onde foi identificado um surto de antivírus testou positivo para a doença. Segundo o Departamento de Saúde dos Estados Unidos, outro americano apresenta sintomas leves, mas ainda sem confirmação positiva. E aqui na França, das 5 pessoas repatriadas do navio MV Ondius, uma passageira testou positivo, ela apresenta sintomas. O governo já identificou 22 pessoas que tiveram contato com o vírus e medidas iniciais de isolamento já foram adotadas. Nesta segunda-feira, não tinha previsão de novas retiradas de passageiros pela manhã. Esse navio será reabastecido antes de seguir viagem rumo aos Países Baixos, mas tem ainda um último voo de repatriação de cidadãos australianos previstos para esta tarde. Eu lembro que no domingo, 94 passageiros e tripulantes de 19 nacionalidades foram retirados dessa embarcação. Até agora, 3 pessoas morreram em decorrência do vírus, que é raro e sem vacina ou tratamento específico. Maria Paula Carvalho, de Paris, da Rádio França Internacional, para a Rádio Nacional.
1: Valeu, Maria Paula, muito obrigado pelas informações. Bom dia, bom trabalho.
0: E microempreendedores individuais têm agora mais oportunidades de fazer negócios com o setor público. Isso porque a plataforma Contrata Mais Brasil aumentou o número de serviços que podem ser contratados pela administração. Daniela Longuinho explica pra gente.
3: A plataforma Contrata Mais Brasil ampliou de 47 para 107 o número de ocupações autorizadas a prestar serviços para a administração pública. Entre os novos serviços disponíveis para microempreendedores individuais em compras públicas estão manutenção de extintores, mecânica de veículos, coleta de entulhos e reciclagem, confecção de uniformes escolares e instalação de computadores. Roberto Pojo, secretário de Gestão e Inovação, cita as instituições que fazem parte do Contrata Mais Brasil, que teve início em fevereiro de 2025, inspirado em um programa desenvolvido pela Prefeitura do Recife.
4: Então, o MGI, a AGU, o MDA, o MDS, o INCRA, CONAB, MEC, FNDE, MEMP, SEBRAE, a BDI, a Prefeitura de Recife, a Imprel e a Fundação Jataí. Esse é um projeto que a cada dia tem mais e mais organizações e pessoas participando.
3: O secretário do Ministério da Gestão e Inovação em Serviços Públicos,

0: públicos. Destaca também que a plataforma, além de simplificar as compras públicas, busca estimular novos negócios entre o governo e os microempreendedores individuais.
1: Então, o que que a gente está almejando? Né? É sempre bom lembrar com o Contrata Mais Brasil, que as compras públicas sejam simples para quem compra, simples para quem vende, para que a gente possa usar o poder de compra do Estado como indutor de desenvolvimento.
0: Esta nova etapa do Contrata Mais Brasil também inclui a criação de um módulo de alimentos que conecta órgãos públicos à agricultura familiar, com a integração a programas como o PAA, Programa de Aquisição de Alimentos, o PNAE, Programa Nacional de Alimentação Escolar, e o PDDE, Programa Dinheiro Direto na Escola. Mais informações estão disponíveis no endereço gov.br/contrata-mais-brasil. Da Rádio Nacional em Brasília, Daniela Longuinho.
2: Todas as capitais do país e mais de 1.500 municípios já têm a tecnologia 5G de acesso à internet. Mas agora o governo quer expandir essa rede para mais cidades no interior do Brasil. Pedro Lacerda, quem tem mais detalhes para a gente.
3: Imagine fazer uma cirurgia sem que o médico esteja na mesma sala ou até na mesma cidade, ou monitorar uma lavoura inteira pelo celular sem sair de casa. Isso não é ficção científica, é o que a tecnologia 5G promete tornar possível no Brasil à medida que a rede avança pelo país em ritmo acelerado. Desde que entrou em operação, em julho de 2022, o 5G já chegou a mais de 1.500 municípios brasileiros, superando a própria meta do governo para 2026. E a expectativa do Ministério das Comunicações é que até o final deste ano, 80% da população brasileira já esteja coberta pela tecnologia. Com todas as capitais do país atendidas, o foco agora é a interiorização. Para Giovanni Santos, professor da Faculdade de Ciências e Tecnologias em Engenharia da UNB, quem já tem um celular compatível já sente a diferença, mas o impacto mais profundo ainda está por vir.
4: O avanço do 5G no Brasil, ele já traz impactos para a população. Já é perceptível o acesso à internet, né, mais rápido, principalmente para quem tem celular 5G. É claro que ainda há uma concentração em grandes centros, o que é natural, que essa expansão que tem acontecido no Brasil do 5G, né, visando cidades menores, o benefício ainda vai ser um pouco mais prolongado, mas que no Brasil tem se demonstrado que pode se avançar, né, mais rapidamente até do que se está sendo planejado.
3: O leilão da faixa de 700 MHz, frequência ideal para cobrir longas distâncias com menos torres, vai levar sinal a mais de 860 localidades rurais e remotas, além de 6.500 quilômetros de rodovias federais que ainda sofrem com a falta de cobertura. A infraestrutura do 5G é flexível, pode oferecer alta capacidade de comunicação para grandes concentrações de pessoas, como em estádios e grandes eventos, mas também é possível alcançar longas distâncias com baixo volume de dados. Na agricultura, por exemplo, sensores monitoram plantações onde o que importa não é a velocidade, mas sim o alcance. Com isso, a tecnologia também abre portas para serviços que podem mudar a rotina de quem vive longe dos grandes centros urbanos, como explica o professor Giovanni Santos.
4: A tecnologia 5G, ela não se limita apenas a melhorar a velocidade de acesso à internet, vamos dizer assim, para a população. Por exemplo, no caso da saúde, pode ser trabalhado a telemedicina. No caso da educação, hoje é possível ter o uso de realidade virtual. O estudante pode ter acesso a conteúdos interativos, pode também, a partir dali, se comunicar com outras regiões mais afastadas.
3: O desafio agora é levar essa infraestrutura a quem ainda não tem o serviço, e isso exige antenas, fibra ótica e investimento em regiões onde o retorno financeiro é mais lento. Apesar das dificuldades, o governo planeja universalizar o acesso ao 5G até 2029. Da Rádio Nacional em Brasília, Pedro Lacerda.
5: Agora 7h44. Você já ouviu aqui no Repórter Nacional que o Congresso responde ao Supremo nesta semana sobre a dosimetria. A aplicação da lei foi suspensa pelo ministro Alexandre de Moraes no sábado. E você ainda vai ouvir.
6: Taxa reduzida de vacinados no Brasil, a

0: Acende alerta para a imunização de pessoas com câncer.
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2: E é sobre isso que a gente fala agora, sobre saúde, a importância da vacinação para prevenir várias doenças. A imunização adequada pode ser um fator a mais, olha só, na proteção para pacientes com diagnósticos de câncer. João Barbosa explica para a gente.
0: Alerta feito por uma conceituada Organização Mundial de Pesquisa e Tratamento de Pessoas com Câncer aponta para a importância da vacinação desses pacientes. A imunização, segundo o estudo da American Society of Clinical Oncology, é uma aliada porque previne doenças virais e bacterianas, funcionando como escudo contra infecções que podem agravar o quadro do paciente, que normalmente tem baixa imunidade. No entanto, há um período ideal para se imunizar, que é logo após o diagnóstico do tumor e, de preferência, antes de iniciar o tratamento. O hematologista e pesquisador Márcio Nucci explica o motivo.
3: Como a imunidade dele é, de certa forma, comprometida, pode acontecer que a efetividade da vacina não seja completa, acontecer que a vacina não funcione como funcionaria no indivíduo imunocompetente. Daí que a janela de oportunidade antes de iniciar o tratamento é fundamental, porque os tratamentos, em geral, deprimem mais a imunidade.
0: Também é preciso atenção com o tipo de imunizante, já que nem todas as vacinas são indicadas para pessoas com câncer. É o caso das produzidas com vírus vivo atenuado, como as de febre amarela, dengue e sarampo. O médico, especialista em oncohematologia, explica que, apesar de não oferecer risco às pessoas saudáveis, essas vacinas podem gerar um efeito contrário em corpos com baixa imunidade.
3: São vacinas que, como o indivíduo está com a imunidade debilitada e o micro-organismo é vivo, atenuado, quando vacinar, o indivíduo pode desenvolver a doença causada por aquele vírus. Então, essas vacinas dos vírus atenuados, que são muito poucas, elas, em geral, não são recomendadas para o paciente com câncer.
0: Já as vacinas inativadas não apresentam contraindicações. Além disso, segundo Márcio Nucci, as que combatem doenças respiratórias são essenciais, pois essas infecções são mais recorrentes no cotidiano. Ele afirma ainda que a proteção deve se estender às pessoas de convívio com o paciente oncológico.
3: É muito importante também que os familiares sejam vacinados, porque se o indivíduo com câncer está com a sua imunidade deprimida, pode ser que a vacina não funcione bem para ele. Mas se os seus contactantes familiares forem vacinados, isso promove um bom bloqueio de contato do vírus nesse paciente.
0: No Brasil, apesar da melhora recente, a taxa de cobertura vacinal representa uma preocupação. Dados do anuário Vacina BR 2025, feito por órgãos de saúde brasileiros em parceria com a Unicef, apontam que entre 2000 e 2023, mais de 80% dos brasileiros viviam em municípios que não atingiram as metas de cobertura para a maioria das vacinas. Segundo o Dr. Márcio Nucci, a disseminação de notícias falsas e a desinformação sobre o tema são agravantes para esse cenário. Sob supervisão de Vitória Elizabeth, da Rádio Nacional do Rio de Janeiro, João Barbosa.
4: 7h48, hora de movimentar a nossa rede nacional de comunicação pública para falar da saúde dos pets. Estima-se que mais de 70% dos lares brasileiros têm pets. Cães e gatos são os preferidos. Alguns cuidados são necessários para assegurar uma convivência saudável. Em Salvador, a grande incidência de uma micose em felinos, conhecida como doença do jardineiro, tem causado preocupação e exige atenção dos tutores. Vamos ouvir a reportagem de Fred Ribeiro, da Rádio Educador FM, da capital baiana, sobre essa doença.
5: Nos quatro primeiros meses de 2026, mais de 150 casos da doença do jardineiro foram registrados em gatos de Salvador. Diante deste cenário, a Prefeitura, por meio do Centro de Controle de Zoonoses, o CCZ, vem mantendo uma estrutura especializada para monitorar o avanço da doença. A subcoordenadora de apoio e diagnóstico do centro, Ivana Barbosa, explica como ocorre o contágio e o que a população deve fazer para se prevenir.
6: Então, a esporotricose, ela é uma micose, né, causada por um fungo do gênero Sporotrix, e o contágio ocorre principalmente através do contato de uma pessoa com um animal doente ou de uma pessoa tendo contato com matéria orgânica contaminada. E os animais, eles se contaminam através ou de um contato com outro animal doente ou em contato também com o solo contaminado. E as medidas de prevenção é castrar os animais, porque castrando reduz as fugas, manter esses animais sem acesso à rua. Em caso de óbito, manter contato com o Centro de Controle de Zoonoses para que a gente faça esse recolhimento e a destinação correta.
5: Para além dos cuidados habituais com os felinos,

0: Linus, a subcoordenadora ainda pontua os sinais aos quais os tutores devem estar atentos, pois podem indicar uma possível infecção dos pets e como não confundir os sintomas com outros quadros de saúde do animal.
1: Os felinos, eles podem apresentar lesões de pele. Essas lesões, elas são lesões que não cicatrizam, pode apresentar nódulos, quadro respiratório, como espirro, secreção. Então, se o tutor observar sinais como esses, esse animal tem que ser levado para uma avaliação com o médico veterinário.
0: O CCZ mantém uma unidade móvel de zoonoses, responsável por avaliar os possíveis quadros de infecção dos felinos. Da Rádio Educadora de Salvador, Fred Ribeiro.
2: E no episódio de hoje da nossa série Tira Dúvidas do IR, o repórter Edgar de Matsuki, da Rádio Agência Nacional, detalha o passo a passo para você declarar empréstimo, financiamento e consórcio, isso tudo lá no Imposto de Renda de forma certinha.
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4: Na hora de declarar o imposto de renda, muita gente foca no que ganhou, mas não basta informar apenas os salários e os bens. Dívidas, como de empréstimos e financiamentos, também devem ser declaradas. O mesmo vale, por exemplo, para consórcios, como de carros e imóveis. No caso de dívidas, quem ensina como declarar é a professora de Ciências Contábeis da Unic Beira Rio, Mayla Carling.
5: Preciso declarar tanto dívidas com bancos, instituições financeiras, quanto dívidas contraídas com pessoas físicas, amigos, parentes, pessoas conhecidas. Esses valores, eles devem ser lançados todos na ficha de dívidas e ônus reais. Lá o contribuinte vai selecionar o código correspondente ao tipo de dívida. Também ele pode informar os valores que já foram pagos no ano calendário referente àquela dívida.
4: Se o contribuinte for participante de um consórcio, a forma de declarar depende se ele já foi contemplado com um bem. A professora Mayla explica a diferença entre quem ainda espera e quem já foi sorteado.
5: Caso o contribuinte não tenha sido contemplado, ele vai informar esse consórcio na ficha de bens e direitos e vai colocar lá todo o valor que foi pago até 31 de dezembro do ano corrente e vai escrever como crédito em consórcio. Já se ele foi contemplado, o bem adquirido através dessa contemplação do consórcio deve ser declarado como um novo item.
4: No caso de financiamento de imóveis, quem orienta é a professora Marcela Truzzi Nakashima, da Anhanguera.
6: Você vai precisar preencher o tipo do imóvel e incluir informações como endereço completo, data da aquisição, forma de pagamento, número da matrícula no cartório de registro de imóveis e o código do imóvel no cadastro municipal.
4: Vale apontar que dívidas, consórcios e financiamentos de cônjuges e de dependentes também devem ser declarados. Quem explica é o professor Davidson Carvalho, da UDF.
7: Se a declaração for em conjunto com o cônjuge ou companheiro, ou se os bens e direitos comuns forem relacionados na declaração do contribuinte titular, inclua também as dívidas e ônus do cônjuge ou companheiro. Tratando-se de declaração com inclusão de rendimentos de dependente, deverá ser informado o valor das dívidas e ônus reais do dependente.
4: O prazo final de entrega do Imposto de Renda 2026 é 29 de maio. Não perca. Da Rádio Agência Nacional em Brasília, Edgar de Matsuki.
8: Quase 40% da população brasileira entre 18 a 64 anos sonha com a abertura do próprio negócio. O objetivo de empreender só fica atrás do desejo da casa própria, segundo pesquisa do Sebrae. Informações com Vitor Mendes.
9: Quase 40% dos brasileiros entre 18 a 64 anos têm o sonho de abrir o próprio negócio. É o mesmo desejo de 12% dos que estão na faixa etária de 65 a 74 anos. Em 2024, 34% da população almejava empreender. Os dados são da pesquisa Monitor Global de Empreendimento de 2025, realizada no Brasil pelo Sebrae e pela Associação Nacional de Estudos em Empreendedorismo e Gestão de Pequenas Empresas. O objetivo de conquistar o próprio negócio só fica atrás do sonho da casa própria, que é a meta de quase 44% da população. O presidente do Sebrae, Rodrigo Soares, cita alguns fatores que influenciam os brasileiros a sonhar com o próprio empreendimento.
10: Este dado confirma o bom momento que estamos vivendo da economia. Liderado pelo presidente Lula, o Brasil hoje tem inflação sob controle, com apenas 4% de inflação. A renda média do brasileiro chega a R$ 3.700, a melhor da história das últimas décadas. Além disso, nós estamos com 6% de desemprego, um dado importantíssimo, mostrando o sinal de desenvolvimento da nossa economia, o que leva os brasileiros a voltarem a

0: sonhar com a ideia de transformar um projeto pessoal de empreendedorismo em realidade.
1: Rodrigo Soares destaca também que o empreendimento feminino cresceu 27% em 10 anos, com registro de 8 milhões de mulheres empreendedoras em 2015 e 10 milhões em 2025.
0: Uma pesquisa feita pelo Sebrae, a partir da leitura da PNAD Contínua, revelou que o empreendedorismo feminino cresceu 27% no Brasil nos últimos 10 anos. Esse crescimento foi 16 pontos percentuais maior do que verificado entre os homens empreendedores durante o mesmo período. Em 2015, havia 8,2 milhões de donas de negócios no país. Já em 2025, nós passamos para 10,4 milhões de donas de negócio. Recordes na série histórica da pesquisa.
1: Ainda segundo a pesquisa do Sebrae, apesar de muitas pessoas terem vontade de abrir um empreendimento, alguns fatores como incertezas econômicas, custos de abertura e manutenção da empresa limitam a realização desse sonho. Com supervisão de Bianca Paiva, da Rádio Nacional em Brasília, Vitor Mendes.
2: Termina hoje o prazo de validação das informações para os estudantes que foram pré-selecionados na oferta de vagas remanescentes do FIES, que é o Fundo de Financiamento Estudantil do primeiro semestre de 2026.
3: Essa confirmação das informações deve ser feita lá na Comissão Permanente de Supervisão e Acompanhamento da Instituição Privada de Ensino Superior, onde o candidato foi pré-selecionado. Quem define se a comprovação vai ser presencial ou virtual é a própria instituição. Após a comprovação com a faculdade, ocorre então a validação com a instituição financeira responsável pelo financiamento. Quem não foi pré-selecionado vai ser incluído automaticamente na lista de espera. A convocação desses candidatos ocorre agora de 15 a 29 de maio. A lista dos pré-selecionados está disponível para consulta lá no portal único de acesso ao ensino superior, que é o acessounico.mec.gov.br/FIES.
4: Esportes.

0: E vamos começar falando do vôlei. O Sada Cruzeiro conquistou o título da Superliga 2025-2026 em jogo neste domingo no ginásio do Ibirapuera em São Paulo. O time venceu o vôlei Renata Campinas por 3-7 a 0. Esse foi o 10º título brasileiro para o Sada Cruzeiro. Na natação, Gabrielzinho conseguiu 2 ouros. E o Brasil foi para o pódio 19 vezes, lá em Berlim, na Alemanha, no World Series. A delegação tem 7 ouros, 9 pratas e 3 bronzes. O fim de semana foi de mais medalhas também para o Brasil. No último dia da etapa de Zedek, na Copa do Mundo de Canoagem e Velocidade na Hungria, Gabriel Assunção e Jack Goodman garantiram a medalha de bronze na prova do C2 500 metros masculino. No futebol, lá no Paraguai, a seleção feminina em sub-17 venceu a Argentina por 3-2 e conquistou o título do Sul-Americano. Vamos falar agora de Copa do Mundo. A partir desta segunda-feira, portanto, hoje, as seleções que vão disputar o Mundial no México, Canadá e Estados Unidos começam a convocar seus jogadores. Os países têm até o começo de junho para enviar à FIFA os nomes dos 26 atletas que vão participar da Copa. No dia 2 de junho, a entidade divulga a lista com todos os convocados. A CBF já definiu a data para anúncios dos convocados para a seleção brasileira. Anote aí, será no dia 18 de maio, no Rio de Janeiro.
1: Agora sim, 7 horas e 59 minutos. Esta edição do Repórter Nacional fica por aqui, com trabalhos técnicos de Egbert Martins. Você pode conferir as nossas reportagens no site radioagencianacional.ebc.com.br. E fica agora com o programa Alô, Alô Brasil, com José Luiz da Atena. Uma ótima segunda-feira para você, um bom começo de semana. E amanhã nos encontramos novamente, você já sabe, 7h30 em ponto.
0: Muitíssimo obrigado pela audiência. Tenha um ótimo começo de semana, aproveite muito bem o seu dia. Em nosso encontro marcado amanhã às 7h30. Até lá.
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6: Fala aí, pessoal. Bom dia para vocês. Boa semana para todos nós. Começando o Alô, Alô Brasil, aqui direto do estúdio central da EBC em São Paulo. Começando mais uma semana. Que seja uma semana de muito trabalho para todos nós, de muitas conquistas para todos nós e de muita resiliência, né? Porque é preciso ter muita resiliência e muita convicção no que nos move para a gente resistir aos desafios dos últimos tempos, e essa semana não será diferente. A gente tem muito assunto para tratar, assunto importante, um deles que é essencial, e a cada nova pesquisa que surge falando do tema segurança pública, fica evidente o que já todo mundo já sabe, né? Que há uma preocupação muito grande do brasileiro, seja qual for a origem dele, o local onde ele vive, onde ele trabalha. A segurança pública é o tema principal em qualquer roda de conversa, a cada crime que acontece, o assunto retoma com força essa sensação de insegurança que invade em certa medida, cada um de nós. E eu estou falando isso porque a gente vai tratar desse assunto hoje, lógico. Aliás, já convido você, hein? Manda mensagem para a gente aí para falar de segurança pública ou de falta de segurança aí onde você vive. Porque o governo federal, o governo Lula, vai lançar amanhã um programa para combater o crime organizado. Brasil contra o crime organizado é o programa que vai ser lançado amanhã, terça-feira. O que tudo indica amanhã, né? Tudo indica que será amanhã. Está sendo alinhavado já, os últimos detalhes estão sendo finalizados para que o governo entre com força nessa questão. Já vem sendo tratado há algum tempo, né? O governo federal vem, inclusive, tentando sensibilizar os governos estaduais, o que parece uma coisa tão óbvia, mas que a gente não consegue alcançar, porque tem muita politicagem no meio, né? E tudo que se faz num ano eleitoral, há uma tendência de falar, ah, eleitoreiro e tal, isso aqui. A segurança pública é uma questão essencial, seja no ano eleitoral, seja no ano não eleitoral. A qualquer momento, toda medida que vier com a intenção de garantir mais segurança para cada um de nós é uma medida muito bem-vinda. Então, a gente vai cobrar mais uma vez dos governos do Estado, sejam de oposição, de situação, de centro, tanto faz, direita, tanto faz. Os governos estaduais que têm a primazia de zelar pela segurança pública do brasileiro, né? Deixar bem claro isso, né? Quem tem que cuidar de segurança pública no dia a dia do brasileiro são os governos estaduais. Eles têm verba para isso, têm polícia para isso. Em São Paulo, por exemplo, o efetivo da Polícia Militar é gigantesco, da Polícia Civil também é gigantesco. Então, a cobrança em torno da segurança ou da falta de segurança, em primeira instância, tem que ser feita essa cobrança aos governadores estaduais. Como a gente sabe que é um trabalho muito duro, né? Não dá para uma instância só de poder zelar e garantir a segurança que nós merecemos, o governo Lula vem já de longa data, desde o início desse Lula 3, se colocando o governo federal como o gestor, como alguém que vai comandar uma ação coordenada envolvendo a Polícia Federal, as instâncias de polícia do governo federal, junto com as polícias estaduais e junto com as guardas metropolitanas municipais. Parece lógico isso, né? Você tem um problema crucial, você tem que juntar todas as forças possíveis e imagináveis para combater essa violência, porque o crime é organizado, a polícia não é organizada. Esse é o ponto principal. Então, a gente começa...

0: essa nossa conversa hoje, nessa segunda-feira, tratando, já antecipando, alguns pontos que estão sendo já veiculados. O programa todo vai ser divulgado, ao que parece, amanhã, num evento, enfim. Mas é o programa Brasil contra o Crime Organizado que a gente vai lidar, vai falar dele ao longo desse programa todo. Repito, convido você que está nos ouvindo aí, nos quatro cantos do Brasil, fora do Brasil também, seja lá onde for, para você participar com a gente, mandando sua mensagem pelo Zap. O nosso Zap é o 11 97469-0138. 11 97469-0138. Manda mensagem pra gente, pode ser de áudio, inclusive, se você quiser, tratando desse assunto ou de outro que você achar adequado. E pode mandar mensagem também pro nosso YouTube, nosso chat no YouTube é youtube.com/radionacionalbr, youtube.com/radionacionalbr. Já tem mensagem chegando aqui, já vou registrar as primeiras mensagens que estão sendo enviadas aqui pelo nosso canal no YouTube. Mas tudo isso a gente está discutindo por causa do programa que vai ser lançado amanhã, mas também por causa de uma pesquisa, um relatório que foi divulgado nas últimas horas pelo Fórum Brasileiro de Segurança Pública em parceria com o Datafolha. Olha, os números aqui, eles são quase óbvios. A gente não sabe muitas vezes a dimensão da insegurança, qual nível de insegurança, a que ponto chega, como essa insegurança afeta o dia a dia de cada um de nós, mas que ela é um ponto crucial na vida de qualquer brasileiro ou brasileira, a gente sabe bem disso. Mas os números são significativos, sempre são significativos. Segundo esse relatório do Fórum Brasileiro de Segurança Pública, o medo da violência alterou a rotina de 57% dos brasileiros no último ano. Então, só no último ano, mais de metade dos brasileiros ouvidos nessa pesquisa dizem que, de fato, alteraram a vida deles por causa do medo da violência. E como é que essa alteração se dá no dia a dia? Da forma que a gente sabe que ela se dá. 36%, 36,5% dos brasileiros mudaram seus trajetos. Então ele muda o trajeto para ir para casa no final do dia, para ir para o trabalho de manhã, para ir para a faculdade, vai mudando. A cada indicação de que aquele caminho é perigoso, você encontra um outro e vai buscar um outro e depois um outro. Então a mudança de trajeto é apontada como uma das evidências dessa falta de segurança para 36,5% dos brasileiros. 35,6% dos brasileiros, segundo esse relatório, deixaram de sair de casa à noite. Isso também é um dado que a gente nem talvez precisasse de uma pesquisa para imaginar que, de fato, muitos brasileiros em áreas mais periféricas, menos policiadas, menos iluminadas, e aí você tem que cobrar a responsabilidade também das prefeituras, né? Porque é uma ação conjunta. Policiamento é importante? É importante. Leis mais rigorosas são importantes? São importantes. Você manter presos, condenados, atrás das grades, durante o tempo em que a pena está prevalecendo, é importante? É bem importante. É bem importante. Mas há outras medidas laterais que são também bem importantes. Então, as prefeituras têm que ser chamadas também à sua responsabilidade. De novo, eu repito aqui, por isso, essa ideia, esse projeto do governo federal de tentar sensibilizar tanto os governos estaduais como os municipais nessa empreitada contra a violência. Então, primeiro, mudança de trajeto, deixar de sair de casa à noite, e um outro item que é bem citado aqui, não sair com o celular, deixar o celular em casa quando vai sair para a rua, para fazer qualquer coisa. Incrível isso, né? Porque o celular nasceu para ser algo que você leva. Esse é o mérito do celular, né? Essa é a grande vantagem do celular. Permitir com que você se comunique em trânsito. E agora isso está sendo deixado de lado por questões de segurança. E aí tem outras coisas também que aparecem. Retirar a aliança para sair de casa. Retirar a aliança. Você faz isso, Karina? Isso. Bom dia.
1: Bom dia, Agostinho. Tudo bem? Faço isso porque eu morro de medo. Quando eu saio na rua, eu prendo o cabelo num coque com medo da pessoa chegar e puxar meu cabelo e me assaltar.
0: Sério?
1: Eu tiro a aliança também. Então, não uso fone de ouvido no celular quando eu tô sozinha na rua, justamente com medo de ser roubada.
0: É isso.

0: pessoas vão encontrando alternativas, né? E vão ficando cada vez mais acuadas. Cada vez mais acuadas e buscando elas próprias criarem defesas que às vezes são mais psicológicas do que reais, né? Às vezes a gente cria algumas coisas que são mais para a gente achar que está se precavendo do que de fato é uma medida que tem eficácia. Agora, lógico, né? Se você não levar o celular na rua, você não vai ter o celular roubado. Imagina-se que não, né? A aliança é a mesma coisa. E aí outros itens, outras decisões aqui tomadas pelo brasileiro para tentar evitar a violência, deixar de comprar bens, enfim. Aqui nessa pesquisa do Fórum Brasileiro de Segurança, as mulheres se dizem as mais preocupadas, né? A gente tem visto os casos de violência contra a mulher, enfim, não é sem motivo também. E olha só que dado alarmante aqui também. 41% dos brasileiros dizem conviver diariamente com o crime organizado, de alguma forma. Não é conviver, colaborar, não é ser, né? Não é isso. Mas é conviver, saber o que está acontecendo na rua de baixo, saber o que está acontecendo na casa da frente. Isso tem muitos relatos das pessoas que vivem uma vida inteira convivendo, agindo como se nada tivesse acontecendo, sabendo que o crime está do lado da casa dele, ao lado da família dele, né? E tendo que dar bom dia, boa tarde, boa noite para quem sabidamente faz parte de uma organização criminosa. Isso não é uma exceção, tanto que a gente está vendo aqui por esses números, 41% dos brasileiros dizendo que convivem diariamente com o crime organizado. E aí aparece também, enfim, golpes digitais como uma preocupação muito grande. Enfim, o brasileiro está cercado, não só o brasileiro, né? A gente sabe que as grandes capitais, as grandes metrópoles do mundo enfrentam violência. E é por isso, mais uma vez, que a gente vai esperar e vai trazer detalhes, lógico, assim que esse programa Brasil contra o Crime Organizado for divulgado, repito, amanhã pelo governo Lula. Ó, investimento da ordem de 11 bilhões. É grana, hein?
1: Muita
0: 11
1: grana.
0: 11 bilhões para esse programa. 1 bilhão, pelo que se sabe, viria do orçamento do governo federal desse ano e 10 bilhões via BNDES. Via BNDES, empréstimo do BNDES para os estados. Então vamos parar com essa conversinha fiada de programa eleitoreiro? Vamos parar com isso? Porque se o governo federal está criando uma linha de crédito, de empréstimo, a partir do BNDES, para garantir 11 bilhões de reais, 10 bilhões de reais para os estados, então o governador Tarcísio de Freitas, que ao que parece será candidato ao governo de São Paulo, se ele conseguir melhorar a segurança pública aqui em São Paulo, acho que o bônus vem para ele também, né? Acho que vem para ele também. Aliás, eu, se não for por convicção que os governadores decidam entrar nesse programa, se não for por convicção deles de que é importante, que seja pelo menos por um pouco de inteligência, porque vai ser muito ruim, eu acho, a minha impressão, se algum governador disser que não vai participar desse programa que tem como objetivo garantir a segurança do trabalhador, do brasileiro, da brasileira. Como ficou ruim também aquele início daquela proposta do governo federal de diminuir imposto sobre combustível, quando alguns estados falam, não sei se eu vou tirar ICMS, tô achando meio estranho isso e tal. Tava ficando bem ruim para os estados, porque é uma questão do nosso dia a dia. Diminuir o preço do combustível, independe de eu votar na esquerda, na direita, não votar, votar no centro, sei lá o quê. É a questão do meu deslocamento, né? Da manutenção da qualidade de vida das pessoas. E aí, tanto que os estados, excetuando um, acabaram entrando todos, praticamente, né? Nesse programa do governo federal. Então, é isso. Esse é o tema principal de hoje. Para além disso, hein? Para além disso, né? Não queria dizer eu falei, porque é muito chato, né? Quando alguém chega assim, eu falei para você que ia dar errado. É chato isso, né? Mas nós falamos aqui que a privatização da Sabesp ia dar bom. A gente falou que não ia ser legal. E não deu outra. De fato, a privatização da Sabesp só foi bom, aparentemente,

0: para quem comprou a Sabesp, para a empresa que comprou a Sabesp, que aliás tem um currículo de serviço prestado bem sofrível, hein? São críticas e mais críticas da empresa que comprou a Sabesp. E aí deu no que deu, é só aumento de tarifa, corte de água, enfim, as reclamações não param de chegar envolvendo as pessoas que hoje têm uma qualidade no fornecimento de água e de saneamento básico muito pior do que havia antes da privatização da Sabesp, tá bom? Então manda mensagem pra gente aí, vou repetir pra você, hein? Anota aí, manda mensagem pra gente pelo nosso zap, manda áudio, que é legal, a gente gosta de ouvir as vozes, né? Bem legal, o Brasil inteiro falando aqui, os sotaques do Brasil, 11 974 69 0138, 11 974 69 0138, nosso zap. Ou você pode mandar também mensagem pelo chat no nosso youtube.com/RadioNacionalBR. Manda mensagem aí pra gente, tá bom? Olha só, agora são 8h16, vamos pra Brasília? Vamos pra Brasília, nossa Priscila Mazenotti tá com a gente. E aí, Priscila, começando mais uma semana, hein? Bom dia pra você.
1: Oi, Agostinho, bom dia para você, bom dia para os nossos ouvintes, começando mais uma semana. Eu queria falar um pouquinho mais sobre essa história da segurança, viu, Agostinho?
0: Oba,
1: só complementando aí essa informação, porque sai amanhã, o presidente Lula vai anunciar, e é tão urgente essa questão da segurança, né, esse plano de combate ao crime organizado, que não vai ser nem assim por medida provisória ou alguma coisa que dependa do Congresso Nacional, né? Vai ser um decreto presidencial e 4 portarias para já começar a valer, já entrar em vigor, justamente tendo como base o projeto de lei antifacção, né, discussão lá no Congresso Nacional, dentro dessa priorização que o governo tem dado para asfixiar as organizações criminosas, né, a questão da segurança nos presídios, que o Ministério da Justiça, o Ministro da Justiça tem falado várias vezes sobre isso, tráfico de armas, explosivos, o presidente Lula, em encontro com o Donald Trump, falou também sobre essa questão do crime organizado, dessa parceria, né, entre os dois países aí para combater o crime. Então, é um assunto importante, a gente vai falar muito sobre isso nessa semana, estamos de olho também por aqui na Rádio Nacional, Agostinho.
0: É isso, assunto essencial mesmo, né? E tomara, né? Pelo que a gente já sabe, né, Priscila, lógico que detalhes vão ser divulgados quando do lançamento do programa, mas é uma grana, hein, Priscila? Estão falando de 11 bilhões de reais, 1 bilhão do orçamento do governo federal e 10 bilhões a partir de empréstimos do BNDES para os estados, né? Porque a gente sabe, vou repetir isso, né? Porque às vezes as pessoas confundem. Ah, quem compete? De quem eu cobro a falta de segurança? Você pode cobrar do governo federal, estadual, municipal, acho que todos eles, né, Priscila, tem a sua cota. Agora, prioritariamente, quem deve cuidar da segurança pública são os governos estaduais, que tem a Polícia Militar e a Polícia Civil. Então, essa grana do BNDES para os estados, eu acho que aí não vai ter como estado, governador e tal, dizer assim, ah, não vou participar porque é eleitoreiro, né, Priscila?
1: Vamos ver quem que vai dizer que agora não tem dinheiro, não tem como combater e vai querer jogar mais uma vez no colo do governo federal, quando, na verdade, não deve ser jogado no colo do governo federal, né? Até porque a questão de segurança pública interessa todo mundo quer que essa história seja resolvida, né? A questão de déficit, superlotação nos presídios, né? Falta de vaga, mais dinheiro, também a socialização dos presos, né? A reinserção, enfim, tudo aquilo que a gente vê todos os dias. A própria Karina estava dizendo aí que sai de coque na rua, sem colar, sem aliança, sem relógio. Então, é tudo isso que a gente quer ver resolvido, né, Agostinho? O Congresso Nacional também está de olho nessa questão da segurança e não só da segurança, mas especificamente da segurança da mulher, né? A gente tem noticiado aqui já várias aprovações, várias votações com relação a projetos de combate à pedofilia, de combate ao feminicídio, de combate à violência contra a mulher, que é um lado da violência que também precisa ser olhado, um lado da criminalidade que precisa ser visto, né? Porque muitas vezes o criminoso faz o crime fora de casa, faz o crime dentro de casa, enfim. Hoje tem sessão lá, às 18 horas foi convocada uma sessão extraordinária para votar projeto que prevê mais medidas restritivas.

0: efetivas para quem combater o crime de pedofilia, tem outro também para quem fizer pedofilia usando inteligência artificial, porque as leis, a gente sabe, elas precisam ser atualizadas cada vez mais, né, Agostinho? Assim, se o criminoso, ele se apura tecnologicamente para combater os crimes, né, a legislação também precisa se apurar para combater, e agora tem essa aí de aumentar a pena, né, de combater crimes de pedofilia usando inteligência artificial. Sessão convocada hoje na Câmara, e vai ser mais uma sessão que vai contar dentro daquela ideia do Hugo Mota, que é o presidente da Câmara, de convocar sessões diárias para ir contando o prazo, o prazo de 10 dias aí, de 10 sessões, aliás, para o emendamento lá da 6x1, da PEC 6x1, né? Então, semana passada teve sessão todos os dias, essa semana deve ter sessão todos os dias. A própria comissão vai ouvir um monte de gente essa semana, a começar pelo ministro da Fazenda, Dario Durigan, amanhã às 5 horas da tarde, para caminhar com a PEC 6x1, né, Agostinho? Que também, assim como segurança, é uma demanda da sociedade, é uma demanda que está todo mundo de olho, todo mundo quer ver aprovado, pelo menos grande parte dos trabalhadores quer ver aprovado, né? Não, a gente não sabe aí se a parte do setor produtivo exatamente gostaria de aprovar, quais são os termos, né, das negociações aí, mas o fato é que tá correndo também acelerado lá na Câmara a história da PEC 6x1, Agostinho.
1: É isso. Bom, a questão da dosimetria, né, Priscila, que
0: Ah, sim.
1: foi aprovada, caiu na mão do Alexandre Moraes, né? E
0: Isso.
1: como é que vai desenrolar isso, hein, Priscila?
0: Então, foram duas ações que chegaram lá, né? Uma da ABI, que é a Associação Brasileira de Imprensa, e outra do PSOL. Chegaram lá na sexta-feira, no mesmo dia que o Alcolumbre, o presidente do Senado, promulgou a medida. Aí já no dia, aí na, assim, nas mesmas horas, já logo nas horas seguintes, já chegou aí diversos pedidos para revisão de pena, né? Aí no sábado, o Alexandre de Moraes suspendeu a aplicabilidade, suspendeu a aplicação da lei da dosimetria, falou: gente, olha, não vamos aplicar nada enquanto o plenário do STF, enquanto o STF não decide definitivamente sobre essas duas ações. Foram pelo menos 10 pedidos que estão suspensos, de revisão de pena, né? Pessoas que foram condenadas, tem até uma moça que foi condenada a 16 anos, de reclusão, de prisão, e também pagamento de multa, pedindo aí a redução da pena. Ela e outras 9 pessoas entraram com esse pedido. Aí o Alexandre de Moraes suspendeu, então, a aplicação da lei até que o Supremo decida. O que que os partidos estão alegando? Primeiro, os partidos estão questionando, Agostinho, a questão do fatiamento da promulgação, né? A gente lembra aqui que o Alcolumbre tirou uma parte da promulgação que chocava com a lei antifacção, né? Porque poderia, sob o risco aí de acabar beneficiando criminosos condenados por outros crimes hediondos que não os ligados à tentativa de golpe, né? Feminicídio, tráfico de drogas, homicídios, enfim. Tirou, falou: gente, isso está na lei antifacção. Está fora, então a gente vai promulgar só essa parte sem a outra. Os partidos estão dizendo, não existe isso de fatiar a promulgação. A Constituição é clara, ou você veta e derruba veto de tudo, ou não derruba de tudo. Não cabe você alterar o texto de um veto. Eles interpretam isso como uma alteração ao texto de um veto, né? Você não discute o mérito de um veto, você só vota sim ou não. Tem também a questão da constitucionalidade, né, da defesa do Estado Democrático de Direito e da punição, de fato, aí da tentativa de golpe. A ver, o Supremo Tribunal Federal deve fazer esse julgamento, definir a questão definitivamente essa semana ainda, né? O relator acabou sendo o Alexandre de Moraes, e por hora, então, a aplicabilidade da dosimetria está suspensa até que o Supremo decida definitivamente a questão, Agostinho.
1: É isso. E aí tem muita especulação, né, Priscila? Como sempre, a gente não está dentro da cabeça de cada ministro do Supremo, né?
0: Ah, sim, pois é.
1: Mas há quem diga aí que parece, eu não sei, né? Não sei se você tem alguma informação de bastidor, mas que parece que o Supremo Tribunal Federal, os ministros, a maioria pelo menos, sei lá, não estaria muito a fim de comprar essa briga aí de questionar tal da dosimetria. Não sei se você tem alguma indicação.

0: nesse sentido ou não?
1: É porque seria mais uma briga do
0: É.
1: Supremo com o Congresso Nacional, principalmente com a Alcolumbre, que foi quem promulgou, né? Que foi quem fatiou ali primeiro o veto e acabou promulgando. É, já se sabia que o presidente Lula não iria promulgar mesmo, até estava nos Estados Unidos naquele encontro com o Trump, sobrou então para o Alcolumbre, que acabou fazendo isso, né? O que a gente imagina é que eles vão manter essa questão da dosimetria aí. Alexandre de Moraes suspendeu. E vamos ver, né? Cenas dos próximos capítulos aí nesse imbróglio entre Congresso e Supremo Tribunal Federal, que já dura aí, já teve vários capítulos nessa, né? Essa temporada aí de imbróglio entre os dois poderes.
0: É verdade. Priscila Mazenotti, mais alguma informação? Algo para se esperar essa semana aqui? Algo que a gente tem que ficar atento nos próximos dias, Priscila?
1: A segurança amanhã. A gente tem também a 6x1, né, as
0: É.
1: audiências públicas. Amanhã tem a ida do Durigan, do Dario Durigan, que é o ministro da Fazenda, né? Temos que ficar de olho como é que serão essas negociações, principalmente na questão da compensação, né? Se vai haver aí alguma desoneração para compensar o setor produtivo. Lobby está forte, vamos ver como é que fica. E Dario Durigan vai falar sobre isso amanhã.
0: É isso aí. É, eu tava vendo aqui, tem coisa que a gente não acredita, né, Priscila? Eu não sei. É, essa história dos produtos de limpeza da IP, isso eu não sei. Eu achei que não era verdade, eu achei que era pegadinha do malandro. Eu achei que fosse mesmo, porque todo mundo sabe, né? Acho que a maioria das pessoas já sabe, a gente já falou sobre isso semana passada. A Anvisa acabou, proibindo a venda e a produção. De um lote, na verdade, dos produtos de detergente, lava-roupa, líquido, desinfetantes, dessa marca famosa, né? Parece que é a mais vendida do país, pelo que eu li, tal da IP. O lote final 1. Aliás, é duro toda a vida. Eu procurei no rótulo, Jesus, tudo bem que eu tô meio cegueta, mas assim, mas você tem que ver lá o lote e tal. Se o último número da sequência enorme que vem ali for 1, você não usa. Isso aí, você pode até trocar nos mercados e tal, onde você comprou. Porque foi identificada uma bactéria, um tipo de bactéria, que pode provocar, dermatite, conjuntivite, agravar a saúde de pessoas que são vulneráveis. É, isso foi o alerta feito pelos pesquisadores da Anvisa, proibindo de pronto que esse comércio desses produtos lote 1 continue. Houve uma liminar que foi concedida pela empresa, mas que ainda vai ser julgada pela Anvisa e tal. E aí o que acontece é que tem um balaio de gente meio xarope, que acaba se deixando levar por pessoas desqualificadas, né, mal intencionado, só pode ser mal intencionado, que divulgou nas redes sociais nas últimas horas que isso é uma perseguição do governo federal contra os donos dessa tal da IP, que eu nem sabia, mas parece que apoiaram a campanha do ex-presidente Jair Bolsonaro. É uma maluquice. E aí, eu queria só destacar, porque aí é grave, né? Você tem um monte de xarope nas redes sociais que fala um monte de bobagem mesmo, a gente tem que saber triar quem que a gente vai acreditar, né? Quem que a gente vai levar a sério. Agora, quando o vice-prefeito de São Paulo se permite usar as redes sociais dele para dizer que tem que usar mesmo o produto IP,

0: Estado tem que ser um dono daquele sistema, ou seja, nós temos que ter o domínio daquele território que é o sistema prisional. O crime organizado não pode dominar nenhum território, muito menos os nossos estabelecimentos prisionais. E quando se fala nesse programa que será lançado amanhã, que haverá recurso para a criação de presídios de segurança máxima, no mesmo padrão dos presídios federais nos estados, isso é um salto extraordinário para o sistema de segurança pública do Brasil. Então, eu fico muito feliz, né, porque trabalhei 2 anos aí nesse, também com esses projetos, e vejo que o governo federal caminha a passos largos para transformar a segurança pública em nosso país.
1: É isso mesmo, e vai ser um investimento alto, aliás, porque o tema exige, né? Porque o momento exige, um bilhão de reais do orçamento deste ano, do governo federal, portanto, 1 bilhão do orçamento e mais 10 bilhões via BNDES para estados. A gente vai aguardar detalhes desse programa Brasil contra o Crime Organizado. Agora, o que se espera, né, doutor Zarrubo, é que os estados façam parte desse programa, né? Que não haja politização indevida. Estamos num ano eleitoral? Estamos num ano eleitoral, mas acho que ninguém discute, seja um estado governado por um governador de oposição, de situação, de seja lá de onde for, acho que ninguém pode negar que um programa como esse tem que merecer a adesão de todos os estados, né, doutor Zarrubo?
0: Sem dúvida, eu quero dizer que a gente vive um ano muito difícil, é um ano eleitoral, a gente sabe da polarização e tudo mais, mas esse tipo de programa, a nossa esperança, vamos dizer assim, é de que os governadores possam aderir aí fortemente, que a gente possa construir um Brasil melhor. Quem paga a conta, insisto, é a população, é o trabalhador, e ele precisa dessa ação integrada entre governo federal e governo dos estados. Então, eu espero fortemente que não haja politização desse programa e que a gente possa construir um Brasil melhor. Na ponta final, ganhamos todos, ganhamos o Brasil. O governo federal tem e sempre procurou, estive lá por 2 anos, sabemos que são políticas de Estado e não de governo. Então, nós precisamos avançar. Essa sempre foi a ordem, a perspectiva que nos foi dada pelo presidente Lula, à época ministro Lewandowski, hoje ministro Wellington, e é isso que a gente precisa, melhorar a vida da população. Afinal das contas, politicamente, ganhamos todos quando a segurança melhora. Então, vamos trabalhar, vamos levar o Brasil adiante. A eleição é em outubro, então vamos deixar a campanha lá para frente, vamos trabalhar e construir um Brasil melhor que o povo está precisando.
1: É isso aí, doutor Mário Zarrubo, ex-secretário nacional de Segurança Pública e ex-procurador-geral de Justiça aqui de São Paulo. Muito obrigado, foi um prazer tê-lo aqui conosco. Até uma próxima, doutor Zarrubo.
0: Até uma próxima, o prazer é meu, sempre à disposição. Um abraço.
1: Muito obrigado. Palavra importante, como ele falou, ele acompanhou por dentro, né, a gestação desse programa. Porque às vezes parece, né, quem quer criticar, critica mesmo, parece que foi tirado da cartola um programa desse, né? Ah, não, inventaram agora alguma coisa de última hora e tal. Nada disso. Isso é uma questão que vem sendo tratada pelo governo Lula desde o primeiro dia. A questão da segurança. Ou alguém tem dúvida que segurança pública é algo essencial? Alguém tem dúvida? Alguém descobriu agora? Não, né? Óbvio que não. Agora, é um trabalho que demanda estudos, demanda você encontrar recursos, né? E não são recursos pequenos, não adianta, né? Você tem que investir pesado, porque a grana do crime organizado é pesada também, né? Então, para você fazer frente a esse crescimento do crime organizado, que é organizado, né? Eles são organizados, então a gente precisa ser organizado lá de cá também. Então, o programa vai ser lançado, lógico que você vai acompanhar tudo ao longo da programação aqui da Rádio Nacional, da TV Brasil também, esse programa Brasil contra o Crime Organizado. Vou repetir, investimento de 11 bilhões, o programa se divide em 4 eixos, a princípio são 4 eixos, para tentar desmobilizar financeiramente o crime organizado. Então, é o enfrentamento ao tráfico de armas, asfixia financeira do crime organizado, aumento das taxas de esclarecimento de homicídios, e aí os números mostram por si a necessidade de investir nisso. Hoje, a taxa de esclarecimento de homicídios aqui no Brasil gira em torno de 36%.

0: No mundo, é de 63%. E, de novo, né? Esclarecimento de crime é atribuição da Polícia Civil dos estados. Dos estados. Mas aí, como disse o doutor Sarrubo, não há que se fazer divisão. Ou a gente quer resolver tudo ou não quer resolver nada. Então, é isso. O governo federal está investindo pesado para auxiliar, inclusive, as polícias dos estados. Então, essa questão do esclarecimento de homicídios também vai ser atendida. E, por último, o quarto eixo, reforço da segurança no sistema prisional, que o doutor Sarrubo citou como algo essencial. Você dá para os presídios estaduais a mesma estrutura de segurança que hoje existem nos presídios de segurança máxima, que são federais, tá certo? E aí vai caber a cada estado aderir ao programa para receber o referente a esse valor de 11 bilhões de reais. Vamos acompanhar. Amanhã você vai ter detalhes desse lançamento do programa Brasil contra o Crime Organizado. Agora são 9h35, vamos para o Recife? É isso, Karina? Vamos para o Recife, então. A Jéssica Machado está com a gente. Bom dia, Jéssica.
1: Bom dia, bom dia a todos. Olha, uma situação que chamou a atenção no Agreste de Pernambuco. Dois homens protagonizaram uma crise.
0: Já, já, a Jéssica vai... Me parece que é uma informação da área policial. Não sei, né? Só pelo enunciado ali, pelo começo da Jéssica, a gente vai retomar o contato dela. Mas é isso, né? A segurança pública é um tema nacional. É internacional, na verdade, né? Mas vamos tratar do nosso interesse, que é a segurança do brasileiro, seja onde for, seja na periferia, seja no centro das cidades, seja mulher, seja homem, enfim, seja trabalhando, estudando, se divertindo, enfim, a gente tem que ter o mínimo de segurança para poder viver. É disso que se trata, tá bom? 9h36, o Datenão que está indo para Brasília, você que está chegando agora não sabe, eu aviso, o Datenão está indo para Brasília para fazer uma série de entrevistas para o Na Mesa com Datena. O próximo entrevistado, amanhã terça-feira, é o ministro da Fazenda, Dario Durigan. Entrevista imperdível, como todas, mas essa mais do que as demais, eu acho, porque ele vem com novidades dessa reunião que teve o presidente Lula e a delegação que foi para os Estados Unidos com o presidente Donald Trump. E a segurança pública é também uma questão, né? A gente está falando de segurança, vai ser motivo, seguramente, da conversa do Datena com o ministro Durigan. Porque há aquela coisa toda de classificar o PCC e o Comando Vermelho como instituições terroristas, organizações terroristas, que não é o caso, né? Já se falou muito sobre isso. Mas, enfim, só alertando para vocês, o Datenão está indo para Brasília e amanhã está de volta aqui no Alô Alô Brasil e vai estar amanhã também na tela da TV Brasil, às 9h com o Na Mesa com o Datena. E o Datena chamou atenção para a questão do hantavírus, que assusta mesmo, né? Assusta mesmo. Os casos estão acontecendo. No Brasil, tivemos uma morte nesse ano de 2026 de um homem em Minas Gerais. Mas o Datena, a gente conversou na semana passada sobre a questão do hantavírus. Foi com o Dr. Marcos Boulos, não é isso, Karina?
2: Foi sim, a gente separou aqui um trecho, a gente está terminando de editar a parte certinha. Ele comenta sobre o hantavírus e explica que não é o momento ainda de um pânico geral, né? Ele dá dicas aqui de como se proteger.
0: É isso. Já a gente vai ver de novo, porque vale a pena. E o Datenão está alertando a gente, né, Karina? Para pessoas morando em situação de rua, nesse frio. E aí, é aquela coisa, né? A gente alerta, e aí depois se confirma, a gente tem que falar, puxa, a gente alertou, dava para ter evitado, né? É isso, se as prefeituras não tomarem conta dessas pessoas, se a prefeitura de São Paulo, né? Que é aonde aqui o Datena está se referindo, porque ele está indo para o aeroporto e presenciou essas cenas. Vai acontecer como acontece todo ano, pessoas morrendo de frio nas ruas de São Paulo. É isso. Dá para evitar. Pelo que a prefeitura diz, tem estrutura de albergues para atender todas as pessoas. Não é falta de estrutura. Ah, não tínhamos como atender, a gente não tem dinheiro. Com a prefeitura de São Paulo tem dinheiro demais para muita coisa que é menos relevante. Tem que ter dinheiro para socorrer e abrigar pessoas que estão passando frio e os dias serão mais frios daqui para frente. Isso acontece mesmo, então...

Então, dá para evitar mortes, são mortes evitáveis. Essas é que incomodam, toda morte é uma perda, óbvio que é. Mas quando está no seu alcance, ao seu alcance, na sua mão, você evitar a morte, ainda mais o poder público, aí não dá para a gente tolerar. Está feito o alerta aqui do Datena, pessoas passando frio nas ruas de São Paulo, como de resto em boa parte do Brasil também. Agora são 9h40, só dar o um alôzinho aqui pro pessoal que prestigia a gente. É isso, né, Karina? Vamos falar aqui, eu vou falar aqui do pessoal que tá no nosso chat, porque é o pessoal que prestigia a gente todo dia, então vale a pena a gente citar. O Francisco Ferraz tá mandando um abraço aqui, bom dia para você também. O Dudu tá mandando aqui. Quem mais aqui? O Célio Gomes com a gente aqui também, muito obrigado. O Anders está aqui com a gente também, tá acompanhando a gente, muito obrigado pela presença. Quem mais aqui? Deixa eu ver aqui quem mais. Deixa eu achar aqui lá em cima o pessoal que mandou primeiro aqui. Célio Gomes está dando bom dia para todos nós, bom dia para você também, boa semana. Patrícia tá aqui com a gente também, um abração para você. Alexander Santos, dando bom dia para a gente também. A Maria do Carmo, bom dia para a gente também, com a bandeirinha do Brasil. Muito obrigado. O Leandro Souza, bom dia para você também, Leandro. Obrigado pela presença sempre aqui com a gente no Alô, Alô Brasil. E o Leandro fala o seguinte, ó: todos os meus três produtos IP são final 1. Caraca, joga na Mega Sena. Tá louco. E ele falou, bom, isso acontece, né? Mas ele falou, ó, já suspendi o uso, prefiro não, é isso mesmo, prefere não arriscar, não arrisca mesmo, não. Não vai fazer que nem esses negacionistas aí que estão achando que é brincadeira. O pessoal acha que é brincadeira. A Anvisa alertou, houve um recurso da empresa, como é natural, uma liminar, mas a liminar não foi julgada ainda, não foi avaliada pela Anvisa, então eu já evitei. Eu, em casa, não tenho mais esse produto IP que tem o lote final 1, tá certo? 9h42. Olha, deixa eu falar para vocês uma coisa sobre aquele caso que a gente citou, inclusive, durante a semana, e ganhou uma notoriedade muito grande, não sem motivo, daquela empregada que foi agredida, torturada, né? Vou falar o que é o português claro, pela ex-patroa. É uma coisa assustadora. Esse caso já está sendo encaminhado. No princípio, foi tratado muito mal pela polícia, tratado muito mal pela polícia. Inclusive, o relato é de que um policial militar teria ajudado essa ex-patroa, tal da Carolina Estela Ferreira dos Anjos, teria sido auxiliado por esse policial armado, pelo relato, né, a agredir a empregada doméstica Samara Regina Dutra, de 19 anos, agredida grávida. Grávida, foi agredida, acusada injustamente de ter roubado uma joia. A joia depois apareceu e a agressão, enfim, já era absurda por qualquer aspecto, fica mais louca ainda, levando em conta que nada havia acontecido e com o agravante dessa Carolina já ter agredido outras pessoas, acusado outras pessoas também de roubo. Então, é isso. Esse caso ganhou notoriedade, a tal da ex-patroa, a tal da Carolina, foi presa, vai responder agora. A polícia disse que ela estava tentando fugir. Agora, e tomara, né, que a menina lá, Samara, tenha uma gravidez tranquila, parece que está tudo bem com o bebezinho, Deus abençoe, que venha tudo em paz. Agora, isso mostra um lado do Brasil que é bem assustador, né? É um lado do Brasil que a gente não pode achar que é uma exceção. Não vou dizer que seja regra, longe disso, pelo amor de Deus, a barbárie não pode prevalecer, mas que existe ainda uma relação que beira a servidão, beira a escravidão em alguns casos. Isso tem mesmo, isso tem mesmo. Isso é muito provável que tenha muita gente me ouvindo agora aqui que sabe de um caso ou outro, da empregada que fica lá no fundão e que é ofendida moralmente, assediada moralmente, assediada sexualmente, agredida. Isso acontece mais do que a gente imagina.
e casos como esse, que são lamentáveis, são terríveis, tem que servir para alertar as pessoas, para que elas denunciem.

0: É isso que tem que acontecer, tem que denunciar, porque mais das vezes são pessoas que são endinheiradas, que têm contato na polícia. Nesse caso, quase que ela escapa, quase. Foi por um tantinho que bom, que vai ser julgada ainda, né? Temos que dar o benefício aí da dúvida, tá dizendo que não agrediu, então tá tudo certo. Vamos investigar e ao final vamos trazer o resultado da justiça. Mas que esses casos de abusos acontecem mais do que a gente imagina, mais do que a gente gostaria, isso acontece mesmo. Tá bom? 9h45, Dr. Marcos Boulos conversou com a gente sobre o hantavírus. O Datenão chamou atenção sobre esse assunto e ele está ao vivo com a gente, é isso?
1: A gente.
0: Doutor Marcos Boulos nunca nos deixa falando sozinho. Eu achei que era gravação, já seria muito bom ouvir o senhor novamente, mas ao vivo é mais legal ainda. Doutor Boulos, bom dia para o senhor, muito obrigado por atender a gente mais uma vez.
2: Bom dia, Agostinho, prazer em falar com você e todos os ouvintes aí.
0: Prazer é nosso. Bom, esse assunto está ganhando corpo, né? Não sem motivo. Tem esse caso do Cruzeiro, lá que saiu da Argentina e tal. Estava indo para Cabo Verde. Mas isso assusta, né? A gente está meio escaldado, né? E a gente tem cuidado para dar o alerta correto sem causar alarde. Então, a informação que a gente tem sobre o hantavírus, doutor Boulos, é que tivemos a primeira morte no Brasil confirmada em 2026, esse ano, portanto, de um homem em Minas Gerais, um homem de 46 anos, que pelo que se verificou, ele teve mesmo contato com roedores, silvestres, uma lavoura e tal, que é o caso mais comum de contaminação por hantavírus. E aí tem mais 7 casos confirmados pelo Ministério da Saúde, e acho que mais 2, se eu não estou enganado, pela Secretaria da Saúde do Paraná. Eu queria que o senhor falasse, doutor Boulos, mais uma vez, por favor, para a gente dar o tamanho exato da preocupação que nós temos que ter com o hantavírus. Por favor.
2: Claro. O hantavírus não é a infecção por hantavírus não é nova, né? Ela já tem décadas que nós temos infecções por hantavírus. Aqui no Brasil já tivemos muitos casos, muitas mortes com o passar do tempo. Mas são, eu diria para você que elas são uma doença relativamente restrita. É uma doença geralmente rural, relacionada geralmente a contatos muito próximos com roedores, por isso que acontece em região rural, nos silos, onde tem armazenamento de cereais, onde os ratos estão presentes. E aí eles ficam lá e fica um fogue, né? Ele evacua e fica aquele fogue, as pessoas que entram lá e acabam aspirando, inalando aquele fogue e podem pegar a infecção se o camundongo, o rato, estiver infectado. São casos simples, vamos dizer, são casos raros de acontecer, mas tem um foco aqui, outro foco acolá, exatamente relacionado a essas infecções. O que é estranho, não é que é estranho, o que aconteceu nesse navio é que não se tem certeza se houve transmissão humana ou não. Pode existir transmissão de uma pessoa para outra? Pode. Qualquer infecção pode vir desde que ele se adapte à pessoa e transmita por via aérea, porque normalmente a infecção é no pulmão, nesses casos de hantavírus pulmonar. Então pode passar? Eventualmente pode, mas é extremamente raro. A gente ouve falar muito pouco de casos de transmissão aérea de pessoa para pessoa. Por isso, a doença não é de um alarme importante. Ela não é uma doença que vai virar uma epidemia, uma pandemia, coisa assim, só se o vírus sofrer mutações muito importantes que permita essa passagem de humano para humano de maneira mais rápida, mais fácil, né? Então, por isso que eu digo que isso acontece. O que chamou a atenção que aconteceu no navio, provavelmente de pessoas de luxo que estavam passando por lá, né? Mas ele pode acontecer sim. Provavelmente esse navio pode ter acontecido na origem, que disse na Argentina, no local onde sai, tem bastante roedores, etc. Mas, eventualmente, pode ter, o que é mais pode ser provável, é que aconteceu no próprio navio. Se você tem armazenamento de cereais e ter roedores lá, você pode ter. Isso seria mais fácil de justificar. Precisa saber se isso acontecer, se tem no navio esses silos, que eu acho que devem existir, e onde pode existir camundongos, ratos de modo geral.
0: Quer dizer, doutor Marcos Boulos, esses números que a gente tem já confirmados pelo Ministério da Saúde, de casos de hantavírus esse ano, são, digamos, estão dentro da normalidade.
2: Então, sim, exatamente. Eles têm, acontece sempre, não é só esse ano, nós temos todos os anos. Em regiões rurais você tem hantavirose.

0: Eu vi vários casos já há mais de 10 anos que a gente tem casos que acontecem. Acontece em região rural, mas geralmente relacionados a pessoas trabalhadoras que transitam, que ficam nesses locais, e pessoas que eventualmente vão lá e entram dentro do. Acabam estando dentro desses cílios onde pode acontecer. Não é uma doença comum, é uma doença rara, e a transmissão entre humanos, eu repito, é excepcional. Tá?
1: Perfeito. Doutor Bolo, só para encerrar, agradecendo muito mais uma vez sua atenção aqui com o Alô Alô Brasil, da Rádio Nacional. Bom, os sintomas, eles podem se assemelhar a outras doenças. Quer dizer, a orientação que vale para tudo é, tendo algum sintoma, alguma dúvida, procurar um médico, um especialista. É isso, né?
0: É isso, veja, os sintomas são sintomas respiratórios, porque a pessoa tem uma doença pulmonar. O que acontece nesse caso, e não tem tratamento específico, né? Mas o que acontece nesses casos é que como todos nós temos pouco contato com esse tipo de vírus, quando ele acomete a defesa, não existe uma defesa rápida do corpo da gente. Então ela se tornar mais grave rapidamente. Então, a pessoa, obviamente, se a pessoa tem, mas lembre-se bem, tem que ter contato. Se você tem num lugar, está numa região rural, teve contato com regiões onde pode ter ratos, aí quando você começa a ter um quadro pulmonar, respiratório, tosse, começa a ter febre, aquela falta de ar, aí vai procurar um médico. Esse é o mais prudente, porque você tem muito mais chance de ficar melhor se estiver dentro de um hospital nesses casos mais sérios.
1: Perfeito, doutor Marcos Boulos, infectologista, que nos atende sempre com essa atenção toda, mas é importante, porque às vezes o noticiário pode, assim, sem intenção, obviamente, né, queremos crer, causar um certo alarde, então a gente tem que colocar as coisas nos devidos lugares, e a sua palavra é sempre muito importante. Doutor Boulos, obrigado, boa semana para o senhor.
0: Obrigado, Gostinho, para você também, a todos os ouvintes.
1: Valeu, doutor Marcos Boulos, falando aqui do hantavírus, que é uma doença que existe mesmo, está aqui no Brasil, em várias partes do mundo, mas, como disse o doutor Boulos, nada para a gente fazer alarde. E, em caso de dúvida, se teve os sintomas e tal, procurar sintomas respiratórios e tal, dificuldade para respirar, dor no corpo, aquela coisa toda, procurar um médico, que é o melhor caminho a ser tomado. Agora são 9h52. O nosso Vicente Figueira está com a gente. O Datenão entra. Bom, o Datena, jornalista, é assim mesmo, né? Está no trajeto, deslocamento e tal, mas está ligado no que está acontecendo. E, tristemente, o Datena flagrou imagens de moradores em situação de rua, que é sempre muito triste, né? Muito triste. A gente, às vezes, acaba perdendo essa capacidade de observar. Teve um dia, eu estava circulando com a minha família, meu filho era pequenininho. E a gente estava voltando para casa à noite e meu filho viu um menininho fora ali, né, na rua e tal. E ele perguntou onde é que morava aquele menininho. Aí você responde o quê? Onde é que mora aquele menininho? Ele mora ali mesmo, onde ele está. É ali que ele mora, né? E a gente, às vezes, perde esse olhar que tem que existir. Essa indignação tem que existir, esse inconformismo tem que existir, né? Porque a gente não pode tratar como normal algo que definitivamente não é normal. Não é isso, Vicente? Bom dia para você.
2: Bom dia, Agostinho. Bom dia a todos os ouvintes do Alô Alô Brasil. Verdade, Agostinho, a gente não pode nunca normalizar esse tipo de problema. A semana aqui em São Paulo começa realmente com cara de inverno, viu, Agostinho? Depois dessa virada no tempo, no final de semana, segunda-feira segue sob influência da primeira onda de frio do ano no Brasil. Essa frente já perde força, mas o ar polar continua derrubando as temperaturas aqui em São Paulo. E a previsão é de muitas nuvens ao longo do dia de hoje, com possibilidade de chuviscos isolados nas primeiras horas dessa manhã. E os ventos úmidos que sopram do mar ajudam a aumentar a sensação de frio, principalmente agora, no começo do dia, quando os termômetros chegaram a marcar a mínima entre 11 e 13 graus. Durante a tarde, o sol até pode aparecer entre nuvens, mas o tempo continua fechado em vários momentos. E a máxima não deve passar dos 21 graus na capital paulista hoje. Segundo a Climatempo, essa massa de ar polar avança pelo centro-sul do país até terça-feira, provocando queda acentuada nas temperaturas em estados do sul, sudeste, centro-oeste e até parte da região norte. Aqui em São Paulo, o frio moderado a forte atinge diversas regiões, inclusive aqui a Grande São Paulo e até.

0: baixo risco de geada no oeste paulista. Amanhã, o amanhecer deve ser ainda mais gelado, viu, Agostinho? Com mínima prevista para 10 graus e máxima de 23. O sol aparece entre algumas nuvens e não há previsão de chuva. Ou seja, o guarda-chuva deve ficar em evidência nos próximos dias. O agasalho, indispensável.
1: É isso aí, Vicente Figueira falando com a gente direto aqui de São Paulo, e a gente vai ver as imagens então que o Datena fez no trajeto para o aeroporto de Guarulhos, as imagens de pessoas em situação de rua, pessoas como eu, como você, que por uma série de motivos não tiveram outra alternativa a não ser usar as calçadas da cidade como moradia, o que é triste demais em qualquer momento do ano, muito mais ainda nesse período de queda de temperatura, de chuva e tudo mais. Vamos tentar ver as imagens feitas pelo Datena, desses moradores em situação de rua. A gente vai ver na sequência, tá lá.
2: Imagina com esse frio terrível, essas favelas que estão surgindo no muro, favela no muro, olha que loucura. Imagina com esse frio. De quantos graus? Agora está 11 graus, imagina de madrugada quanto é que estava. Os caras moram nessas cabaninhas aí que você está vendo aí, ó. Encostado no muro, em plena marginal. Uma cabana atrás da outra, eles encostam no muro e fazem uma cabaninha. Tem favelinhas já com quintal e coisas que tais, ó. Imagina com esse frio. Então a prefeitura tem que tomar providência. Não tem cabimento uma coisa dessa. Esses caras ao relento, ao Deus dará, com esse frio terrível. Pode, olha, em plena marginal do Rio Pinheiros. Em plena marginal do Rio Pinheiros. É assim que o povo te arruma para conseguir sobreviver. Ó. Eles vão encostando as coisas aqui, fazem uma casinha e tal, e tentam sobreviver assim. Não dá, né? Isso é brincadeira.
1: Não dá mesmo, registro importante, alerta importante do nosso José Luiz Datena. E aí é o seguinte, hein, Prefeitura de São Paulo, vai mandar a Guarda Metropolitana com cacetete armado, como eu vi fazer várias vezes, para mandar o pessoal circular de lá, como se isso resolvesse alguma coisa. Não vai resolver alguma coisa, né? Porque essas pessoas vão sair daquele lugar naquele momento e vão parar numa outra esquina qualquer, óbvio, né? Não tem outra alternativa. Então tem que chegar, né, assistência social, o pessoal preparado, que sabe lidar, né, que sabe conversar, para transportar essas pessoas. É fácil? Não é fácil. É óbvio que não é fácil. Não é fácil mesmo, mas é assim mesmo. O trabalho, quando ele tem consequência, quando ele é sério, ele é difícil de fazer. Fazer o fácil, qualquer um faz. Fazer o errado, fácil, todo mundo faz. Fazer certo é difícil. Então, o que eu espero, né, e como cidadão paulistano, cobro da prefeitura que seja feito um atendimento adequado, decente, digno para essa gente. Que não escolheu estar na rua. Que está na rua por falta total de opção e por falta de ação efetiva do poder público, a Prefeitura de São Paulo, que bate no peito que tem tanto dinheiro e tem mesmo dinheiro para isso. Não use esse dinheiro para armar ainda mais a Guarda Metropolitana contra morador em situação de rua. Armar para evitar assalto, evitar furto, evitar violência, ok. Para agir contra morador em situação de rua, não. Então o que a gente espera é que na volta do aeroporto o Datenão registre pra gente, ó, tiraram o pessoal daqui e levaram para um abrigo. Estão sendo atendidos adequadamente, alimentados corretamente. E não é favor da prefeitura, é dinheiro que a gente paga. A gente paga dinheiro no imposto para ser usado adequadamente. E essa é uma alternativa, uma decisão importante demais, salvar vidas, cuidar dos cidadãos que estão em situação de rua. Tá bom? Acabou por hoje. Fala aí, Karina, você quer falar alguma coisa? Ou só dá tchau?
3: Não, só dá tchau.
1: Então, tá bom. Obrigado por tudo, Karina. Brilhante, como sempre. Valeu, Daniel. Valeu, Ricardão. Valeu, pessoal todo aí da nossa retaguarda. Foi legal demais. Amanhã tem mais a partir das 8 horas. Alô, alô, Brasil, aqui na Rádio Nacional, com José Luiz Datena. Valeu, pessoal. Até amanhã. Tchau, tchau.
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1: Agora são 10 horas em ponto, em Brasília. Olá, bom dia, eu sou Daniel Ito e este é o Nacional Notícias com um destaque do momento. Vamos falar sobre a redução de pena para condenados pela tentativa de golpe, lembrando aí do 8 de janeiro de 2023. E aí essa redução é um benefício concedido pela lei que, lembrando, né, foi aprovada no Congresso Nacional, depois vetada pelo presidente Lula, o veto foi derrubado no Congresso, e aí, por fim, a lei foi promulgada na semana passada, começou a valer, muitas reviravoltas, né, Priscila Mazinotti, que tá aqui com a gente, e aí teve uma mais recente, que foi a suspensão da validade dessa lei pelo ministro do STF, Alexandre de Moraes, né, Priscila?
2: Oi, Dani, bom dia para você e para os ouvintes. É, pois é, depois de todo esse passo a passo, a lei foi parar lá no Supremo Tribunal Federal, tem duas ações questionando a promulgação, a validade. E aí, no sábado, o ministro Alexandre de Moraes deu prazo de 5 dias úteis para o Congresso e a Presidência da República responderem a ele no âmbito dessas ações, né? Certo. As duas, tanto o Congresso quanto a Presidência, já foram notificados, né? Câmara, Senado e Presidência no dia de hoje, então já começou a contar esse prazo de 5 dias.
1: Certo.
2: Dentro dessas ações que questionam a promulgação da lei, a lei que, como você bem falou, reduz a pena para os condenados para o 8 de janeiro e que está suspensa. Por que que ela está suspensa?
1: Sim.
2: Porque um monte de gente entrou no Supremo Tribunal Federal depois da promulgação na sexta-feira pedindo a revisão da própria pena. Um monte de gente que tinha sido condenada pediu essa revisão.
1: Uhum.
2: Aí o ministro entendeu o seguinte: olha, não vou decidir caso a caso até que o Supremo decida definitivamente sobre essas duas ações. Então, enquanto, até por segurança jurídica, né? Ele falou. Aí, enquanto o Supremo não decide a controvérsia, julgamento que deve ocorrer nos próximos dias, a validade da lei, né? A aplicabilidade da lei da dosimetria está, portanto, suspensa.
1: Claro, porque se o Supremo depois decide que a lei não é válida, as pessoas vão ter reduzido sua pena, vai ter que rever de novo, então para evitar
2: pois
1: todo esse
2: a segurança jurídica que ele falou, para não ficar que ele vai e vem, né?
1: Claro.
2: Deixa os ministros resolverem primeiro e depois ver como é que vai aplicar no caso concreto.
1: Perfeito, então o Supremo vai analisar a legalidade e constitucionalidade, portanto, da lei da dosimetria.
2: Exato.
1: Priscila Mazinotti com a gente, muitíssimo obrigado pelas informações.
2: Até mais.
1: Até mais, agora são 10 horas e 2 minutos. Esse foi o Nacional Notícias. 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
7: Vamos nós. 10 e 4.
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7: Olá, os nossos cumprimentos. Vamos nós iniciando a partir de agora mais uma edição do Revista Brasil. Para muitos, Brasília, a notícia é só a esplanada dos ministérios, Praça dos Três Poderes. Mas não é. Miguelzinho Martins, bom dia.
8: Bom dia, Walter e ouvintes do Revista Brasil. Uma tragédia. Infelizmente, esse é o nosso destaque de hoje. Um acidente no Lago Corumbá 4, em Alexânia, em torno aqui do Distrito Federal, deixou 6 pessoas mortas no início da noite deste domingo. Segundo informações do Corpo de Bombeiros, entre os 7 ocupantes do veículo, apenas uma mulher conseguiu escapar.

0: Aline Batista de Souza, disse que escapou do veículo antes que ele afundasse. Nadou até a margem e pediu socorro aos moradores do condomínio, que acionaram as autoridades por volta das 18h50. As demais vítimas ficaram presas dentro do carro, que ficou submerso na água. Ao chegar, o corpo de bombeiros se encontrou o automóvel a 5 metros de profundidade. O acidente aconteceu no condomínio Colorado Premium. A sobrevivente, mãe de 4 das vítimas, contou para a equipe policial que não sabia como ocorreu o acidente, apenas que estavam indo embora quando a tragédia aconteceu. Segundo a Polícia Militar, as 6 vítimas foram identificadas como Kleber John, de 46 anos, Wellington Barcelar Santiago, de 36, Daphne Nicole de Souza Santiago, de 18 anos, Jefferson Wallen de Souza Santiago, 14 anos, Brian Breno de Souza Santiago, 9 anos, e Wellison David de Souza Santiago, de 6 anos. Familiares e moradores acompanharam o trabalho de resgate em clima de forte comoção. A ocorrência mobilizou equipes do Corpo de Bombeiros Militar, da Polícia Militar e do SAMU, que trabalharam de forma integrada nas buscas e no atendimento. Foram feitas tentativas de reanimação das vítimas ainda no local, mas sem sucesso. As informações iniciais apontam que o grupo deixava o condomínio quando, por razões ainda desconhecidas, o automóvel saiu da pista e submergiu na represa. Moradores relataram ter ouvido o barulho de uma forte aceleração segundos antes do acidente. Quando as primeiras equipes chegaram ao local, apenas a parte traseira do veículo ainda permanecia visível fora da água. A Polícia Civil ficará responsável pelas investigações. Os corpos das vítimas foram encaminhados ao Instituto Médico Legal de Águas Lindas de Goiás. Walter, tempo ensolarado em Brasília, temperatura neste momento de 22 graus, com umidade relativa do ar variando em torno de 64%. A previsão do IMET, o Instituto Nacional de Meteorologia, também aponta para baixa umidade relativa do ar acentuada pelo período de estiagem. Aliás, essa segunda-feira começou com temperaturas baixas e um forte nevoeiro que tomou conta dos céus do Distrito Federal. Essa situação, Walter, inclusive acabou ocasionando atrasos, desvios de rota e até cancelamentos de voos com origem e destino ao Aeroporto Internacional de Brasília. De acordo com a Inframérica, responsável pela administração do aeroporto, 9 voos com destino à capital precisaram ser alternados e pousar em outros terminais aéreos, como dos aeroportos de Goiânia, em Goiás, Belo Horizonte, em Minas e Salvador, na Bahia. Para se ter uma ideia, até as 8h30 de hoje, as aeronaves ainda aguardavam autorização para retornar a Brasília. Além disso, 4 voos haviam sido cancelados. E falando em aeroporto de Brasília, um carro foi consumido pelas chamas durante a madrugada dessa segunda-feira na Praça Picap, área destinada ao embarque de passageiros em veículos por aplicativo. Não houve registro de feridos. Segundo a Inframérica, uma equipe de bombeiros civis do aeroporto foi acionada e conseguiu controlar o incêndio rapidamente. O Corpo de Bombeiros também prestou apoio à ocorrência. O veículo permanece isolado e aguarda a retirada do local. Para finalizar, ainda falando em fogo, o Bloco C da Feira dos Importados de Brasília ficará fechado para o comércio nesta segunda-feira em razão do incêndio que atingiu o local na madrugada de hoje, Walter. As chamas destruíram aproximadamente 4 conjuntos de loja. Segundo o Corpo de Bombeiros, o combate mais intenso contra o fogo foi até aproximadamente às 6 horas. Na sequência, as equipes iniciaram o trabalho de rescaldo e seguem evitando novos focos de incêndio. De acordo com a corporação, o principal objetivo da operação foi impedir que as chamas atingissem outros estabelecimentos. A suspeita inicial é de que o fogo tenha começado em uma barraca de eletroeletrônicos. As atividades dos demais blocos serão liberadas ainda hoje para os lojistas. Como você disse, Brasília não se resume apenas à esplanada dos ministérios, Walter.
1: É, notícia realmente tem tudo quanto é canto. Inclusive uma que nós vamos estar aqui repercutindo. Imaginem vocês que estão nos ouvindo, os senhores, as senhoras, o que é capaz um ser humano? O que é a sua capacidade pela maldade? Ou seja, um senhor, nas proximidades da sua residência, os vizinhos constataram que tinha ali um cão, aparentemente, sem nenhum tutor. Não tinha. E simplesmente, por achar que este cão poderia atacar o seu neto, o que ele fez? Laçou o cão, levou para casa, amarrou o cão de tudo quanto foi jeito e castrou o cão. Olha, sinceramente, não dá para entender esse assunto. Nós vamos repercutir esse assunto aqui no Revista Brasil. Como também, daqui a pouco, nós vamos estar também

0: entrevistando o cientista, aliás, o doutor Melilo Diniz, ele que é analista político. Nós vamos repercutir com ele justamente sobre a posse do novo presidente do Tribunal Superior Eleitoral, ministro Nunes Marques. Então vamos justamente buscar com o doutor Melilo quais podem ser os desafios que poderão ser enfrentados aí pelo novo ministro do Supremo, ou seja, do Tribunal Superior Eleitoral, em que pese que o ministro Nunes Marques também é do Supremo Tribunal Federal. Então esses são alguns dos assuntos aqui no Revista Brasil. E tem mais, já busco agora neste exato momento a participação da Jéssica Nascimento nos estúdios da Rádio Universitária de Roraima, de onde ela já nos traz os principais assuntos da região norte do nosso país. Brasília, são 10h10. Boa Vista, que horas são, Jéssica? Bom dia.
1: Bom dia, Walter, Miguelzinho, todo mundo que acompanha a Revista Brasil, uma ótima semana. Aqui são 9h10 da manhã, Walter. Boa Vista que permanece nublada, com temperatura mais amena, a máxima hoje deve chegar somente aos 28 graus. Trazendo então as notícias da região norte, Walter, uma situação inusitada em Rondônia, um mercado paralelo de agendamentos para a emissão da nova carteira de identidade nacional tem se espalhado no estado. Intermediários cobram entre R$ 20 e R$ 50 para conseguir vagas no sistema oficial, enquanto moradores relatam dificuldade para acessar o serviço gratuito oferecido pelo governo de Rondônia. O agendamento é feito pelo portal do Cidadão de Rondônia, com liberação de vagas às sextas-feiras ao meio-dia e 30. Como as senhas são limitadas e se esgotam rapidamente, muitos usuários afirmam passar meses tentando sem sucesso. Anúncios do serviço clandestino circulam em redes sociais e grupos de WhatsApp com promessas de vagas rápidas mediante envio de dados pessoais e pagamento antecipado. A dificuldade no acesso ao documento afeta diretamente pessoas que dependem da identidade para acessar serviços públicos como saúde e assistência social. Especialistas alertam que a identificação civil é um direito básico e que o Estado deve garantir alternativas para quem não consegue utilizar as plataformas digitais. Em nota, o governo de Rondônia informou que o aumento da demanda pela nova identidade pode provocar lentidão no sistema, mas afirmou que ampliou o número de vagas disponíveis. E o Ministério Público de Rondônia acompanha a situação e realiza reuniões com órgãos responsáveis pela emissão do documento e pelo sistema de agendamento. De Rondônia, a gente segue para o Tocantins, onde a justiça determinou a prisão preventiva de 23 policiais militares investigados por participação em 6 execuções ocorridas em 2022 em Miracema do Tocantins. O caso ficou conhecido como Chacina de Miracema e teria sido motivado como represália à morte de um sargento da PM, o sargento Anamon Rodrigues de Souza. Os militares se apresentaram ao comando-geral da Polícia Militar em Palmas após negociação com o Ministério Público. Segundo as investigações, os agentes utilizavam viaturas, armamentos e estruturas do Estado para organizar os ataques por meio de um grupo de mensagens chamado Operação Anamon, o nome do sargento morto em 2022. A apuração aponta ainda indícios de tortura, fraude processual e destruição de provas. Entre os investigados estão oficiais de alta patente, como o tenente-coronel Douglas Luiz da Silva, que é ex-ajudante de ordens do governador, além de majores, dos majores Wallace de Souza Melo, Jurgis Noleto Coelho e Vilker Barbosa de Souza. De acordo com a Polícia Civil, os crimes foram planejados com monitoramento das vítimas, divisão de tarefas e tentativa de ocultação de provas, incluindo o recolhimento de HDs de câmeras de segurança. As vítimas foram executadas após a morte do sargento Anamon durante um confronto em fevereiro de 2022. Entre elas estão Valbiano Marinho da Silva, o pai e o irmão dele, mortos dentro de uma delegacia invadida por homens encapuzados, além de 3 jovens encontrados mortos em um loteamento da cidade. Os policiais seguem afastados das funções e com o porte de arma suspenso. A Polícia Militar informou que acompanha o caso por meio da Corregedoria e afirmou que não compactua com desvios de conduta. Walter, volto com você em Brasília.
0: Ok, são 10h14. Leandro Martins, São Paulo, também trazendo os destaques, né, Leandro? Bom dia.
2: Bom dia, Walter. Bom dia a todos. Uma ótima semana a todos. Olha, depois de um domingo de muita umidade, muita garoa, muita chuva

0: fina, São Paulo amanheceu com bastante frio, 9, 10 graus, conforme o ponto da cidade no início da manhã. Agora o sol já está saindo, está aparecendo e está começando a quebrar um pouco aquele gelo, né? Vai esquentar um pouquinho, mas a máxima não deve passar dos 20 graus. E o frio deve continuar pelo menos até amanhã. Olha, Walter, eu começo destacando que o governo de São Paulo multou a rede de lojas de eletrodomésticos Fast Shop em R$1 bilhão por fraudes no ICMS. Esse valor é considerado recorde. E a Universidade de São Paulo repudia a retirada de estudantes da reitoria por policiais militares. Segundo, houve força, né, para a retirada deles. A polícia militar disse que não houve aplicação de força. Já já a gente volta com esses assuntos e outros em detalhes. Walter.
1: Ok, são 10 horas mais 15 minutos. Deixa eu chegar até a nossa agência de notícias, Agência Brasil, onde está o editor, o Aécio Amado. Bom dia, Aécio.
2: Bom dia, Walter Lima. Bom dia, ouvintes do Revista Brasil. E começamos com a Mega Sena, Walter, que realizou sorteio na noite de sábado e o prêmio principal acumulou e vai a R$52 milhões no próximo sorteio nesta terça-feira. Os números sorteados, Walter, são 25, 42, 45, 48, 50 e 60. 39 apostas acertaram 5 dezenas e irão pagar para cada ganhador R$ 59.801,78. Já a quadra teve 2.904 apostas vencedoras e cada acertador vai receber o prêmio de R$ 1.323,82. Para o próximo concurso, nesta terça-feira, as apostas podem ser feitas até às 20 horas, horário de Brasília, nas casas lotéricas e também pela internet, no site da Loterias Caixa e no aplicativo da Caixa. O outro destaque da Agência Brasil, Valterino, é que mercado eleva previsão de inflação para 4,91% este ano. A previsão do mercado financeiro para o Índice Nacional de Preço ao Consumidor Amplo, referência oficial da inflação no país, passou de 4,89% para 4,91%, conforme destaquei. A estimativa, Walter, está no boletim Focus do Banco Central, que é uma pesquisa que divulga semanalmente a expectativa das instituições financeiras para os principais indicadores econômicos do país. Daqui a pouco a gente volta com detalhes. Walter Lima.
1: Ok, são 10 horas mais 17 minutos. Deixa eu buscar também o Gabriel Brum, ele que também tem as informações nesta segunda-feira. Bom dia, Gabriel.
3: Bom dia, Walter. Bom dia a todos. A notícia é que o ativista brasileiro Thiago Ávila deve chegar hoje à tarde, por volta das 4 horas, ao aeroporto de Guarulhos, em São Paulo. Aí à noite ele deve estar em Brasília, onde vive aqui com a família, de acordo com as publicações nas redes sociais dele. É o Thiago voltando, né? Depois de passar um tempo que ele ficou preso, né, em Israel, foram 10 dias. Ele foi detido no fim de abril, junto com outras 174 pessoas, após as embarcações da flotilha Global Summit, que levava ajuda humanitária para a faixa de Gaza, terem sido interceptadas por militares israelenses em águas internacionais na proximidade da Grécia. E olha só, depois dessas 175 pessoas presas, 173 foram liberadas na sequência. Só o Thiago e o palestino espanhol Saif Abu-Keshek foram levados para prisão em Israel, onde advogados deles afirmam que os dois sofreram tortura, espancamento e violência psicológica. Situação que, inclusive, gerou mobilização de apoiadores na internet e também a reação dos governos do Brasil e da Espanha, que exigiram a libertação deles. Aí ontem, a equipe da ONG de Direitos Humanos, Adalá, que atua em território israelense e estava acompanhando a situação dos dois, confirmou que eles haviam sido liberados e deportados. A entidade afirmou na nota também que todo esse processo que envolveu a prisão deles é uma flagrante violação da lei internacional e que o uso de detenção e interrogatório contra ativistas e defensores de direitos humanos é uma tentativa inaceitável de suprimir a solidariedade com palestinos em Gaza, aí, nas palavras da ONG Adalá, que atua lá em Israel e estava acompanhando a situação deles. Enfim, Thiago voltando para casa depois desse período extremamente difícil que ele passou lá em Israel. Walter.
1: Ok, Gabriel. Muito obrigado. Qualquer coisa nos conte também, Gabriel.
3: Tá certo. Pode deixar. Bom dia.
1: Bom dia também para você. Vamos em frente. São 10 horas

0: mais 19 minutos agora no horário de Brasília. Seguimos em frente aqui com o Revista Brasil. Você tem mais uma informação, hein, Miguelzinho?
1: Vamos lá, Walter. O ministro do Supremo Tribunal Federal, ministro Flávio Dino, se o computador me ajudar aqui, a gente dá sequência nessa informação, não é? Porque acontece os imprevistos, assim como a questão da NASA que você destaca para todos nós, né?
0: A gente tem que usar aqui
1: a gente tem que improvisar. Pronto. Mas daqui a pouquinho eu trago para
0: você. Daqui a pouco você traz essa informação. Aqui. Enquanto isso, eu registro aqui a presença de um, enfim, de um grupo de jovens aprendizes do nosso SESC. Esse grupo está visitando aqui os estúdios da nossa emissora, como também visitando as instalações, né? Estamos aqui com a professora Cleia. Isso, professora Cleia, por favor, ali no microfone. Pensou, o pessoal, depois você fica rindo, não, eu vou pegar um de vocês também aqui para conversar, viu? Tá bom, o Luciano está me corrigindo aqui, é o SENAC, né? Então tá. Professora Cleia, muito bom dia para a senhora, muito obrigado. Está trazendo aqui para conhecer as instalações da nossa empresa, o grupo, portanto, aí do SENAC, de Jovens Aprendizes. Seja muito bem-vindo aqui ao nosso programa. E esses jovens estão aprendendo o quê, professora?
2: Bom dia.
0: Bom dia.
2: Eles aprendem tudo sobre os serviços de comércio, comércio em geral do DF, turismo, a parte administrativa. E são ótimos alunos, né?
0: Perfeito. Geralmente, como jovem aprendiz, para estarem tranquilos e formados na profissão, qual é o tempo que leva para poder ter um jovem desse já pronto e claro, né? Eu não digo nem para entrar no mercado de trabalho, mas que conclua, portanto, aí o seu curso.
2: Na verdade, o grupo de jovens de aprendizes do SENAC, eles já estão nas empresas.
0: Então, já estão?
2: Já. Então, eles trabalham. Uhum. E um dia na semana eles vão para o SENAC para ter a aula teórica, né? Então, lá eles aprendem as coisas que eles vão aplicar na empresa.
0: Ah, entendi.
2: Então, eles aprendem a parte administrativa, aprendem a parte de comunicação, né? Uhum. De como se portar no ambiente de trabalho. E a gente faz essa comunicação, empresa e SENAC, para saber o que mais a gente pode acrescentar, né? Uhum. Na vida dele profissional e pessoal.
0: E pelo rosto que eu estou vendo aqui dos jovens, quando eles concluem o curso, eles passam a ganhar mais, não passa, professor?
2: Ah, com certeza, né?
0: Todos eles ali felizes da vida, né? Mas o importante é realmente adquirir o conhecimento. Claro, são jovens, têm um futuro brilhante ainda pela frente, não é, professora?
2: Isso mesmo, tem um futuro brilhante e eles estão aqui já pensando já nesse futuro com essa primeira experiência, né, nas empresas, que é a primeira experiência deles no Jovem Aprendiz do SENAC.
0: E o que a senhora indica aí para eu bater um papozinho rápido, assim, todo mundo aí virando a cara para cima, assim, o rosto?
2: Na minha aluna Orleane.
0: Chega aqui, Orleane. Vem cá, Orleane. Obrigada. Bom dia para você, Orleane. Você representando, então, a todos os colegas, né? Enfim, seja bem-vinda aqui. Você está na Rádio Nacional. O programa é o Revista Brasil, um programa que já está no ar há mais de 40 anos. A pegada é jornalismo puro, né? A gente vai atrás da notícia, onde quer que ela esteja, e a gente olhando vocês aqui, né, com o nosso colega, o Luciano, mostrando para vocês as instalações, a gente já percebeu que ali tem notícia, e por isso nós pedimos que você chegasse até aqui o nosso estúdio. Enfim, como é que você avalia com os demais colegas o curso que vocês estão fazendo no SENAC?
3: É muito legal, né? Assim, de começo eu achava ruim, não vou mentir.
0: Por que que era ruim?
3: Assim, porque às vezes a gente fica lá e passa horário, mas a professora Cleia, ela é muito legal. Uhum. Ela tá passando as atividades. Semana passada a gente fez uma cartinha pro Dia das Mães e a gente tá tendo até com um projeto muito da hora que basicamente a gente tem que criar uma empresa do zero. Eu achei isso legal. E aí você, por exemplo, você tem que criar uma ideia inovadora pro mercado que envolva tecnologia ou algo do tipo. Algo inovador, no geral. E aí a gente vai apresentar para o pessoal do SENAC, vai passar para uma avaliação do próprio SENAC, depois para empresários, para eles comprarem basicamente a nossa ideia. É legal, aí a gente está nesse processo aí. E hoje a gente veio para essa visita aqui, que está sendo muito bom também.
0: Que bacana. Mas quando vocês passam do horário assim, é claro que vocês não sofrem, então, porque tem lanche, né? Tem tudo.
3: Não, não é que a gente passa do horário. É, por exemplo, que... por exemplo, o horário passou e a gente fica lá, sabe? Tipo, ai, que à toa. Sabe?
0: Olha, professor, tá olhando, é mais atividade para vocês, né? Com toda certeza. O Miguelzinho Martins também é jornalista, é advogado, é âncora também aqui do programa. Você já ministrou aula também no SENAC?
4: No SENAC. No SENAC. É, foi o curso de locução.

0: lá que eu
1: De locução.
0: tive a oportunidade de ser instrutor lá no Senac. E é muito bacana você ter esse contato, né, com os alunos, alunos que têm esse anseio de aprender. E no caso lá era na parte de locução, como eu disse, do rádio. E não só rádio, né? Hoje em dia a locução está presente em todo tipo de serviço de áudio e vídeo, então é importante. E eu gostaria até de saber de vocês, como é que é esse primeiro impacto, se é que vocês já tiveram a experiência de conhecer o rádio, de saber como é que está sendo essa visitação aqui nos nossos estúdios.
2: Eu nunca tive a experiência, inclusive, sabe aquela parte do suporte do microfone? Eu não fazia ideia de que era um
0: Que legal.
2: encaixezinho. É, as premiações também muito legal, né? A gente entende assim, tipo, como era a comunicação antigamente, quanto que era difícil. E ainda hoje tem lugares, né, como o
1: Luciano.
2: Luciano explicou pra gente, que não tem internet e que ainda assim é utilizado a rádio para comunicação, mas
0: E por meio do
2: foi
0: nosso
2: bem
0: estúdio,
2: curioso.
0: certamente vocês puderam ver como era e hoje como é o rádio, não é?
2: Sim, é bem.
1: Hoje é bem fácil fazer rádio. Naquele tempo, alguns anos atrás, quando eu não tinha cabelos brancos, a gente não tinha celular, não, a gente só tinha orelhão. O nosso meio de comunicação, assim, de forma instantânea, para levar a notícia de primeira para o público, eu mesmo já cobri muitos incêndios, sem nenhum instrumento na mão, mas do lado tinha um orelhão. Sabe o que é orelhão, né?
2: Sim,
1: É um
2: orelhão,
1: telefone
2: eu sei.
1: aqui, né? Tem que explicar para vocês, que já caiu de moda há tanto tempo. Então, dele é que a gente
0: Que
1: ligava,
0: usava a ficha, inclusive, né?
1: inclusive colocava
0: Aí
1: a
0: a expressão, a
1: ficha
0: ficha
1: e
0: caía.
1: fazia a reportagem. Geralmente, a gente ficava uma hora fazendo a cobertura e tome-lhe ficha, né?
2: Nossa
1: Era mais ou
2: Senhora.
1: menos assim. É, mas era normal naquele tempo. Hoje está tudo muito fácil,
2: É,
1: evidentemente, que tem
2: mais
1: também
2: tranquilo.
1: os pontos que as pessoas precisam observar. Mas eu desejo a vocês muita sorte. Que vocês sejam realmente
2: Muito obrigada.
1: felizes, aproveitem cada momento que vocês tiverem. O SES, ou seja, o Senac é uma instituição de
2: Muito boa.
1: altíssima qualidade, é perfeita nos seus trabalhos. Basta que vocês realmente assimilem o que está sendo passado para
2: Sim.
1: vocês, porque, como a professora, né, que está aqui conosco, como as demais, são altamente qualificadas, como meu amigo aqui também é altamente qualificado, como também esteve por lá. Então aproveitem bem. E qual é a mensagem que você deixa para os seus colegas, para os demais que neste momento estão lhe ouvindo aqui pela Rádio Nacional?
2: Posso falar qualquer coisa?
1: Fique à vontade.
2: Eu acho que
1: Pode até falar
2: estudar.
1: assim: Viva o Flamengo! Mas pode falar.
2: É assim, não, mas vou falar de verdade
1: Sim,
2: mesmo.
1: claro, aqui tem que ser a verdade.
2: É focar, sabe, nos estudos, de verdade. Estudar, se especializar cada vez mais, para no futuro conseguir uma grana legal, né? Um futuro bom, de verdade.
1: Gostei.
2: É isso.
1: A grana legal, você fala assim, o que seria uma grana legal acima de um?
2: Ah, para você poder conseguir ter liberdade financeira,
1: Bacana,
2: sabe? Ah, querer fazer
1: gostei.
2: uma
1: Aí ele falou,
2: viagem quando
1: pronto.
2: você quiser.
1: Viaja assim para Nápoles, alguma coisa assim?
2: E estudar educação financeira, principalmente.
1: Opa, gostei,
0: Sim, ó.
1: gostei. Tem que
2: Porque.
1: ser por aí, né? Tem que ser por aí. Ô, Luciano, rapidinho aqui, o pessoal para poder conhecer as instalações da empresa, né? A nossa EBC, é só fazer o contato aqui com a casa, né,
0: É só
1: Luciano?
0: entrar em contato pelo e-mail relaçõespublicas@ebc.com.br. Não precisa ser uma instituição, qualquer pessoa pode entrar em contato para fazer a visita. Nós vamos receber com todo carinho e mostrar toda a empresa para vocês.
1: Valeu, Luciano. Muito obrigado. Gente, olha, muito obrigado, professor. Obrigado. Obrigado a vocês. Fiquem à vontade aí, tá bem? Muito obrigado. Igualzinho, vamos para o intervalo, né? São 10h28. O Revista sai para o intervalo, volta em instantes. Até já.

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0: Obrigada, Walter.
1: Walter, no Amazonas, cerca de 26 toneladas de pescado ilegal foram apreendidos ontem em uma embarcação no município de Coari, que fica no interior do estado. Segundo a Polícia Militar, a carga era composta por 25 toneladas de pirarucu e uma tonelada de jaraqui. O pescado foi encontrado em uma embarcação que saiu de Tefé, com destino a Manaus. De acordo com a Secretaria de Segurança Pública do Amazonas, a carga apreendida está avaliada em R$ 234 mil. O responsável pela embarcação, um homem de 30 anos, foi indiciado por crime ambiental. Parte do pescado apreendido, cerca de 8 toneladas e meia, foi destinada a ações sociais e distribuída para comunidades de Coari. O restante foi entregue à Secretaria Municipal de Serviço Social. Segundo a Secretaria de Segurança Pública do Amazonas, a apreensão faz parte das ações da base Arpão 2 no combate aos crimes ambientais da região. A Secretaria destacou que a pesca ilegal ameaça espécies importantes para o equilíbrio ambiental e para a economia local, como o pirarucu e o jaraqui. E no Acre, Walter, o Ministério da Saúde vai enviar 37 veículos para 17 municípios do estado para transporte de pacientes do Sistema Único de Saúde, o SUS, que precisam se deslocar para outras cidades em busca de atendimento especializado. A medida faz parte do programa Agora Tem Especialistas do Governo Federal. Serão entregues 17 ambulâncias, 14 micro-ônibus e 6 vans. Segundo o Ministério da Saúde, 10 veículos serão destinados especialmente ao transporte de pacientes em tratamento de radioterapia e hemodiálise. A definição dos locais de atendimento ainda será discutida entre o Estado e os municípios na Comissão Intergestores Bipartite. A iniciativa busca reduzir as dificuldades enfrentadas por moradores do interior para acessar serviços de saúde especializados, geralmente concentrados na capital Rio Branco e no município de Cruzeiro do Sul, no Acre. Walter, volto com você.
2: Ok, são 10h32 agora no horário de Brasília e como nós já havíamos anunciado na abertura do programa, agora às 10 horas, já está conosco o nosso convidado, doutor, professor Melilo Diniz, analista político, advogado, doutor em sistemas de controle da corrupção. E com ele nós vamos aqui estar falando justamente sobre o novo comando do Tribunal Superior Eleitoral, uma vez que amanhã às 7 da noite, em cerimônia, o ministro Nunes Marques assume a presidência do Tribunal Superior Eleitoral. E na vice-presidência, o ministro André Mendonça. Como eu disse, assume a vice-presidência, portanto, do Tribunal Superior Eleitoral. Portanto, este novo comando é que irá conduzir as eleições gerais de 2026. Este é o ponto. E nós, então, a partir de agora, cumprimentamos o nosso convidado, né, professor Melilo? É sempre um... Eu não canso de dizer, professor Melilo, que a gente é um maior orgulho, ficamos muito felizes quando o senhor aceita o nosso convite, e geralmente o senhor aceita sempre. Então, mais uma vez, muito bom dia, muito obrigado, mais uma vez, por estar sempre aí conosco, doutor Melilo. Bom dia.
3: Bom dia, Walter. A alegria é toda minha de estar com vocês na Rádio Nacional, ainda mais diante dos desafios que terá a Justiça Eleitoral num ano tão cheio de tensões como o ano de 2026.
2: Perfeito. E que desafios serão esses, ou já são esses, professor Melilo?
3: Olha, Walter, primeiro é importante que o nosso ouvinte, quem participa conosco, sempre essa audiência nacional da Rádio Nacional, lembrar que a Justiça Eleitoral tem um duplo objetivo. O primeiro é, como Justiça, resolver os conflitos judiciais a ela submetidos no campo do direito eleitoral, etc. Depois, ela tem a função de realizar as eleições a cada 2 anos, eleições nacionais como agora em 2026, eleições municipais como foi em 2024. E isso é uma gestão administrativa enorme num país de dimensões continentais, com cerca de 150 milhões de eleitores, e, do outro lado, com todas as dificuldades inerentes a realizar um processo eleitoral com tantos cargos em disputa. Vamos lembrar, eleições presidenciais, eleições para o Senado Federal, 2 vagas por Estado, eleições para deputados federais.

0: gerais, 513 cargos em disputa, depois eleições para deputados estaduais e para os governos dos estados e do Distrito Federal. Só esse cenário já mostra a complexidade. Então, o primeiro é um desafio. O segundo grande desafio, além da parte logística e de organização de tudo isso, é que o Brasil desenvolveu um sistema de votação eletrônico adaptadíssimo às características nacionais, que, de quando em vez, leva uma crítica de quem discorda dos resultados. E isso acaba abalando aí, a confiança de um setor da política e da população. O terceiro grande desafio é enfrentar essa revolução tecnológica chamada inteligência artificial, que vai modificando completamente qualquer tipo de contato. Veja, Walter, não vou aqui revelar a nossa idade, mas nós temos acompanhado as mudanças tecnológicas que o Brasil está submetido nos últimos 30 anos, 40
1: exato,
0: anos.
1: Exato.
0: Ora, Walter, a IA, a inteligência artificial, não é uma mudança tecnológica, é uma revolução tecnológica que nem nós sabemos onde vai dar.
1: E, além do mais, temos também a polarização. Quer dizer, a polarização entra nesse contexto de desafios, professor Melilla?
0: Então, eu creio que é um fenômeno do qual nós não vamos nos distanciar por muitos anos. Eu chamo de uma polarização sem politização. Vocês, seus ouvintes, já ouviram essa frase minha. Porque nós temos, de um lado, esse clima de Fla-Flu, de Corinthians e Palmeiras, que envolve a política nacional, mas, por outro lado, temos uma péssima formação na política e sobre os temas gerais da política, que deveriam fazer parte da cultura nacional, da presença dos partidos políticos. Então, esse fenômeno também é um grande desafio e isso acaba, inclusive, intervindo na avaliação que se faz dos ministros do TSE ou do Supremo, especialmente dos dois novos que vão assumir amanhã a Justiça Eleitoral, dizendo que, como foram indicados pelo presidente fulano de tal, eles são tendenciosos. Eu acho isso de uma injustiça enorme. São homens e também mulheres que, quando assumem essas tarefas institucionais, fazem o seu melhor, independente de qualquer visão de mundo.
1: Entendo. Bom, como o senhor conhece a dinâmica do programa, temos aqui o Miguelzinho Martins, ele está comigo aqui no estúdio. Temos também o Aécio Amado, que está na Agência de Notícias, Agência Brasil é editor. E temos o Leandro Martins em São Paulo. Todos irão conversar com o senhor, professor Melilla. Primeiro, Miguelzinho Martins. Vamos lá, Miguelzinho.
2: Doutor Melilla, mais uma vez, muito obrigado por estar conosco. Um bom dia. Bem, muito se questiona a segurança do nosso sistema eleitoral. Qual a importância da atuação do TSE para garantir estabilidade política e confiança da população, sobretudo no resultado das eleições?
0: Olha, Miguel, primeiro, obrigado pela sua pergunta. O desafio é dar legitimidade ao resultado. A apuração no Brasil é um momento fantástico de eficiência. Em 5 horas, 6 horas no máximo, se sabe o resultado de todos esses cargos que nós listamos aí na conversa com o Walter. Dito isso, quanto mais se transmite a sensação de segurança e confiabilidade no processo eletrônico, mais se reduz a arenga, a disputa, os conflitos inerentes a isso. Eu sempre digo que o fenômeno mais engraçado sobre a crítica ao sistema eletrônico das urnas é a diferença entre eleições nacionais e eleições municipais. O que teve de barulho em 2024, as eleições municipais, em relação à urna eletrônica? Zero barulho, não teve disputa, não teve. Geralmente a disputa acontece nas eleições nacionais por conta daquele derrotado que não acredita que os eleitores não reconheceram o valor dele para ganhar o cargo. Isso pode ser para presidente da República, para governador, geralmente é no universo das disputas para o poder executivo. Eu creio, portanto, que o grande papel da Justiça Eleitoral é garantir essa tranquilidade. E veja, começou em 1996, nós estamos indo aí para 30 anos do sistema eletrônico, até houve comemoração no TSE recentemente sobre isso. E eu me recordo que não há nenhuma disputa no Brasil inteiro sobre fraude do sistema eletrônico. a não ser as acusações dos perdedores. Então, eu creio que a justiça eleitoral tem que transmitir tranquilidade, superar qualquer tipo de arenga. Haverá agora, nesse mês de maio, um conjunto de testes que dão continuidade ao processo de legitimação do funcionamento das urnas. Claro que todo sistema eletrônico sempre pode melhorar, mas nós estamos diante de um sistema hiper, mega, super seguro, que é o sistema da justiça eleitoral e da urna eletrônica no Brasil.
2: Muito bem. Na avaliação do senhor, o que os brasileiros devem esperar dessa nova gestão do TSE? Mais rigor, mais diálogo ou mais pacificação institucional?
0: Eu creio que tudo. Os três são importantes. Rigor com a violação da lei, e como sempre nas eleições há muita violação, por exemplo, o fenômeno da compra dos votos, que vem desde o começo do voto normal no Brasil, ali na Primeira República, na Segunda República. Isso continua muito forte e eu espero o rigor da justiça eleitoral. Depois, eu espero que pacifique a disputa, inclusive por conta do perfil do presidente do vice, o ministro Nunes Marques e o ministro André Mendonça, trazem consigo esse jeito muito tranquilo de lidar com os conflitos e, portanto, tendem à pacificação. Terceiro elemento de tudo isso é também que a gente tenha eleições tão tranquilas que a grande agitação seja a festa da democracia que acontece no dia 4 de outubro, que é um dos dias mais felizes, o Walter sabe disso, que eu tenho na minha vida, porque é o dia de eleição. Eu sou de uma época que não tinha eleição no Brasil e, portanto, poder votar e ver o voto acontecer é motivo de muita alegria.
2: De fato, maravilha. Doutor Melilo, nós vamos agora até a Agência Brasil. Lá está o âncora, jornalista, Aécio Amado, que participa com a gente desta entrevista. Aécio.
3: Bom dia, doutor Melilo. Um prazer mais uma vez entrevistá-lo. Doutor Melilo, a questão logística, ela é fundamental, né, para a realização das eleições, porque envolve milhares de pessoas, inclusive até as Forças Armadas, né, as Forças de Segurança, vamos falar assim. Eu pergunto para o senhor, os dois ministros que estão assumindo, um como presidente e outro como vice, eles não tiveram assim, uma experiência anterior com relação como funciona a justiça eleitoral, assim, estou falando na prática, né? Eles têm um conhecimento teórico. Eles vão exercer essa prática a partir de que assumirem. Eu pergunto, como é que eles fazem para conversar com cada presidente de TRE, estabelecer as regras e o planejamento para que as eleições sejam realizadas de forma tranquila, pacífica, sem que ninguém venha reclamar de que o processo foi tendencioso, essas coisas que sempre acontecem desde os anos que a democracia começou no Brasil.
0: Muito obrigado por sua pergunta, Aécio. Também é uma alegria dialogar contigo. Eu creio que o presidente e o vice-presidente são anões sentados num gigante, que é o mecanismo de construção de soluções que a Justiça Eleitoral tem realizado nos últimos 40 anos. Há uma tecnologia, e você trata bem da questão da logística, mas há um conjunto de medidas, reuniões entre os TREs com o TSE, participação dos secretários e das áreas técnicas, que são todas muito afinadas ao longo dos anos, já tiveram aí diversas turbulências que ajudaram a melhorar, a polir o sistema e fazê-lo funcionar. Mas também tem uma dimensão que é a colaboração dos brasileiros. Veja que não só as forças de segurança, mas diversos grupos da sociedade ajudam a realizar, por exemplo, na Amazônia, as professoras e os colégios são locais de votação, que são constituídos a partir dessa relação, não só com as forças de segurança, mas com as estruturas educacionais. Então, isso aí é um sistema complexo que independe de quem está na presidência do TSE, mas que exige destes e os dois ministros que assumirão têm essa característica, humildade necessária para aprender com quem já está fazendo isso há 40, 30 anos, dessa maneira tão complexa. O Brasil só cresce, o Brasil só aumenta, o Brasil só fica. E a Justiça Eleitoral tem feito um esforço fantástico para, por exemplo, levar isso para os rincões do país, para o Brasil.

0: vazio profundo para o Brasil, que exige aí 10 dias de transporte, transporte aéreo, mobilização e tudo isso fazendo com muita segurança. Eu tenho um orgulho, acho que o ouvinte e vocês, quando conversam comigo, sentem isso, um orgulho do que nós conseguimos desenvolver como país em relação ao sistema eletrônico de voto, que é muito grande, porque realmente para isso acontecer exige-se muito. E para melhorar o quadro de 2026, houve a sábia decisão da ministra-presidente Carmen Lúcia de antecipar a sua saída para permitir maior tempo na transição de equipes e também levando em conta toda a complexidade do que vai acontecer. Então, juntou a fome com a vontade de comer, né?
1: Perfeito. O Leandro Martins está em São Paulo, Nacional São Paulo, também conversa com o senhor, doutor Melilo. Vamos lá, Leandro.
2: Ok, Walter, bom dia, doutor Melilo Diniz. Doutor Melilo, o ministro Nunes Marques, atual, portanto, vai ser presidente, empossado amanhã do Tribunal Eleitoral, ele já teve uma experiência na atuação do Tribunal Regional Eleitoral do Piauí, estado dele. Já o ministro André Mendonça, até onde eu consultei aqui, ele não passou por um Tribunal Eleitoral, mas sim pela AGU e foi, claro, ministro da Justiça e Segurança Pública. Isso faz, doutor Diniz, o ministro Nunes Marques mais especialista nessa questão eleitoral do que o ministro André Mendonça, ou isso, de fato, é equivalente? E se o vice, portanto, tiver que assumir, não vai ter dificuldade nenhuma em relação ao futuro presidente, doutor Melilo?
0: Muito obrigado pela pergunta, Leandro. Eu creio que não tem muita diferença. E insisto nessa leitura, ou nesse panorama, de que todos os 7 ministros, inclusive o presidente e o vice, são anões sobre ombros de um gigante mecanismo de funcionamento da justiça eleitoral. Há ali um conjunto de áreas e de técnicos que, ao longo das décadas, desenvolveram as melhores práticas em relação à organização das eleições no Brasil. Já houve problemas de demora, já houve problemas de ajustes das máquinas, né, das urnas eletrônicas. E eu creio que nós chegamos em 2026 com muita tecnologia e muita prática embarcada na condução das eleições. Agora, é claro que, do ponto de vista judicial, vamos lembrar que, como eu dizia, há um duplo serviço ou uma dupla prestação de serviços, a prestação de serviços jurisdicionais, decisão judicial sobre o que acontece nas eleições e a gestão administrativa. O atual presidente que toma posse amanhã, o ministro Nunes Marques, começou sua carreira no judiciário exatamente pelo Tribunal Regional Eleitoral do Piauí e, portanto, tem aí toda uma experiência mais judicial. Agora, o ministro André Mendonça tem aí muita experiência em temas jurídicos e, portanto, compensará qualquer tempo a menos de participação nisso. Eu não tenho dúvidas que nós estamos aí diante de um momento de pacificação e, mais do que isso, de celebração por conta exatamente da boa decisão de assumir isso amanhã, no dia 12 de maio, já a presidência e a vice do TSE. É um dia também de comemoração, porque garante essa continuidade e essa tranquilidade. Leandro, é como eu penso.
1: Agora, doutor Melilo, quer dizer, estamos acompanhando, de certa forma, um clima de tensão entre os poderes. E não é diferente esse clima entre o judiciário com o legislativo, principalmente focando aqui esses dois lados. Como é que o senhor avalia justamente essa questão? Ou seja, essa relação, né, de certa forma, demonstra uma certa tensão entre o judiciário com o legislativo. Sobra também, ou seja, tem que, de alguma forma, o Tribunal Superior Eleitoral, que congrega, né, faz parte também do Judiciário, quer dizer, tem que buscar a habilidade necessária para poder, de alguma forma, distanciar, portanto, dessas questões, de alguma maneira, chama muito aí a atenção os debates, as discussões, esses dois poderes, doutor Melilo?
0: Olha, Walter, é um momento que nós não tínhamos vivido ainda depois da Constituição de 88. E não é de agora, tem já uns 10 anos, onde o protagonismo do Poder Judiciário trouxe à baila algumas colisões. Eu brinco dizendo que a gente tinha um presidencialismo de coalizão. Agora, de 2018 para cá, a coalizão tem do lado a colisão e de

0: vez em quando os poderes se enfrentam. E veja como a nossa Constituição tem qualidades. Exatamente, permite a tentativa de buscar independência, mas ao mesmo tempo de construir harmonias entre os poderes. Agora, é fato que em muitos momentos o Poder Judiciário acabou por ter aí uma presença muito forte, inclusive a Justiça Eleitoral, basta pensar nas eleições de 2022, o tanto de tensões que foi presenciado por todos nós. Não tenho dúvida de que sempre há um rescaldo dessas disputas, desses atritos. Agora, o que a gente tem que fazer é adotar maturidade institucional capaz de saber que se pode pensar diferente, mas o que mais interessa é o voto soberano de cada eleitor em 2026, que é o momento exatamente de dar a legitimidade a todas as autoridades que serão eleitas no Poder Executivo e no Poder Legislativo. Dito isso, eu não me preocupo com isso para além daquilo que é normal numa democracia, que ao mesmo tempo é vibrante de um lado e ao mesmo, do outro lado, na mesma condição, ela tem um grau de serenidade para enfrentar isso. O problema é que, como você dizia lá atrás, Walter, a polarização nos transformou em bolhas que disputam a melhor explicação para tudo. E tudo é visto sempre a partir dessas bolhas como algo que do outro lado tem um inimigo. No máximo, tem pessoas que pensam diferente, instituições que agem com papéis diferentes e que, numa democracia madura, como eu dizia, tem aí que ter a serenidade de resolver qualquer conflito. Agora, vai ter nas redes sociais e também nas redes antissociais muita crítica para todo lado, inclusive para a Justiça Eleitoral, não tenha dúvida disso.
1: Essa medida do ministro Moraes suspendendo a aplicação da nova lei da dosimetria, de alguma forma, poderá ter reflexo nessas eleições, doutor Melillo?
0: Olha, Walter, eu creio que sim. Inclusive, no final de semana, pude participar aí na sua concorrência de entrevistas sobre isso. Mas não é por conta da decisão em si, é porque qualquer decisão do Supremo sobre qualquer medida do Congresso vai ser levada para o debate político e possivelmente para o debate eleitoral, ou provavelmente para o debate eleitoral. Eu creio que a gente não pode se espantar com isso. O que a gente tem que separar é o joio do trigo e, se possível, ficar com o trigo e não com o joio. O problema é que a gente fica muito preso a essas condições negativas. Bom, e para falar nisso, até os degraus da Sé de Braga, para usar uma expressão antiga lá dos nossos parentes portugueses, sabiam que isso seria suspenso pelo Supremo Tribunal Federal por uma feliz ou infeliz coincidência com o ministro Alexandre de Moraes, que é quem mais aprovou a dosimetria das penas dos envolvidos no 8 de janeiro. Agora, é fato de que esse debate vai continuar, inclusive depois das eleições, porque eu duvido muito que isso se resolva antes do período eleitoral.
1: Tá muito bem. Doutor Melillo, é sempre um privilégio interessar o senhor. Mais uma vez, muito obrigado pela gentileza e atenção. O senhor sempre tem conosco, doutor Melillo.
0: Ô, Walter, é uma grande alegria, como eu disse no começo, e eu desejo aí uma boa semana para todo o time da Rádio Nacional, especialmente você, o Miguelzinho, o Aécio, o Leandro, e também sua equipe de produção e os seus ouvintes, que são muito queridos.
1: Muito obrigado ao senhor. Tenha um bom dia, doutor Melillo. Muito obrigado ao senhor. Ué, o importante é que o eleitor está aí com o seu título prontinho, né, para poder... Quer dizer, a gente fala título na força da expressão, né? Mas ele está prontinho para poder ser recepcionado pela urna eletrônica e ali, portanto, depositar o seu voto, né, Aécio?
2: Walter Lima, eu acho que a entrevista com o doutor Melillo é sempre esclarecedora. Ele entende muito dessa área, né, da justiça eleitoral. E trouxe, né, informações que para o ouvinte vai criando o seu conhecimento de que é votar, como votar, ou seja, é um processo de conscientização. Quando você chega ali na urna para teclar o seu candidato que você escolheu, você tem que estar bastante consciente se ele vai lhe oferecer aquilo que ele está prometendo. Então, acho que entrevista como essa do Revista Brasil é um serviço público de primeira qualidade. Walter Lima.
1: Deixa eu buscar aqui o Leandro Martins com as informações de Sampa. Vamos lá, Leandro.
3: Ok, Walter, o governo de São Paulo aplicou à rede Fast Shop, que é de varejo de eletrodomésticos, uma multa de pouco mais de R$1 bilhão por fraudes em créditos do ICMS, um imposto sobre circulação.

0: mercadorias e serviços. A empresa é acusada ainda de interferir em fiscalizações e oferecer vantagens irregulares a servidores públicos estaduais. Segundo as investigações, a companhia contratou uma consultoria tributária operada por um ex-auditor fiscal para acessar de forma irregular os sistemas do governo estadual. Daí, com informações privilegiadas, o esquema fraudava a homologação de créditos e garantia benefícios milionários e blindagem contra a administração tributária para a rede de empresas. As autoridades analisaram cerca de R$1,6 bilhão em movimentações e foi comprovado que a empresa inseriu dados ilícitos para obter ilegalmente R$1,40 bilhão nos créditos de ICMS. Esse é o mesmo valor que foi estipulado para a multa e é o maior já registrado na história do país com base na lei anticorrupção. Finalizando, esse caso é um desdobramento da Operação Ícaro, que visou desarticular esquemas de corrupção tributária envolvendo auditores fiscais e o setor privado. Por causa disso, 5 servidores públicos já foram demitidos, 1 foi exonerado e existem mais de 60 inquéritos administrativos em andamento para apurar mais responsáveis. Walter.
1: Ok, são 10h57, vamos lá, Miguelzinho Martins.
2: Walter, o ministro do Supremo Tribunal Federal, Flávio Dino, pediu na última sexta-feira que a corte vote presencialmente sobre a decisão do presidente Edson Fachin que liberou a venda de imóveis públicos do DF para salvar o Banco de Brasília, o BRB, após a justiça do DF ter barrado a medida. Os ministros irão votar o tema de modo virtual. Iriam, na verdade, votar o tema de modo virtual entre 8 e 15 de maio. Nessa modalidade, os ministros podem apresentar votos e justificativas por escrito, mas não há debate ao vivo entre eles. Na sexta, primeiro dia de votação virtual, o ministro Fachin então votou para manter seu entendimento sobre o tema. Logo em seguida, Flávio Dino apresentou um destaque. Com isso, a análise do tema foi interrompida e os ministros devem marcar uma nova votação para analisar o tema de forma presencial. Ainda não há data confirmada para a reunião. Como já noticiamos aqui, Walter, o BRB tenta se recuperar de um rombo bilionário após operações mal-sucedidas e supostas fraudes com o Banco Master. Os presidentes dos dois bancos, Paulo Henrique Costa e Daniel Vorcaro, estão presos. Para tentar salvar o banco, o GDF, acionista majoritário e controlador do BRB, sancionou a Lei Distrital 7.845 de 2026 em 10 de março. Ela permite que os imóveis públicos sejam vendidos e usados como garantia para empréstimos do BRB, possibilitando assim uma captação de até R$6,6 bilhões. Em 23 de abril, a Justiça do DF suspendeu alguns trechos da lei por considerar que há um risco concreto e imediato de que ela venha atingir bens e interesses protegidos pela legislação do DF. No dia seguinte, o presidente do STF, ministro Edson Fachin, derrubou a decisão da Justiça do Distrito Federal. Ele afirmou que a suspensão da lei causava grave lesão à ordem administrativa ao impedir a implementação de uma política pública estruturada pelo Executivo e pelo Legislativo local.
1: Então agora o Supremo é que vai decidir se a lei pode ser aplicada ou não, uma vez que o ministro ele apenas deu a liminar, né, para suspender.
2: Exato, e deu o voto dele nesse primeiro dia, ou seja, na última sexta-feira. Até então, o julgamento seria de modo virtual, mas com a posição, ou seja, com a análise e com a manifestação do ministro Flávio Dino, agora passa a ser presencial, onde há ali os debates entre os ministros.
1: Tá certo, vamos então aguardar. Eu creio que nessa semana esse assunto será votado no Supremo Tribunal Federal. É isso aí, são 10h59, nós vamos sair para o intervalo. Voltamos em instantes, até já.

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1: Vamos nós, 11 horas agora no horário de Brasília. Estão já entrando na segunda hora do programa. E também já estamos lá, já estamos em Paris. Estamos na redação da Rádio França. Hoje quem está conosco é a jornalista a Maria Paula Carvalho, né? Aqui nós vamos conversar e já buscando com ela as informações. Maria Paula, bom dia para você. Vamos aqui direto aqui ao ponto e falando da guerra no Oriente Médio. Ou seja, qual a última posição do Irã sobre as negociações com os Estados Unidos, Maria Paula?
2: Olá, bom dia para você e todos os ouvintes. O porta-voz do Ministério das Relações Exteriores iraniano, Ismail Baghaei, afirmou nesta segunda-feira que seu país pediu o fim da guerra na região, o fim do bloqueio naval americano e a liberação dos ativos pertencentes ao povo iraniano. No domingo, no entanto, o presidente dos Estados Unidos, Donald Trump, classificou como totalmente inaceitáveis as condições do Irã para pôr fim à guerra no Oriente Médio, o que aumenta, então, a probabilidade de que o conflito continue após semanas de negociações. Como consequência direta, os preços do petróleo operavam em alta nesta segunda-feira. O barril do Brent, referência internacional, se aproximou dos $100. Na terça-feira, França e Reino Unido irão co-presidir uma reunião por videoconferência com ministros da defesa de quase 40 países dispostos a contribuir para uma missão destinada a garantir a segurança no Estreito de Hormuz. Mas o Irã advertiu que haverá uma resposta decisiva e imediata de seu exército em caso de mobilização de tropas estrangeiras no Estreito de Hormuz. O presidente americano Donald Trump vai viajar à China entre os dias 13 e 15 de maio, onde pressionará o líder chinês Xi Jinping sobre a situação do conflito contra o Irã. Por fim, o primeiro-ministro de Israel, Benjamin Netanyahu, afirmou em uma entrevista que essa guerra só terminará depois que o urânio enriquecido do Irã for retirado do país.
1: Maria Paula, mais vítimas do hantavírus, ou seja, mais dois casos foram confirmados. Conta para nós sobre esse ponto que, de alguma forma, está preocupando a todos nós em termos de saúde, Maria Paula.
2: Pois é, o governo espanhol espera concluir hoje o mais rapidamente possível a retirada dos passageiros e membros da tripulação do cruzeiro MV Ondius. O navio deve retomar a rota em direção aos Países Baixos, onde a embarcação está registrada, por volta das 8 horas pelo horário local, 15 horas em Brasília, apenas com parte da tripulação a bordo. Um dos 17 passageiros americanos evacuados para os Estados Unidos desse navio, onde foi identificado um surto de hantavírus, testou positivo para a doença, segundo o Departamento de Saúde dos Estados Unidos. Outro americano apresenta sintomas leves, mas ainda sem confirmação positiva. Aqui na França, das 5 pessoas repatriadas do navio MV Ondius, uma passageira testou positivo e apresenta sintomas. O governo também identificou 22 pessoas que tiveram contato com o vírus e medidas iniciais de isolamento já foram adotadas. Nesta segunda-feira, não há previsão de evacuação de outros passageiros pela manhã. O navio foi reabastecido antes de seguir viagem rumo aos Países Baixos, mas isso só vai acontecer depois de um último voo de repatriação de cidadãos australianos, previsto ainda para esta tarde. No domingo, 94 passageiros e tripulantes de 19 nacionalidades foram retirados do barco. A operação no porto foi acompanhada por jornalistas de vários países, mantidos à distância por cerca de 350 integrantes da Guarda Civil e da Polícia Espanhola. Os passageiros desembarcaram usando roupas e máscaras de proteção. Autoridades locais e moradores de Tenerife esperam que tanto esse navio quanto a sua tripulação deixem o arquipélago imediatamente. Até agora, eu lembro, 3 pessoas morreram em decorrência do hantavírus, que é raro e não tem vacina nem tratamento específico. Em entrevista aqui à Rádio França Internacional, o epidemiologista argentino Edmundo Larrieux explicou que não há nenhum outro local onde

0: ocorra a transmissão entre humanos, apenas no sul dos Andes. Portanto, deve ter havido um caso inicial transmitido por roedor, pois o primeiro caso é sempre transmitido por animais, e esse roedor é da Cordilheira Andina Patagônica. Assim, uma vez que já existe o diagnóstico laboratorial de antivírus, os demais casos são normalmente de transmissão entre humanos. Mas por mais que isso assuste a população, não é tão difícil assim a transmissão, segundo explicou o especialista.
1: Maria Paula, mais um caso de morte de preso político foi descoberto na Venezuela. Conta para nós sobre essa história que tem provocado aí fortes reações no país.
0: Na Venezuela, o corpo de um prisioneiro político detido desde fevereiro foi encontrado sem vida domingo nas dependências da Delegacia de Polícia de Anaco, informou a ONG Foro Penal. Em outro caso, a morte do preso político Vitor Hugo Quero Navas, que também estava sob custódia do Estado venezuelano, já vinha provocando uma onda de críticas ao sistema prisional do país. Quero Navas foi preso em janeiro de 2025 e, desde então, a mãe dele iniciou uma busca constante por informações, passando por presídios, hospitais, tribunais e órgãos públicos, sem conseguir contato direto com o filho. A confirmação do óbito ocorreu na semana passada, 9 meses depois da morte. O Ministério Público venezuelano anunciou a abertura de uma investigação criminal sobre o caso de Quero Navas. O órgão determinou a exumação do corpo para a realização de novos exames periciais e testes de DNA, o que já ocorreu na sexta-feira. A Defensoria Pública da Venezuela pediu uma investigação independente, transparente e aprofundada para identificar responsabilidades e garantir justiça. A Defensoria afirmou que o caso expõe abusos, impunidade e falhas institucionais que, segundo o órgão, ainda persistem na Venezuela. Por isso, diversas organizações não governamentais aumentaram a pressão sobre o governo de Delcy Rodrigues. Segundo dados da ONG Foro Penal, a Venezuela registra atualmente 457 presos políticos.
1: Outro assunto que eu avanço com você, para a gente fechar, Maria Paula, no momento em que se fala tanto de decolonialismo, o presidente francês está na África, onde defendeu que não são os europeus os atuais predadores africanos. O que ele quis dizer com isso, Maria Paula?
0: O presidente francês Emmanuel Macron inaugura, nesta segunda-feira, uma cúpula franco-africana em Nairobi, onde ele defende que os europeus não são os predadores deste século na África, em contraste com a China, conforme declarou em uma entrevista publicada pela Jeune Afrique e The Africa Report. Não devemos exonerar de toda a responsabilidade as 7 décadas que se seguiram à independência da maioria das antigas colônias europeias na África, disse Macron, apelando aos líderes africanos para que melhorem a governança em seus países. Ainda segundo o presidente francês, a Europa defende a ordem internacional, o multilateralismo efetivo, o Estado de Direito e o livre comércio, enquanto Estados Unidos e China, segundo ele, estão numa lógica de confronto comercial sem respeito pelas regras. Voltamos com vocês em Brasília. Obrigada e até a próxima.
1: Até a próxima. Muito obrigado a você, Maria Paula. E vamos nós, né? São 11h09, horário de Brasília. Chegou a hora.
2: Esportes.
1: É por nosso, nossa conta e risco, eu, sair. Miguelzinho, o Aécio, nós, e também o Leandro, né, lá para o São Paulo. Campeão, já que o clima campeão está inflamado aqui no Estúdio Brasília, eu vou para o Leandro Martins. Olá, Leandro. Quer dizer, o Leandro, hoje não tem, mas tem um bocado de resultados, não tem, Leandro?
3: É, tem muito resultado, teve uma rodada muito forte e que está modificando aí bastante o cenário, né? O Flamengo venceu o Grêmio, se aproximou do Palmeiras, que empatou lá em Belém com o Remo, o pessoal palmeirense está chiando aí com a arbitragem e tal. Com isso e mais a vitória do Corinthians no Clássico sobre o São Paulo, empurraram o Grêmio para a zona de rebaixamento.
1: Vamos lá, Leandro. Tá tendo motinho aqui, Leandro. Eles estão querendo menosprezar o Grêmio.
4: Vamos contextualizar, não. Vamos

0: Vamos contextualizar. Você mencionou o Flamengo.
1: Não, deixa.
0: A nossa sonoplastia soltou o hino do Flamengo, correto? Beleza. Aí quando mudou para o Corinthians, você começou a falar do Corinthians,
1: eu falei,
0: então solte também agora o hino do Corinthians. Não.
1: Houve uma ameaça velada aqui para soltar o hino
0: do Corinthians. Não pode, você tá censurando meu clube, hein?
1: Não tá na hora.
0: Não pode.
1: Né? Deixa o Leandro. Ô, Leandro, começa de novo aí, Leandro, porque você foi interrompido. Corta os microfones dos dois aqui. Vamos lá.
2: Se é para colocar, fazer justiça, colocar o hino dos vencedores, tem que ter hino do Flamengo, do Vasco, do Corinthians, do Santos.
1: Mas você sabe que não tem tempo para tudo isso, nós colocamos um hino neutro. Só isso.
2: Ah, então podia colocar.
0: Nada, Écio. Vai ficar calado, Écio.
3: Eu estou apenas analisando. Ah. Né, porque eu vejo que ele ganhou de 1-0, mas foi sofrido, né? Um jogo sofrido. Oh,
1: Deus, você que tá sofrido na zona de rabai...
3: Leandro, que
1: tá
3: eu tô falando.
1: Sofrido
3: não é pra você. Você tá feliz.
1: Ele tá te magoando, Leandro. Você tá prestando atenção, né? Você sempre dá força pra ele.
3: Esta é a bancada dos vencedores.
1: Tá te magoando, Leandro, mais uma vez aqui. Só te ferruando, Leandro. Você não vai reagir, não, Leandro?
2: Não, então, o torcedor, ele torce durante o jogo. Depois, analisando os números... Como dizia o nosso querido Fatioli, que não está comentando atualmente com a gente, os números são absolutos. Os números mostram que o Corinthians e o Flamengo empurraram o Grêmio para a zona de rebaixamento. Isso é fato, triste, mas é fato. Ao mesmo tempo que a gente tem 6 times, do 17º até o sétimo, o Bragantino, que é o sétimo, até o Grêmio, que é 17º, tem 3 pontos de diferença. Quer dizer, o campeonato está bastante disputado, né? E alguma combinação de resultados, joga um time para cima, o Vasco está em 8º, parabéns. Também venceu por 1-0 só, mas está lá em 8º na primeira página. E se é para tocar o hino, eu votaria no Santos, porque além do Neymar fazer gol, ele foi lá e deu um beijo na mamãezinha dele, pleno dia das mães. Neymar de jeito nenhum,
1: Neymar aqui está suspenso. Esse negócio de querer fazer merda, beijinho, isso aí não. Ele tem que pedir desculpa pro menino, né? Que ele deu um tapa no filho do Robinho. Ele tem que pedir desculpa ali em público, aí sim. Aí ele vai merecer um hino aqui, viu, seu Leandro?
2: Mas é entre tapas e beijos. Ele deu um beijo na mãezinha dele ontem no Dia das Mães.
1: Mas não foi mais que a obrigação dele. Não foi mais que a obrigação dar um beijo na mãe dele.
2: Mas ficou bonitinho.
1: Não, mas aqui ele não vai ter essa colher de chá.
3: Não justifica.
1: Ô, Écio, deixa eu começar por você. Deixa o outro aqui quieto aqui, porque... Até porque tá vocês dois...
0: Esse outro aqui tá causando.
1: Vocês dois, tanto o Miguelzinho quanto vocês dois têm que ficar, tipo assim, falar o necessário, sem aprofundar muito, porque senão a gente pode chegar naquela questão da dívida que vocês estão devendo, né?
0: Não é o caso.
1: O Vasco está devendo o São Januário.
0: Nós não estamos falando
1: não,
0: sobre
1: vocês não pagaram também
0: a parte
1: estádio,
0: financeira,
1: né?
0: Dos clubes. Então, nós estamos falando aqui
1: então, vamos falar
0: do que acontece no campo.
1: Vamos falar só de futebol. Tem o Maracanã. Vamos falar só de futebol. Por que que o seu time ganhou?
3: O Vasco ganhou pela excelente exibição em campo.
1: Onde
3: né?
1: é que tava
3: o Atlético Paranaense.
1: Não, peraí. Onde é que estava essa excelente exibição que eu não vi, ninguém viu. Olha lá o Leandro.
3: Olha
1: o Leandro rindo de você.
3: Olha quer o adjetivo. Quer dizer que você assiste jogo do Vasco e não do Flamengo?
1: Assisto. Qual é o problema?
3: Como você conseguiu ver os dois ao mesmo tempo?
1: Isso aí não é problema seu.
3: Então...
1: Eu tenho 3 TVs assim, o jogo que eu quero eu coloco ali e pronto.
3: O que aconteceu ontem em São Januário? Primeiro, uma bela homenagem às mães. Uma belíssima homenagem, mas depois uma belíssima homenagem ao futebol.
1: Não.
3: O Vasco jogou para cima do Atlético Paranaense, que só se defendeu. Parecia o Vasco jogando com o Madureira.
1: Peraí, você não está sendo sincero. Miguelzinho, por que você está enchendo muita bola do seu Vasco, que está já na zona de rebaixamento?
3: Eu encher a sua bola de ver que um dos gols do Corinthians foi de Mateuzinho, jogador do Flamengo.
1: Não tem problema,
0: Ô, Écio, calma aí.
3: Tá vendo?
0: Está jogando a favor de quem, Écio?
1: Ele está te massacrando.
0: Literalmente, você está jogando... Em favor de quem?
1: Eu tô falando que o Flamengo, o Flamengo tem povoado vários times aí, tem ajudado os times.
0: Aí eu vou ter que daqui a pouco acreditar que de fato o Vasco é o... Como é que é? Como você diz lá?
1: Freguês?
0: O segundo clube do Flamengo?
1: É o time B.
0: É o time B. É. Para com isso. Na verdade, o Corinthians ganhou porque jogou melhor. E jogou muito superior ao São Paulo.
1: E onde foi que o São Paulo errou, afinal de contas?
0: É porque quando já chegou ali... Assim.
1: Não, agora sem brincadeira.
0: Não, é sério, jogou melhor, jogou muito melhor do que o São Paulo, né? Ou seja, um futebol cadenciado, enfim. Jogou muito melhor, não tenha dúvida em relação a isso. Quer dizer, foi mais agressivo em campo.
1: Quer dizer, então, que o Diniz
0: foi mais ofensivo, usando a expressão do futebol.
1: O Diniz está dando certo como técnico.
0: Sim, está dando certo. Está bem na Libertadores e está bem também no Campeonato Brasileiro. É como o Leandro bem destacou, a diferença, olha só, do sétimo para o 17º, não é isso, Leandro? É de apenas 3 pontos. É uma vitória.
2: Agora, olha outra ironia, pessoal.
3: Agora, que o gol do Mateuzinho deixou o zagueiro do São Paulo catando ficha.
1: Deixa o Leandro falar, ele estava lá, viu o jogo, você não viu nada. Não está. Ele sabe que eles vão dar a volta por cima. Vamos lá, Leandro. Pode deixar. Para você ver, até o Flamengo foi generoso com o Grêmio. Só ganhou de 1. Né? Então, generoso.
2: Você falou que o Flamengo ia ser bonzinho ganhar só de 4.
0: Mas então, se assim for, todos os clubes foram generosos. Porque o Corinthians ganhou de 3-2, mas é como se fosse 1-0.
1: Não me interessa.
0: E o Vasco também ganhou de 1-0 do Atlético Paranaense.
1: Mas esse gol do Vasco foi duvidoso. Mas vamos lá, Leandro. Vamos lá, Leandro.
0: Ó, tá vendo? Você fica fazendo média com ele, olha o que ele fala em relação à vitória do seu clube.
3: É verdade.
2: A gente tá num momento tão interessante dos treinadores brasileiros, né? Que o Corinthians, que ontem venceu e com isso fez 18 pontos e é o primeiro fora da zona do rebaixamento, o Diniz está prestigiado, acho que merece. Mas,
0: e jogou bem, não jogou, Leandro? Diga de passagem. Não,
2: jogou bem, ele mereceu na Arena Neoquímica, que é uma panela de pressão. Agora, olha a ironia, ele venceu um clássico do São Paulo, clássico geralmente não tem favorito, o São Paulo que está em quarta colocação no G4, e o Fluminense na terceira, com 27 pontos, 3 atrás do Flamengo. Os treinadores desses dois times estão pressionados. O Roger do São Paulo e o argentino do Fluminense, o Zubeldía. É uma ironia impressionante. Técnicos do G4 são colocados contra a parede, né? Não era para ser assim, né? É muito irônico. Vão querer colocar quem, né? E, então, enfim. É uma ironia do nosso futebol. Eu acho que até a primeira página. E o Bahia, o Rogério Ceni, que está em sexto, também está pressionado. Está certo que não vence a 4 jogos. Mas quantos anos aí de trabalho notável, está na sexta colocação. Então, qualquer má fase, qualquer 2 resultados ruins, o pessoal já quer trocar de treinador. Acho que não funciona assim, mas fica o registro, né?
0: E olha como o futebol é curioso. O Remo, tá em 19º.
1: Eu amo esse time, eu amo.
0: Empatou com o Palmeiras, que lidera o campeonato.
1: Você tem o hino do Remo aí?
0: Veja só a diferença de pontuação.
1: Não, procura.
0: 12 pontos tem o Remo. Em contrapartida, o Palmeiras tem 34 pontos e sofreu um empate na casa do Remo. Futebol é isso.
2: Com um jogador a mais.
0: Isso.
1: Bom, como o Claudinho disse que não tem o hino do Grêmio, aliás, do Remo, a gente sempre dá um jeitinho aqui. Coloca aí, Claudinho de cá, do lado de cá.
2: Do Grêmio pode ser a marcha fúnebre.
1: Olha o hino. Sobe, esse vai homenagear todo mundo. Sobe o hino do Remo.
0: Aí
1: vai,
0: sim,
1: vai lá.
0: Sou Remo. Aliás, o Remo é alvinegro, né?
1: Sossega, meu amigo. Deixa a música aí, cara.
0: Sou Remo desde criança.
1: Eu tô prestando atenção na letra.
0: Canta então, volta.
1: Eu canto.
0: Então vai.
1: Tô cantando.
0: É?
1: É só que em silêncio.
0: Para, rapaz.
1: Deixa o hino. Sobe mais um pouquinho. Não, passa o seguinte. Vamos começar de novo. O Miguelzinho atrapalhou. Pera aí. Deixa eu voltar aqui. Pronto.
0: Eu que atrapalhei?
1: Não atrapalha não, Miguelzinho. Vai. Pronto. Atletas azulinos somos nós.

0: 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Isso, vai ter palma aqui pro Remo. Grande Remo.
1: Eu amo o Remo. O Walter
2: cantando, hein?
1: Tá ótimo.
0: Claro, hein?
3: Mudou de time, hein?
0: Não, aí eu tô feliz. Time, eu tô feliz com o Grêmio. Qual é o problema de saber com o Remo? Você não fica
3: entendi,
0: feliz?
3: Porque você outro dia estava 4-0 do Flamengo sobre o Remo.
0: E daí?
3: E agora...
2: chamando a atenção.
3: É Remo agora?
2: Sim. Chamando a sua atenção, problema, tá
0: não
2: vendo?
0: Não tem problema algum. O Léo, mudando de jeito aqui, a nossa seleção, não está meio quieto esse assunto de seleção? A gente já falou isso na semana passada, tem uns álbuns de figurinha aí, né? Tem jogador da nossa seleção que jamais vai ser chamado para compor a seleção. Está faltando gente. O Pedro, por exemplo, né? O menino tá comendo uma bola assim, tudo quanto é jeito, é o melhor centroavante que o Brasil tem, não foi chamado. Enfim, por que que tá tão silencioso assim os assuntos da nossa seleção, Leandro?
4: Olha, Walter, nós na segunda-feira que vem, nesse horário, provavelmente, se não me engano, nós vamos estar discutindo acaloradamente, porque é o dia D para a divulgação da lista do Ancelotti, né? Não é só no Brasil, a Argentina divulgou esse fim de semana também uma pré-lista, mas pré-lista não adianta, né? Porque em uma semana o jogador lesiona, em uma semana o treinador muda de ideia. Então o importante é que outras seleções também estão definindo, e na semana que vem a gente vai ter a definição. Acho que nessa reta final, Walter, o próprio Neymar está se esforçando muito, fez gol ontem, o Pedro tem mostrado muita qualidade, eu lembraria dele, eu acho que ele pode ser lembrado sim. Então ela está quieta porque acho que o Ancelotti está olhando atentamente para as últimas casinhas ali, porque a base ele já definiu, mas deve ter umas cadeiras ali que ele vai preencher, né? E por isso que eu acho que está quieta nesse sentido. Ele está observando essas rodadas do Brasileirão, também na Europa, que tem jogadores brasileiros. O Marquinhos está no Barcelona. Barcelona ontem foi campeão antecipado do Espanhol, né? Venceu o Real por 2-0. Com 3 rodadas, o Barça é o campeão desse ano. Então, quer dizer, o treinador nesse momento está com... Ele já tem um olho arregalado, né? Tá com um olho mais arregalado ainda.
0: Bom, deixa eu colocar na mesa aqui um assunto. Real Madrid. Todos nós sabemos que o Real Madrid está descendo a ladeira, né? Sem técnico, está largado, vamos colocar assim. E a imprensa espanhola acaba de soltar aqui uma notícia de que o Real Madrid está preparando mudanças profundas e vai buscar até 4 reforços e já garantiu que o Endrick volta. Ou seja, bobagem de deixar o Endrick onde ele está, já que ele pertence ao Real Madrid. E tipo, simplesmente porque o técnico já não está lá mais, não gostava do Endrick, acabou correndo com ele e hoje ele está comendo a bola onde ele está jogando.
2: Lá no Lyon, está jogando muito, diga de passagem, né? Lá no Lyon. E foi um pedido dele, inclusive, ele preferiu não ficar no banco do Real Madrid, até porque estamos aqui na véspera de uma Copa do Mundo, de uma escalação para a Copa do Mundo, e ele preferiu mostrar o futebol. No banco de reserva ele não estaria fazendo isso, então ele pediu para ir para o Lyon, né? Porque tinha interesse do Clube Lyon no passe dele por empréstimo. Então ele foi e está ali jogando um bolão, diga-se de passagem.
3: E lembrando que o Real Madrid sempre foi um time muito organizado, né? E ultimamente tem acontecido fatos que não parece ser o Real Madrid de antigamente. Houve uma briga no vestiário envolvendo o Valverde e um zagueiro. E o que é que aconteceu? O Valverde foi parar numa UTI com um traumatismo crânio encefálico e ficou de fora e vai ficar pelo menos 20 dias de fora numa briga. Dizem que ele escorregou e bateu com a cabeça numa mesa, mas hoje estão falando que foi um direito que acertou de tal forma que ele chegou a ter convulsões e tiveram que levar para o hospital. O Valverde, que é da seleção do Uruguai, um excelente jogador. Então está tudo muito confuso. O presidente diz que o Endrick vai ter que voltar sim, vai ser integrado, porque deixaram o Endrick de fora do time, botaram ali no banco só para assistir jogo, foi para o Lyon, mostrou que é um craque e que deve ser inclusive convocado, eu espero que seja. Eu acho que ele joga muito mais do que o Pedro, como o Walter quer, E entendo que...
0: Eu quero não, o Brasil todo que quer. Só eu não.
2: O Brasil?
0: Eu achei o Brasil todo.
2: O Brasil, para mim, era uma outra pessoa. Quem chama-se Brasil, Brasil não tem, você.
3: Eu vou dizer que o Ryan também.
0: Quem não quer o Pedro é quem não entende futebol.
2: Nossa.
0: Você quer o Pedro, Aécio?
3: Não, eu prefiro o Endrick, é mais difícil.
0: Então até você não entende futebol.
3: Ele já foi para uma seleção.
0: Você está falando de um Aécio.
3: Não fez nada.
0: É, você que me provocou, eu respondi para você.
2: Você então, quer dizer, então, que o Real Madrid pode ter interesse no passo do Pedro, então?
0: O Pedro que não quer ir.
2: Ah, sim.
4: Mas eu acho que não dá pra comparar, não,
3: é uma soberba. Por que que todo flamenguista é soberba?
0: Ô, Leandro, pega aí. Você é o mais sério da turma aqui, Leandro. Pega daí, não, Leandro.
4: Essa comparação, ela é muito complicada, porque o Endrick é um jogador de muito arranque, né? Ele é um menino, é um touro. Ele é de muito arranque. Ele é mais... Daria pra comparar o Endrick mais com o Vini Júnior. O Pedro dá pra comparar hoje com o Neymar. É um jogador de área. É refinado, mas não é daquela arrancadas, eles são estilos muito diferentes. Até acho que cabe os dois no grupo todo da seleção.
0: É, o Leandro parou de uma vez e foi atender o celular. Mas vamos lá, seu
3: não, só para dizer que o Vasco da Gama está na oitava colocação, subindo, certamente vamos galgar posições melhores até o fim do campeonato. Sonha. Tem uma parada. Sonha. E vamos

0: Vamos aguardar a convocação da seleção.
1: A gente falou
0: brasileira.
1: Em relação ao Fernando Diniz, o Vasco também está satisfeito com o Renato Gaúcho. Chegou e está fazendo, né, um bom trabalho lá.
0: Mudou o perfil do time, o time está mais agressivo, mais forte, independente.
2: Tá bom, foi uma coisinha, ele dispara,
0: não,
2: né,
0: Babá? É porque só vocês assim, não, rapaz. Eu nunca Deus concluo, eu sempre
1: conclua, paro. Vai, Aécio, vai, Aécio.
0: Eu sempre paro numa vírgula. E só queria, parando na vírgula, só queria saber, cuide-se, Flamengo, que o Vasco está chegando.
2: Ó, tá bom. Ô, Leandro, quando é que o Campeonato Brasileiro para para os jogos da Seleção Mundial, Leandro?
3: É, nós temos mais uma rodada no fim de semana que vem, porque amanhã de novo é Libertadores, meio de semana sem Libertadores. Depois temos uma rodada, até o fim de maio tem rodada. Depois eu estou consultando aqui, aí nós temos um pulo. Dia 31 de maio, último dia deste mês, é a última rodada. Vai ter Cruzeiro e Fluminense, Vasco e Galo, vários jogos importantes. Aí depois, só dia 22 de julho, quase 2 meses depois. Então vai até o fim desse mês, tem Brasileirão.
2: Vasco e Galo, jogaço, né? O Galo tá, vai dar uma esporada aí, não. Um certo time, mas vamos aguardar.
0: Galinho Garnizé, né? Não é mais aquele galo forte.
2: Aécio, você todo fim de ano, o Aécio fica assim, né? Muxo, não tem esse fim de ano que ele. Sempre o Natal dele é triste, né? É triste por quê? Porque o time dele não ajuda, fica ali naquele meio caminho ali, aquela coisa toda. Apesar que eu torço para o Vasco. Eu mesmo gostei de ver o futebol do Vasco.
0: Você
2: realmente
0: é bipolar, né? Contra. Sou bipolar. Eu nunca vi torcedor bipolar, mas.
2: Tô te agradando, Aécio. Tô te agradando aqui.
0: Você é Vasco ou é Flamengo?
2: Eu sou Anápolis.
0: Walter Lima, é bom. Eu me silencio.
1: Agora eu queria só dizer que o seu Flamengo perdeu ontem, viu?
2: Você tava no time feminino, basquete, o quê?
1: Basquete. Ah, não. Brasília. De... Tá, o Brasília tá ontem, jogando lá na casa do adversário, lá na casa do seu Flamengo, viu? Do seu time neutro. Ele conseguiu lá.
2: Eu sou mais o vôlei.
1: No terceiro
2: Apesar
1: jogo
2: que o Minas
1: ganhou
2: ontem, né? Do Campinas, né?
1: Minas?
2: No vôlei.
1: Mudou? Não era Cruzeiro, não?
2: Ah, eu cruzei.
1: Tá sabendo, hein, irmão?
2: É que eu associei Minas com o Cruzeiro.
1: É, mas o Flamengo perdeu ontem para o Brasília no basquete,
2: tá bom,
1: viu?
2: É. Precisava lembrar?
1: É importante lembrar, porque joga agora o próximo jogo aqui em Brasília e ganhando, pronto, já elimina o Flamengo.
2: Você jogou basquete na vida?
1: Bastante.
2: Vez?
1: Tá vendo minha altura?
2: Eu tô vendo. Gente, valeu, gente. Brincadeira, rapaz, valeu.
0: Desejo
2: ali
0: que vocês
2: valeu,
0: consigam ter um estádio.
2: Aqui, a gente brinca assim, mas a gente gosta de todas as torcidas do nosso país, tá bom, gente? O importante é isso, é a resenha que a gente, de alguma forma, conversa, brinca, mas no fundo respeitamos aí a todos os clubes brasileiros, tá bom? Então tá certo. São 11 horas mais 20 minutos. Vamos para o nosso intervalo. Voltamos em instantes. Até já.

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4: Ok, vamos lá. São 11 horas mais 30 minutos, agora no horário de Brasília. Pois bem, ainda hoje o Brasil, de alguma forma, se mostra revoltado com a covardia que fizeram com aquele cão, o Orelha, no estado de Santa Catarina, onde são acusados um grupo de adolescentes que teria, esse grupo, trucidado, portanto, o animal de estimação.

0: este animal, levou para casa com a ajuda de uma outra pessoa, e lá o que que fizeram? Castraram o cão usando um canivete. E por quê? Entendendo eles que castrando o cão, ele ficaria mais calmo, mais manso. Uma baita de uma covardia. A justiça entrou em cena e condenou, portanto, essa pessoa a mais de 2 anos de prisão. Contudo, houve aí um acordo para que ele cumprisse essa sua prisão, prestando serviço aí à comunidade. Mas é um fato revoltante. Nós convidamos, está aqui agora conosco, com quem nós vamos agora conversar, a doutora Daniela Ricchione. Ela é presidente da Comissão de Direito dos Animais da OAB de Minas Gerais. E este caso, por incrível que pareça, também ocorreu em Minas Gerais, onde o Tribunal de Justiça de Minas Gerais é que finalizou, portanto, aí esse julgamento. Doutora Daniela, seja bem-vinda aqui ao Revista Brasil, programa da Rádio Nacional, transmitido via satélite para todo o país. Muito obrigado, em que pese que a gente entra num assunto tão doloroso, tão triste. E por que o ser humano é assim, hein, doutora Daniela? Teria uma explicação? Bom dia.
1: Bom dia, obrigada pela oportunidade de estar falando sobre um caso, né, que choca, graças a Deus choca a sociedade, né, porque infelizmente a gente vê ainda muitas práticas, ainda, principalmente no interior, né, esse caso aconteceu em Tupaciguara, Minas Gerais, né, e os réus, eles se sentiram no direito de amarrar o animal, né, e foram 2 homens, amarraram o animal e cortaram os testículos dele com um canivete, né, o animal, urrando de dor, ele fugiu, né, também não se sabe o que aconteceu com o animal, mas muito provável pode ter morrido, né, com um sangramento, não ter tido condições de ter uma sepse, né, porque isso que eles fizeram foi uma mutilação ao animal, né, que parada a maus-tratos, e foi isso que muito sabiamente o Tribunal de Justiça reconheceu o fato em grau de recurso, né, porque eles foram condenados a, como você havia dito, né, 2 anos de reclusão, né, podendo iniciar em regime aberto, porque a lei permite, e 10 dias de multa no valor do mínimo previsto em lei, né, e aí o que acontece no Código Penal, ele permite que a pena, o juiz substitua a pena por pena privativa de prestação de serviço à comunidade, né, pagamento de um salário mínimo, foi isso que aconteceu. Mas assim mesmo eles recorreram ainda, se sentindo injustiçados, se sentindo no direito ainda, né, de falar que o animal era agressivo e que poderia atacar a sua neta, né, e por isso que eles teriam feito como se fosse uma conduta amparada ainda por lei, né, e a gente sabe que a castração tem que ser feita por um profissional médico veterinário, né, com todas as regras de vigilância sanitária, né, para o bem-estar do animal, porque a gente tem que pensar na qualidade de vida do animal também, né?
0: Claro que a sociedade, aos poucos, vai, de certa forma, reconhecendo que tem que preservar, prevalecer o respeito aí aos animais, né? Pelo fato de ser um animal que vamos, de alguma forma, fazer do que a gente acha que pode ser feito, como este caso aqui que ocorreu, lastimável, que todos nós repudiamos, enfim. Bom, claro que quando se fala no maltratar um animal, quer dizer, maltratar e, de certa forma, mutilar, essa pena não deveria ser diferente, não, porque eu estava dando uma olhada aqui rápida aqui no nosso Código Penal, e tanto maltratar é um bojo, né, uma coisa só, e a pena também é praticamente uma só. Quer dizer, quando mutila, não deveria ter um agravante, não? Quando há, portanto, esse tipo de covardia contra os animais domésticos, no caso que nós estamos abordando, doutora Daniela, como é que a senhora vê isso?
1: Tá, então, isso é uma luta, né, dos advogados animalistas, né, de todos os defensores dos animais, porque, na verdade, a lei de crimes ambientais, né, no seu artigo 32, ele fala que qualquer ato de maus-tratos que implica em ferir, mutilar, né, os animais, infringindo dor, né, qualquer experiência dolorosa, ela se aplica a pena de 3 meses a 1 ano e multa, né, uma pena muito baixa, né, então a nossa lei de crimes ambientais, mas ela já foi majorada.

0: né, ela tem a possibilidade de aumentar quando implica, no caso, levar à morte do animal. E também nós temos a lei de sanção que veio depois, que ela aumentou essa pena, né, no caso específico de cão e gato, para a pena de reclusão, né, ou seja, a prisão de 2 a 5 anos, né, mais a multa e a proibição da guarda do animal. Mas a gente reflete muito sobre isso, né, justamente porque o Código Penal, né, quando são aplicadas essas penalidades pela Lei de Crimes Ambientais, o Código Penal acaba muitas das vezes quando a pena é inferior, ele permite essa substituição por pena de prestação de serviço à comunidade. E isso ainda gera um descrédito muito grande, né, para aqueles que praticam o ato, né? Isso gera ainda muita reincidência, as pessoas não se sentem realmente sendo punidas, né, com penas maiores. Então, é uma discussão que a gente está sempre colocando, né, se não seria o caso de aumentar essas penas, né, para que as pessoas realmente se sintam compelidas a não praticar esses atos de crueldade com os animais.
1: Doutora, nós também, doutora Daniela, temos também aqui nos estúdios os jornalistas, o Miguelzinho Martins, como também o Aécio Amado, e em São Paulo temos o Leandro Martins, e os três também vão conversar com a senhora. Primeiro, o Miguelzinho Martins. Miguelzinho.
2: Bom dia, doutora Daniela. Bem, atualmente, quais os principais desafios que a senhora vê em relação à proteção animal? Seria a impunição e fiscalização, o abandono, a omissão ou a insuficiência de políticas públicas? E mais, também a ausência de educação e cultura?
0: Nossa, sua pergunta ela é excelente, porque ela aborda exatamente todos os viés que nós animalistas buscamos, né? A ausência de políticas públicas é um fator muito importante, né? Porque o que é política pública, né? Só para quem está nos ouvindo aqui. As políticas públicas implicam, inclusive, na prefeitura, castrar os animais, né? A castração, ela impede uma série, não só de procriação desenfreada desses animais, gerando abandono, superpopulação de animais de rua, mas também melhora a qualidade de vida dos animais, né? Então, acho que essa consciência é importante, né? A gente ainda vai em alguns municípios pequenos e as pessoas acham que a castração tem que ser feita desse nível, né, de que aconteceu com os autores, né, que o fizeram por ignorância ou desconhecimento, mas as fizeram e vão pagar por isso, né, que é simplesmente ir lá, pegar o canivete e cortar os testículos do animal. É, então, a política pública também envolve vacinação desses animais, porque esses animais, não só os animais domésticos, mas os animais também que vivem nas ruas possam ter uma qualidade de vida melhor e também não transmitam zoonoses para os seres humanos, né? Porque eu sempre falo que até para aqueles que não gostam de animais, eles precisam de entender que a saúde do animal interfere na saúde humana também. Então, que pense pelo menos na saúde humana. É, a questão do abandono, eu acredito que já há uma consciência maior das pessoas, né? Que abandonam animais é maltrato. Então, políticas também públicas de conscientização cada vez mais, né, de que isso é maus tratos, mas aí também tem que ter uma fiscalização, porque não adianta, né, aqui em Belo Horizonte, por exemplo, a gente tem lugares que as pessoas parece que já sabem que não tem câmeras e elas vão lá naquelas localidades abandonar os animais. Então, é sempre a mesma recorrência, você tem denúncia, você tem boletim de ocorrência, mas você não tem nada efetivo que puna essas pessoas, então elas continuam fazendo essas práticas de forma reiterada. A pena ainda é muito baixa, né? Então acredito que a questão legislativa ela precisa de ser melhor estudada, porque a prática vem mostrando que os animais, ainda, né, as crueldades praticadas contra os animais, ela ainda tem uma punição muito baixa, tá? Então isso não gera, né, não gera inibição por parte daqueles que praticam. Então eu acho que fica essa reflexão. Então eu colocaria tudo isso que você colocou, né, numa panela, né, misturar e vamos colocar em prática cada uma, né, cada um no seu devido lugar. Poder público com políticas públicas melhores, a população também tem um papel crucial, que eu acho que é o papel da denúncia, né? A denúncia ajuda, não adianta a gente falar, tá cheio de animal ali abandonado, né, tá cheio de animal de rua, os animais me incomodam, tem colônia de gatos ali, eu tenho animais que me incomodam na rua e ficam ali esperando comida, os animais comunitários, eles têm direito também. Então, a sociedade precisa de entender que os animais comunitários são aqueles que não têm tutores, mas eles têm um vínculo afetivo ali com aquele local, porque recebem cuidado, recebem uma alimentação, recebem uma água, né? É,

0: Então, eles têm direito de ser alimentados também. Então, tem pessoas que se sentem no direito de agredi-los, de impedir outras pessoas de alimentá-los. Então, a gente precisa de divulgar mais os direitos dos animais, né? E denunciar no caso de maltrato, né? Ou seja, a denúncia tem que ser efetiva. Aqui neste caso que foi abordado, inclusive, há testemunhas, né, que relataram a conduta, né, dolosa dos infratores, né, dos réus, né, no sentido de que eles já avisaram que iriam, entre aspas, catar o animal, né, porque ele seria violento. Então, eles já haviam falado que iriam fazer essa crueldade com o animal. E, além disso, né, foi preso em flagrante, ou seja, motivado por denúncia da população ali, é que foi possível apenar, né, esses réus, e provavelmente não tinham antecedentes, então eles pegaram a menor pena que poderia ser o caso aí, né? Mas então é
1: Certo.
0: conscientizar a população da importância da denúncia.
1: Neste campo da denúncia, muitas pessoas têm receio, não é, de denunciar por medo de exposição ou represália. Como uma denúncia pode ser feita de forma segura, até mesmo para estimular essa prática?
0: Maravilha, 181, né? 181, ele resguarda o anonimato na denúncia. Você pode fazer a denúncia anônima se você sentir, né, que às vezes é seu vizinho, alguém próximo, né, que se pode te expor, com medo até de uma retaliação, tá? Então você pode fazer, a 190 Polícia Militar sempre pode fazer a denúncia em qualquer localidade, e o 181 no caso de denúncia anônima.
1: Perfeito. Agora quem participa conosco é o repórter, também editor da Agência Brasil, Aécio Amado. Aécio.
2: Bom dia, doutora Daniela.
0: Bom dia.
2: Doutora Daniela, a questão de maus tratos contra animais, e principalmente animais domésticos, né, é um problema muito sério no Brasil. E a senhora é de uma entidade que tenta, né, busca, né, defender, né, os animais de qualquer tipo de violência, mas existe um tipo de maus trato, doutora Daniela, que o que parece ser com cuidar do cachorro com boa intenção e que não tem boa intenção nenhuma. São algumas casas de acolhimento de animais que as pessoas pegam na rua, determinada pessoa pega na rua e vai levando para casa, vai levando para casa. De repente está com 50, 60 cães ou gatos passando esses animais por maus trato, mal alimentado, não são vacinados, são jogados num quintal sem qualquer tipo de limpeza desses animais. Então, eu pergunto para a senhora, como evitar que isso aconteça, já que, não vou dizer a maioria, mas alguns, inclusive, têm usado a internet, usando esses animais para receber doações por meio de Pix. A senhora tem observado esse problema, assim, com muita seriedade?
0: Tem sim, muito bem colocada. A gente costuma chamar esses casos acumuladores, né? Nós chamamos eles de acumuladores. São pessoas que vão colocando, como você muito bem disse, né, os animais para dentro de casa, dentro de um terreno qualquer, né, e acha que aquilo ali, tirá-lo da rua muitas vezes, né, é recolhê-lo e viver de doação, sendo que ali o animal está, né, ele não troca a água do animal, não troca a comida. Os animais ficam sujos ali, às vezes sem espaço de se locomover, né? As necessidades são feitas ali no mesmo local que alimentam. Então, isso realmente é o que poderia ajudar nesse sentido. E como você muito bem disse, né? E as pessoas começam a pedir ajuda por Pix, né? E todo mundo se comove, né? Gera uma comoção, mas isso só se colocar o animal nessas condições são condições análogas a maus tratos, né? Deixar o animal, isso é um sofrimento, inclusive, psicológico. Né, que a gente fala, submeter os animais a essas condições. Para você ter ideia, teve aqui em Belo Horizonte, teve uma determinação do Ministério Público falando que, inclusive, que o canil municipal, se ele não se adequar às condições, era para soltar os animais, né, porque eles viviam em condições análogas a maus tratos. Então, quando a gente se depara com essas situações dos acumuladores que a gente fala, o que a gente tem que fazer é denunciar. Né, as pessoas entenderem que isso não é uma caridade boa para o animal, está fazendo mal para o animal. É, né, justamente essa consciência de que isso é maus-tratos. Né, às vezes na rua, mesmo que não seja o melhor para ele, mas às vezes ele vai viver melhor ali, vai viver em liberdade. Ele pode ter, como eu disse, os animais comunitários, uma localidade, onde as pessoas o alimentam, fornecem água, né, fornecem um pouco de atenção, às vezes até um abrigo na hora de uma chuva. Né? Às vezes é até melhor essa situação do que os animais ficarem submetidos a essa acumulação.

0: essa falta de espaço e falta de cuidado. Muitas vezes com feridas, com machucado, sentindo dor e não tem atendimento nenhum. É isso que acontece. Então, a gente só consegue ver a questão da denúncia, né? Para que realmente o Ministério Público possa atuar, a polícia também, e tirar esse sob falso pretexto de protetor. Isso não é um protetor, ele é um acumulador, para que ele seja proibido de ter a guarda desses animais.
1: Pois não. Bom, o Leandro Martins, nosso âncora em São Paulo, também conversa com a senhora, doutora Daniela. Vamos lá, Leandro.
2: Ok, Walter, doutora Daniela, bom dia. Doutora Daniela, eu crio um casal de gatinhos que foram resgatados por uma ONG e eles são castrados direitinho para o veterinário. E é muito comum pessoas fazerem isso com cães e gatos, criarem já castradinhos, né? Eu lhe pergunto o seguinte, foi alegado nesse crime que essa pessoa castrou na marra, né, na forma antiga, como ela antes, esses cães, que ela não tenha procurado acesso ao serviço público de castração, que eu creio que existe, ainda mais que Belo Horizonte é uma grande capital. Como é que funciona isso? A pessoa, eles poderiam ter recorrido e não recorreram, ou foi por pura maldade que resolveu castrar a maneira deles? Isso foi alegado na sentença, doutora? Bom dia.
0: Bom dia. Pelo que a gente lê, né, na verdade, do acórdão, não há minúcias disso, a não ser o fato de que os desembargadores entenderam que não houve comprovação por parte deles que eles buscaram outros meios para castrar o animal. Então, é isso que ficou claro. Então, ao que parece, assim mesmo, qualquer alegação de que a prefeitura ali não teria meios de castrar, né, a prefeitura seria obrigada, né, que seja numa clínica popular, né, ou prover meios se esse animal realmente estivesse oferecendo risco, né, até a meta, né, enfim, a vida deles ali, conforme eles teriam alegado. E foi isso que o Tribunal de Justiça reforçou, né, depois da sentença que o juiz já tinha dado lá em Capaciguara, falando assim que não foi comprovado por parte dos réus condenados, né, de que eles buscaram outros meios, né, e adequados ainda para poder castrar esse animal. Então, na verdade, a castração pública, né, e eu penso inclusive assim, se a localidade não tivesse, eles poderiam buscar a própria prefeitura, né, se eles tivessem realmente procurado, uma parceria com uma outra municipalidade mais próxima, né, para buscar esse animal, recolher esse animal, ou a própria zoonose, né, em muitas localidades, às vezes as zoonoses trabalham também com a captura do animal, se for um animal mais arredio, né, difícil de pegar. Então, haveria sim outros meios, e com certeza, e isso está muito claro na decisão, de que não foi comprovado, eles não buscaram outras formas, muito antes pelo contrário. Várias testemunhas relataram, né, reincidência no depoimento, não só do proprietário da casa, mas como da pessoa que ele chamou para auxiliá-lo, né, nessa crueldade, para que ele iria pegar o animal e como, abre aspas, né, utilizando a expressão, ia capar o animal, né, como se ele tivesse o direito de fazer isso. Então, isso é uma política pública e, no pior das hipóteses também, levar o animal a uma clínica, né, fazer uma vaquinha que fosse, né, nada disso seria uma desculpa para eles mesmos tentarem, né, castrar o animal dentro daquelas condições sem higiene, sem proteção, sem cuidado com o animal ali. Porque o que muito provavelmente aconteceu, o animal fugiu, o animal provavelmente morreu, né, porque isso é para a gente ver que o nosso direito ainda não tem um olhar, tem um olhar de proteção para o animal, de mostrar. Mas para você ver que assim, ninguém sabe o que aconteceu com o animal. Não sabe se o animal foi morto, né? Mas provavelmente o animal perdeu muito sangue, pode ter tido uma sepse, pode ter tido um choque, né? Pode ter sido atropelado, né? Não teve condições de resistir, porque como que ele iria pedir ajuda, né? Só se uma boa alma achar esse animal e tentar ajudá-lo, né? Mas isso não foi relatado, a gente não tem como supor.
1: Perfeito. Para que possamos encerrar, já agradecendo a senhora, doutora Daniela, é evidente, como a senhora muito bem pontuou, né, que essa pessoa teria insinuado que faria isso com o animal. E, claro, e esse assunto só chegou ao conhecimento da polícia depois do ato já devidamente concluído. Onde é que eu quero chegar? Pessoas que, de alguma forma, sabem e podem fazer algum tipo de denúncia sobre um crime em andamento, vamos colocar dessa forma, se essa pessoa omitir, sobra para ela também as responsabilidades, doutora Daniela?
0: Se a pessoa, o quê? Desculpa, falhou aqui.
1: Se a pessoa não fizer a denúncia, omitir numa denúncia, sabendo que... Porque esse caso, como a senhora muito bem pontuou, alguém disse que ele iria fazer. Enfim, se a autoridade pública tomasse conhecimento de que esse fato estava em andamento, ela deveria tomar alguma providência, mas não soube. Quer dizer, a pergunta justamente é essa: quem sabe que tem um crime em andamento que poderá ser concluído e se omite? E está de alguma forma sendo pode ser também responsabilizada pelas nossas leis?
0: Tá. Cada situação tem que ser analisada caso a caso, né? Em que medida que você foi omisso, por exemplo, né? Nesse caso aqui, a ocorrência policial, ela foi justamente atender a denúncia feita, né? Então, no caso, a gente percebe que a denúncia, ela se concretizou, né, numa ação da polícia, né? Inclusive, culminando no flagrante, que é o que consta aqui, né? Existe um boletim de ocorrência em flagrante fazendo a maldade com o animal. E depois as testemunhas corroboraram. Nos casos das pessoas que vêm, né, vamos colocar assim, ah, o meu vizinho tranca o animal dele, acorrenta o animal dele, deixa ele exposto ao sol, à ação da chuva, se locomover, sem água, sem trocar, o animal está definhando ali, ou está latindo sem parar, está sofrendo ali, essa pessoa, ela acaba sendo, na verdade, conivente com os nossos atos, né? Ela não pode ser responsabilizada propriamente disso, né? Porque o animal não está sobre a tutela dela, né? Não está sobre o poder dela. Mas é claro que fica uma responsabilidade social aí, porque muitas vezes as pessoas vão para as redes sociais, né? Falam que o poder público é omisso, que o poder público não resolve, que às vezes a polícia não cumpre as diligências. Mas aí eu pergunto, você fez uma denúncia? E quando você fez uma denúncia efetiva? Porque a denúncia também, eu gosto de enfatizar isso, ela não pode ser simplesmente ligar para o 190 e pedir que a polícia vá até o local, né? Porque ela não tem condição de resgatar o animal, né? A gente tem que se colocar no lugar também da polícia, no sentido de que a polícia atende outras ocorrências também, que não só de maltrato aos animais. Quando a localidade tem uma polícia ambiental, né? Uma delegacia de crimes ambientais, né? Fauna e flora, talvez seja o caso, mas não é a realidade hoje, né, do Brasil ainda, né? Nós não temos isso. Então, sempre que chamar a polícia ou fazer uma denúncia, o que a gente sempre orienta enquanto Comissão de Direitos Animais da OAB é que a pessoa faça uma denúncia efetiva. Ela busca alguma foto, né, já tem uma testemunha que possa testar os fatos, tente fazer um vídeo do animal em sofrimento, porque às vezes o que acontece, a polícia já relatou pra gente, é que são denúncias assim, ah, o animal tá sofrendo, tá latindo. Pode ser uma série de coisas. E se você não tiver algo que ajude nessa contribua, né, para a efetividade dessa denúncia, muitas vezes a autoridade policial ela vai demorar a atender aquela ocorrência, ok? Então, na verdade, o que a gente fala é, a pessoa que foi omissa, ela não pode ser culpabilizada, penalizada na mesma medida daquele que praticou os maus-tratos. Mas ela está sendo conivente, é o que a gente chama sempre atenção, né? Se você presenciar, denuncie. Porque você ficar calado, você vai ajudar que aquele agressor continue praticando os maus-tratos ao animal e não tenha nenhuma punição para ele.
1: Entendi. Doutora Daniela Recchione, foi um prazer ter realizado essa entrevista com a senhora. Queremos agradecê-la pela atenção aqui com a nossa emissora. Tá bom, doutora Daniela?
0: Olha, eu que agradeço mais uma vez poder falar e informar um pouquinho mais as pessoas, né? Que cada vez mais eu acredito que a sociedade tem se informado e buscado entender melhor os direitos dos animais.
1: Com certeza. Bom dia para a senhora. Até uma próxima.
0: Igualmente. Até mais.
1: São 11h55. Vamos lá, Leandro, uma informação de Sampa?
2: Vamos lá, Walter. A direção da Universidade de São Paulo, a USP, afirmou nesse domingo que não foi informada previamente sobre uma ação da Polícia Militar que retirou estudantes da ocupação da reitoria da instituição no campus do Butantã, que é o principal campus na zona oeste da capital. Em nota, a universidade também repudiou a suposta violência durante a operação. Muito bem, essa ocupação aconteceu durante a madrugada desse domingo e, segundo estudantes, o diretório do DCE, o Diretório Central dos Estudantes, os policiais teriam usado bombas de efeito moral, gás lacrimogêneo e cacetetes para retirar os manifestantes dali. A USP disse em nota que não tinha comunicado a ocupação à Secretaria, aliás, que tinha comunicado a ocupação para a Secretaria de Segurança na quinta-feira, no dia em que os estudantes invadiram e ocuparam o prédio. Mas ela alegou que a operação policial deste domingo ocorreu sem ter sido comunicado previamente à reitoria. A ocupação da reitoria pelos estudantes está ligada a uma greve de alunos da USP, da Unicamp e também da Unesp, que é a Universidade Estadual Pública, desde quinta, em solidariedade a políticas de salários de prestadores de serviço, e cobra melhorias também, como aumento de bolsas, reforma de moradias universitárias e manutenção da estrutura física dos campi. Segundo a reitoria, estava acontecendo negociações com o movimento estudantil e parte dessas reivindicações já tinha sido atendida. Muito bem, o outro lado, segundo a Polícia Militar, cerca de 150 pessoas foram retiradas essa noite da reitoria, mas a corporação negou que teve feridos na ação e também que não houve excesso, mas que denúncias de excessos serão apuradas e devidamente, enfim, resolvidas. Walter.
1: Perfeitamente. Bem, são 11 horas mais 56 minutos. Pois bem, hoje, 11 de maio, é o Dia Nacional do Reggae.

É, hoje, Dia Nacional do Reggae, celebrado no dia 11 aqui no Brasil, em homenagem a esse gênero musical mais marcante no país e também no mundo. A data reconhece a força da cultura do reggae, sua mensagem de paz, resistência e valorização da entidade negra e periférica. Claro, a escolha do dia 11 de maio faz referência à data de fortalecimento do cantor jamaicano Bob Marley, considerado o maior ícone do reggae nacional. Além do Bob Marley, também aqui as homenagens a Jimmy Cliff.

0: É isso aí, vive e viva o reggae. Ah, o tempo acabou de vez, um abraço, até amanhã.
1: Um abraço pro Maranhão, que é a terra do reggae no Brasil.
0: Isso, um abraço, Miguelzinho Martins.
2: Valeu, Walter, um abraço, bom dia.
0: Leandro, aquele abraço, Leandro.
3: Aquele abraço, boa semana, Walter.
0: Um abraço também pra Jéssica Nascimento, muito obrigado a Shimoda, muito obrigado a Antônio aqui na produção do Revista, muito obrigado também ao Cláudio Lima, muito obrigado especialmente a você, sempre ligado, sempre nos acompanhando. Amanhã estaremos de volta. Bom dia, Brasil!

0: Meio-dia em Brasília.
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0: Olá, muito boa tarde a você que nos escuta de todo o Brasil. Está no ar o Repórter Nacional, que tem hoje os seguintes destaques. Lançado o Tesouro Reserva, novo investimento que tem resgate 24 horas e recebe aplicações a partir de R$ 1. A ideia é dar mais acessibilidade e rendimento. E mais...
2: A partir de hoje, mutirão de contadores em Salvador ajuda no preenchimento da declaração do imposto de renda.
3: Defesa de Ciro Nogueira deixa o caso 4 dias após a operação da Polícia Federal.
4: Tipo de hantavírus identificado em navio de cruzeiro não oferece risco ao Brasil,

0: casos identificados em cidades brasileiras não são do mesmo tipo viral.
1: Especialistas do mercado financeiro aumentam a projeção de inflação deste ano.
2: É tudo isso e muito mais, claro, aqui no Repórter Nacional, produzido pela nossa equipe de radiojornalismo, aqui da IBC, a Empresa Brasil de Comunicação. Estamos ao vivo nas emissoras da Rádio Nacional, em Brasília, São Paulo, Rio de Janeiro, Amazônia, Alto Solimões, São Luís, Recife e, claro, também nas emissoras parceiras de todo o Brasil, com a nossa Rede Nacional de Comunicação Pública. Eu sou o Daniel Ito e você acompanha agora as principais notícias desta segunda-feira, 11 de maio de 2026.
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2: Começamos falando sobre essa nova aplicação do Tesouro Direto. Atenção aí a você que está pensando em investir um dinheirinho. Novo Tesouro Direto aí que prevê possibilidade de resgate em apenas 24 horas e aplicações a partir de R$1, ou seja, quem tem pouco dinheiro e às vezes tem pressa para sacar aquele dinheiro investido, tem aí uma oportunidade nova de investimento, como nos conta aqui no estúdio o repórter Gabriel Brum, que está sempre de olho em todos os assuntos econômicos, né, Gabriel? Explica para a gente, então, como que vai funcionar esse novo investimento, hein, Gabriel? Boa tarde para você.
3: Boa tarde, Daniel. Boa tarde a todos. É o novo investimento em Tesouro Reserva, que chegou ao mercado para concorrer com a poupança e as caixinhas, aquelas que tem nos bancos agora, né? Com mais acessibilidade e rendimento. Essa nova aplicação do Tesouro Direto foi lançada agora há pouco na B3, que é a antiga Bolsa de Valores. O Tesouro Reserva começa pelo Banco do Brasil, mas vai chegar a outras instituições financeiras no futuro. Esse novo título foi criado para simplificar a forma de investir o dinheiro para montar uma reserva de emergência. Então o rendimento é de 100% da taxa Selic, que atualmente está em 14,5% ao ano. O investimento mínimo é de apenas R$1 e pode ser feito pelo aplicativo do banco da pessoa. A aplicação e o saque podem ser feitos a qualquer hora e qualquer dia por meio do Pix, por isso aí as 24 horas, né? O economista e professor de mercado financeiro da UNB, César Bergo, destaca essa praticidade e o rendimento frente a outras opções.
4: A poupança tem toda uma regra que acaba reduzindo a rentabilidade. Com relação ao CDB, depende muito do banco, porque tem banco que paga um percentual acima da Selic, né? Agora, quanto maior esse percentual, maior o risco também, né? Nós temos um exemplo aí do Banco Master que pagava 140%. E as LCAs, a LCI, elas são isentas de imposto de renda também, mas ela tem carência, você tem que deixar aplicado por algum período. É a grande vantagem desse Tesouro Reserva, que também você pode fazer o resgate a qualquer tempo.
3: Por economista, o Tesouro Reserva preenche uma lacuna no mercado.
4: Isso oferece uma grande oportunidade das pessoas de baixa renda também fazerem a sua poupança, porque antes você tinha um limite mínimo e hoje você está possibilitando essas pessoas também a fazerem isso.
3: Bem, Daniel, o Tesouro Reserva também não sofre as oscilações de mercado, típicas do mercado financeiro, né? São as oscilações de preços, né? É diferente do que acontece com as outras opções do Tesouro Direto. Aí isso deixa também ele mais previsível do quanto o dinheiro vai render. Mas não é tudo de graça. O imposto de renda segue as mesmas regras dos outros títulos do Tesouro Direto. Então, quanto mais tempo aplicado, menos tributo. E se o resgate for feito antes de 30 dias, pode ter cobrança do IOF, Daniel.
2: Muito bacana, então, essa nova modalidade que permite que as pessoas tenham 100% da Selic em rendimento. Olha só, aproveitar aí que a Selic está alta, de repente, para ganhar um dinheirinho investindo aí nessa nova modalidade que é o Tesouro Reserva. Gabriel, continua com a gente aqui no estúdio do Repórter Nacional para falar aqui ainda sobre esses assuntos econômicos, né, que afetam o bolso de todos os brasileiros. Inclusive porque a guerra lá no Oriente Médio, que a gente sabe que afeta a economia do mundo e continua impactando, claro, a economia brasileira. E por isso, os especialistas aumentaram mais uma vez a projeção da inflação para esse ano, né? Isso tudo está no Boletim Focus. O que você traz para a gente, Gabriel?
3: É isso mesmo, Daniel. A gente segue nessa tendência. Já são 9 semanas seguidas que essa projeção vai aumentando. Bem, especialistas explicam, né, que com os preços do petróleo em alta por causa da guerra iniciada por Estados Unidos e Israel contra o Irã, a inflação é pressionada em toda a economia, combustíveis é a base que precisa, né? Aí, nesse contexto, a expectativa, então, dos analistas é que o IPCA, que é o Índice Oficial de Inflação, termine o ano em 4,91%, Semana passada, a previsão era de 4,89. E só para efeito de comparação, antes da guerra, a previsão era de 3,91% de que seria a inflação esse ano, né? Os outros índices não tiveram alteração. Crescimento econômico de 1,85% este ano. Dólar a R$ 5,20. E a taxa básica de juros, a taxa Selic, em 13% ao ano.
2: Ou seja, né, Gabriel? Antes da guerra, a projeção da inflação estava dentro da meta. Veio a guerra, aí a projeção agora...
3: Pois é, aí o trem saiu do trilho todo.
2: É verdade. Tudo isso por conta, então, das consequências econômicas no mundo todo causadas pela guerra no Oriente Médio. Gabriel, muitíssimo obrigado mais uma vez pelas informações econômicas. Boa tarde para você também. A gente segue falando de economia, tem assuntos importantes aqui que mexem no bolso de todo mundo. E a gente fala agora sobre o prazo para entrega da declaração do imposto de renda da pessoa física. Você que precisa declarar, não perca esse prazo que termina no próximo dia 29 de maio. E aí, para ajudar pessoas que ainda não fizeram essa declaração, lá na Bahia, na capital Salvador, ocorre hoje um mutirão, viu? Para oferecer orientação para quem está precisando aí desse auxílio, como nos explica o repórter Gabriel Correa, outro Gabriel, só que agora que está na linha com a gente para falar sobre essa iniciativa. Muito boa tarde para você, Gabriel.
5: Olá, Daniel. Boa tarde para você, boa tarde para os ouvintes. Então, Daniel, começa hoje, vai até o dia 15 de maio e o Conselho Regional de Contabilidade do Estado da Bahia vai estar, então, com essa equipe de profissionais à disposição no Shopping da Bahia, que fica no bairro Caminho das Árvores, o Centro Financeiro de Salvador. Lá eles vão tirar dúvidas e auxiliar a população no entendimento das documentações, os cuidados e os informes essenciais para o cumprimento da declaração do imposto. O preenchimento das declarações no local será feito apenas para pessoas em situação de vulnerabilidade financeira, como baixa renda ou então alto endividamento. Essa ação faz parte da campanha Declare Certo 2026, que é organizada com o Conselho Federal de Contabilidade e a Federação Nacional das Empresas de Serviços Contábeis e dura toda semana no Shopping da Bahia, em Salvador. O prazo final para a entrega da declaração, como você disse, acaba no dia 29 de maio, então é bom não deixar para a última hora para evitar contratempos, multas ou então o risco de cair na malha fina. De acordo com a Receita Federal, mais de 20 milhões de declarações já foram recebidas. Isso é quase a metade do total esperado. E a opção pela declaração pré-preenchida foi utilizada em quase 60% das entregas. Daniel, segue no estúdio.
2: Perfeito, Gabriel. Muito bacana essa iniciativa. Lembrando mais uma vez que o imposto de renda precisa ser declarado até o dia 29 de maio. Não perca esse prazo, portanto. Meio-dia e 8. Quase meio de 9 já, para ser mais exato. A gente muda de assunto agora para falar sobre o caso Master, assunto que vem dominando o noticiário aí nos últimos meses. E aí, em meio ao avanço das investigações da Polícia Federal sobre esse episódio, tem mudança na defesa do senador Ciro Nogueira, viu? O senador, o irmão dele e o primo do banqueiro Daniel Vorcaro, que, lembrando, foram alvos de operação da Polícia Federal 4 dias atrás. Priscila Mazenotti está aqui no estúdio, vem acompanhando esse assunto. O que, houve, hein, Priscila, com a defesa do Ciro Nogueira? Muito boa tarde para você, Pri.
6: O que houve, Daniel? Boa tarde para você e para os ouvintes. É a saída do Antônio Carlos de Almeida Castro, o Cacai, da defesa dele. Em nota, ele disse que foi uma decisão de comum acordo e que a equipe do escritório dele não vai mais atuar no caso, né?
2: Certo.
6: O Cacai era até então advogado do Ciro Nogueira, inclusive acompanhou os policiais federais durante aquela busca e apreensão na casa dele na quinta-feira, quando foram levados documentos e equipamentos eletrônicos. No dia mesmo, ele chegou a negar qualquer participação em atividades ilícitas nos fatos investigados por parte do senador e que Ciro Nogueira tinha recebido Daniel Vorcaro como parte do trabalho de parlamentar, né? Aquelas reuniões que ocorrem de parlamentares com outras pessoas. Naquele dia mesmo, ele foi perguntado sobre aquela história da mesada que o senador, que é presidente do PP, também teria recebido de Vorcaro, aquela mesada que variava ali de 300 a 500 mil reais,
2: Sim.
6: segundo as mensagens de WhatsApp trocadas entre o primo de Vorcaro, Fabiano, e o próprio Daniel, né? Mensagens que estão na decisão do ministro André Mendonça do STF. O Cacá negou, disse que não tinha nada aí nesse valor. Então, troca na defesa. Agora a gente acompanha como é que vai ser essa nova estratégia do senador para se defender, portanto, lá no Supremo Tribunal Federal, depois dessa nova fase aí da Compliance Zero deflagrada na semana passada, Daniel.
2: É, esse papo da mesada aí que chamou a atenção
6: pois
2: do
6: é.
2: Público, justamente. Né? Mesada em troco de quê, né, Priscila? Há suspeitas aí, portanto, de corrupção, isso que investiga a Polícia Federal sobre esse dinheiro que era pago mensalmente pelo banqueiro Daniel Vorcaro ao senador Daniel

0: Ciro Nogueira,
1: pois é, Dani, só complementando, desculpa te interromper, a decisão do André Mendonça traz, inclusive, essa troca de mensagens, né?
0: Certo.
1: Depois falou-se, ah, é baseado em conversas de terceiros, mas o fato é que é o celular do Vorcaro e o celular do primo dele. Então, assim, são os fatos. E na decisão, o André Mendonça fala, inclusive, que havia comprovação de que era uma relação mais do que de amizade. Era uma relação ali de negócios, de benefício mútuo, que o senador atuaria em favor dos interesses de Vorcaro lá no Senado Federal. Então, por isso que ele foi o alvo desse mandado de busca.
0: É, vai aprofundando aí, então,
1: vai, cavando,
0: a investigação do caso Master. Priscila, mudando de assunto, aproveitando também sua presença aqui no estúdio, você tem informações para a gente também sobre a dosimetria aos condenados pelos atos golpistas de 8 de janeiro de 2023, lei que havia sido promulgada, a gente lembra, mas que agora os efeitos dela foram suspensos, né?
1: Pois é, os efeitos foram suspensos, Daniel, por decisão do ministro relator, que é o Alexandre de Moraes, e aí ele deu prazo de 5 dias para o Congresso responder sobre o assunto, não só o Congresso, como a Presidência da República, e hoje eles foram notificados, Senado, Câmara e também a Presidência da República. Aí começa a contar esse prazo de 5 dias, vai, portanto, até sexta-feira. Foi aquele prazo estipulado pelo Alexandre de Moraes dentro das duas ações que questionam a legalidade da promulgação dessa lei na semana passada. A lei que, como você falou, reduz a pena para todos os condenados pela tentativa de golpe, que está suspensa, viu?
0: Certo.
1: No fim de semana, ele suspendeu a aplicação da dosimetria, com isso barrou o andamento de pelo menos 10 pedidos de revisão de pena que estavam por lá, que tinham sido protocolados logo nas primeiras horas que a lei entrou em vigor. O entendimento do ministro foi de que a suspensão era uma questão de segurança jurídica, né? Até que o Supremo decida essa controvérsia, julgamento que deve começar agora nos próximos dias. Daniel.
0: Perfeito. Priscila Mazenotti ao vivo com a gente. Muitíssimo obrigado pelo boletim completíssimo aí, Priscila.
1: Até mais, gente.
0: Boa tarde para você. Mudando mais uma vez de assunto, agora a gente fala sobre o surto de hantavírus que a gente vem noticiando aqui no Repórter Nacional no navio de cruzeiro MV Ondius. Surto que, olha, não representa risco para o Brasil, viu? Quem afirma é o Ministério da Saúde, uma vez que os casos confirmados aqui no Brasil não têm relação com aqueles casos lá do navio de cruzeiro. Vamos entender melhor essa situação? Quem explica pra gente aqui no estúdio é a repórter Sayonara Moreno. Muito boa tarde para você, Sayo.
2: Exatamente isso, Daniel. Boa tarde para você, para quem acompanha a gente. Pois é, nenhum desses casos aí de hantavírus registrados, na verdade, os registrados no Brasil, nenhum é do subtipo Andes, que é diferente aí dessa questão confirmada com os passageiros de um cruzeiro no Oceano Atlântico, né, nos últimos dias. A gente traz, então, para quem está ouvindo a gente, justamente para poder tranquilizar. Este ano, a Secretaria de Saúde, lá no Paraná, por exemplo, já registrou 2 casos da doença nas cidades de Pérola do Oeste e Ponta Grossa, em fevereiro e maio, né, desse ano. 11 casos seguem sendo investigados. A instituição afirma que nenhum caso do hantavírus subtipo Andes foi confirmado no estado, porque se trata de uma cepa silvestre transmitida por meio de animais também silvestres, roedores. Mesmo assim, são casos comuns e sem surto identificado. Em Minas Gerais, a Secretaria de Saúde confirmou também um caso este ano, em 2026, no estado, que infelizmente provocou a morte na pessoa infectada.
0: Sim.
2: De acordo com o médico sanitarista, com quem eu conversei mais cedo para entender melhor essa questão, Daniel, Cláudio Maierovitch, ele é inclusive da Fiocruz aqui de Brasília, dentro da espécie Andes existe um subtipo, uma cepa Andes também, que é o de transmissão entre pessoas,
0: certo,
2: que já circula inclusive na América do Sul, mas não foi registrado aqui no Brasil.
3: A cepa Andes, da espécie Andes, é aquela que está causando o surto atual. E ela pode ser transmitida com uma possibilidade rara de uma pessoa para outra, especialmente em ambientes confinados. No Brasil, existe também a espécie Andes, mas somente a transmissão por resíduos deixados por ratos silvestres, especialmente em galpões, silos, estábulos.
2: Pois é, Daniel, a gente lembra, inclusive, né, na semana passada, o Ministério da Saúde veio trazer informações aí para os brasileiros, também confirmou que em todo o país não há registro de circulação do hantavírus Andes, transmitido de pessoa para pessoa.

0: que é o caso que a gente vem sempre falando, que é registrado no navio de cruzeiro. Olha, Dani, é mais comum do que a gente imagina. O Ministério, como eu acabei de falar, registrou somente no ano passado 35 casos da doença, né, em todo o país, mas aí acabaram causando 15 mortes, aparentemente aí um índice de letalidade um pouco
1: É
0: alto.
1: verdade.
0: Em 2026, este ano, foram 7 casos, e desde a identificação dessa doença aqui no Brasil, em 93, até dezembro do ano passado, mais de 2.400 casos ocorridos foram confirmados, causando aí, perdão, 926 mortes em todo o país nesses últimos anos, desde 1993. Volto com você.
1: Perfeito. Importantes informações, inclusive essa tranquilização aí do Ministério da Saúde em relação aos casos do Cruzeiro. Claro, a gente ouve falar em doenças, temos aí a memória da Covid, da pandemia, poucos anos atrás, dá aquele trauminha na cabeça da gente, né, que viveu toda aquela situação da pandemia. Sayonara, muitíssimo obrigado pelas informações ao vivo aqui no Repórter Nacional. Meio-dia e 17 é a hora certa em Brasília. Você que está na escuta, fique ligado, você vai ouvir ainda hoje.
2: Levantamento do Ministério do Turismo mostra crescimento de mais de 30% no setor de afroturismo no país. Mulheres negras lideram a maioria dos negócios.
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1: Estamos em maio, a temperatura caiu e o centro-sul do Brasil está enfrentando frio intenso e os dias mais gelados do ano até agora, né? De acordo com o INMET, Instituto Nacional de Meteorologia, a chegada de uma massa de ar frio de origem polar está derrubando as temperaturas e mudando a paisagem urbana. Todo mundo tirou o casaco do armário. Hoje, amanhã começou gelada em várias cidades do país. Aqui no Distrito Federal, tivemos um forte nevoeiro no início da manhã que causou desvios, inclusive cancelamentos de voos no aeroporto de Brasília. 9 voos com destino a esse aeroporto aqui da capital precisaram ser alternados e pousaram em outros terminais. Além disso, 8 voos foram cancelados. Mais para o sul do país, principalmente em Santa Catarina, olha, os termômetros marcaram temperaturas abaixo de zero em 13 cidades, viu? Isso que o inverno ainda nem começou. Vamos conferir a reportagem do nosso colega Alessandro Moreira, da Rádio Joinville Cultural, emissora da Rede Nacional de Comunicação Pública.
4: Pelo menos 13 cidades localizadas na Serra Catarinense amanheceram nesta segunda-feira com temperaturas negativas, segundo a IPAGRE-SIRAM. Destas cidades, destacamos Urupema, a capital nacional do frio, onde os termômetros marcaram menos 3,07 graus Celsius às 7 da manhã, e São Joaquim registrando menos 2,04 graus Celsius às 8 da manhã. Ainda em São Joaquim, no Morro do Cruzeiro, o registro foi de cincelo, que é quando o orvalho noturno ou a água da chuva congelam sobre plantas e superfícies. A Serra Catarinense é considerada uma das regiões mais frias do estado. No fim de semana, foi registrada a primeira ocorrência de neve do ano. Os flocos de neve foram registrados em Bom Jardim da Serra entre o fim da tarde de sábado e a madrugada de domingo e caíram em meio à chuva congelada, que é um fenômeno onde as gotas de chuva congelam ainda dentro da nuvem. De acordo com meteorologistas da Defesa Civil de Santa Catarina, as ocorrências foram pontuais e em pequena quantidade. Da Rádio Joinville Cultural, repórter Alessandro Moreira para a Rádio Nacional.
1: Atenção agora para você que gosta de gastronomia, que pensa inclusive em trabalhar nessa área. Vamos falar agora do curso do programa Cozinha Solidária. Olha, que quer formar cerca de 1.000 cozinheiras e representantes de cozinhas solidárias das 5 regiões do país até o fim de 2027. Gabriel Correa está de volta com a gente para nos contar então como que vai funcionar esse curso. Gabriel, é com você.
5: Isso mesmo, Daniel. Essa formação que você descreveu é para as cozinhas habilitadas e com prioridade para aquelas com maior número de refeições e com uma estrutura frágil. As cozinhas organizadas por povos, comunidades tradicionais e por movimentos da população em situação de rua também têm prioridade nesse curso. O Ministério do Desenvolvimento e Assistência Social já instalou uma comissão político-pedagógica para atuar na condução do curso. E essa comissão é composta por representantes da Fiocruz, de entidades gestoras emissoras parceiras e do Conselho Nacional de Segurança Alimentar e Nutricional. O curso de formação será em nível nacional e deve atender cerca de 1.000 cozinheiras com conteúdos relacionados ao aprimoramento do trabalho técnico da cozinha, boas práticas em alimentação e uso do guia alimentar, além de uma discussão sobre segurança alimentar, nutricional e o direito humano à alimentação adequada. O programa Cozinha Solidária, Daniel, foi criado em 2023 para fornecer comida de graça e de qualidade para a população. Mais de 2.000 cozinhas solidárias estão em funcionamento hoje no país. Daniel, volto contigo.
1: Muitíssimo obrigado pelas informações. Gabriel Correa, ao vivo com a gente aqui no Repórter Nacional. E olha só, uma publicação do Ministério do Turismo mostra o crescimento do afroturismo aqui no Brasil, viu? E destaca o protagonismo de experiências ligadas à cultura, à rica cultura afro-brasileira em várias regiões aqui do nosso país. Madison Euler, o que você conta pra gente sobre esse assunto? Muito boa tarde para você.
3: Boa tarde para você, Daniel, e boa tarde para os ouvintes da Nacional. Olha, essa publicação do Ministério do Turismo, ela foi lançada na 10ª edição do Salão do Turismo, que encerrou neste final de semana em Fortaleza, no Ceará. O levantamento mapeou aí 101 experiências e 32 eventos de todo o país, consolidando principalmente as regiões Sudeste e aqui o Nordeste como polos do segmento de afroturismo. Esse estudo de 130 páginas foi elaborado em parceria com representantes do Ministério da Igualdade Racial, da Embratur e de setores ligados ao afroturismo brasileiro. Nessa 13ª edição desse boletim, ele mostra que o país já conta com roteiros urbanos, caminhadas históricas, vivências em comunidades quilombolas, experiências gastronômicas e práticas culturais e religiosas que valorizam as raízes africanas como atrativo turístico e também como força econômica. O segmento do afroturismo ele demonstra um dinamismo recente, 41% dos negócios foram criados nos últimos 3 anos e alto nível de qualificação também, com mais de 40% dos empreendedores tendo ensino superior e 36% sendo pós-graduados. Outro dado relevante, Daniel, é que esse afroturismo brasileiro vem sendo impulsionado majoritariamente pelo público feminino. Pouco mais de 66% dos empreendimentos são liderados por mulheres negras. Segundo esse levantamento, 82% das pessoas negras preferem consumir serviços turísticos que sejam administrados por empreendedores negros e 91% afirma que participariam de experiências ligadas à cultura afro-brasileira. O interesse global também avança, as buscas por experiências afrocentradas aqui no Brasil cresceram 30% entre 2024 e 2025. Esse boletim ele está disponível no site do Ministério do Turismo. Volto com você, Daniel.
1: É, nossa cultura afro-brasileira riquíssima, que com certeza é um grande atrativo aí para os turistas que vêm conhecer o nosso país. Muito obrigado pelas informações, Madison. Eu lembrei agora há pouco da pandemia de Covid que a gente viveu aí há alguns anos. E olha só, a partir de agora, tem uma notícia aí de que está criado o Dia Nacional em memória justamente das vítimas da Covid-19, que inclusive agora é um dia estabelecido em lei. Sayonara Moreno, que continua com a gente aqui no estúdio. Quais são os detalhes dessa informação, hein?
0: Vira lei hoje à tarde, hein, Daniel? Pois é, o dia vai ser lembrado mesmo só no ano que vem, a partir do ano que vem, na verdade, porque a data este ano já passou.
1: Ah, perfeito.
0: Mas a partir de hoje é lei, né? Vai ser lei assinada hoje à tarde pelo presidente Lula. Uhum. 12 de março vai virar o Dia Nacional em Memória das Vítimas da Covid-19. Foi um projeto aprovado no Congresso que vai ser, como eu disse, assinado hoje pelo presidente lá num evento de assinatura no Palácio do Planalto por volta das 3 da tarde. 12 de março, Daniel, é justamente a data em que foi registrada a primeira morte provocada pela Covid aqui no Brasil, né? Cerca ali de um mês após a decretação da situação de pandemia. Uhum. A ideia é justamente aí reconhecer o impacto da pandemia na vida de milhões de pessoas. A gente sabe o que, o mundo virou, né? Reconhecer de forma simbólica e também o país busca preservar a memória das vítimas, reforçar a importância de políticas públicas de saúde, né, de controle, de vacinação. Somente que no Brasil, mais de 700 mil pessoas morreram em decorrência da Covid-19. Além disso, desde fevereiro de 2020, foram mais de 39 milhões de casos, né, também aqui no Brasil confirmados. Hoje a gente, inclusive, felizmente tem controle sobre o que aconteceu, sobre o que toda essa situação, mas no início do registro de casos não havia vacinas, né? O que acabou, então, sobrecarregando também os sistemas de saúde do país. Vale lembrar que qualquer pessoa pode contrair a Covid-19, nunca é tarde para lembrar isso, é um vírus de alta transmissão. A imunização é a principal forma de evitar o agravamento da doença e os casos de morte. Graças à vacinação, inclusive, a maioria dos casos de Covid aqui no Brasil apresentam ali sintomas leves, muito parecidos com sintomas gripais, e podem ser tratados ambulatorialmente, numa UPA, né, numa unidade básica, ou até mesmo em alguns casos hospitalares. Eu volto com você, mas reforçando a importância da vacinação contra a Covid-19.
1: Sempre, Sayonara, muito importante. 12 de março, portanto, a partir do ano que vem, o Dia Nacional em Memória das Vítimas da Covid-19. Muitíssimo obrigado pelas informações. E atenção, hein? Termina hoje o prazo para estudantes de ensino superior pré-selecionados nas vagas remanescentes do FIES 2026, referente ao primeiro semestre, para validarem as informações declaradas justamente no momento da inscrição. Estudantes nessa situação precisam procurar a Comissão Permanente de Supervisão e Acompanhamento da faculdade particular onde foi pré-selecionado, documentação exigida que pode ser entregue no formato físico ou digital, conforme definido pela instituição, então é bom se informar antes, viu? Os nomes dos pré-selecionados podem ser consultados no portal acessounico.mec.gov.br/FIES e a senha é a mesma que você usa lá na plataforma gov.br. E atenção, jovens músicos de todo o país, vocês já podem se inscrever em um concurso inédito da Orquestra Sinfônica da Bahia. Concurso que vai selecionar novos solistas para apresentações na temporada do ano que vem. Grande oportunidade, então, para quem gosta desse tipo de música clássica, participar da Grande Orquestra Sinfônica da Bahia, né, Madison Euler? Conta pra gente, seja bem-vindo de volta.
3: Isso mesmo, Daniel, uma iniciativa aí muito interessante da Orquestra Sinfônica da Bahia, que encerra as inscrições já no próximo dia 17 de maio para esse concurso de jovens solistas. Essa iniciativa, como você falou, é inédita e busca dar oportunidade e visibilidade para jovens instrumentistas brasileiros entre 16 e 29 anos de todas as regiões do país para se apresentarem junto com a Orquestra Baiana. A inscrição é gratuita, o edital e o formulário de inscrição estão disponíveis no site oficial da Orquestra Sinfônica, no endereço osba.arte.br. Além de idade e do conhecimento musical, claro, os candidatos precisam possuir e utilizar instrumento próprio durante todas essas etapas de seleção, a exceção vale para músicos que utilizam piano, harpa e percussão. Os vencedores terão a oportunidade de se apresentar como solistas em concertos da temporada do ano que vem da Orquestra Sinfônica da Bahia, em datas que ainda serão definidas. Os selecionados também vão receber o cachê previamente estabelecido, além de custos de viagem. Segundo o cronograma do concurso, entre o fim de maio e o final de julho, acontecem as etapas de pré-seleção, semifinal e final, com anúncio dos vencedores previsto para o dia 4 de setembro. Volto com você, Daniel.
1: Muito bacana, Mads. Obrigado mais uma vez pelas informações. Meio-dia 29, o Repórter Nacional fica por aqui com trabalhos técnicos de Thiago Coelho na mesa de som. Nos siga lá no Instagram, no arroba Rádio Nacional Notícias. Curta, comente, compartilhe o nosso conteúdo e também confira as nossas reportagens no site da Rádio Agência. Uma ótima tarde e uma excelente semana para você. Tchau!
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Olá para você que está sintonizado e sintonizada na Rede Nacional de Comunicação Pública. Está no ar o Rádio Sociedade, a sua revista diária de educação e cultura. Muito prazer, eu sou Felipe Rangel e trago os destaques do programa desta segunda-feira, 11 de maio de 2026. O História Hoje celebra o Dia Nacional do Reggae. No Faixa Musical, você confere um novo trabalho do

0: Vir sintonizando a emissora pública da sua região ou na via online. radiomec.ebc.com.br é o nosso endereço eletrônico. 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Vamos começar? Vem aí o História Hoje.
1: 11 de maio, Dia Nacional do Reggae. A data é uma homenagem ao cantor e compositor Bob Marley, que morreu no dia 11 de maio de 1981, aos 36 anos, em um hospital em Miami, nos Estados Unidos. Marley é considerado um dos maiores representantes do estilo musical que surgiu na Jamaica no fim da década de 1960, com a proposta de, por meio da música, falar de temas como preconceito e desigualdade. Um estilo desenvolvido a partir de dois outros, o ska e o rocksteady. Uma mistura de gêneros, uma combinação harmoniosa e expressiva de sons e ritmos que, na década de 1970, ganhou as asas luminosas da arte, despontando para o mundo. Mas se Bob Marley é considerado expoente do estilo no mundo, alertam alguns pesquisadores, não pode ser considerado o único. Aqui no Brasil, foi no estado do Maranhão que o ritmo ecoou com mais força em nosso país. Músicos foram influenciados pelo novo estilo por um de seus aspectos mais característicos, a arte de expressar a cultura e a força de um povo por meio de sua musicalidade. Mas que tipo de música é essa? Com batidas ritmadas, firmes e suaves ao mesmo tempo, capaz de alegrar o corpo e o pensamento. Muitos fizeram essa pergunta. O dicionário afirma que a palavra grega musikos, musical, significa o vínculo do espírito humano com qualquer forma de inspiração artística. O reggae é uma dessas formas. É um ritmo e um conceito que falam ao corpo e ao coração. História Hoje, pesquisa e texto Solimar Luz. Edição Patrícia Leite. Sonoplastia Messias Melo. Apresentação Gilson Santa Fé.
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0: Dia Nacional do Reggae homenageia Bob Marley. Agora é hora do Wagner Gomes.
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0: Confira a dica de saúde e atividade física do professor Wagner Gomes.
4: Hoje a dica vai para os pais. A prática do esporte antes da puberdade deve ser encarada de forma prazerosa e como brincadeira. A especialização precoce em uma atividade específica muito cedo prejudica o desenvolvimento das habilidades motoras diversas. Feita sem pressão e de forma correta, com profissionais especializados, pode ajudar na saúde física e mental, além de melhorar a concentração e a capacidade intelectual.
0: Valeu, Wagner. Até amanhã com o Boletim Esportivo, combinado? Agora é a vez do Fique Ligado.
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0: Hoje o Fique Ligado apresenta dicas de leitura para começar bem a semana. A primeira é o livro Quilombo, Contos e Receitas, novo livro de Du Prazeres que compartilha histórias e sabores para ressaltar influência quilombola na identidade brasileira. Ele conta os detalhes.
5: Olá, queridos ouvintes da Rádio MEC, aqui é Du Prazeres. Sou escritor, pós-doutor em letras, professor universitário, cria de Estácio e sempre estudei em escola pública. Minha história foi escrita entre o asfalto e a vivência da minha comunidade, que de certa forma também é um quilombo urbano. No meu novo livro, Quilombo, Contos e Receitas, eu decidi misturar tudo. A minha caminhada pelas faculdades da vida, com os conselhos dos mais velhos que aprendi nas ruas e nos quintais. A ideia do livro é te convidar para um mergulho na minha herança familiar. Sabe aquelas histórias que a gente ouve dos mais velhos?

0: mulheres que foram guardadas no peito, eu peguei essas memórias cheias de tempero da ancestralidade e da representatividade. O livro é uma mistura de histórias com receitas reais. Você pode ler e fazer a receita de verdade, com todas as indicações certinho, onde o sabor se mistura com afeto para mostrar que nossas vidas negras importam demais e tem muita história para contar. É uma escrita de pertencimento e resistência. A cozinha é muito mais do que um lugar só de preparo de alimentos. Ela é um espaço de afeto e de transmissão de saberes. Entre uma receita ancestral e um conto surpreendente, reafirma a literatura como um instrumento de valorização da nossa cultura afro-brasileira e das narrativas periféricas, das histórias da favela. É uma literatura pé no chão, papo reto. Fico muito feliz em saber que o livro está chegando às escolas públicas. Meu objetivo é que os estudantes se reconheçam e sejam donos da própria história. Quero que eles entendam que nossa memória é um potente motor do futuro e que nossas histórias merecem ser contadas com dignidade e beleza. É um debate urgente e necessário sobre o Brasil que vivemos hoje. Queria terminar dizendo que o livro está em promoção em todos os sites, todos os lugares que você vai achar, ele está em promoção, é uma oportunidade única. Em alguns desses lugares o frete é até grátis. Queria que você acompanhasse de perto o meu trabalho, as pesquisas que desenvolvo e os bastidores das minhas criações. Então convido você para me seguir nas minhas redes sociais. Procure por Du Prazeres Autor. Vamos continuar essa conversa sobre literatura, memória, ancestralidade. Um grande abraço e nos vemos por lá.
1: No livro Pássaro de Fogo, o escritor Marcel Benet mergulha nas contradições humanas em meio à brutalidade da guerra.
2: Olá, ouvintes da Rádio MEC. Primeiramente, eu quero expressar minha satisfação por estar presente nesse espaço da Rádio MEC. Eu sou o Marcel Benet e hoje eu venho falar um pouco a respeito do livro Pássaro de Fogo, o Talismã de Yelnya. O livro Pássaro de Fogo acompanha a rotina de uma família soviética e dessa mesma família faz parte o operário e estudante Pavel Petrov. O livro começa às vésperas da Segunda Guerra Mundial. Ele narra o amor impossível e a interrupção brusca da normalidade da vida de Pavel pela invasão alemã. Além disso, o afastamento de todos os seus entes queridos e, mais tarde, o encontro brutal com a realidade da guerra. Mas o livro Pássaro de Fogo é, acima de tudo, uma proposta de diálogo honesto com o leitor sobre o mais atávico dos instintos humanos, que é o desejo pela sobrevivência. Porque é nessa última instância dos anseios humanos que a verdadeira natureza, seja ela individual ou coletiva, acaba sendo revelada. O livro discute como a guerra expõe de forma crua o bem e o mal, o egoísmo e a generosidade da alma humana. E, por outro lado, dentro desse mesmo contexto, quais seriam os limites morais na vivência prática de uma situação extrema? Uma outra questão. Seria válido para um ser humano sobreviver a qualquer preço? O livro Pássaro de Fogo é também uma jornada de resiliência, de esperança e de superação. Eu espero ter conseguido passar algumas noções a respeito do livro com essa breve explanação. O meu Instagram é Marcel Benet, escritor, Benet com dois N's. Passem lá para conhecer o livro. Um grande abraço a todos os ouvintes da Rádio MEC.
1: O romance policial Não Existe Acaso no Inferno, escrito por Vinícius Ferreira, aborda a exclusão social e a corrupção presentes no Brasil ao narrar as investigações de um crime brutal. Vamos saber mais com o autor.
3: Olá, ouvintes da Rádio MEC. Aqui quem fala é o Vinícius Ferreira, autor de Não Existe Acaso no Inferno, uma novela policial no ar que acompanha o detetive Bartolomeu Franco investigando o mistério do aparecimento de três crianças mortas num galpão abandonado numa área nobre da cidade de Cataguases. Bartolomeu estava de folga e ele é chamado para essa investigação e ele vai se deparar com uma teia muito intrincada de mistério, corrupção, fanatismo e uma rede de silêncios impostos que desafia a habilidade dele para contornar os grandes mistérios. Eu espero que vocês acompanhem essa história, consigam acompanhar a trajetória de um personagem que tem problemas pessoais para lidar, a doença do pai, a dificuldade de se relacionar com as pessoas e, ao mesmo tempo, é desafiado a desvendar esse mistério que eu espero que seja instigante para todo mundo. Um grande abraço.
1: Seguimos no Fique Ligado com a série Tira Dúvidas do Imposto de Renda 2026, que hoje explica como declarar poupança, renda fixa e variável no Imposto de Renda. Edgar de Matsuki.
4: Tira dúvidas do IR 2026.
5: Na hora da declaração do Imposto de Renda, o tema investimento sempre gera dúvidas. No episódio de hoje do nosso Tira Dúvidas do IR 2026, você vai aprender como declarar poupança, investimentos em renda fixa e investimentos em renda variável para a Receita Federal. Vamos começar pelo básico, os investimentos em renda fixa e poupança. Eles só precisam ser declarados por quem já é obrigado a entregar a declaração. Se esse é o seu caso, atenção à orientação do professor Alessandro Pereira Alves, da UFRRJ.
6: É fundamental declarar todos os rendimentos e saldos de aplicação financeira na sua declaração de imposto de renda. Utilize os informes de rendimento fornecidos pelas instituições financeiras aí como base, né, para o preenchimento da sua declaração. Quem tem aplicativo é possível conseguir esses informes pelo aplicativo ou então acessando diretamente no banco.
5: Todos os investimentos devem ser informados na ficha Bens e Direitos. Aplicações como poupança, LCI, LCA, CRI e CRA são isentas de imposto de renda. Já investimentos como CDB têm tributação sobre os lucros. O professor Luiz Carlos Benner, da PUC do Paraná, explica.
7: Para rendimentos de tributação isentos do IR, vai lá, acesse a ficha de rendimentos isentos e não tributáveis, clica em novo, clica lá, por exemplo, rendimentos e caneta de poupança, informe o CNPJ e o valor total recebido. Para os rendimentos tributados exclusivamente na fonte, vá na ficha de rendimentos sujeitos à tributação exclusiva definitiva, e clique em novo, escolha lá o código, rendimentos de aplicação financeira, informe o CNPJ e o nome da fonte pagadora.
5: Na renda variável, como ações, fundos e ETFs, a declaração tem regras específicas. O professor Hugo Dias Amaro, da PUC do Paraná, detalha.
8: Uma vez ali investido nesses ativos, o primeiro ponto que a Receita solicita é que você informe os saldos desses ativos na ficha de bens e direitos. É importante que deve declarar o valor da aquisição e não o valor de mercado, ou seja, é o custo da aquisição daquele ativo. O contribuinte tem que declarar os rendimentos. Então, dentro da ficha lá no campus, rendimentos isentos e não tributados para aqueles lucros com ações até R$20 mil mês ou dividendos. Pode ser que dentro desses investimentos e ações, as empresas elas pagam ou dividendos e ainda também pagam juros sobre capital próprio. Então, na ficha rendimentos sujeitos à tributação exclusiva barra definitiva, o contribuinte tem que declarar lá também o juros sobre capital próprio.
5: As alíquotas variam conforme o tipo de investimento e os valores, podendo chegar até a 20% do lucro. Da Rádio Agência Nacional em Brasília, Edgar de Matsuki.
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1: Vamos ouvir agora no Rádio Sociedade mais um episódio do podcast Vidbula Especial Imposto de Renda. O Vidbula é apresentado por Patrícia Serrão e Raíssa Saraiva. Neste episódio, especialistas contam como declarar o plano de saúde e evitar a malha fina.
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12: Oi, oi, tá começando mais um Vidbula Imposto de Renda.
13: Eu sou Raíssa Saraiva.
12: E eu sou Patrícia Serrão.
13: O tema de hoje é frequente aqui no Vidbula. Quase todo mundo tem, mas pouca gente sabe declarar corretamente. É o plano de saúde.
12: Parece simples, né? Pagou a mensalidade, declara e pronto.
13: Só que não. Tem regras sobre coparticipação, reembolso, plano familiar, plano corporativo.
12: E os erros que podem fazer você pagar mais imposto do que deveria.
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13: Vamos começar pela regra básica, com Fátima Macedo, vice-presidente da AESCOM São Paulo.
15: Tudo que eu gastei, que efetivamente saiu do meu bolso, eu posso lançar. Então, se é um plano de saúde corporativo, que a empresa paga e não desconta nada de você, você não pode declarar.
12: Ou seja, se a empresa paga 100%, você não declara nada.
13: Mas e se a empresa pagar metade, por exemplo?
15: Se é um plano que a empresa paga uma parte, você paga outra, a parte que você paga, você pode declarar.
12: A Agora, e a coparticipação? Aquele valor extra que você paga quando usa o plano?
13: Isso entra?
15: Se eu tenho uma coparticipação ali, então eu pago uma mensalidade mais um adicional quando eu uso. Essa coparticipação está saindo do meu bolso. Eu posso declarar.
12: E o reembolso? Quando você paga o médico particular e depois o plano devolve uma parte.
13: Aqui tem uma armadilha grave.
15: Eu paguei o médico particular, paguei R$500 na consulta. Eu fui lá no meu plano de saúde, que eu já pago a mensalidade, que eu posso deduzir, e peço reembolso. Aí o plano de saúde me reembolsa R$200. Eu tenho que declarar R$300 como dedutível e não o total.
12: Ou seja, se pagou R$500 e recebeu R$200 de volta, só declara R$300.
13: Declarar os R$500 é erro. Você só declara o que pagou do seu bolso e deixa bem explicadinho na descrição da despesa. Se fizer diferente disso, pode cair na malha.
12: Tiago Elton, advogado, reforça.
10: O valor líquido que você pagou, ou seja, aquilo que você foi reembolsado, não entra na dedução. Senão você estaria ganhando ali em cima do fisco. Então, ali, se gastou 10 mil no ano e 3 mil foi reembolsado, quanto que ele pode declarar para fim de dedução? 7 mil, ponto final.
13: Agora o plano familiar, pai, mãe e filhos no mesmo contrato.
12: E quem declara o quê?
15: O pai faz a declaração dele, a mãe faz a declaração dela e os filhos estão na declaração da mãe. Quem paga é o pai. Ele vai lançar a parte dele do plano de saúde na declaração dele. A esposa e os filhos vão lançar na dela. Ah, mas é ele que paga. Mas eu tô falando da mesma entidade familiar.
13: É a mesma entidade familiar, mas cada um declara sua parte. Se a sua família decidiu colocar os filhos como dependentes da mãe na declaração, os gastos também vão na declaração dela.
12: E se não for a mesma entidade familiar?
13: Aí, ninguém declara.
15: Eu pago o plano de saúde para uma sobrinha. Ela pode declarar? Não, porque não é ela que paga. E eu posso declarar? Também não, porque ela não é minha dependente.
12: É justo? Não dá para dizer, mas é a lei de hoje.
13: A gente já falou um pouco sobre dependentes nos episódios anteriores, especialmente dependentes com deficiência, doenças raras ou neurodivergentes. E o que pode ser deduzido como despesa de saúde com eles.
12: E quando se fala do plano de saúde do dependente, vale a mesma atenção.
13: Tem que explicar direitinho o que é gasto com o dependente e ter os comprovantes no nome dele, porque é ele quem usa o serviço.
12: Se o dependente tiver um empregador que paga parte da mensalidade, a regra é a mesma. Não pode lançar duas vezes, só pode deduzir a parte que você paga. Nada de dobrar. José Carlos Fernandes, da Receita Federal, alerta sobre a comprovação.
16: Seu plano de saúde mandou para você no final do ano, dizendo que você gastou, sei lá, 10 mil de plano de saúde. Você tem como provar que foi você que pagou esses 10 mil? Tem. Então declara os 10 mil como dedutivo. Ah, não, eu não tenho, porque parte foi o meu empregador que pagou. Então você já pode declarar só a parte, que é sua.
13: E atenção! Descontos e benefícios reduzem o valor que vai ser deduzido.
16: Se houve algum benefício, né? Ou, por exemplo, a produção era 10 mil, mas você conseguiu um desconto e só pagou 5. É dedutível somente os 5, que é o que você tem como comprovar que você arcou com aquele bônus.
12: Resumindo o episódio de hoje.
13: Plano corporativo 100% pago pela empresa. Não declara nada.
12: Plano parcial, você só declara a sua parte.
13: Coparticipação, declara o que saiu do seu bolso.
12: Reembolso, você declara o valor líquido. Total, menos o reembolso.
13: Plano familiar, cada um declara a sua parte, mesmo que só uma pessoa pague.
12: E guarde o informe de rendimentos do plano. Ele mostra o que você realmente pagou.
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13: Nos próximos episódios, vamos falar de outros gastos que não podem ser deduzidos e de doenças raras. Por que tantas delas não estão na lista de isenção?
12: Dúvidas? Manda um e-mail para a gente. videbula@ebc.com.br.
13: O Videbula é produção original da Rádio Agência Nacional, serviço público da EBC.
12: Idealizado e apresentado por Patrícia Serrão e Raíssa Saraiva. Edição de Bia Arcoverde.
13: Em Brasília, áudio de Josemar França. No Rio de Janeiro, áudio e sonoplastia de Tony Godoy.
12: Você pode ouvir todos os episódios do Vide Bula, inclusive a primeira temporada completa, nos tocadores de áudio no site da Rádio Agência Nacional e no YouTube com Libras.
13: Aproveita e manda para todo mundo.
12: Até o próximo episódio.
13: Para mais informações, Vide Bula. Tchau!
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1: Este foi o podcast Vide Bula Especial Imposto de Renda da Rádio Agência Nacional. Este e todos os outros episódios estão disponíveis na Rádio Agência Nacional, nos principais tocadores de áudio e no YouTube, com versão acessível em Libras. Vamos de música. O Faixa Musical traz o mais recente trabalho do Trio que Chora.
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20: Você confere neste Faixa Musical o Trio que Chora. Elas estão lançando o seu mais novo EP, o chamado Trio que Chora Convida. Música.

regional paulistano Trio Que Chora é formado pelas musicistas Marta Ozzetti nas flautas, Rosana Bergamasco no violão de sete cordas e Cássia Maria na percussão. Ao longo das cinco faixas do álbum, em cada uma delas deste novo trabalho, o Trio Que Chora convida um músico para realizar uma participação especial. O grupo, que foi formado em 2007, explora o choro, mas acaba trazendo para sua sonoridade muitos ritmos e estilos de várias regiões do Brasil. O trio tem se destacado em festivais e gravações, vem se consolidando como referência no cenário da música instrumental e dentro do estilo do choro brasileiro. Todas as faixas do EP Trio Que Chora Convida são autorais, compostas por integrantes do grupo. Vamos ouvir a faixa Chuva.

0: Você ouviu Chuva, música de Rosana Bergamasco com Trio que Chora. Esta faixa você encontra no álbum Trio que Chora Convida, lançado e disponível nas diversas plataformas de streaming de áudio.
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2: O Rádio Sociedade desta segunda-feira fica por aqui. O programa de hoje teve na operação de áudio Lucas Alexandre, na coordenação de programação Rodrigo Soprana, na produção David Isidoro e na apresentação Felipe Rangel. Voltamos amanhã. Até lá!
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Oi, oi, gente amiga, muito boa tarde. Eu sou o Frank Silva e começa agora o seu programa Sintonia Nacional, trazendo a melhor energia positiva da cidade para você. Com muitas músicas do bom gosto musical da seleção de Jaider Ribeiro do Amorim, os trabalhos técnicos do João Cláudio, boa tarde, João. E é o som gostoso da Nacional que nasce aqui no Planalto Central, aí vai cortando serras, rios, montanhas, planícies e planaltos, chegando até você. Porque estamos aqui em 980 kHz, também na Parabólica, no aplicativo radios.ebc.com.br. É a Nacional Brasília, Sintonia Nacional, até às 15 horas. Convido você a participar do nosso programa. Os nossos telefones, se você não tem aí Wi-Fi, quer ligar direto, você pode ligar 619-61, esse é o WhatsApp, 619-9674-1536. Quer ligar no fixo 61-3799-5741, 61-3799-5742 e o 5743. Com muito carinho vamos atender a você. Boa tarde, meu querido, minha querida amiga, onde quer que você esteja, seja qual for a sua crença religiosa, grau de cultura, situação atual, lembre-se, pense positivo, há sempre esperança para uma vida melhor e mais próspera. Quero abraçar todos os trabalhadores, não importa a sua profissão, pois toda profissão é digna de admiração e respeito, né? Tá desempregado? Daqui a pouquinho nós vamos trazer aqui, né, quantas vagas e como você, né, chegar lá. Semana começa com mais de 1.000 vagas abertas nas agências do trabalhador aqui no DF. E mais notícias para você daqui a pouquinho, hein? Gente amiga, hoje é Dia Nacional do Reggae, celebrado no Brasil na data de falecimento de Bob Marley, né, 11 de maio de 1981, reconhecendo sua influência musical e cultural. Em homenagem a este grande pensador, compositor, depois da música da mensagem, nós vamos trazer uma composição sua na versão do Gilberto Gil. Mas antes, vamos também, hoje é dia, tem mais uma data hoje, Dia da Integração do Telégrafo, marca a importância histórica desta invenção para a comunicação. Bem, e agora chegou a hora da nossa mensagem de reflexão para hoje.

Meu querido, minha querida amiga ouvinte, a vida não tem manual, não tem um manual. Sabe qual é o grande mistério da vida? É que só se aprende a viver vivendo, e cada vida é única. Seria muito fácil se os erros da minha vida, né, e os aprendizados pudessem ser transferidos de pessoa em pessoa. A gente dá conselho porque, né, é uma experiência, mas o meu manual não serve para o seu modo de viver. Mas os exemplos, as informações, a experiência servem como guia, como apoio. Acontece que errar faz parte da vida. Só não erra quem nada faz, não é? O grande problema de errar é ver nos erros um fracasso de onde nenhuma lição se pode tirar. São os erros que cometemos que faz de cada um de nós pessoas singulares, únicas. Muitas vezes nos apegamos tanto aos erros que passamos a vida tentando corrigi-los sem nunca parar para pensar o que podemos aprender com os erros e como acertar da próxima vez. O tempo não para, a vida não volta atrás e vamos continuar errando. Só não podemos nos dar o luxo de cometer sempre os mesmos erros. Há muitas maneiras diferentes de errar e cada uma nos traz uma lição. A vida não vem com um manual, e se pudéssemos escrever um manual no fim da nossa vida, não serviria para ninguém, além de nós mesmos, porque todos somos diferentes. Meu amigo, minha amiga, não se condene pelos erros, pelos maus passos que deu no passado. Mas olhe para trás, veja onde está pisando agora e escolha muito bem o seu caminho no futuro. Como diz Diogo Nogueira, a vida é para quem sabe viver. Procure aprender a arte, para quando apanhar, não se abater. Ganhar e perder faz parte. 1:07, boa tarde!

0: Portanto, aí a nossa homenagem a Bob Marley, né, que é o autor desta música, No Woman, No Cry, na versão de Gilberto Gil, Não Chore Mais. São 13 horas 15 minutos.
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0: E vamos seguindo aqui com o nosso Sintonia Nacional. Duas pessoas testaram positivo para o hantavírus depois de terem sido retiradas do navio de cruzeiro MV Ondius, atingido por um surto. A afirmação foi dada por autoridades de saúde da Espanha após repatriar os últimos passageiros do navio. Segundo a ministra da Saúde da França, um passageiro francês que foi retirado do navio testou positivo para o vírus e tem condição de saúde piorando. O Departamento de Saúde e Serviços Humanos dos Estados Unidos informou que um dos 17 norte-americanos que estão sendo repatriados apresentou resultado levemente positivo para o vírus, enquanto o segundo apresentou sintomas leves. Pois é, o hantavírus, o rato é o hospedeiro dele, né? Então você pode adquirir pelas fezes, né? Poeiras de fezes e o mijo do rato, né? E ainda da saliva, quando ele rói aí algum alimento, alguma fruta, e que a gente pode ser contaminado e pode ser espalhado aí na sua cozinha, na sua despensa. Cuidado aí, viu? Então, recomenda-se, quando for varrer aí o quintal, a sua área, primeiro molhar, né? Aguar direitinho para não levantar poeira. É uma das medidas que você deve tomar, principalmente você aí da chácara, né? Da fazenda, todo dia de manhãzinha, vai lá, varrer o seu quintal. Então, primeiro dá uma aguadinha aí para depois varrer, viu? Porque aquela poeira pode conter ali o hantavírus, que é do xixi do rato. São 13 horas, 14, 17 minutos, nós vamos seguindo, vamos trazendo aí sucessos, músicas bonitas para você que está ligadinho em casa, no trabalho, em qualquer parte deste Brasil, porque estamos aí na Parabólica, estamos no aplicativo radios.ebc.com.br. Agora vamos trazendo mais sucessos, mais músicas bonitas. Vamos dar uma olhadinha aqui no nosso WhatsApp. Wesley de Brasília está ligadinho no nosso programa. Abração, Wesley, muito obrigado aí pelo carinho da sua audiência. Um abraço, meu amigo, está ligado aqui, mandando abração bem forte para todos os amigos ouvintes e amigas, né? Ligadinho aqui na Rádio Nacional. Agora 13 horas 18 minutinhos, 13 e 18. Não consegui abrir aqui o recadinho do Wesley, né? Tem que atualizar o WhatsApp, viu, John? Agora 13 e 18 também tem o recadinho da Milena. Daqui a pouquinho nós vamos ouvir, né? Recadinho da Milena. Vamos ver se eu consigo aqui abrir o recado do Wesley. Tá aqui. Boa tarde, Sintonia Nacional no ar. Abraço a todos ligados. Muito obrigado, grande Wesley. Márcia Ferreira também manda um alô, vamos ouvir agora. Márcia Ferreira, de Braslândia, boa tarde.
2: Boa tarde, meu amigo Frank Silva, que é a Márcia Ferreira de Braslândia. Estou passando para desejar uma ótima semana a todos vocês da Nacional, todos os ouvintes, todos meus amigos. Uma ótima tarde a todos. Gostaria de ouvir uma música com Amado Batista, Serenata, ofereço a todos vocês da Nacional, todos meus amigos, para minha filha Silvia Araújo, meu filho Maílson e todos meus amigos. Manda um alô para mim aqui em Braslândia, eu, Márcia Ferreira, estou ligada no seu programa, eu gosto muito do seu programa, Frank Silva. Um abraço, Frank.
0: Um abraço, querida Márcia Ferreira. Um abração para todos aí de Braslândia. Um abraço bem forte, né, para o pessoal do Rodeador, onde ficam os transmissores da Rádio Nacional, né? Um abraço, muito obrigado, hein? E olha aí, a vida é maravilhosa. A vida me ensinou a dizer adeus às pessoas que amo sem tirá-las do meu coração, né? Quando a gente viaja, gente dá adeus, mas carrega aquela pessoa no coração da gente. Um abração, hein? Agora 13 horas 20 minutinhos, vamos cantando. Vamos trazer então aí o pedido da nossa querida amiga lá de Brasilândia, a rainha da festa da goiaba, né? Um abraço, muito obrigado, hein? E depois, mais um sucesso, os tribalistas, Velha Infância. Primeiro, Amado Batista, Serenata, 1h20.

0: 1h27.
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minutos, vamos seguindo aí, 13h28 é o Sintonia Nacional. As pessoas humildes são as mais fortes, porque elas sabem que ainda precisam aprender muito, lutar muito, estudar muito, suar muito para conseguir alcançar o que desejam, né? O humilde não se vangloria quando conquista uma vitória, pois ele sabe que fazer isso é deixar a porta aberta para a inveja e para o fracasso. Então ele não se vangloria, né? Agora 13 horas mais 28 minutinhos, vamos seguindo. Você já viu pessoa mais tranquila, pessoa vitoriosa, mais tranquila do que Ayrton Senna? Você já viu, Cláudio? Ele era tranquilo, ganhava, ficava de boa, tal, tranquilo mesmo, né? Então é isso aí. Outros entram no desespero e tal, e aquela coisa. Ele não. Tranquilo, calado, quieto, grande exemplo. São 13h29. Viver de forma humilde é a maneira mais sábia de todas, porque a humildade nos ensina a aceitar os altos e baixos da vida. E que, na realidade, apesar de todas as diferenças, ninguém é melhor do que ninguém, não é? São 13h30. Vamos seguindo aqui com o nosso Sintonia Nacional. Um abração para você que está aí em casa. Muito obrigado pelo carinho da sua audiência. Um abraço para você. E vamos trazendo aí mais sucessos, mais músicas. Antes, porém, tem uma notinha aqui da Deogracia. A Polícia Militar realizou a desocupação do saguão da Reitoria da Universidade de São Paulo na madrugada de domingo, que estava ocupada desde a última quinta-feira. Os estudantes reivindicavam um aumento no valor pago pelo Programa de Apoio à Permanência e Formação Estudantil, melhorias nas moradias estudantis e também nos restaurantes universitários, conhecidos como bandejões. Segundo os policiais que participaram da ação, não houve feridos. O Diretório Central dos Estudantes da USP informou que houve 6 feridos levados para a UPA Rio Pequeno. 2 já foram liberados e 4 continuam internados, sendo que um deles teve o nariz fraturado. Agora 13 horas mais 31 minutos, 13h31. Nós vamos seguindo, minha gente, trazendo aí mais músicas para você ligadinho. É a vez de ouvirmos Zezé de Camargo e Luciano, 2 Corações e uma História.

0: chegou com a molesta. Chamou a atenção de Dona Carolina. Dona Carolina, vem cá. O povo anda falando aí que a senhora tem um cheiro diferente. É verdade?
1: Boa! Sei disso não. É invenção do povo.
0: Ah, invenção.

0: Aí tivemos Luiz Gonzaga, a música O Cheiro da Carolina.
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0: Agora, 1:38, é o nosso Sintonia Nacional nesta tarde gostosa. Estamos começando aí mais uma semana. Desejando a você tudo de bom, que você consiga nesta semana o que não conseguiu na semana que passou, né? Quem está participando aqui do programa é Jaidete. Vamos ouvi-la. Boa tarde, Jaidete.
2: Boa tarde, meu amigo Frank Silva. Eu tinha feito esse vídeo no dia do seu aniversário, né? Mas como era o feriado e eu tava lá pra Serra da Mesa, aí não deu pra mim, né, mandar. Como eu cheguei, ontem eu cheguei da Serra, né?
0: Sim.
2: Aí hoje eu tô aqui escutando, lembrei. Aí não tem nada a ser atrasado, não, né?
0: Não.
2: Eu tinha feito pra mandar no dia, mas só que se eu não me
0: Tudo
2: engano,
0: bem.
2: Tava no domingo, né? Parece.
0: É, dia 1º de maio.
2: Era feriado, você não tinha, não tava na rádio, não sei. Aí eu tô enviando agora. Aí
0: Obrigado.
2: Eu queria que você soubesse que eu sempre lembro do seu aniversário. Dia 1º de
0: maio.
2: De maio. É mesmo dia do meu netinho também. Então, o netinho faz dia 1º. E eu nunca esqueço. Abraço, tô aqui no Recanto, aqui escutando o programa. Todos os dias eu escuto quando eu tô em casa.
0: Obrigado, Jaidete. Um abraço para você. Muito obrigado pelo vídeo, viu? Um abraço. Messias também tá ligadinho na gente. Tá mandando um recado para Dona Angelita. Você conhece Dona Angelita? Não, tem aqui uma nota fiscal para Dona Angelita. Acho que ele mandou no telefone errado. Ah, quem mais aqui? Agora são 13:40. É o nosso Sintonia Nacional com este amigão Frank Silva. E vamos seguindo, vamos trazendo aí sucessos, músicas bonitas para você que está aí em casa, você que está aí no trabalho. Muito obrigado. Você lembra daquele caso do capoeirista, né? Que foi encontrado dentro do carro carbonizado, né? Dia 12 de janeiro aqui em Brasília, ninguém sabia. Olha aí, rapaz, a nossa polícia é cada vez mais inteligente, com a inteligência e a ajuda da inteligência artificial também, além da inteligência científica, né? Cada dia mais nossa polícia, que eu quero dizer, eu utilizei aí a inteligência, eu quero dizer o seguinte: cada dia mais nossa polícia está aparelhada cientificamente. É esse o termo correto, né, João? Então não adianta que eles buscam e descobrem. Suspeito de matar capoeirista no DF tinha dívida de 400 mil com a vítima, diz polícia. Corpo de Agnel Tavares Feliciano foi encontrado carbonizado dentro de seu próprio carro em 12 de janeiro. Cristiano Gomes da Silva foi preso no último sábado. Ele teria matado Agnel após ser cobrado da dívida. Que coisa, hein? O crime não compensa, não existe crime perfeito, porque a polícia descobre. Que mais aqui? Incêndio atingiu ao menos 40 bancadas da Feira dos Importados no DF. Incêndio aconteceu na manhã de hoje, segunda-feira, né, dia 11. Não houve feridos. Fogo foi controlado e militares realizam rescaldo, né? Mas que coisa, hein? Sabe o que provoca muito isto? Gambiarra. Um puxa um fiozinho daqui, o outro empresta um fiozinho dali de energia e começa, né? E aí tudo feito desta forma, não tem segurança e é perigoso. Que mais aqui? A previsão do tempo no DF, olha aí. Nevoeiro chegou a causar desvios e cancelamentos de voo no aeroporto de Brasília no dia de hoje, segunda-feira. Fenômeno deve se dissipar ao longo do dia. Até dia 15, temperatura varia entre 16 e 29 graus. Fenômeno chegou a causar desvios e cancelamentos de voos no aeroporto de Brasília, né? E o segundo o Instituto Nacional de Meteorologia, INMET, a névoa é resultado da aproximação de uma frente fria que avançou pelo centro-sul do país e derrubou as temperaturas em parte do sudeste e do centro-oeste. No entanto, segundo o meteorologista Roberto Baltazar, o frio não deve chegar no DF, né? Entre hoje e sexta-feira, temperatura no DF varia entre 16 e 29 graus centígrados. E a umidade relativa do ar pode chegar até 30% ao longo da semana. E a frente fria que causou o nevoeiro está avançando pelo sul de Goiás, em parte do Mato Grosso e em Mato Grosso do Sul, terra do nosso amigo João Cláudio. Agora são 13 horas 44 minutos, nós vamos seguindo, vamos cantando, vamos trazer aí mais sucessos. É a vez da gente ouvir Roberto Carlos, dele Erasmo Carlos, debaixo dos caracóis dos seus cabelos.

Muito bom, vamos seguindo aqui com o nosso Sintonia Nacional. Um abraço para você ligadinho na gente. Olha, com prêmios de até R$1 milhão, sorteio do Nota Legal será dia 20 de maio. Primeiro sorteio.

0: de 220, de 2026 do Nota Legal será no dia 20 de maio, à tarde, em transmissão ao vivo no canal da Secretaria de Economia no YouTube. Serão sorteados mais de 12 mil bilhetes limitados e 200 por mês, né, por contribuinte, entre 1º de maio de 2025 e 31 de outubro do mesmo ano. Estão habilitados a participar 1.648.250 contribuintes que incluíram o CPF nas compras. O prêmio principal é de R$1 milhão. O resultado será divulgado por meio da internet no site e endereço eletrônico www.notalegal.df.gov.br. 1h53, vamos seguindo. Olha aí, gente. A carreta de regularização inicia atendimentos em Samambaia. Ela chega a Samambaia hoje, levando atendimento para moradores que buscam regularizar seus imóveis. A estrutura está instalada no estacionamento do Complexo Cultural de Samambaia, das 8 às 18 horas. O objetivo é esclarecer dúvidas e dar orientações sobre documentação. O atendimento é gratuito e não exige agendamento prévio. Agora, 13h53, nós vamos seguindo, vamos trazendo aí para você mais músicas bonitas aqui da seleção do Jaider Ribeiro do Amorim. Queremos mandar abração para o nosso amigo Japa, lá de Sorriso, no estado do Mato Grosso. Japa, um abraço para você, meu irmãozinho. Muito obrigado pelo carinho da audiência, né? O Japa mandou um áudio também aqui para o nosso programa, né? Muito obrigado, Japa. Está lá na cidade de Sorriso, no estado do Mato Grosso. Vamos ouvir o Japa. Oi, meu amigo, boa tarde.
1: Ô, Frank, boa tarde. Tô aqui na escuta, viu? Já tô, cheguei aqui na empresa, mas estou escutando aqui o seu programa Sintonia Nacional. Programa maravilhoso. Um abraço a todos que estão ouvindo. Eu tô por cá.
0: Falou, Japa. Um abraço, meu irmão. Muito obrigado aí pelo carinho da sua audiência. Aí em Sorriso, no estado do Mato Grosso. São 13 horas e 55 minutos agora. Nós vamos ouvir o Leonardo cantando do Amado Batista e Reginaldo Sodré, Alucinação. Tá aí pra você. Logo depois vem notícias e em seguida continuamos com Sintonia Nacional.

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1: Agora são 2 horas em Brasília. Olá, muito boa tarde. Eu sou Daniel Ito e este é o Nacional Notícias com um destaque do momento. Vamos falar sobre a grande novidade do dia para quem anda pensando em investir, mas que não tem muito dinheiro guardado para isso. É que foi lançada hoje uma nova modalidade de investimento que funciona 24 horas por dia e permite, olha, aportes mínimos de R$1. É isso, Gabriel Brum. Explica pra gente aí como é que vai funcionar. Muito boa tarde pra você, Gabriel.
2: Boa tarde, Daniel. É o novo investimento Tesouro Reserva que chegou ao mercado para concorrer com a poupança e as caixinhas disponibilizadas pelos bancos, né? Uhum. Isso com mais acessibilidade e rendimento. Essa nova aplicação do Tesouro Direta foi lançada hoje cedo na B3, que é a antiga Bolsa de Valores. Esse investimento já está disponível pelo Banco do Brasil, mas vai chegar a outras instituições financeiras no futuro. O novo título foi criado para simplificar a forma de investir o dinheiro para montar uma reserva de emergência.
1: Certo.
2: Então o rendimento é de 100% da taxa Selic, que hoje está em 14,5% ao ano. O investimento mínimo é de apenas R$1 e pode ser feito pelo aplicativo do banco. E a aplicação e o saque podem ser feitos a qualquer hora e qualquer dia por meio do Pix. O economista e professor de mercado financeiro da UNB, César Bergo, destaca que o Tesouro Reserva preenche uma grande lacuna no mercado.
3: Isso oferece uma grande oportunidade das pessoas de baixa renda também fazerem a sua poupança, porque antes você tinha um limite mínimo e hoje você está possibilitando essas pessoas também a fazerem isso. Agora, tem a opção das caixinhas, né, que os bancos têm com relação a dinheiro parado na conta, mas a rentabilidade é bem menor que vai ser o Tesouro.
2: Mas não é tudo de graça, viu, Daniel? O imposto de renda segue as mesmas regras dos outros títulos do Tesouro Direto. Quanto mais tempo aplicado, menos tributo.
1: Certo.
2: E se o resgate for feito antes de 30 dias, pode ter cobrança do IOF.
1: Ou seja, faz investimento e o bom é deixar rendendo por mais tempo, né?

justamente para pagar menos imposto e ter um retorno maior desse investimento. Muito bacana, Gabriel. Obrigado pelas informações sobre o Tesouro Reserva, lançado hoje, portanto, para quem quer investir a partir de R$1 no Tesouro. Agora são 2 horas e 2 minutos. Esse foi o Nacional Notícias. Próxima edição às 3 horas.

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1: 2 horas.
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vamos seguindo, vamos trazendo aí sucessos, músicas bonitas. É a vez da gente ouvir Victor Clay, uma composição dele mesmo, O Sol, 14:03.

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1: Tivemos Zeneto e Cristiano resumindo 2:09.
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1: E vamos seguindo aqui com o nosso Sintonia Nacional. Olha aí, minha gente. O lúpus é uma doença autoimune que pode se manifestar de diferentes formas e atingir várias partes do nosso corpo. No dia 10 de maio, quando é celebrado o Dia Mundial do Lúpus, especialistas reforçam a importância de reconhecer os sinais e procurar avaliação médica o quanto antes. A doença se manifesta quando o sistema imunológico passa a atacar tecidos saudáveis nos pacientes com lúpus, podendo comprometer qualquer órgão do corpo, da pele aos rins. Entre os sinais mais comuns estão dores nas articulações, fadiga intensa, febre, queda de cabelo, manchas na pele, falta de ar e dor no peito ao respirar profundamente. Alguns fatores podem desencadear as crises, como exposição solar inadequada, infecções e uso de determinados medicamentos. Apesar de não ter cura, o lúpus pode ser controlado com medicamentos e hábitos saudáveis, como alimentação equilibrada, prática de exercícios físicos e acompanhamento contínuo. As pessoas com sintomas persistentes devem procurar atendimento em uma unidade básica de saúde. São 14 horas e 11 minutos. Vamos seguindo aqui com o nosso Sintonia Nacional. Nossos telefones para você participar: 0 operadora 61 99674 1536, é o WhatsApp, né? Mande aí a sua mensagem. Telefone fixo: 61 3799 5741, o outro 5742 e 5743. Agora 14 horas 12 minutos, seguindo aqui com o nosso Sintonia Nacional, recebendo aqui a mensagem de Maria José, a Zezé de Pindorama, no estado do Tocantins. Ô Frank, passando para dizer que estou te ouvindo agora. Muito obrigado, Zezé de Pindorama. Um abraço, querida. 14 horas, 12 minutos. Vamos trazendo aí para você, da seleção do Jaider Ribeiro do Amorim, a música muito bonita do Victor e Léo, composição do Victor Chaves, né? Água de Oceano, 2:12.

0: Aí tivemos Guilherme Arantes, dele, Meu Mundo e Nada Mais. 2:17 agora.
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0: Muito bom estar aqui com você nesta tarde gostosa. Para você que está aí ligadinho, nosso abraço. Muito obrigado pelo carinho da sua audiência. Participe aqui do nosso programa Sintonia Nacional. Agora vamos trazendo mais informações. Olha, fiscalização registra 433 infrações de trânsito no fim de semana. Entre sexta-feira e domingo, o Detran, com o apoio da Polícia Militar, realizou ações de fiscalização em 9 regiões do DF e flagrou 433 infrações de trânsito. Durante as operações, foram realizados 1.056 testes de etilômetro, que resultaram em 92 autuações por condução de veículo após o consumo de bebida alcoólica. Os agentes autuaram ainda 39 motoristas por não possuírem a Carteira Nacional de Habilitação. Também foram autuados 13 motoristas por conduzir veículo com escapamento irregular, 2 com o direito de dirigir suspenso e 287 por infrações diversas. As operações ocorreram em Águas Claras, Asa Norte, Asa Sul, Fercal, Gama, Paranoá, Planaltina, Recanto das Emas, Riacho Fundo e Taguatinga. 14:19, vamos seguindo aqui com o Sintonia Nacional. Você que está aí ligadinho na gente, olha só, perdoe, ame, viva, torne-se livre, seja feliz. 14:19:30, é hora da gente ouvir Arlindo Cruz, O Que É o Amor?

0: Tivemos Renato Teixeira, de Victor Chaves, Deus e Eu no Sertão, 2h27.
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0: E vamos a Goiânia conversar com nosso amigo ouvinte Antônio Lopes, ligadinho no Sintonia Nacional, na capital goiana. Boa tarde, Antônio Lopes.
2: Boa tarde, Frank Silva. Toca pra nós aí, Gal Costa. Fera Ferida. Eu acho que é Gal Costa, Fera Ferida. Um abraço, Antônio Lopes aqui de Goiânia. Ligado aí na Rádio Nacional de Brasília. Liguei o rádio agora, liguei o somzinho aqui agora no celular. Tô curtindo a partir de agora. O celular tava no conserto. Deu um problema na bateria, já tô de volta com ele aqui. Antônio de Goiânia.
0: Falou, meu irmão, um abraço para você, 2h27 e meio. Olha, as agências do trabalhador do Distrito Federal estão com 1.096 oportunidades profissionais abertas hoje. O maior salário encontrado, R$ 3.542, em duas vagas para chefe de serviço de limpeza, sem local fixo de atuação. Empregadores também oferecem 190 vagas para estoquista, 190 para operador de caixa, 146 para repositor de mercadorias, 65 para açougueiro, 65 para fiscal de prevenção de perdas, 60 para operadora de empilhadeira, 40 para montador e 40 para atendente e auxiliar de alimentação. Os postos estão distribuídos em diversas regiões administrativas do Distrito Federal, com salário a partir de R$ 1.621. Todos oferecem benefícios. Para participar dos processos seletivos, basta cadastrar o currículo no aplicativo da Carteira de Trabalho Digital ou ir a uma das 16 agências do trabalhador das 8 às 17 horas durante a semana, né? De segunda a sexta. Agora, 14 horas 29 minutos e meio. Você tem um recado aí, John? Já mandou seu recado, John?
3: Já.
0: Já, né? Então vamos cantar. Vamos trazer então aí para você a Chuagal, Fera Ferida. É do Roberto essa música?
3: Do Roberto.
0: Do Roberto.
3: Mas não é Gal Costa, é Maria Bethânia.
0: Ah, com a Maria Bethânia. Isso. Viu, Antônio? Maria Bethânia. Muita gente confunde a voz de Maria Bethânia com Gal Costa, né? 14h29, então vamos ouvir com Maria Bethânia de Roberto Carlos Fera Ferida, pedido do Antônio de Goiânia. É o bom gosto musical do ouvinte Sintonia Nacional, 2h29 e meio.

0: E aí tivemos trio nordestino de Jorge de Altinho, né? Petrolina Juazeiro, 14h36.
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0: Agora 14 horas, mais 37 minutinhos. Vamos seguindo, gente, amiga. Olha, suspeito de baixar e compartilhar mais de 400 arquivos de exploração sexual infantil é preso em Brasília. Pois é, um homem de 51 anos foi preso hoje em Brasília, suspeito de baixar mais de 400 arquivos de exploração sexual.

0: infantil. Segundo a Polícia Civil do DF, a prisão em flagrante foi realizada na residência do suspeito na Asa Sul. Ele foi levado para a Delegacia Especial de Repressão aos Crimes Cibernéticos. A identidade dele não foi informada. A corporação diz que o homem responderá pelos crimes de armazenamento e compartilhamento de material de abuso sexual infantil. As penas podem chegar a 10 anos de prisão. Através de ações de inteligência cibernética, a Polícia Civil identificou que o homem estava baixando e, ao mesmo tempo, compartilhando de forma reiterada o material de abuso. As investigações já apontavam que ele havia baixado e compartilhado pelo menos 485 arquivos. A polícia foi até a casa do suspeito e realizou a prisão. Além disso, foram constatados novos arquivos no local. Já pensou? 51 anos, né? Dizem que a idade não tem nada a ver porque tem muito safado de cabelo branco, né? Esse é um desses. 51 anos, bom de criar vergonha, né? Agora, 14, 30, já ter que... Não cria mais, não. Esse aí é um maníaco, ele... Isso aí tem que afastar da sociedade mesmo, né? 14h39. A partir de hoje, a atividade circense. Alô, meus amigos de circo, né? Eu cantei muito em circo, eu gosto de circo. Desde criança que eu gosto de circo. Então, a partir desta segunda-feira, a atividade circense é reconhecida oficialmente como manifestação da cultura e da arte popular em todo o território nacional. A lei que prevê a medida está publicada na edição de hoje do Diário Oficial da União. De acordo com o texto, o reconhecimento vale para todas as formas de expressão circense desenvolvidas no país, como malabarismo, acrobacias, corda bamba, perna de pau e palhaçaria. A norma reforça o papel histórico e cultural do circo na formação artística e na identidade cultural brasileira. Muito bom, meus amigos. Fiz muitas amizades em circo, né? E o circo é bom, sabe por quê? Porque leva o espetáculo, né? A cultura, enfim, nos lugares mais longínquos, né? Muitas vezes nem tem luz nas comunidades, e luz fraca, né? Mas mesmo assim, eles com o gerador, eles levam o espetáculo e é muito bom. E uma coisa, é mais barato, porque no circo você entra de short, sandália de borracha, né, John? No clube é um pouco diferente, você já tem que ir com a roupa mais adequada, né? É, no cinema entra de bermuda, nem sei. Entra de bermuda, né? É, então o circo fica mais à vontade, né? É mais barato o ingresso e é muito bom. Agora são 14h41, nós vamos seguindo, vamos trazendo aí sucessos, músicas bonitas. É a vez da gente ouvir Marília Mendonça, do César Augusto. Não? João Neto e Frederico.
1: Misturei
0: um monte de gente. João Neto e Frederico, do Jairo Góes e do Rivanil, também do Everton. Só de você.

0: Agora 2h49, Jane Erondi, não se vá.
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0: Fala aí, minha gente, agora 14h49 e meio. Lembra daquele caso, né? Da mulher que envenenou o esposo na UTI do hospital? Pois é. Morre homem que foi envenenado pela esposa em UTI de hospital no DF. Morreu no sábado, o homem de 61 anos, envenenado pela esposa, no hospital particular do Distrito Federal. Josiele Viana Pereira da Silva, 37 anos, foi presa acusada de ter tentado matar o marido com chumbinho no dia 21 de abril. A informação foi confirmada pelo Hospital Santa Marta, em Taguatinga, onde o homem estava internado. Em depoimento à polícia, Josiele disse que agiu por raiva, né? E confessou que comprou veneno e colocou a substância na boca da vítima durante uma visita na UTI. O homem estava internado e entubado por causa de uma pneumonia. De acordo com a investigação, a mulher foi a única pessoa a visitar o paciente no dia por volta das 16h30. Profissionais de saúde encontraram vestígios da substância venenosa durante a higiene do paciente por volta das 19h40 e acionaram a Polícia Civil. Câmeras de segurança do hospital mostram a mulher chegando com a sacola e depois indo embora sem ela. A mulher foi autuada em flagrante por tentativa de homicídio. A prisão foi convertida em preventiva após audiência de custódia. No depoimento, a mulher de 37 anos afirmou à polícia que agiu por raiva. Ela relatou que o companheiro era agressivo de palavras e mencionou uma suspeita de tentativa de abuso contra a filha dela, fruto de outro relacionamento. Josiele afirmou ainda ter comprado veneno no mesmo dia e levado a substância em uma sacola até o hospital. Um vídeo obtido pelo G1 mostra o momento que policiais encontram resíduos da substância na sacola. Mas que coisa, né? São 14h51. Vamos seguindo. Os TREs, Tribunais Regionais Eleitorais, estão com inscrições abertas para ampliar e renovar o banco de mesários voluntários que vão trabalhar nas eleições gerais de 2026, em outubro. O interessado deve ter mais de 18 anos e estar em dia com a Justiça Eleitoral. O cadastro pode ser feito de forma permanente na Justiça Eleitoral. Cabe ao mesário fiscalizar o processo nas zonas eleitorais. Quem trabalha como mesário não recebe remuneração, apenas o auxílio alimentação de R$ 65,00 por turno trabalhado e 2 dias de folga para cada dia trabalhado nas eleições. Você já completou 18, João? Então você pode ir, viu? Pode se candidatar. São 14h52. Faz tempo, né? Faz tempo. Vamos 2 em janeiro, né, João? Vamos seguindo, minha gente. Vamos lá, vamos trazendo agora. Martinho da Vila, dele mesmo. Canta, canta, minha gente. São 14h52.

0: Muito bom, 14 horas 55 minutinhos. Olha aí, você apostou na Mega Sena, né? Olha, nenhum apostador acertou as 6 dezenas do concurso 3006 da Mega Sena, realizado no sábado. O prêmio está acumulado, fica estimado em R$52 milhões para o próximo sorteio. Os números sorteados foram 25, 42, 45, 48, 50 e 60. 39 apostas acertaram 5 dezenas e vão receber R$ 59.801 cada. Outras 2.904 apostas acertaram 4 dezenas e vão receber R$ 1.323 cada, né? Resultado aí do sorteio do concurso 3006 da Mega Sena. 25, 42, 45, 48, 50, 60. Agora, 14 horas 56 minutinhos, eu já vou. Muito obrigado aí pelo carinho da sua audiência, meu querido, minha querida amiga, onde quer que você esteja. Viver é ser feliz, e isso só acontece quando colocamos nosso melhor sorriso no rosto e nos rodeamos de quem nos quer bem, né? Não desafie quem não gosta de você. São 14 horas 56 minutos e meio. João, um abraço, muito obrigado. Até amanhã, nota 10 aí. Também Jaider Ribeiro do Amorim, na programação musical. Até amanhã, na coordenação, Mário Sartorello. E aí, você ouvinte, que é muito mais importante. Um abraço fraterno deste amigão Frank Silva. E até amanhã, 1 da tarde, se Deus quiser. Nós vamos ouvir agora...
1: Voa!
0: Voa! Tá aí, Voa Beija-Flor, de Euler Coelho com Jorge Matheus. É pra você. Até amanhã!

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1: Agora são 3 horas no horário de Brasília. Olá, muito boa tarde. Eu sou Daniel Ito e este é o Nacional Notícias com um destaque do momento. A gente sabe que a pandemia de Covid-19 matou mais de 700 mil pessoas somente aqui no Brasil. Foi muita gente morrendo pro coronavírus, né? E aí, para que o país não se esqueça jamais de toda essa gente e também da importância das políticas de saúde, o Brasil vai ter, a partir do ano que vem, o Dia Nacional em Memória das Vítimas da Covid-19. Sayonara Moreno, muito boa tarde. Conta aí pra gente, então, os detalhes dessa novidade.
2: Pois é, Daniel, boa tarde. O dia só vai ser lembrado mesmo a partir de 2027, né? Já que a data deste ano já passou.
1: Certo.
2: Mas a partir de daqui a pouco passa a ser lei. 12 de março é o Dia Nacional em Memória das Vítimas da Covid-19. Uhum. Foi um projeto aprovado no Congresso, vai ser assinado a qualquer momento, já começando no Palácio do Planalto, pelo presidente Lula. O evento de assinatura vai ser aqui em Brasília logo mais. 12 de março, Daniel, é justamente a data em que foi registrada a primeira morte provocada pela Covid aqui no Brasil, cerca de um mês após a decretação da situação de pandemia em todo o planeta.
1: Sim.
2: A ideia é reconhecer o impacto da pandemia na vida de milhões de pessoas de forma simbólica e, com isso, o Brasil também acaba ali tendo essa forma de preservar a memória das vítimas,
1: claro,
2: reforçar a importância de políticas públicas, uhum, de saúde, né? E também os cuidados sanitários. Hoje a gente tem controle sobre o que já aconteceu, mas no início do registro de casos não havia vacinas, o que acabou sobrecarregando também os sistemas de saúde aqui do Brasil. A gente lembra, inclusive, da falta de equipamentos, a falta de leitos.
1: Oxigênio,
2: ficou exatamente. Uhum. A situação pública do país e diversos outros países virou um caos. Vale lembrar que qualquer pessoa pode contrair a Covid-19, porque é um vírus de alta transmissão. Então, atenção, segundo o Ministério da Saúde, a imunização é a principal forma de evitar o agravamento da doença e os casos de morte. E graças à vacinação, Daniel, a maioria dos casos de Covid aqui no Brasil atualmente apresentam sintomas leves e podem ser tratados de forma ambulatorial.
1: Perfeito, então 12 de março, a partir do ano que vem, será o Dia Nacional em Memória das Vítimas da Covid-19. Sayonara, muito obrigado pelas informações ao vivo. 3 horas e 2, quase 3 minutos em Brasília. Esse foi o Nacional Notícias, próxima edição às 4 horas.

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Olá, boa tarde, seja bem-vindo, seja bem-vinda ao Tarde Nacional, que está começando agora, 3 horas e 4 minutinhos, horário de Brasília. Eu sou Fátima Santos e seguimos juntos até às 5 da tarde, nesta segunda-feira, 11 de maio de 2026. Nos trabalhos técnicos, o João Cláudio. A produção do programa é da Monique Sinaide e Andréia Quintieri. Na produção do estúdio, Rosemary Cavalcante e depois Fátima Araújo. A programação musical que vamos curtir é do Jaider Ribeiro. Você, claro, sempre será nosso convidado e nossa convidada mais importante. É para você que fazemos o programa, trazemos informações precisas de especialistas, de gente que entende de cada assunto que é abordado aqui. E também, claro, vamos te atualizar sobre os principais acontecimentos no Brasil e no mundo. Vamos juntos? A gente começa com música boa, para não perder o costume. Grupo Revelação, tá escrito.

Tá aí, começando bem pra cima com o grupo Revelação, tá escrito. E a gente repete aqui, deixa a tristeza de lado, vai na fé, vamos embora, porque a semana tá só começando e a gente tem muitas coisas pra alcançar, muitas metas pra cumprir e a gente não pode deixar a tristeza tomar conta, nem o desânimo. Tem que acreditar, tem que ter fé e ir adiante todos os dias, né? Então, hoje o Tarde Nacional vai falar sobre um tema que é muito interessante. A filosofia como caminho para a liberdade e o protagonismo da própria vida. A gente vai conversar sobre o assunto com o professor Luiz Carlos Marques Fonseca, que é autor do livro Filosofia, o Caminho da Liberdade. Você tem acompanhado o seu próprio desenvolvimento? Você tem refletido sobre a sua vida? Ou será que você está ligado no automático? A gente vai falar sobre isso daqui a pouquinho. Mas hoje também é Dia Nacional do Reggae, ritmo que nasceu na Jamaica e conquistou o mundo com mensagens de resistência, paz e transformação social. A data homenageia a força cultural do gênero e a influência de artistas como Bob Marley, um dos maiores símbolos da música reggae. Vamos ouvir a reportagem especial preparada pelo João Paulo Seabra, da Rádio Cultura FM de Belém.

0: O Brasil celebra nesse dia 11 de maio o Dia Nacional do Reggae. A data instituída por lei em 2012 coincide com o aniversário de falecimento do ícone Bob Marley. Em Belém, o ritmo transcende a música e se torna um movimento de resistência social, especialmente nas comunidades periféricas, conforme afirma Cleide Roots, DJ paraense de reggae.
1: Segunda-feira, dia 11, conta a honra, Dia Internacional do Reggae. Um ritmo que carrega uma grande história na consciência, resistência e de muita paz para o mundo inteiro. Para mim, que trabalho como DJ, é uma honra representar como mulher essa cultura através da música, levando boas vibrações, uma energia positiva e a mensagem que une muitas pessoas.
0: A influência do ritmo jamaicano no Pará se consolidou com artistas locais e fortaleceu a identidade amazônica. A celebração oficial reforça o papel do reggae como um espaço de educação e cidadania, unindo gerações em torno de mensagens de paz e espiritualidade, conforme aponta a DJ paraense Cleide Roots.
1: O reggae é um som, é um sentimento, é um respeito, é uma conexão positiva que fortalece uma grande cultura que faz a música continuar viva em cada sessão, cada evento, cada coração. E o reggae não é simplesmente um som, ele é um sentimento, ele é um respeito, ele nos fortalece muito e nos traz uma conexão muito positiva.
0: Para marcar a data, Belém recebe o Festival Tributo a Bob Marley, com palestras e documentários sobre a história do ritmo na região. O movimento também ganha destaque nacional com projetos como Reggae Delas, do Sesc São Paulo, que ressalta a força feminina no gênero.
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1: Tá aí, a gente segue fazendo a nossa homenagem ao reggae, ao Dia Nacional, dia de pensarmos e lembrarmos e matarmos saudade aí de Bob Marley, né? Muita gente curte muito. Então a gente traz Zélia Duncan nos lençóis desse reggae.

0: reggae. Agora vamos seguindo aqui no Tarde Nacional, porque temos muitas coisas importantes para compartilhar com você. Vamos começar falando sobre um assunto que é bem discutível, né? Muita gente acha que o programa Bolsa Família atrapalha, porque as pessoas não querem trabalhar, querem viver da ajuda do Bolsa Família. Mas um estudo mostra que o Bolsa Família eleva a taxa de emprego e diminui mortalidade. Vamos saber mais sobre este assunto com João Barbosa.
1: A expansão do programa Bolsa Família elevou a taxa de emprego entre os beneficiários em quase 5% e reduziu a taxa de mortalidade em 14%. Os dados constam em um estudo do National Bureau of Economic Research, uma das principais instituições globais de pesquisa econômica sem fins lucrativos. Assinado por pesquisadores ligados à Fundação Getúlio Vargas e às universidades norte-americanas de Stanford e Columbia, trata-se de um working paper, ou seja, um estudo em andamento que ainda passará por revisões finais antes da publicação formal. Segundo o professor de economia de Stanford, coautor do estudo Felipe Lobel, a metodologia une aspectos da teoria econômica com a realidade brasileira e adiciona um ponto importante.
2: Que é esse fato de que o trabalhador não consegue ofertar trabalho se ele não tiver as questões mínimas de saúde, o que parece ser uma hipótese muito razoável com o que a gente vê no mundo real, e aí a gente busca na pesquisa, de fato, testar esses efeitos e tentando ter uma estimativa causal de como que o Bolsa Família pode explicar as condições de saúde desses indivíduos.
1: A partir do cruzamento de dados do Cadastro Único, da folha de pagamento do Bolsa Família, da Relação Anual de Informações Sociais e do Sistema de Informações Hospitalares do SUS, os pesquisadores conseguiram isolar o impacto da renda adicional proporcionada pelo programa assistencial. Em seguida, compararam as famílias abaixo da linha da pobreza com as que estão imediatamente acima, antes e depois da última reforma, feita em 2012 no governo de Dilma Rousseff. O estudo constatou ainda que os custos hospitalares financiados pelo Estado caíram cerca de 15%, enquanto que as internações por subnutrição, doenças infecciosas e complicações digestivas também diminuíram. Por outro lado, os gastos com medicamentos aumentaram aproximadamente 50%. Felipe Lobel afirma que o estudo não identifica um único mecanismo para explicar a melhoria dos índices, mas é possível chegar a algumas conclusões.
2: A gente consegue analisar nos dados diversas forças que vão encaminhando a resposta na mesma direção. Não quer dizer que esse aumento de medicamento explique 100% dos efeitos de saúde documentados no estudo, mas é um dos elementos que vai em direção a essa conexão entre Bolsa Família e as melhores nos indicadores de saúde.
1: Mesmo com os bons indicadores, ainda há o estigma de que a sociedade se tornará dependente do programa assistencial a longo prazo. O especialista explica que dados registrados na pesquisa contribuem para a quebra dessa ideia.
2: O que a gente entende, olhando de forma conjunta todos esses resultados, é que os indivíduos, ao receberem o Bolsa Família e conseguirem aliviar algumas restrições básicas de saúde e de produtividade, eles conseguem produzir mais e, de fato, olhando os dados da folha de pagamento do Bolsa Família, a gente vê que esses indivíduos que recebem têm uma probabilidade de 20% de não receberem ele no futuro.
1: Os pesquisadores definem esse fenômeno como inclusão produtiva. Ele é sustentado por um piso financeiro que permite melhorias na alimentação, compra de remédios e redução de instabilidade financeira das famílias. Sob supervisão de Fábio Cardoso, da Rádio Nacional do Rio de Janeiro, João Barbosa.

0: Wanderly cantando pra gente, onde Deus possa me ouvir. Eu amo essa música, a gente tá sempre tocando ela por aqui, né? Jaider Ribeiro já sabe aqui do meu gosto e de vez em quando coloca pra me presentear. Obrigada, Jaider. Vamos seguindo com a informação, olha, entre sexta-feira e domingo, o Detran, com o apoio da Polícia Militar, realizou ações de fiscalização em 9 regiões do DF e flagrou 433 infrações de trânsito. Durante as operações, foram realizados 1.056 testes de etilômetro, que resultaram em 92 autuações por condução de veículo após o consumo de bebida alcoólica. Os agentes autuaram ainda 39 motoristas por não possuírem a Carteira Nacional de Habilitação. Também foram autuados 13 motoristas por conduzir veículo com escapamento irregular, 2 com direito de dirigir suspenso e 287 por infrações diversas. As operações ocorreram em várias cidades como Águas Claras, Asa Norte, Asa Sul, Percal, Gama, Paranoá, Planaltina, Recanto das Emas, Riacho Fundo e Taguatinga. Vamos seguindo, olha só uma informação para você, o avanço do 5G promete mudar serviços no Brasil. O Pedro Lacerda é quem conta para gente.
1: Imagine fazer uma cirurgia sem que o médico esteja na mesma sala ou até na mesma cidade, ou monitorar uma lavoura inteira pelo celular sem sair de casa. Isso não é ficção científica, é o que a tecnologia 5G promete tornar possível no Brasil à medida que a rede avança pelo país em ritmo acelerado. Desde que entrou em operação, em julho de 2022, o 5G já chegou a mais de 1.500 municípios brasileiros, superando a própria meta do governo para 2026. E a expectativa do Ministério das Comunicações é que até o final deste ano, 80% da população brasileira já esteja coberta pela tecnologia. Com todas as capitais do país atendidas, o foco agora é a interiorização. Para Giovanni Santos, professor da Faculdade de Ciências e Tecnologias em Engenharia da UNB, quem já tem um celular compatível já sente a diferença, mas o impacto mais profundo ainda está por vir.
2: O avanço do 5G no Brasil, ele já traz impactos para a população. Já é perceptível o acesso à internet, né, mais rápido, principalmente para quem tem celular 5G. É claro que ainda há uma concentração em grandes centros, o que é natural, que essa expansão que tem acontecido no Brasil do 5G, né, visando cidades menores, o benefício ainda vai ser um pouco mais prolongado, mas que no Brasil tem se demonstrado que pode se avançar, né, mais rapidamente.

0: rapidamente até do que se está sendo planejado.
1: O leilão da faixa de 700 MHz, frequência ideal para cobrir longas distâncias com menos torres, vai levar sinal a mais de 860 localidades rurais e remotas, além de 6.500 quilômetros de rodovias federais que ainda sofrem com a falta de cobertura. A infraestrutura do 5G é flexível, pode oferecer alta capacidade de comunicação para grandes concentrações de pessoas, como em estádios e grandes eventos, mas também é possível alcançar longas distâncias com baixo volume de dados. Na agricultura, por exemplo, sensores monitoram plantações onde o que importa não é a velocidade, mas sim o alcance. Com isso, a tecnologia também abre portas para serviços que podem mudar a rotina de quem vive longe dos grandes centros urbanos, como explica o professor Giovanni Santos.
0: A tecnologia 5G, ela não se limita apenas a melhorar a velocidade de acesso à internet, vamos dizer assim, para a população. Por exemplo, no caso da saúde, pode ser trabalhado a telemedicina. No caso da educação, hoje é possível ter o uso de realidade virtual. O estudante pode ter acesso a conteúdos interativos, pode também, a partir dali, se comunicar com outras regiões mais afastadas.
1: O desafio agora é levar essa infraestrutura a quem ainda não tem o serviço, e isso exige antenas, fibra ótica e investimento em regiões onde o retorno financeiro é mais lento. Apesar das dificuldades, o governo planeja universalizar o acesso ao 5G até 2029. Da Rádio Nacional em Brasília, Pedro Lacerda.
2: É importante, né? A gente vai acompanhando e contando para você. Agora a gente vai fazer um intervalo que é bem rapidinho. Depois a gente volta porque tem o nosso bate-papo de hoje, segunda-feira, com reflexões importantes sobre a sua própria vida. Vem comigo daqui a pouquinho para o nosso bate-papo sobre o livro Filosofia, o Caminho da Liberdade. Até já.

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6:32, horário de Brasília. A gente vai seguindo aqui no Tarde Nacional. Quero mandar um abraço bem carinhoso para vocês, todos vocês que nos acompanham diariamente. E aí, mesmo um pouquinho atrasado, né? Eu quero mandar ainda um beijo bem carinhoso para todas as mães que fazem parte do dia a dia do Tarde Nacional. Ontem foi nosso dia, aí a gente comemorou na sexta. Mas nunca é demais mandar um beijo para todo mundo, para você que me faz companhia, que ouve as nossas entrevistas, que acompanha a nossa programação musical, que faz da sua tarde um ponto de concentração comigo aqui, me ajudando a fazer o programa. Isso é um grande privilégio. Sou muito grata a você por isso. Vamos juntos? O assunto que a gente vai abordar hoje é muito interessante. É a filosofia como caminho para a liberdade. É o tema de um livro

0: filosofia da história, administração de tempo e outros temas relacionados à filosofia. Ele já está conosco aqui no Tarde Nacional e nós vamos conversar um pouquinho sobre esse eu. A gente vive no piloto automático por conta da correria do dia a dia, a gente tem um eu artificial. Ou a gente conhece exatamente qual é a nossa identidade, quem somos. Olá, professor, boa tarde, seja muito bem-vindo ao Tarde Nacional.
1: Boa tarde, Fátima. Boa tarde, ouvintes da Rádio Nacional.
0: Muito
1: É isso,
0: obrigada.
1: Fátima. O livro que eu escrevi fala realmente desses temas que você menciona.
0: Pois é, por isso que a gente vai falar sobre ele agora, professor. Eu fiquei muito curiosa quando eu vi aqui o resumo. Falando da sensação de viver no piloto automático. Sabe que outro dia, numa conversa de amigos, a gente estava falando exatamente sobre isso. A gente anda correndo tanto, tanto, tanto, né? Tem sempre tantos afazeres para fazer e sempre a sensação de que não conseguimos fazer tudo, que aí parece que algumas coisas vão ficando bem superficiais. A gente liga o piloto automático e vai embora. É isso mesmo que está acontecendo com a nossa sociedade?
1: É isso, parece que somos como robôs programados, né? Somos muito eficientes para fazer coisas, mas ficam muito, muito poucas, profundamente enraizadas em nós. Então, praticamente, não vamos adquirir experiência propriamente dita. Ficamos muito mecanizados, ao ponto de, se você tentar, por exemplo, escrever algumas linhas sobre o que aconteceu contigo a semana passada. Se tirassem os aspectos rotineiros, você vai ver que tem poucas sínteses de experiências profundas. Então, não há verdadeira transformação. Como se fosse um robô programado e que depois, com o passar do tempo, aquele programa vai ficando sem utilidade, né? E a gente parece que envelhecemos porque não temos mais utilidade para determinado tipo de contexto social que acontece conosco no futuro, que vai acontecer conosco no futuro, né?
0: Mas, professor, diante disso, então a gente aos poucos vai deixando de ser protagonista da nossa própria história, a gente vai se confundindo com essa rotina que parece já pré-estabelecida, né, pelos meios sociais, pela pressão da sociedade de um modo geral, e a gente vai um pouco se perdendo.
1: É, porque você não tem sonhos próprios, você vive os sonhos que foram sonhados por alguém, né? Então, uma pessoa imagina uma sociedade, começa a criá-la, né? Essas pessoas que têm mais influência na sociedade, vai criando um modelo social, e a maior parte das pessoas vai vivendo inconscientemente esse modelo como fosse fabricante de sonhos alheios, né? É por isso que sente uma falta de realização pessoal. E muitas vezes essa falta de realização vem na forma de sintomas, né? Angústia, ansiedade, essa sensação que falta algo, que é tão comum em nós.
0: Professor, só para ficar bem claro, para mim e para o nosso público de geral. Então, a gente acaba confundindo a nossa própria identidade com os papéis que a gente desempenha no dia a dia. Isso o senhor chama de eu artificial, é isso?
1: É, o eu artificial tem essa componente aí como forte, né? Você pode ver que quando você, às vezes, está muito absorvida numa situação, numa emoção muito negativa, e que você faz alguma coisa, você depois volta para a pessoa e fala: desculpa, não fui eu mesmo, eu me perdi. O grande problema é que a gente só percebe isso nas situações extremas. E não percebemos que quase o tempo todo nós estamos com essa identidade que não é propriamente nossa, foi construída a partir de determinados condicionamentos da nossa família, da sociedade, vamos adquirindo uma identidade que não é propriamente a nossa. Por isso que parece que está sempre faltando alguma coisa. A gente está sempre correndo atrás de alguma coisa, mas não sabemos onde queremos chegar. E nós não temos verdadeiramente essa capacidade de ver o que é que tem que ser desenvolvido em nós e aproveitar as circunstâncias cotidianas para que essas coisas desenvolvam e a gente pode atingir um grau de realização.
0: No seu livro, então, o senhor propõe exatamente isso, né? Como abandonar essa mecanicidade e assumir o papel de protagonista da nossa história. E aí eu queria já perguntar de que forma a filosofia, qual é a abordagem que o senhor traz para gente, pessoas leigas, né, no assunto, de que forma a filosofia pode ajudar?

0: no nosso cotidiano para criar essa sensação de clareza e também de autonomia?
1: A primeira pergunta da filosofia, uma das mais fundamentais, é quem somos. Porque o importante não é nem mudar o cotidiano, o importante é você viver o cotidiano com autenticidade, sendo você mesmo e não um produtor de coisas, um fazedor de coisas. A gente acha que a nossa realização é mudar as coisas que fazemos ou é fazer coisas especiais. E não pensamos que a nossa realização é fazer aquilo que nós devemos fazer sendo nós mesmos. Então, aquilo que é próprio nosso vai desenvolvendo e vai crescendo. E a gente vai percebendo um estado natural de felicidade do ser humano que independe das circunstâncias e das coisas que ele faz. Esse grau de liberdade, é por isso que chama filosofia o caminho para a liberdade, é a essência do trabalho filosófico, como você busca dentro de você mesmo. Porque se você observar a vida de qualquer ser, por exemplo, a vida de uma semente, ela vem de dentro para fora, ela pega insumos fora e desenvolve o que está dentro da semente. O ser humano deveria ser a mesma coisa. Os insumos dele são as experiências que ele necessita viver. Mas aquilo que ele é tem que vir de dentro para fora. E ele vai ver que tem muitas coisas bonitas dentro do ser humano, tem muitas percepções de coisas belas, tem muitas percepções de compre... tem muitas compreensões profundas, tem muitos gestos que nós podemos fazer, por exemplo, gestos de bondades, que nos realizam muito. E a gente pode ser, o tempo todo, nós podemos estar usando essas faculdades próprias do ser humano. Por exemplo, um gesto de bondade é uma faculdade própria do ser humano, é um gesto consciente que você escolhe fazê-lo. Você pode ser bondoso o tempo todo, e você vai ver que tem um grau de realização muito grande quando você tem esse gesto. Quando você gera alguma coisa bonita, alguma coisa bela, quando você faz um sorriso bonito e verdadeiro, você percebe que tem um grau de realização naquele momento. Só que nós não fomos educados para isso, nós fomos educados para fazer coisas. É como se fazendo coisas, estando em determinados locais, você se realiza. Ao passo que você pode ver que pessoas muito simples, que não têm tantas coisas assim, não fazem tantas coisas importantes, e nem têm tantas condições de ficar mudando de local, às vezes são extremamente realizadas. Por quê? Porque vivem uma vida com muita sobriedade, né? E com muita beleza interna. Você olha e você vê beleza na vida da pessoa, por mais simples que ela seja. Aliás, você vê beleza na própria pessoa, né? Então, é essa beleza que surge de dentro de nós. Por isso que a vida vem de dentro para fora, mas nós não fomos educados para isso. Nós fomos educados para pegar coisas fora para que a gente possa nos realizarmos. É como se a gente não tivesse possibilidade de realizar sendo nós mesmos. Essa é a tônica do livro e também a essência do estudo filosófico. Quem vai em nova acrópole sabe a gente exatamente as coisas com as quais nós trabalhamos. Como nos libertarmos desse condicionamento que fizeram com o ser humano, como se o ser humano fosse verdadeiramente como se fosse uma máquina, um computador, que é o exemplo que eu dou no livro, né? Que você compra e ele não tem condição de fazer nada, a não ser que você carregue ele com um programa. Então parece que eles carregam a gente com um programa quando nós nascemos, que é os programas da sociedade onde vivemos, da família onde vivemos, dos condicionamentos da época que vivemos, e depois ficamos rodando esse programa e queremos realizar assim. Aí vem uma angústia de dentro, uma ansiedade, como algo que está fazendo uma pressão de dentro para fora para nascer, e a gente não permite. É como uma mãe que está grávida e fica uma pressão do filho querendo nascer, ela não permite. Então, vai prejudicar a criança e a própria mãe.
0: É verdade. Mas, professor, o senhor também aborda a questão da diferença entre os prazeres da alma e os prazeres imediatos do dia a dia. Quais são essas diferenças? O senhor podia relacionar alguma delas para
1: Sim.
0: gente?
1: Sim, você pode ver que o ser humano tem prazeres próprios do ser humano, você não cansa se você tiver, você não esgota. Por exemplo, o prazer que você tem em ensinar algo para as pessoas te dá alegria, te dá um grande prazer. O prazer da generosidade ou da beleza de você ter uma flor, algo bonito. Quanto mais coisas belas você tem, melhor. Quanto mais você ensina, mais aprende. Tem prazeres que são inteligíveis. Os animais não podem ter esses prazeres. Os animais podem olhar uma flor, mas ele não tem prazer em vê-la. E nós temos o prazer de ver a beleza, de contemplar a beleza, de compreender alguma coisa, de fazer um gesto de bondade. E quanto mais

0: mais gestos nós fazemos, melhor. E nos esgotamos, ficamos cansados de ver as coisas belas. Nós ficamos cansados de gestos de bondade. Agora, temos também os prazeres sensíveis, que são próprios, inclusive, parecidos com os dos animais. O prazer da comida, o prazer do sexo, o prazer de correr, de brincar, que os animais também têm, quem tem cachorro em casa sabe, os prazeres emocionais, é natural. Então, nós podemos somar esses prazeres com os prazeres inteligentes, com os prazeres verdadeiramente humanos. Então, quando a gente reúne isso, a gente tem uma gama muito maior de capacidade de ser feliz, porque tem coisas que dependem somente de nós. Ainda que todos os prazeres sensíveis, esses que os animais têm, fossem nos tirados, nós ainda podemos recorrer a esses prazeres muito especiais que são próprios do ser humano. Por isso que, às vezes, o ser humano, em circunstâncias muito adversas, fica tremendamente, são tremendamente felizes. Por quê? Porque eles desfrutam dos prazeres que são próprios do ser humano. Nós não fomos educados para desfrutar desses prazeres. Nós fomos educados para desfrutar dos mesmos prazeres que os animais desfrutam sem precisar de nenhuma educação. Ninguém precisa ensinar um cachorro a desfrutar de uma boa carne, do sexo, do prazer de correr atrás de roda de carro e outros prazeres mais. São naturais. Nós temos outros tipos de prazeres que temos que conquistá-los, temos que aprendê-los e temos que desenvolvê-los. Isso significa desenvolver as faculdades humanas, humanizar o ser humano, é tornar ele atraído por aquilo que ele é. Então, ele podendo ser tudo, às vezes se reduz a uma coisa muito mecânica, muito condicionada, que fica muito dependente do exterior, e não mais das decisões e das escolhas dele.
1: É bem interessante isso que o senhor colocou. E aí até um comentário seu que eu vi é que esse processo de autoconstrução exige que a vontade própria substitua a reação mecânica aos estímulos externos. Aí eu pergunto para o senhor, nesse tempo de redes sociais, de excesso de telas, de comparações, né, com o que as pessoas estão postando, com o que eu posto, com o que eu sou. Às vezes eu não posto nada, eu particularmente não posto nada, mas eu queria que o senhor fizesse essa comparação. Quando as pessoas estão vivendo no automático, elas têm menos condições de perceber o que ela é realmente, né? Ela acaba se confundindo com todos esses indícios, todos esses estímulos sociais.
0: Você imagina uma pessoa que não sabe pensar por si mesma, ela não sabe tirar de dentro dela aquilo que ela percebe, aquilo que ela compreende. Ela sabe combinar as coisas externamente, como se fosse uma inteligência artificial. Sim. Então, se você coloca uma pessoa dela exposta a uma série de coisas desconexas, de coisas não bem elaboradas, coisas impensadas, vai confundir na mente dessa pessoa, como se ela estivesse sendo programada para ser confusa. E aí, quanto mais ela acessa a informação, mais confusa ela fica. Tem um ditado de um escritor antigo, que não está mais em moda, que chama Remarés. Ele falava assim, que quem pensa demais, mas com essa imagem distorcida da mente, vai um dia, de tanto conhecer, vai acabar morrendo afogado nas suas próprias informações. Vai ficar uma pessoa confusa, mas sem realização. E o dia a dia, as coisas mais básicas, ela não sabe usar para desfrutar e para o seu próprio desenvolvimento. Ela usa sempre para fazer, como se ela fosse um robô. Então, ela fica como uma máquina mecânica. E quanto mais informação ela carrega dentro dela, mais confusa, mais pesada, mais lenta fica essa máquina. Com essas máquinas antigas que a gente tem de computadores, às vezes, carregamos com muito programa de informação, de repente aqueles programas já estão desatualizados, as informações ficam pesadas, ele fica lenta e aquela máquina já não serve mais. A gente fica parecendo assim, envelhecemos também. A velhice traz sabedoria e realização, ela traz peso, fica aqueles velhos que reclamam de tudo, que já não está fora do seu contexto da época para a qual ele foi programado, e não consegue mais aprender mais nada, porque está realmente sobrecarregada de traumas, de medo e de complexo.
1: Nossa, muito bom. Muito, muito importante. Eu acho que todo mundo que está acompanhando está buscando aí em si mesmo, né, para perceber em que grau está. Agora, professor, o senhor cita no livro a questão da águia, né, que se reinventa. A gente ouve sempre falar um pouco nessa figura, na imagem da águia. E eu queria que o senhor falasse para a gente um pouquinho sobre isso dentro

0: do seu livro. Qual é o conceito que o senhor utiliza sobre esse poder de nos reinventarmos?
1: Águia, você pode ver que os americanos têm como símbolo, os romanos tinham como símbolo, e várias culturas têm como símbolo, porque nos traz um pouco dessa ideia da liberdade que nós sonhamos, né? Ela vive nas altas montanhas, você pode ver que é o local onde ela tem maior visão. Uma pessoa para ter livre, se livre, ser livre, ela tem que saber ver as coisas corretamente, ela tem que saber identificar. Então, lá do alto, ela vê tudo, né? E, ao mesmo tempo, ela tem que participar da vida. Então, quando ela está vendo tudo, ela tem que colher os benefícios da vida terrena. Então, ela desce para caçar os macacos, os pequenos animais, né, quando ela vê lá de cima. Então, ela domina essa parte da terra, a parte da vida, como se estivesse dominando o aspecto concreto da vida. Depois, ela também pesca no mar, ela pesca peixes também, ela desce no rio, pega, lá de cima ela consegue ver um peixe pesca. Então, ela domina a água, significa que ela domina as energias da vida, o tempo, o espaço. Depois, no ar, ela domina todo o ar, ela voa por todos os espaços, como se ela tivesse, por exemplo, o controle das emoções, porque o ar significa o emocional das pessoas, a parte aérea das pessoas, né? Como se ela controlasse isso aí. E como ela está sempre acessível ao sol, à luz solar, representa muita capacidade de ver com clareza, a mente. Então, é como se ela dominasse todos os reinos e sempre ficasse com a consciência no mais elevado possível, sempre olhando do mais alto possível para contemplar o todo. Então, a gente precisaria de ter essa visão ampla da vida para combinar esses elementos para poder desfrutar da vida como um todo. Né? Dominar tempo, espaço, dominar não significa reprimir, significa expressar corretamente, fazer como se fosse o artista quando pinta. Ele produz beleza na sua obra, né? E a gente teria que produzir beleza na nossa forma de viver. Mas para isso a gente tem que saber lidar com as emoções, com os pensamentos, saber controlar nossos tempos, nossos recursos, saber as habilidades para fazer as coisas e ao mesmo tempo colocar tudo isso a serviço dessa alegria que o ser humano, essa felicidade que o ser humano tem quando faz um gesto de bondade, quando compreende profundamente alguma coisa, descobre um pouquinho dos mistérios da vida, quando ele gera beleza, ou ele contempla a beleza, então esses prazeres inteligíveis. Então a gente poderia colocar tudo isso a serviço do ser humano, para que isso vá crescendo nas pessoas, ele não necessita de tanto recurso material. E não fique disputando tanto uns com os outros, porque os prazeres inteligíveis, eles não esgotam. Quanto mais você dá, mais você tem. Quanto mais você faz, mais expande o seu prazer. O outro não, você come um pouco de carne, agora mesmo você já não aguenta mais, depois fica 2, 3 dias, não se sentindo mal, porque comeu em excesso. Então, os prazeres sensíveis, eles têm um limite, eles têm um prazer e uma contraparte, uma dor ou um desconforto. Os inteligíveis não. Nós temos que aprender a lidar com isso. Seria muito mais fácil a nossa felicidade, a nossa realização.
0: Professor, depois de tantas falas importantes, eu queria que o senhor compartilhasse com a gente rapidinho, porque o nosso tempo, infelizmente, é curto para uma conversa sobre filosofia tão importante. Eu queria que o senhor falasse qual foi, assim, a sua motivação principal para escrever esse livro em particular.
1: Eu dou aula há mais de 40 anos, na verdade, né? Então, eu vejo tanto que as pessoas necessitam disso. Eu resolvi fazer um livro para que chegue mais gente, né? Para que as pessoas também, talvez, desperte mais curiosidade, para que as pessoas procurem nova cópia, procurem o livro, que pode ser encontrado em qualquer livraria, procure aí no site da Hanoi também, que está lá também o livro, aí na Amazon, para que se faz sentido para as pessoas e que se eu possa ajudar um pouco as pessoas a se realizarem um pouco mais, né? Isso é a minha intenção.
0: Muito boa intenção. Eu mesma já estou curiosíssima para ler o livro inteirinho, já vou atrás. Tem uma rede social, professor, algum lugar onde as pessoas podem compartilhar mais coisas da sua experiência?
1: Olha, a Lúcia Helena, né, e o site da Nova Acrópole. A Lúcia Helena é aluna da Nova Acrópole também, né? E divulga muitas palestras, muito texto interessante, muitas reflexões que eu acho que podem ajudar muitas pessoas. E, de fato, a gente recebe muitas informações, assim, declarações, elogiando muito e agradecendo pelo fato do material que a gente disponibiliza aí.
0: Tá certo, professor. Eu agradeço muitíssimo a disponibilidade do seu tempo para esse bate-papo aqui com a gente na Rádio Nacional. É um privilégio poder conhecer um pouco da sua obra, mas não da obra simplesmente, né, como livro, mas da sua própria percepção sobre a vida e de todas essas possibilidades que a gente tem de transformar o nosso cotidiano, a nossa mente, né, o nosso espírito em busca dessa identidade própria e não da que a sociedade quer forjar na gente. Muito obrigada e até uma outra breve oportunidade.
1: Muito obrigado também pela oportunidade de poder falar contigo e com os ouvintes aí da Rádio Nacional. Muito obrigado.
0: Muito obrigada, um abraço para o senhor. Gente, eu amei esse bate-papo, foi muito importante a gente falar um pouquinho da gente mesmo, né? Porque a gente vem falando, rede social, excesso de tela, depressão, ansiedade. E aí, se a gente parar para avaliar o que que a gente está fazendo do nosso dia a dia, da nossa mente e do nosso coração, quem sabe a gente consegue olhar a vida de outra forma. E como o professor disse, né? Olhar para uma flor e ter uma outra sensação, se não a mecânica, ah, bonita essa cor, bonita essa flor, e nem sentir o cheiro dela. Então, vamos começar a mudar nossa percepção sobre nós mesmos. A gente está quase saindo para as informações do rádio jornalismo daqui a pouquinho, mas antes a gente canta com Luí Coimbra, Ouro e Sol.

3 horas e 59, quase 4 da tarde. Já já a gente tem o Rádio Jornalismo e eu espero que você continue com a gente, porque ainda tem muita coisa boa pra gente partilhar. Até já!

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1: Agora são 4 horas em Brasília. Boa tarde. Eu sou Bianca Paiva e este é o Nacional Notícias com os destaques do momento. Após 10 dias preso em Israel, o ativista Tiago Ávila chega ao Brasil daqui a pouquinho. A informação foi confirmada nas redes sociais do brasileiro. O repórter Gabriel Correia conta pra gente os detalhes sobre o retorno do ativista que levava ajuda humanitária aos palestinos na faixa de Gaza.
2: Tiago Ávila foi solto por Israel e seguiu nesse final de semana para o Cairo, no Egito, antes de embarcar de volta para o Brasil. A previsão de chegada ao Aeroporto Internacional de Guarulhos, em São Paulo, é às 4h20 da tarde. Depois, em voo nacional, Tiago Ávila segue para Brasília, onde deve desembarcar às 11h30 da noite desta segunda-feira. Ele foi deportado junto com outro ativista, o espanhol Saif Albuquerque, confirmou o Ministério das Relações Exteriores de Israel. Ao chegar em Barcelona neste domingo, Saif falou com a imprensa e disse que a maior preocupação são os palestinos nos centros de detenção de Israel. Tiago e Saif participavam da Flotilha da Liberdade Global, iniciativa marítima de organizações da sociedade civil que tem o objetivo de romper o bloqueio israelense à faixa de Gaza. Os dois foram presos ilegalmente quando forças israelenses abordaram um navio da flotilha que levava alimentos e itens de sobrevivência para a população de Gaza. Eles ficaram em isolamento total e sob maus tratos, segundo o Centro Legal para os Direitos das Minorias Árabes em Israel. A extensão da prisão do ativista brasileiro foi criticada pelo presidente Lula. Brasil e Espanha exigiram que eles recebessem garantias de segurança e fossem imediatamente soltos. Em outubro do ano passado, militares israelenses já haviam prendido mais de 450 participantes da flotilha, incluindo Ávila e a ativista sueca Greta Thunberg.
1: Tiago Ávila, então, chega daqui a pouco ao Brasil, às 4h20 à noite, aqui em Brasília. 4 horas e 2 minutos, esse foi o Nacional Notícias. Próxima edição às 5 horas.

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Tá aí, Roberta Sá cantando pra gente Laranjeira. Bem animadinha, né? Você tava ali pegando um cafezinho pra acordar, agora você já acordou com a Roberta Sá cantando pra gente. E seguimos aqui no Tarde Nacional. Tem uma notícia muito legal. Agora, a partir de hoje, segunda-feira, a atividade circense é reconhecida oficialmente como manifestação da cultura e da arte popular em todo o território nacional. A lei que prevê a medida está publicada na edição de hoje do Diário Oficial da União. De acordo com o texto, o reconhecimento vale para todas as formas de expressão circense desenvolvidas no país, como malabarismo, acrobacias, corda bamba, perna de pau e palhaçaria. A norma reforça o papel histórico e cultural do circo na formação artística e na identidade cultural brasileira. Foi a criança que não ama um circo e quando vê uma lona montada em algum lugar já fala: vamos pro circo? Eu tenho ótimas memórias, amo o circo, adorava ver o trapézio, os trapezistas voando lá no espaço, para mim era mágico. E palhaço sempre é palhaço, né? Quantas festinhas de criança já tiveram como tema o circo, os palhaços? Então, parabéns a todos que desenvolvem a atividade circense aqui no Brasil. E em homenagem a todos eles, a gente traz Nara Leão, O Circo Chegou.

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1: Que lindo, né? Muito lindo. O circo com a Nara Leão, reativando aí as nossas lembranças de todos os tempos, de criança, de agora, de adulto. Eu gosto de circo até hoje. Tenho sempre desculpa, vou levar as crianças, acompanho quem quer ir, porque eu particularmente gosto muito. Fiquei muito feliz com esse reconhecimento da atividade circense aqui no Brasil. E o tempo, hein? Amanhece um friozinho, né? Mas daqui a pouco tá um solão, tá calor. Aí de noite vai ficando friozinho de novo. Então, cuida aí da saúde, né? Evite, assim, os excessos nessas horas mais quentes do dia. Tem que beber muita água, porque a umidade do ar também não está lá, essas coisas, está caindo. E a gente vai trazer para você as informações do tempo. Já já a gente vai saber como é que ficou no fim de semana e hoje. E o que, que tem para essa semana novinha que está só começando? A gente vai trazer para você as informações. A gente começa trazendo uma informação aqui do repórter Alessandro Moreira, da Rádio Joinville Cultural, que fala sobre a situação lá em Santa Catarina, que registrou temperaturas negativas em 13 cidades. Chegou a menos 2 graus em São Joaquim, lá na Serra Catarinense. Vamos ouvir.
2: Pelo menos 13 cidades localizadas na Serra Catarinense amanheceram nesta segunda-feira com temperaturas negativas, segundo a Ipagre Ciran. Destas cidades, destacamos Urupema, a capital nacional do frio, onde os termômetros marcaram menos 3,07 graus Celsius.

0: às 7 da manhã. E São Joaquim, registrando menos 2,04 graus Celsius às 8 da manhã. Ainda em São Joaquim, no Morro do Cruzeiro, o registro foi de cincelo, que é quando o orvalho noturno ou a água da chuva congelam sobre plantas e superfícies. A Serra Catarinense é considerada uma das regiões mais frias do estado. No fim de semana, foi registrada a primeira ocorrência de neve do ano. Os flocos de neve foram registrados em Bom Jardim da Serra entre o fim da tarde de sábado e a madrugada de domingo e caíram em meio à chuva congelada, que é um fenômeno onde as gotas de chuva congelam ainda dentro da nuvem. De acordo com meteorologistas da Defesa Civil de Santa Catarina, as ocorrências foram pontuais e em pequena quantidade. Da Rádio Joinville Cultural, repórter Alessandro Moreira para a Rádio Nacional.
1: Tá aí o Alessandro Moreira contando pra gente, direto lá da Rádio Joinville Cultural, sobre a situação do frio, da queda das temperaturas em Santa Catarina. 13 cidades ficaram bem geladinhas. Lá em São Joaquim, chegou a menos 2 graus. E o resto do país? Vamos conversar com quem entende do assunto e vai contar tudo para a gente. Vamos até o IMET, o Instituto Nacional de Meteorologia. Quem está com a gente hoje é a Larissa Campos. Larissa Campos, hoje aqui comigo no Tarde Nacional. Oi, Larissa, seja bem-vinda. Boa tarde.
2: Boa tarde, Fátima. Boa tarde, ouvintes da Rádio Nacional.
1: Então, Larissa, estava aqui ouvindo a matéria do colega lá da Rádio Joinville Cultural, dizendo que despencaram as temperaturas lá em Santa Catarina, né? 13 cidades com temperaturas negativas. Como é que está hoje a região sul?
2: Sim, Fátima. A previsão continua de temperaturas baixas na região sul do país. Hoje, nosso registro foi de menos 2, da menor temperatura em General Carneiro, no Pará. E amanhã segue essa previsão de temperaturas baixas em toda a região sul do país. A mínima lá prevista para amanhã é de 1 grau na serra entre Santa Catarina e Rio Grande do Sul.
1: Eita, bem geladinho, né? Eu gosto do frio. Você gosta de frio, Larissa?
2: Eu sou do Rio, eu prefiro calor.
1: Olha, eu vou te contar que eu gosto dos dois, tá? Depende do dia. Se a gente pudesse escolher, depende, né? Ou, hoje eu quero frio, vou pro frio, vou calor, não é bem assim. Mas eu também sou do Rio, então calor é sempre bem-vindo, né? Agora, Larissa, vamos viajar então pelo país, já que você falou no Rio, vamos falar da região sudeste, como é que tá por lá?
2: Então, na região sudeste, o cenário que a gente tem é de tempo mais estável, em grande parte da região, tá? A exceção fica no nordeste de Minas e no Espírito Santo, que a gente já tem possibilidade de chuva isolada, devido à passagem da frente fria, né? A mínima prevista para a região é de 5 graus, temperatura baixa, no sul de São Paulo, e uma máxima de 30 graus, que vai ocorrer ali na região de Ribeirão Preto, também no estado de São Paulo.
1: Certo. E vamos seguindo, então. Vamos lá para o nordeste? Como é que está por lá?
2: Então, no Nordeste, a gente ainda tem previsão de chuva intensa no Maranhão, no norte do Piauí, ali na região litorânea do Ceará e do Rio Grande do Norte. Nos outros estados da região, a possibilidade é de chuva isolada, assim, sem grandes acumulados previstos para esses estados. Agora, em relação às temperaturas, elas devem variar de 15 graus de mínima no interior da Bahia e uma máxima de 34 graus no sul do Piauí.
1: Certo. Agora, o Norte tinha tido muitos problemas com muita chuva também, né? Como no Nordeste lá também aconteceu, Pernambuco e tudo mais, como é que está no Norte?
2: No Norte também segue o destaque de previsão de chuva intensa em grande parte da região, e de chuva em forma de pancada de chuva, né? Em grande parte da região, principalmente entre a região central do Amazonas, pegando Roraima, Amapá e a região oeste do Pará.
1: Certo.
2: As temperaturas devem variar de 15 graus de mínima na região sul de Rondônia, ainda devido à passagem da frente fria, que teve a incursão de ar frio até o Acre, e a máxima de 34 graus na região sudeste do Pará.
1: Muito bem, vamos encerrar aqui, né, no nosso centro-oeste, falando do nosso quadradinho. Todo mundo está dizendo de manhã, sai agasalhado porque está frio, a tarde esquenta. Como é que está a nossa previsão, por favor, Larissa?
2: Isso, essa previsão deve permanecer para amanhã, com temperaturas mais baixas durante o período da manhã, aumentando conforme o dia vai passando. A mínima deve variar entre 16 graus aqui em Brasília e 28 graus de máxima. Já no Distrito Federal, a mínima fica de 14 e máxima de 30.
1: É,

0: Esquenta bastante. E a umidade do ar, você tem aí?
1: Sim, a umidade amanhã deve variar entre 45 graus, desculpa, 45% de mínimo e 90% de máximo.
0: É, então é isso. A gente segue acompanhando juntinho com vocês aí do IMED toda a previsão para essa semana. Larissa, agradeço muitíssimo a sua participação com a gente. Ótima tarde para você.
1: Obrigada, Fátima. O IMED agradece o espaço e permanece à disposição.
0: Muito obrigada. É isso, gente. Nós conversamos com a Larissa Campos, direto do IMET, Instituto Nacional de Meteorologia, nos atualizando sobre o tempo. Antes, a gente já trouxe para você as informações lá de Santa Catarina, né, onde as temperaturas despencaram este fim de semana, com a mínima chegando a menos 2 graus lá em São Joaquim. A gente segue acompanhando e contando para você. Agora a gente vai falar sobre um outro assunto que cada dia que passa fica mais perto e a gente fica mais preocupado. É a declaração do imposto de renda. A gente traz mais um episódio do Edgar de Matsuki falando sobre as dicas do imposto de renda.
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3: Na hora de declarar o imposto de renda, muita gente foca no que ganhou, mas não basta informar apenas os salários e os bens. Dívidas, como de empréstimos e financiamentos, também devem ser declaradas. O mesmo vale, por exemplo, para consórcios, como de carros e imóveis. No caso de dívidas, quem ensina como declarar é a professora de Ciências Contábeis da Unic Beira Rio, Mayla Carling.
4: Preciso declarar tanto dívidas com bancos, instituições financeiras, quanto dívidas contraídas com pessoas físicas, amigos, parentes, pessoas conhecidas. Esses valores, eles devem ser lançados todos na ficha de dívidas e ônus reais. Lá, o contribuinte vai selecionar o código correspondente ao tipo de dívida. Também ele pode informar os valores que já foram pagos no ano calendário referente àquela dívida.
3: Se o contribuinte for participante de um consórcio, a forma de declarar depende se ele já foi contemplado com um bem. A professora Mayla explica a diferença entre quem ainda espera e quem já foi sorteado.
4: Caso o contribuinte não tenha sido contemplado, ele vai informar esse consórcio na ficha de bens e direitos e vai colocar lá todo o valor que foi pago até 31 de dezembro do ano corrente e vai escrever como crédito em consórcio. Já se ele foi contemplado, o bem adquirido através dessa contemplação do consórcio deve ser declarado como um novo item.
3: No caso de financiamento de imóveis, quem orienta é a professora Marcela Truzzi Nakashima, da Anhanguera.
5: Você vai precisar preencher o tipo do imóvel e incluir informações como endereço completo, data da aquisição, forma de pagamento, número da matrícula no cartório de registro de imóveis e o código do imóvel no cadastro municipal.
3: Vale apontar que dívidas, consórcios e financiamentos de cônjuges e de dependentes também devem ser declarados. Quem explica é o professor Davidson Carvalho, da UDF.
6: Se a declaração for em conjunto com o cônjuge ou companheiro, ou se os bens e direitos comuns forem relacionados na declaração do contribuinte titular, inclua também as dívidas e ônus do cônjuge ou companheiro. Tratando-se de declaração com inclusão de rendimentos de dependente, deverá ser informado o valor das dívidas e ônus reais do dependente.
3: O prazo final de entrega do Imposto de Renda 2026 é 29 de maio. Não perca. Da Rádio Agência Nacional em Brasília, Edgar de Matsuki.
0: Tá aí, né? Como diz o Matsuki, não perca o prazo. Isso vale para mim também. Não vamos perder o prazo. Vamos pegar todas as dicas e fazer uma declaração certinha para ficar tudo bem. Vamos trazer mais uma informação agora com a repórter Daniela Longuinho, que vai contar para a gente sobre a ampliação dos serviços para MEIs. E são os microempreendedores individuais em compras públicas. Essa medida faz parte do projeto Contrata Mais Brasil. Vamos ouvir a Daniela Longuinho.
7: A plataforma Contrata Mais Brasil ampliou de 47 para 107 o número de ocupações autorizadas a prestar serviços para a administração pública. Entre os novos serviços disponíveis para microempreendedores individuais em compras públicas estão manutenção de extintores, mecânica de veículos, coleta de entulhos e reciclagem, confecção de uniformes escolares e instalação de computadores. Roberto

0: Hoje, o secretário de Gestão e Inovação cita as instituições que fazem parte do Contrata Mais Brasil, que teve início em fevereiro de 2025, inspirado em um programa desenvolvido pela Prefeitura do Recife.
1: Então, o MGI, a AGU, o MDA, o MDS, o INCRA, CONAB, MEC, FNDE, MEMP, SEBRAE, a BDI, a Prefeitura de Recife, a Imprel e a Fundação Jataí. Esse é um projeto que a cada dia tem mais e mais organizações e pessoas participando.
0: O secretário do Ministério da Gestão e Inovação em Serviços Públicos destaca também que a plataforma, além de simplificar as compras públicas, busca estimular novos negócios entre o governo e os microempreendedores individuais.
1: Então, o que a gente está almejando, né? Sempre bom lembrar com o Contrata Mais Brasil, que as compras públicas sejam simples para quem compra, simples para quem vende, para que a gente possa usar o poder de compra do Estado como indutor de desenvolvimento.
0: Esta nova etapa do Contrata Mais Brasil também inclui a criação de um módulo de alimentos que conecta órgãos públicos à agricultura familiar, com a integração a programas como o PAA, Programa de Aquisição de Alimentos, o PNAE, Programa Nacional de Alimentação Escolar, e o PDDE, Programa Dinheiro Direto na Escola. Mais informações estão disponíveis no endereço gov.br/contrata-mais-brasil. Da Rádio Nacional em Brasília, Daniela Longuinho.
2: Já que ouvimos aí as informações da Daniela Longuinho sobre os MEIs, a gente vai trazer agora uma informação do Vitor Mendes. É que quase 40% dos brasileiros sonham em empreender. Vamos ouvir a reportagem.
3: Quase 40% dos brasileiros entre 18 a 64 anos têm o sonho de abrir o próprio negócio. É o mesmo desejo de 12% dos que estão na faixa etária de 65 a 74 anos. Em 2024, 34% da população almejava empreender. Os dados são da Pesquisa Monitor Global de Empreendimento de 2025, realizada no Brasil pelo SEBRAE e pela Associação Nacional de Estudos em Empreendedorismo e Gestão de Pequenas Empresas. O objetivo de conquistar o próprio negócio só fica atrás do sonho da casa própria, que é a meta de quase 44% da população. O presidente do SEBRAE, Rodrigo Soares, cita alguns fatores que influenciam os brasileiros a sonhar com o próprio empreendimento.
4: Este dado confirma o bom momento que estamos vivendo da economia. Liderado pelo presidente Lula, o Brasil hoje tem inflação sob controle, com apenas 4% de inflação. A renda média do brasileiro chega a R$ 3.700, a melhor da história das últimas décadas. Além disso, nós estamos com 6% de desemprego, um dado importantíssimo, mostrando o sinal de desenvolvimento da nossa economia. O que leva os brasileiros a voltarem a sonhar com a ideia de transformar um projeto pessoal de empreendedorismo em realidade.
3: Rodrigo Soares destaca também que o empreendimento feminino cresceu 27% em 10 anos, com registro de 8 milhões de mulheres empreendedoras em 2015 e 10 milhões em 2025.
4: Uma pesquisa feita pelo SEBRAE, a partir da leitura da PNAD contínua, revelou que o empreendedorismo feminino cresceu 27% no Brasil nos últimos 10 anos. Esse crescimento foi 16 pontos percentuais maior do que verificado entre os homens empreendedores durante o mesmo período. Em 2015, havia 8,2 milhões de donas de negócios no país. Já em 2025, nós passamos para 10,4 milhões de donas de negócio, recordes na série histórica da pesquisa.
3: Ainda segundo a pesquisa do SEBRAE, apesar de muitas pessoas terem vontade de abrir um empreendimento, alguns fatores como incertezas econômicas, custos de abertura e manutenção da empresa limitam a realização desse sonho. Com supervisão de Bianca Paiva, da Rádio Nacional em Brasília, Vitor Mendes.
2: Daqui a pouquinho a gente vai ter o nosso intervalo. Tô amando a nossa segunda-feira juntinhos aqui na Rádio Nacional. Tem muita coisa boa para acontecer ainda durante toda a semana. Entrevistas muito especiais sobre assuntos importantes e, claro, a nossa companhia, a sua, a minha, de toda a equipe do Tarde Nacional. Antes do intervalo, a gente traz Thiago York, Me Tira Pra Dançar.

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4: Quatro horas e 33 minutos, estamos de volta. Ainda tem muitas informações para você, então já vou andar rapidinho. Olha uma informação sobre as eleições agora de outubro. Os TREs, Tribunais Regionais Eleitorais, estão com inscrições abertas para ampliar e renovar o banco de mesários voluntários que vão trabalhar nas eleições gerais de 2026 em outubro. O interessado precisa ter mais de 18 anos e estar em dia com a Justiça Eleitoral. O cadastro pode ser feito de forma permanente na Justiça Eleitoral.

0: sábado. Então, se você quiser tentar a sua sorte, pode fazer o seu jogo amanhã até às 8 da noite em qualquer lotérica do país ou pela internet. Vamos seguindo, eu vou trazer para você agora uma outra informação importante, tem a ver com vacinas. Os pacientes oncológicos devem manter vacinação em dia. Isso é muito importante, como conta para gente o João Barbosa.
1: Alerta feito por uma conceituada Organização Mundial de Pesquisa e Tratamento de Pessoas com Câncer aponta para a importância da vacinação desses pacientes. A imunização, segundo o estudo da American Society of Clinical Oncology, é uma aliada porque previne doenças virais e bacterianas, funcionando como escudo contra infecções que podem agravar o quadro do paciente, que normalmente tem baixa imunidade. No entanto, há um período ideal para se imunizar, que é logo após o diagnóstico do tumor e, de preferência, antes de iniciar o tratamento. O hematologista e pesquisador Márcio Nutti explica o motivo.
2: Como a imunidade dele é, de certa forma, comprometida, pode acontecer que a efetividade da vacina não seja completa, acontecer que a vacina não funcione como funcionaria no indivíduo imunocompetente. Daí que a janela de oportunidade antes de iniciar o tratamento é fundamental, porque os tratamentos em geral deprimem mais a imunidade.
1: Também é preciso atenção com o tipo de imunizante, já que nem todas as vacinas são indicadas para pessoas com câncer. É o caso das produzidas com vírus vivo atenuado, como as de febre amarela, dengue e sarampo. O médico, especialista em onco-hematologia, explica que, apesar de não oferecer risco às pessoas saudáveis, essas vacinas podem gerar um efeito contrário em corpos com baixa imunidade.
2: São vacinas que, como o indivíduo está com a imunidade debilitada e o micro-organismo é vivo atenuado, quando vacinar, o indivíduo pode desenvolver a doença causada por aquele vírus. Então, essas vacinas dos vírus atenuados, que são muito poucas, elas, em geral, não são recomendadas para o paciente com câncer.
1: Já as vacinas inativadas não apresentam contraindicações. Além disso, segundo Márcio Nutti, as que combatem doenças respiratórias são essenciais, pois essas infecções são mais recorrentes no cotidiano. Ele afirma ainda que a proteção deve se estender às pessoas de convívio com o paciente oncológico.
2: É muito importante também que os familiares sejam vacinados, porque se o indivíduo com câncer está com a sua imunidade deprimida, pode ser que a vacina não funcione bem para ele. Mas se os seus contactantes familiares forem vacinados, isso promove um bom bloqueio de contato do vírus nesse paciente.
1: No Brasil, apesar da melhora recente, a taxa de cobertura vacinal representa uma preocupação. Dados do anuário Vacina BR 2025, feito por órgãos de saúde brasileiros em parceria com a Unicef, apontam que entre 2000 e 2023, mais de 80% dos brasileiros viviam em municípios que não atingiram as metas de cobertura para a maioria das vacinas. Segundo o Dr. Márcio Nutti, a disseminação de notícias falsas e a desinformação sobre o tema são agravantes para esse cenário. Sob supervisão de Vitória Elizabeth, da Rádio Nacional do Rio de Janeiro, João Barbosa.
0: Tá aí as informações do João Barbosa. Agora a gente traz outra informação importante, bem interessante. É que um guia traz dicas para tornar viagens acessíveis para pessoas neurodivergentes. Vamos ouvir o Gabriel Correia.
3: Para a maioria das pessoas neurodivergentes, um dos principais problemas na hora do lazer é o fato dos serviços do setor turístico não atenderem às suas necessidades. Em resposta a essa demanda, o Ministério do Turismo lançou um guia com orientações para tornar viagens e eventos mais acessíveis para todos. O guia para atender bem turistas neurodivergentes aponta que barulho excessivo, iluminação intensa, estímulos visuais, filas longas e falta de previsibilidade durante as viagens são alguns dos problemas enfrentados por quem tem condições como autismo, TDAH, dislexia, transtornos motores e tics. O documento, desenvolvido em parceria com a Universidade do Estado do Amazonas, partiu de uma pesquisa nacional com mais de 700 pessoas. Cerca de 9 em cada 10 relataram que falta compreensão sobre as necessidades e flexibilidade no atendimento turístico a essa parcela de viajantes. O lançamento do guia aconteceu nessa quinta-feira no Salão do Turismo 2026 em Fortaleza, junto com uma oficina para profissionais, pesquisadores e público interessado, que teve que pensar soluções para situações enfrentadas em hotéis, restaurantes e aeroportos, por exemplo. O ministro do Turismo, Gustavo Feliciano, enfatizou o empenho do governo em qualificar o atendimento para quem precisa de cuidados especiais.
4: Turismo é sobre pessoas e sobre acolher as diferenças. O guia ensina que ajustes simples, como evitar aglomerações, oferecer informações antecipadas.

0: emancipadas garantem o direito fundamental de explorar o mundo com conforto e dignidade. Queremos que cada museu e hotel brasileiro saiba receber quem percebe o mundo de forma diferente, mas o vive com a mesma intensidade.
1: No Brasil, não há um número oficial sobre quantas pessoas são neurodivergentes. Entretanto, de acordo com o IBGE, apenas entre a população autista são cerca de 2 milhões e 400 mil brasileiros. Da Rádio Nacional em São Luís, Gabriel Corrêa.
2: E já que a gente está falando em turismo, vamos trazer uma outra reportagem agora com Madison Euler, contando para gente sobre o crescimento da procura e da oferta por experiências de turismo afro-brasileiras. Vamos ouvir o Madison Euler.
3: A edição mais recente do Boletim de Inteligência de Mercado no Turismo traz um dos segmentos que mais cresce e ganha reconhecimento em todo o país, o afroturismo. A publicação do Ministério do Turismo foi lançada durante a 10ª edição do Salão do Turismo, encerrada neste fim de semana em Fortaleza, no Ceará. O levantamento mapeou 101 experiências e 32 eventos em todo o país, consolidando principalmente as regiões Sudeste e Nordeste como polos do segmento. São 130 páginas destacando o protagonismo da cultura afro-brasileira e das experiências que conectam história, identidade e desenvolvimento econômico. O estudo foi elaborado em parceria com representantes do Ministério da Igualdade Racial, da Embratur e de diversos setores ligados ao afroturismo brasileiro. Nesta 13ª edição, o boletim mostra que o país já conta com roteiros urbanos, caminhadas históricas, vivências em comunidades quilombolas, experiências gastronômicas e práticas culturais e religiosas que valorizam as raízes africanas como atrativo turístico e também como força econômica. O segmento demonstra um dinamismo recente. 41% dos negócios foram criados nos últimos 3 anos. E há alto nível de qualificação, com mais de 40% dos empreendedores tendo ensino superior e 36% sendo pós-graduados. Outro dado relevante é que o afroturismo brasileiro vem sendo impulsionado majoritariamente por mulheres. Pouco mais de 66% dos empreendimentos são liderados por mulheres negras. A publicação também analisa o perfil dos consumidores, os desafios estruturais e as oportunidades de expansão do segmento. Segundo o levantamento, 82% das pessoas negras preferem consumir serviços turísticos administrados por empreendedores negros. Já 91% afirmam que participariam de experiências ligadas à cultura afro-brasileira. O interesse global também avança. As buscas por experiências afrocentradas no país cresceram 30% entre 2024 e 2025. O boletim está disponível no site do Ministério do Turismo. Da Rádio Nacional em São Luís, Madison Euler.
2: Legal, né? Que bom. Afroturismo no Brasil em desenvolvimento. Agora a gente vai trazer uma música, depois a gente vai trazer o Viva Maria e depois eu volto para a gente se despedir, curtir mais o finzinho do nosso programa. Ivete Sangalo, conta para a gente agora, Por Causa de Você.

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1: Oi, oi, gente amiga desse nosso programa, que depois de um domingo marcado pela comemoração de uma das datas mais festejadas e emocionalmente significativas do calendário brasileiro, não pode deixar hoje de falar sobre a contradição que, lamentavelmente, ainda existe entre a celebração do Dia das Mães e os números de feminicídio em nosso país, cada vez mais brutais e evidente. E enquanto alguns segmentos da nossa sociedade ainda insistem em romantizar a maternidade, os dados estatísticos nos mostram que as mães são os alvos principais das tentativas de feminicídio no Brasil. Ainda no início deste mês de maio, as estatísticas divulgadas pelo Ministério da Justiça, por meio da Secretaria Nacional de Segurança Pública, sobre os três primeiros meses de 2026, revelam um cenário alarmante. Entre janeiro e março deste ano, o Brasil registrou o período mais letal para as mulheres, isso desde o início do monitoramento dos feminicídios em 2015. E esses números claramente reforçam os alertas já apresentados pela Rede de Observatórios da Segurança no relatório Elas Vivem, um caminho de luta, lançado em março deste ano, denunciando o agravamento da violência de gênero em diferentes estados brasileiros. E é claro que, para que a gente possa melhor refletir sobre essa escalada da violência contra as mulheres no Brasil, a gente tem mais é que conversar com a nossa amiga cientista social, Silvia Ramos. Ela que é da Rede de Observatórios da Segurança e também diretora do Centro de Estudos de Segurança e Cidadania, SESEC. Diga lá, Silvia, o que representa para o Brasil viver o trimestre mais letal para as mulheres desde o início do monitoramento dos feminicídios em 2015?
2: Os dados são sobre janeiro, fevereiro e março, os três primeiros meses de 2026, que reforçam uma tendência que já vimos vendo desde 2024, 2025, que é o aumento do número de feminicídios a cada ano, e agora com esse recorte dos três meses iniciais, são números oficiais do governo, do Ministério da Justiça. E eu me lembro que desde que nós lançamos

0: ou elas vivem a urgência da vida pela rede de observatórios da segurança e no mês de março, com dados de 2025 sobre 9 estados do Brasil, nós tínhamos já esse cenário muito preocupante de aumento de violências, não só de feminicídios, mas todas as outras modalidades de violência que acompanham os problemas das mulheres no Brasil, né? Porque para cada feminicídio você tem aí número 100 vezes maior de mulheres agredidas pelos maridos, companheiros, ex-companheiros, às vezes pessoas da família, irmãos, pessoas conhecidas, que vão à delegacia e denunciam. Fora aquelas todas que não vão às delegacias, que não fazem as denúncias, né? Depois você tem um número maior ainda de ameaças, que não são agressões físicas, né? Não é violência doméstica clássica, mas são ameaças. Viver sob ameaça, aquele olhar para aquela gaveta onde tem o revólver, ou a ameaça de que eu vou tirar os filhos, ou a ameaça de que se sair com essa roupa ou se trabalhar fora vai acontecer tal ou tal coisa, é viver sob medo, apenas pela condição de ser mulher, né? E depois nós temos números ainda mais assombrosos de quase chegamos do ano passado quase a 1 milhão de ligações para o número 190, 190 das polícias, de mulheres pedindo ajuda, né? Patrulha Maria da Penha pedindo ajuda. E temos um número aí de aproximadamente 600 mil medidas cautelares de mulheres que vão às delegacias e conseguem essas medidas de urgência para que os companheiros, os ameaçadores, não se aproximem, né? Eu acho que todos esses dados, inclusive esse mais alarmante ainda, de um aumento nos meses de janeiro, fevereiro e março. Então, nós não estamos falando do ano passado, estamos falando de uma coisa que está acontecendo hoje, de uma tendência que se impôs no Brasil, né? E o número de feminicídios é aquele número que não tem nem subnotificação, é aquilo mesmo, né? É o número de mulheres mortas, né? E esse número está aumentando. Ele é essa pontinha do iceberg que mostra tudo o que está acontecendo embaixo.
1: Agora, quando você afirma que não cresce apenas o número de denúncias, mas também a própria violência, o que exatamente está acontecendo na sociedade brasileira?
0: Eu acho que o que a gente tem hoje não é apenas que as mulheres estão mais propensas a denunciar aquilo que aceitavam, que as nossas avós, nossas mães, né, de outras gerações aceitavam, as mulheres jovens de hoje não estão mais aceitando e tendem a denunciar. Mas o que eu acho que está acontecendo, e que isso é muito grave, que nós temos que pensar como vamos fazer com isso, é que o fato das mulheres se tornarem mais independentes e denunciarem mais e estarem definindo fim de relações no primeiro tapa, por exemplo, tudo isso está fazendo aumentar a violência. Então, não existe só um aumento das denúncias, daquela subnotificação, daquelas denúncias que não eram feitas e agora são feitas. O que está aumentando mesmo, também a violência de homens contra mulheres está aumentando. Isso nos coloca num dilema muito grande, porque o que nós estamos vendo é que Lei Maria da Penha, melhoria da legislação, investigações mais aprofundadas e punição dos culpados, etc., tudo isso no sistema de justiça criminal não tem sido suficiente para interromper esse tipo, né, de violência, de violência contra as mulheres, das chamadas violências de gênero.
1: Bem, e de que maneira escolas, famílias, grupos religiosos e outros espaços sociais podem ajudar a romper essa cultura de violência contra as mulheres?
0: A pergunta que nós temos que fazer, a verdade dolorosa com a qual nós temos que nos defrontar todos os dias, não é só quando uma mulher é arrastada debaixo de um carro por quilômetros, mas também pensando nessas violências menores, né, aparentemente menores, mas que podem crescer e se tornar um ciclo que leve até a morte, né? Como nós vamos evitar que isso aconteça? Como nós vamos não deixar que homens queiram ser violentos com mulheres apenas pelo fato de que acham que as mulheres são subalternas e que eles têm uma supremacia, né? A supremacia masculina, né? Como é que nós vamos mudar essa mentalidade, essa cultura que é tão tipicamente brasileira? E eu acho que a resposta é: nós só vamos mudar isso quando toda a sociedade estiver empenhada no problema da violência contra a mulher, quando toda a sociedade entender que o problema da violência contra a mulher não é da mulher vítima de violência. Essa tem que ser atendida, acolhida, protegida. Mas o problema é um problema das mulheres que não estão sofrendo violência. O problema da violência contra a mulher não é do homem. Não é o problema do homem que bate ou que mata. É o problema dos homens que não batem e não matam, que estão, de alguma forma, criando uma sociedade que permite que isso não só continue acontecendo, mas que aumente. Que isso aconteça com os jovens. São jovens, são homens, rapazes, jovens, às vezes até adolescentes de 16, 17 anos, que estão reproduzindo, né, essa máquina de triturar meninas e adolescentes e mulheres. E é isso que a gente tem que interromper. Vamos acordar, para esse fato e vamos nos impor como mulheres e vamos dialogar com os nossos adolescentes, com os nossos meninos, com os nossos jovens, em todos os espaços da sociedade brasileira. Se aí não é um problema de polícia, é um problema da sociedade. É nas escolas, nos clubes, nos grupos religiosos, nos grupos políticos, nas universidades, naqueles locais onde aparentemente isso não está acontecendo. Mas tem alguma coisa que está acontecendo lá que permite que esses que está permitindo e alimentando uma certa ideologia e uma certa naturalização de que mulheres são mesmo inferiores aos homens e que os homens precisam mesmo mandar, ameaçar, bater e, quando for o caso, até matar.
1: Bem, Silvia, agradecemos muitíssimo a sua participação no nosso Viva Maria e esperamos estarmos cada vez mais juntas nessa luta contra a violência que se abate contra nós mulheres, nós Marias. Muito obrigada.
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E assim, depois do Viva Maria, estamos encerrando o Tarde Nacional desta segunda-feira. Mas ainda temos uma semana quase todinha para dividirmos coisas importantes, conversarmos e ficarmos pertinho uns dos outros. Muito obrigada pela parceria, pela sintonia. A gente se encontra amanhã a partir das 3 da tarde aqui na Nacional. Um beijo para você e curte aí junto comigo Lulu Santos, Certas Coisas.

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1: Agora são 5 horas em Brasília. Boa tarde para você. Eu sou Bianca Paiva e este é o Nacional Notícias com o destaque do momento. Vamos atualizar as informações sobre o caso da fraude do Banco Master. Porque um dos investigados, o senador Ciro Nogueira, do Progressistas, anunciou uma troca na defesa, o que significa a saída do advogado Antônio Carlos de Almeida Castro, o Cacai. A repórter Priscila Mazenotti tem os detalhes.
2: Foi uma decisão de comum acordo, segundo nota divulgada pelo advogado. Cacai era o responsável pela defesa de Ciro Nogueira, que foi alvo da operação da Polícia Federal na semana passada e, portanto, agora não é mais. É uma decisão que veio 4 dias após mais essa fase da Compliance Zero, que investiga o caso Master. Enquanto advogado, Cacai acompanhou a busca e apreensão na casa do senador e negou qualquer participação dele em atividades ilícitas nos fatos investigados. Disse que os encontros de Ciro Nogueira com Daniel Vorcaro faziam parte do trabalho parlamentar. Quando perguntado sobre a mesada que o senador, que é presidente do PP, teria recebido de Daniel Vorcaro, mesada que variava de 300 a 500 mil reais, segundo as mensagens de WhatsApp trocadas entre o primo de Vorcaro, o Felipe, e o próprio Daniel Vorcaro, Cacai negou, disse que não tinha nada nesse valor, troca de mensagens que está na decisão do ministro André Mendonça do Supremo Tribunal Federal. A equipe de defesa de Ciro Nogueira era formada também pelos advogados Roberta Castro Queiroz, Marcelo Turbay, Liliane de Carvalho, Álvaro Chaves e Ananda França.
1: A gente ouviu a repórter Priscila Mazenotti. 5 horas e 2 minutos, esse foi o Nacional Notícias. Mais informações às 6h30 no Repórter Nacional. Espero você.
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2: Horas e 3 minutos, boa tarde. 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A partir de agora é tudo Brasil, ao vivo, comigo, Luciana Valle, até às 6 horas, trazendo novidades, lançamentos, bate-papo e muita música brasileira. Hoje, nos trabalhos técnicos, Roberto Barrucho, na assistência de estúdio, Rosalina Rocha. 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Segunda-feira, 11 de maio de 2026, hoje é o Dia Nacional do Reggae. A data é uma homenagem ao jamaicano Bob Marley, falecido exatamente nesse dia 11 de maio, em 1981. Autor de sucessos como Is This Love, I Shot the Sheriff, dentre tantas canções. Além de celebrar o ritmo, a data reforça o impacto cultural e social de Bob Marley e do reggae, que continuam vivos na memória afetiva e na trilha sonora de gerações de fãs. E nós temos celebrações aí durante todo o mês de maio, né, dedicadas ao reggae nacional. Em Belém, a gente agora fala direto com o nosso ouvinte do Pará, o reggae será celebrado durante o 29º Festival Tributo a Bob Marley 2026. O evento é considerado a maior celebração amazônica do reggae, oficializado por lei municipal desde 2015. O tema desta edição, Quando as Mulheres São Respeitadas, o Mundo Respira Justiça, une resistência cultural, equidade de gênero, justiça climática e identidade afro-amazônica, homenageando Bob Marley 45 anos após sua morte. A programação de abertura rola hoje no Espaço Vicente Salles, na Avenida Governador José Malcher, ao lado do Palacete Bolonha, a partir das 6 horas, com a exibição do documentário Reggae em Belém do Pará, de Carlos Rodrigues, traçando a história do movimento nas periferias locais. E às 7 horas, logo mais, palestra Projeto Semente de Proteção pelo Centro de Estudos e Defesa do Negro, abordando educação e direitos humanos. 20h, mestre DJ Ras Fernando ministra a verdadeira história do reggae em Belém do Pará. E os shows propriamente durante o festival vão rolar no domingo, dia 17, a partir de 10 da manhã, no Complexo Vero Rio, Avenida Marechal Hermes, com entrada de 1 quilo de alimento não perecível. Mais de 60 atrações em 4 tendas, né, em Belém do Pará, durante o 29º Festival Tributo a Bob Marley 2026, no domingo, dia 17. Então, prepara aí, né, o domingão, porque a programação promete essa celebração, né, em grande estilo do nosso reggae. Por aqui com Jahoots, da semente ao fruto.

5:12, a gente sai do reggae para o frevo. Lembrando dois músicos e compositores que tiveram reconhecimento, né, notabilizado pelo trabalho realizado na composição da trilha sonora original do filme O Agente Secreto. Os irmãos pernambucanos Tomás Alves Souza e Matheus Alves. A premiação aconteceu neste fim de semana no México, durante a entrega do Platino Awards 2026. O longa-metragem de Kleber Mendonça Filho saiu vitorioso em 7 categorias da premiação e foi o principal vencedor da edição 2026, incluindo melhor direção para Kleber e melhor ator para Wagner. O Platino é organizado pela EGEDA, entidade de gestão coletiva dos produtores audiovisuais da Espanha, e pela FIPCA, a Federação Ibero-Americana de Produtores Cinematográficos e Audiovisuais. O premiado autor da trilha de O Agente Secreto, Tomás Souza, destacou que o momento é bom para a trilha original no audiovisual brasileiro, mas ressalva: é importante fortalecer os autores das trilhas, melhorar os contratos, que às vezes impõem renúncia de direitos futuros, o chamado buyout, obrigando os compositores a viver só de cachê. Não dá, né? Fica aqui o nosso parabéns aos irmãos premiados, Tomás e Matheus Alves, que trabalham com Kleber Mendonça desde o filme Bacurau. Parabéns também para todos os criadores de música para o cinema nacional. A gente está ouvindo aí um dos frevos mais executados no Carnaval de Pernambuco, Cabelo de Fogo, composição do maestro Nunes. E essa música está na trilha sonora do Agente Secreto. Quando Wagner Moura descobre que está ameaçado de morte, sai na rua e dá de cara com um alegre bloco de carnaval. Essa cena é muito bacana. O primeiro registro fonográfico de Cabelo de Fogo ser de 1993, no disco O Sábio do Frevo, de Isaldo

Silva com o Maestro Nunes. Amigos e alunos do Maestro lembram de ter tocado com ele, né, em meados dos anos 80. Então esse frevo é sucesso há mais de 40 anos entre as orquestras que tocam no Carnaval de Rua Pernambucano, e não podia ficar de fora aqui do nosso, da nossa homenagem, né, à trilha sonora do filme e aos premiados Tomás Alves e Matheus Alves.

A gente pega esse bloco de carnaval aí, mas na verdade, fazendo uma pausa agora com Ângela Maria numa canção romântica de 1964, Não Há Mais Tempo, de Britinho e Fernando César. Essa canção também emocionou o público no cinema. E na sequência, o conjunto Concerto Viola, que é do Recife, da década de 1970, chega com Retiro, tema de amor número 3, de 1974. A gente segue aqui com a premiada trilha do Agente Secreto.

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0: A gente recebe no É Tudo Brasil a Milton Godoy, pianista, com 73 anos de carreira, se lançando a mais um novo projeto ao lado de Gabriel Grossi, Os Filhos de Vila. Um disco que reúne o pianista e o harmonicista em homenagem ao legado de Heitor Villa-Lobos.

0: A gente está ouvindo Rapaz de Bem, desse trabalho do Hamilton Godoy com Gabriel Grossi, cumprimentando já o nosso convidado Godoy aqui no É Tudo Brasil. Como vai? Boa tarde, Hamilton.
1: Oi, Luciana. Vou muito bem, obrigado. E você?
0: Muito feliz de poder conversar com você aqui, sabendo que você está aí abraçando a obra de Heitor Villa-Lobos.
1: É, um grande mestre de todos nós, né, Luciana?
0: É curioso porque eu sempre associo a imagem e praticamente a obra de Villa-Lobos ao violoncelo, né, ao instrumento que ele aprendeu primeiro, né, o piano piano veio depois, né?
1: É, o violão veio antes também, né?
0: Clarineta, enfim, ele dominava tantos instrumentos.
1: Nossa, era um excelente músico, né, capaz de tocar qualquer instrumento, na verdade, né?

0: talento fora de série, né?
1: É, Naim, me chama muito a atenção de um rapaz com 18 anos de idade, porque foi órfão muito cedo, né? Com 12 anos já perdeu o pai que o iniciou na música. Mas aos 18 anos ele sai pelo Brasil para levar a sua música.
0: Ele saiu que nem doido, fazendo uma pesquisa maravilhosa, né?
1: É.
0: Esse foi um grande legado que ele deixou para todos nós brasileiros, né? Ele acabou dando uma identidade cultural para o Brasil, muito, porque foi pesquisar tudo que era aquele fraseado, aquela musicalidade que existia dentro, né, dos nossos conterrâneos brasileiros, né, as cantigas de roda, o folclore. Ele deixou, então, uma imensidão aí de coisas maravilhosas que influenciou todos nós, né? Por isso que aí os filhos de vila, né? Como chama esse nosso trabalho, né?
1: Filhos de
0: todos
1: vila.
0: Todos nós aí somos filhos dele, né? Somos influenciados por ele, né?
1: Tem outro filho aguardando a gente aqui no telefone.
0: Ah, é?
1: Ó, já tá escutando a gente, o Gabriel Grossi. Como vai, Gabriel? Boa tarde.
2: Olá, boa tarde. Boa tarde, tudo bem, gente?
1: Tudo tranquilo. O Gabriel também fez igual o Vila Lobos, né? Meteu o pé, era de Brasília, veio pro Rio de Janeiro, tá aqui há 25 anos, Gabriel.
2: É, exatamente, já tem um tempão. Já incorporei.
1: Desincorporou. Vila Lobos passou uma temporada no interior do Rio de Janeiro, andou também por cidades pequenas de Minas Gerais, e ali foi só bebendo na fonte, né? A história dele é muito bonita, é de uma entrega. Ele não teve filhos, né? Mas olha o legado que ele deixou para a música brasileira, é uma coisa impressionante.
2: Incrível mesmo.
1: Me fala você primeiro, Gabriel, desse contato com a obra de Vila Lobos. Como é que isso chegou até você?
2: Acho que Vila é parte do DNA, né? Do brasileiro mesmo, né? Eu desde pequeno me lembro dos meus pais ouvindo em casa, curtindo, assim. Eu acho que é o cara que realmente inspirou todos os compositores da música, né, brasileira de uma forma geral, popular e até erudita, que vieram depois, né? Então, assim, realmente o Vila, eu me lembro da minha mãe cantando, assim, sabe, Trenzinho do Caipira, quando eu tinha, sei lá, 4, 5 anos de idade, assim, me lembro daí, né?
1: As Baquianas.
2: As, né? Baquianas, tomando, né? São tantas peças eternizadas, né, também.
1: Sim, sim. Agora, existe alguma formação de Vila Lobos com harmônica?
2: Sim, o Vila tem um papel muito importante, né, especificamente com o meu instrumento, que ele fez um concerto para harmônica e orquestra, um concerto que eu já toquei algumas vezes, e que ele foi um dos pioneiros a escrever para o meu instrumento, né, para a formação sinfônica. E isso foi muito importante, realmente mudou, colocou a gaita em outro patamar mesmo, sabe? Ele foi muito responsável por isso, muito importante mesmo.
1: Interessante.
2: É um concerto lindo.
1: Sim, né? Sim. Hamilton Godoy, você era um garoto. Quando você começou a entender o que aconteceu naquela semana, Semana de Arte Moderna de 22 em São Paulo, lá no Teatro Municipal. E sim, tudo que Vila Lobos apresentou naquele período ali, todos os outros artistas, enfim, em especial da nossa literatura também, né? Mas Vila Lobos rompia ali, né, com o ciclo da música brasileira, na sua forma erudita, trazendo o popular, né, para essa nova escrita musical.
0: Ele já começou a mexer, né, com a cabeça de todo mundo, porque ele não tinha esse tipo de constrangimento, né? Essa barreira, né, que separa, que durante muito tempo houve assim uma barreira provocada por alguns professores de música, tal, né? O que é erudito, o que é popular, que as coisas não podiam se misturar. Ele teve, inclusive, do próprio pai dele, uma barreira muito grande que ele teve que superar, né? O pai dele não admitia, por exemplo, que ele fosse ouvir violão, ouvir conjuntos de choro, né? Como se isso fosse pecado, né? Porque eles cultivavam a música, ele gostava muito da música de Bach, que era cultivado, mas ele também se interessou muito pelos chorões, pelos conjuntos de choro regional que existia já na música brasileira, né? Com participação de flauta, pandeiro, essas coisas. Ele ia atrás disso, que ele achava que isso era genuinamente nosso, né? Era um tipo de pulsação que tinha na nossa música, né? E a ele gente... fazia isso daí, né? E ia atrás disso, e daí ele conseguiu personalizar demais, né? Um caminho, né? Que acabou sendo uma marca muito forte da nossa cultura, da nossa brasilidade, digamos assim.
1: Sim.
0: Através dos seus fraseados, né? Eu dei muita sorte também, porque eu estudei a obra dele na época que eu estudava música erudita, Luciana. Teve um concurso aqui em São Paulo, né? Antes de tocar popular, eu tocava música erudita, né? Música clássica. Aí teve um concurso de Vila Lobos, né? Eu fui inscrito no concurso pela minha professora, na época da Madalena Tagliaferro, que era uma professora muito credenciada aqui de música erudita, e eu tive que conhecer a obra pianística dele para poder participar desse concurso, que para minha alegria, satisfação, eu acabei ganhando o concurso, né? Com o prêmio como melhor intérprete de Vila Lobos. E com isso também eu tive um contato muito grande, assim, muito aproximado das obras dele. Isso tudo ajudou na minha vida, quando eu fui para a música popular, assim como o Gabriel aí se beneficiou, né, bastante também, porque conhecia a obra dele, né, eu também tive essa felicidade, né. Então, quando eu me juntei com o Gabriel, foi um sopa no mel, né, porque não tinha que explicar nada, eu já sabia muito a respeito do Vila, né, somamos as nossas experiências para fazer aquele trabalho Vila Lobos Popular, né. E hoje esse aí que você tem nas mãos, que é o resultado, né? A continuidade daquele trabalho, que são os Filhos de Vila. Quer dizer, nós aí gravamos outros compositores, né? Que todos que estão gravados nesse disco, nesse trabalho, foram diretamente influenciados por ele.
1: Então, a gente fala de um... Só para fazer um parêntese, Hamilton, a gente está falando de um músico, maestro, compositor, do século XIX, né? E quando você me fala que ele, de uma certa forma, era proibido de estudar o violão e até o saxofone que ele gostava, porque eram instrumentos tidos como instrumentos de malandro na época, né? Consegue imaginar isso nos dias de hoje, Gabriel? A discriminação com o instrumento?
2: Não, pois é, interessante essa pergunta, Lu, porque a gaita, ela sofreu muito nesse sentido também, né? Ela teve, foi um instrumento, para você ter uma ideia, o Edu da Gaita, né, que foi o pioneiro da harmônica brasileira, ele tem na capa do primeiro álbum dele a foto da carteira de músico dele, e aí botaram, quando ele foi fazer o exame da ordem dos músicos, né, tava lá, especialidade... músico excêntrico.
1: Oh, meu Deus, que definição é essa? Não define
2: ele botou
1: identifica
2: isso,
1: nada.
2: Ele botou isso na capa do disco. Então, assim, eu assim, você imagina, gerações e gerações depois, eu já vivia muito, assim, de, mas você vai tocar isso na gaita? Você vai dar certo isso? Mas na gaita você vai conseguir tocar isso? Então, eu vivi um pouquinho disso na pele também.
1: Você também é excêntrico, né?
2: Um pouquinho, né?
1: Agora me contem aqui, o Gabriel pode me contar, o Hamilton também complementa aí, sobre esse encontro de vocês. Imagino que haja projetos futuros também, em torno de Vila Lobos ou não, enfim, para reunir mais uma vez o piano e a harmônica.
2: Olha, Lu, eu fico muito honrado, muito feliz. É sempre uma aula tocar com a Hamilton. Assim, a gente começou, né, com Vila Lobos Popular há 15 anos atrás. E foi um álbum que, assim como a obra de Vila, né, se tornou um pouco atemporal. Que, tanto que a gente continuou fazendo show até recentemente desse álbum, né? Até lançar esse álbum novo, na verdade, né?
1: Os Filhos de Vila.
2: A obra de... Os Filhos de Vila, meio que dando continuidade mesmo a essa ideia, né? Ao legado que ele deixou, né? E para mim, compartilhar o palco com o Hamilton, tocar com o Hamilton, é uma aula, é o meu mestre, meu ídolo, assim. Eu fico muito, muito feliz mesmo, sempre, assim.
0: Esse Gabriel é muito generoso, viu? Você viu como é que ele fala com a gente? É um menino muito
2: Mas
0: bacana,
2: é verdade.
0: Muito respeitador, e eu fico muito feliz. Vou ficar falando a mesma coisa a respeito dele, porque é muito bacana para a minha geração poder fazer alguma coisa com essa geração moderna ao qual ele representa muito bem, né? Essa turma de hoje parece que já nasce

0: O álbum Os Filhos de Vila, Chovendo na Roseira. O álbum traz 9 faixas instrumentais, né? É com Hamilton Godoy e Gabriel Grossi, sugerindo alguns herdeiros musicais de Heitor Villa-Lobos, né? Tom Jobim, Egberto Gismonti, Johnny Alf, Paulinho Nogueira, Ginga, Maurício Anhorn, não podia ficar de fora, né? Mestre Maurício, né, Gabriel?
1: Pô, Maurício é meu mestre, professor, vai fazer 94 agora, né?
0: Em cima do palco.
1: Em cima do palco, compondo, é incrível. Maurício é o... Eu brinco pra ele, eu quero ser que nem você quando crescer, Maurício.
0: Ó, Hamilton Godoy não fica muito atrás, não, hein? Hamilton já fez 8-5.
2: Quase acompanhando ele.
0: De onde vem essa vitalidade toda, Hamilton?
2: Hã?
0: De onde vem essa vitalidade toda?
2: Olha, a minha família é uma família de longevo, né? Minha mãe morreu com 104 anos.
0: Nossa.
2: Faleceu com 104. A tia dela, a irmã mais velha, com 106. Então, pessoal, ali, acho que é porque todo mundo toca um instrumento, sempre gostou muito de música. Pode ter alguma relação, sabe? Porque é engraçado. As mulheres, os homens não foram muito longe, não, mas as mulheres têm vivido bastante. Isso, para mim, é animador, né? Eu preciso continuar fazendo coisas, porque se eu parar, aí não vai, né?
0: Com o Zimbo Trio, na formação original, vocês ficaram 44 anos, é isso?
2: É, 40, com a primeira, sim. Depois, com a entrada, como o Luiz ficou doente, contrabaixista,
0: sim,
2: entrou um outro contrabaixista no lugar do Luiz Chaves, né? Então, o trio acabou tendo 49 anos de palco, né?
0: Entendi.
2: De vida, sem interrupção, né? Foi muito tempo, né?
0: Bastante.
2: Depois, o Rubinho também ficou doente, eu fiquei 2 anos com uma outra formação. Também 2 músicos muito bons, né? Que eram o Pércio Sápia na bateria e o Marinho Andreotti no contrabaixo. Fiquei mais 2 anos com o trio, né? Chegamos a ganhar o prêmio da música brasileira, esse importante, do
0: isso,
2: Rio de Janeiro também. Mas aí achei que estava na hora já de interromper a carreira como Zimbo. Eu queria fazer coisas diferentes, né? Como, por exemplo, tocando já com o Gabriel, fazendo com outras parcerias, né? E eu, apesar de gostar até hoje de tocar com um trio, eu achei que eu poderia também buscar novas sonoridades, novos timbres de instrumento com a participação de outros músicos, né? E acabei continuando como eu continuo até hoje, sabe?
0: Que bom ter essa liberdade, né? Poder escolher hoje em duo com o Gabriel.
2: Mais livre. Você pode... não tem esse compromisso, né? Como eu tinha que pensar em outros 2 músicos que estavam comigo. Agora não, agora eu posso...

0: eventualmente trabalhar com outros músicos, como é esse caso, né? O Gabriel Grossi aí.
1: Deixa eu fazer uma pergunta. Vocês testaram no palco o resultado dos Filhos de Vila? Vocês já se juntaram no palco?
0: Fez uma apresentação, Gabriel, fala aí, foi agora em São Paulo, né?
2: Isso, né? No Centro Cultural São Paulo, né? Fizemos o lançamento oficial. A gente, na verdade, foi escolhendo o repertório, aí se juntou alguns dias antes para ensaiar, para preparar, né, o repertório, gravamos. E aí, recentemente, agora em março, a gente fez o show de lançamento. Agora estamos já de olho nos próximos shows aí para a gente rodar com esse projeto.
1: Isso aí, divulgando os Filhos de Vila. A gente quer entrar para essa família também. Eu quero ser a filha de Vila, poder acompanhar vocês de perto.
2: É verdade. Sabe,
0: você conhece com o nome de Luciana, você já é filha do Vinícius, né?
1: Quem sabe, né? Sendo Luciana.
0: Já chegou aí, né?
1: É.
0: Gosta de música, que eu sei.
1: Gosto comenta. Bastante. Olha, do meu vale, o máximo que eu posso me aproximar, acho que é do Marcos Vale.
0: Como é?
1: O máximo que eu posso me aproximar na música com o sobrenome é o Marcos Vale, o Paulo Sérgio Vale.
0: Ah, nossa, que tradição. Olha que maravilha.
1: É a música popular brasileira.
0: Tá bem, né? Nossa senhora, não precisa falar mais nada não, Luciano.
1: Que bom, a gente faz... Tá bom. É, que bom saber que se faz música brasileira. É... Com o Heitor Villa-Lobos, né? Com essa referência forte do nosso clássico, que deixou lá aquela música europeia para trazer aqui todos os nossos gêneros, porque não o choro também.
0: É, exatamente.
1: Tudo que ele construiu.
0: Ele escreveu tanto choro bonito também. Escreveu para violão, escreveu para piano. Nossa senhora, esse homem foi o maior exemplo que nós tivemos, né? Eu acho, né? Começou tudo com ele, né? Ele deu a cara para a nossa cultura brasileira musical, né? O Brasil passou a ter uma identidade depois dele, essa é a verdade, sabe? Então é muito importante o brasileiro saber disso, porque tem que se abraçar isso, valorizar isso, né? Tem muita gente boa fazendo música no Brasil, né?
1: Instrumental.
0: Mas às vezes não é porque a música é feita no Brasil que ela é música brasileira, né? O Brasil tem uma marca muito presente, né? Quem não tiver o swing, não tiver o balanço, não tiver aquela pegada nossa, né?
1: A nossa música instrumental brasileira é fantástica.
0: Nossa, a nossa música.
1: Ela está no planeta todo, já chegou ao planeta, enfim.
0: É, graças a Deus.
1: Não é?
0: Ela continua sendo muito respeitada fora do Brasil, ela tem uma vida útil bastante grande ainda, né? Quem sabe, igual a minha família, vai viver muitos anos também.
1: Pois é, chegar aos 100, pelo menos aos 100.
0: Tem que passar aí.
1: Passando dos 100 anos. Villa-Lobos, aliás, os Filhos de Vila está em todas as plataformas digitais.
0: É verdade.
1: Então tá bom. Me ajudem a escolher a nossa derradeira canção, Baquiana número 1, De Coração ou Louro?
0: Vamos com Louro, né? Que é a primeira faixa Louro. Do nosso CD, e Guilherme Gismonti é uma marca também.
1: Sim.
0: Filho de Vila, dos mais legítimos, né?
1: Sim.
0: E essa música a gente gosta demais. O Gabriel teve uma ideia maravilhosa nessa introdução, vocês vão perceber que ele pegou um fraseado de uma das baquianas de Villa-Lobos, colocou, juntou isso depois para entrar na melodia, e a gente acabou fazendo um arranjo que eu acho muito bonito. Ouve, se vocês quiserem ouvir um pouquinho, vai ser bom.
1: Vocês dois fizeram essa produção musical do disco, vocês juntos?
0: A gente trabalhou junto, nós temos também a nossa produtora, que é a Daniela Godoy, né, que trabalha com a nossa agenda também, que é minha filha, e a Débora Ribeiro, né, são duas mulheres aí muito inspiradas, competentes, e que vêm com as ideias também, e participam demais também, são altamente musicais, sabe? Então a gente tem essas contribuições, a gente quando vai pro palco, né, Luciana, tem muita gente que contribuiu para que aquilo acontecesse, né?
1: É um trabalho
0: essas
1: coletivo.
0: Essas duas mulheres aí que nos ajudam, né, até hoje, né, são uma grande inspiração para nós, sabe? Então elas estão sempre junto, elas nos contribuem demais também, né, nos auxiliam em tudo que a gente se propõe a fazer, dão ideias, né, Então, a gente nunca está sozinho na vida, graças a Deus.
1: Hamilton Godoy, Gabriel Grossi, parabéns, o trabalho está belíssimo. Filhos
0: Obrigado.
1: De Vila,
2: Obrigado.
1: Nas plataformas digitais, celebrando a obra de Heitor Villa-Lobos, né, e todos que beberam nessa fonte, né, se inspiraram nas composições de Villa-Lobos, fazendo música brasileira genuína. Um grande abraço, Hamilton, obrigada pela entrevista. Gabriel, abraço para você também.
2: Obrigado.
0: Eu que agradeço.
2: Todos os ouvintes.
0: Nós que agradecemos, né, Gabo?
2: É, opa, com certeza. Muito obrigado aí.
1: Um abraço forte. Hamilton Godoy nas plataformas, nas mídias sociais. Gabriel Grossi também nas mídias sociais. Para quem quiser acompanhar.
0: Obrigado.
1: Maravilha. Um abraço. Até a próxima.
0: Aí, obrigado. Um abração, até a próxima,
2: valeu.
0: Se Deus quiser. Um abraço para todos vocês aí.
1: Obrigada.

0: 5 horas e 47 minutos. 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
0: Rodrigo Maranhão, fundador do bloco Bangala Fumenga, é o destaque da Rádio Nacional de São Paulo nesta segunda-feira. Leandro Martins é trazendo esse artista para você hoje aqui no É Tudo Brasil.
2: Fundador de um dos blocos de rua mais queridos do Carnaval do Rio de Janeiro, o Bangala Fumenga, Rodrigo Maranhão é muito mais. Cavaquinista, cantor e compositor. Aliás, de mão cheia, com canções gravadas por Fernanda Abreu, Maria Rita e Zélia Duncan, entre outros. Ele está com um disco novo na praça, O Amor e o Tempo, que conta com participações mais que especiais, de Chico Chico, Pretinho da Serrinha e Martin. E claro, Maranhão esteve na Nacional de São Paulo para conversar sobre o novo trabalho e outros assuntos que envolvem música. O artista começou revelando que este disco representa também um novo ciclo na carreira, depois de uma pausa que ele considerou muito necessária.
3: Num determinado momento, meu tempo estava muito ocupado por coisas que eu não estavam mais me preenchendo totalmente. Então chegou uma hora que a coisa começou a ficar um pouco mecânica. Quando eu vi, eu estava me repetindo e as pessoas queriam ficar se repetindo porque estava dando, né, tava dando certo, mas aquilo me fez um mal assim tão grande, sabe? Eu preferi dar um passo atrás, sabe? Foi importante para mim.
2: Falando sobre o início da carreira, Rodrigo Maranhão brincou sobre a situação da época em que gravou seu primeiro disco, Bordado, em 2007, quando encontrou o mundo musical muito mudado.
3: Muita coisa estava fechando, o vinil estava acabando, as gravações.

0: A dor estava acabando, a MPB estava acabando, tudo, ninguém ia mais ler livro, ia acabar tudo. E a gente ficou um pouco assim, com o pires na mão, sabe? Falei, pô, na nossa vez. Ao mesmo tempo, a gente não teve uma postura de ficar ali parado esperando, a gente foi pra rua.
1: O Amor e o Tempo é o sexto álbum de Rodrigo Maranhão. Mas além do trabalho autoral, ele também é um compositor requisitado por vários artistas. E como funciona para ele o processo de criar para outros intérpretes?
0: Eu costumo brincar que eu erro muito, né? Quando a pessoa me pede uma música, aí eu faço uma música pensando na pessoa, mando, aí ela escuta e fala, pô, gostei, achei legal. Mas tem uma música sua que eu ouvi, não sei, e aí ela quer gravar é outra. Então, hoje eu desencanei um pouco nessa questão de fazer música para, né? Eu faço música.
1: Rodrigo Maranhão salienta também que, mesmo sem se limitar musicalmente na hora da criação, é com o samba que seu coração bate mais forte. E revelou que, às vezes, chega a chorar quando canta um samba. Por causa dessa afinidade, o artista conta que resolveu retomar as raízes, voltando a participar de uma roda que acontece todo segundo sábado do mês em um bar de sua região. Para ele, isso vale também como terapia. Bom, é isso aí, pessoal. Eu fico por aqui e volto na próxima edição de É Tudo São Paulo. Até lá!
2: Do novo disco, O Amor e o Tempo, a gente ouve Saudades de Nós, com participação de Martinalha. A composição é do Rodrigo Maranhão e do Moisés Marques.

0: 5h54, tem sul do país ainda. Vamos lá com Marta Schmidt.
1: Vai ser bonito demais.
2: É tudo sul.
0: Com destaque hoje para o cantor e compositor Marcelo Delacroix, que tem show marcado em Porto Alegre.
3: Oi, Luciana. Olá, ouvintes do É Tudo Brasil, Rádio Nacional. Hoje eu trago o trabalho do Marcelo Delacroix, cantor, compositor, produtor, também educador musical. Ele faz show nessa quinta-feira aqui no Espaço 373, que é um importante espaço cultural aqui de Porto Alegre, que tem recebido shows da cena local e também do centro do país. É Marcelo Delacroix em quinteto. Ele vai apresentar aí canções inéditas, um pré-lançamento do próximo álbum.

E também canções que marcaram a sua trajetória. O Marcelo é um cancionista, né? Um fazedor de canções. São mais de 40 anos atuando em música. Marcelo nasceu em Curitiba, mas cresceu, né, aqui em Porto Alegre. Tem 5 discos lançados. O primeiro é de 1995. E já de largada, né, ele conquistou prêmios açorianos de música como o melhor álbum de MPB. É música autoral. Parcerias com músicos aqui do Sul, como Arthur de Faria, Jerônimo Jardim, o poeta Ronald Augusto, também musicou poema de Arnaldo Antunes, do Manuel Bandeira, e regravou, né, fez versões de O Canoeiro, Testamento e também Arrumação do Elomar. Tudo, né, com uma assinatura própria, com arranjos lindos, né, e muito bem elaborados, né. Também tem um disco em parceria com o músico uruguaio Dani Lopes, Canciones Cruzadas. O Marcelo faz trilha para teatro, dança, cinema e também televisão. E o Marcelo também dirige grupos de canto adulto e infantil. Então, vamos aguardar, né, um novo trabalho do Marcelo Delacroix, um novo álbum. E aqui a gente vai ouvir Gente Boa, que é uma parceria do Marcelo Delacroix com o poeta Ronald Augusto. Beijo!

Marcelo Delacroix, encerrando o É Tudo Brasil desta segunda-feira. O programa está de volta amanhã a partir das 5 da tarde, ao vivo na sua Rádio Nacional, com a minha apresentação, Luciana Valle, produção executiva de Cláudio da Mata. Nos trabalhos técnicos hoje, Roberto Barrucho. E na assistência de estúdio, Rosalina Rocha. Vem aí no Mundo da Bola com Rodrigo Ricardo e Bruno Mendes. Obrigada pela sua companhia. Uma ótima noite de segunda para você. Até amanhã.

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0: Boa noite, 18 horas, segunda-feira, 11 de maio de 2026. Está no ar o programa No Mundo da Bola, com a minha apresentação, os comentários de Bruno Mendes, trabalhos técnicos Roberto Barrucho, produção executiva Wagner Gomes. A gente começa falando do jogo transmitido pela Rádio Nacional neste domingo, jogo que marcou a despedida de Hulk do Atlético Mineiro. Para falar deste duelo do Brasileirão, que terminou sem vencedores entre Botafogo e Atlético Mineiro, quem vem aí é o repórter maneiro Rafael Monteiro. Valeu, valeu!
1: Salve, salve, salve, salve, amigos ligados no programa No Mundo da Bola. Logo após o empate de 1-1 contra o Atlético Mineiro na Arena MRV, o técnico do Botafogo, Franklin Carvalho, analisa o desempenho da equipe.
2: Saímos daqui insatisfeitos, porque não ganhámos, obviamente. Nós buscamos sempre a vitória, agora parece-me que frisou um ponto importante. Estivemos sempre em busca do empate, depois de estarmos a perder, conseguimos aos 90. Parece-me claro que o segundo tempo da nossa parte foi melhor que a primeira. Tínhamos uma ideia para a primeira parte, a responsabilidade minha que não correu bem, principalmente com a bola. A segunda parte melhorámos, parece-me que melhorámos em todos os aspectos, com e sem a bola, e conseguimos o empate na parte final. Não nos satisfaz, obviamente, porque queremos 3 pontos, mas é mais um ponto na nossa caminhada.
1: Pelo lado do Atlético Mineiro, o treinador Eduardo Domingues afirmou que o empate teve sabor de derrota.
3: Com esse sabor a derrota, mas não é uma derrota. Pero el sabor y la sensación, claro que cuando el equipo hizo un gran esfuerzo, hizo un buen partido, con un equipo que viene creciendo, y lo difícil que es abrir el marcador. Y lo estamos consiguiendo, estamos generando situaciones para aumentarlo, no lo pudimos conseguir, tenemos que hablar, mostrar jugadas, ver situaciones, pero no deja de ser de un rebote. Teníamos superioridad en el área, un rebote. Lamentablemente, en estos momentos sensibles o delicados, estamos pagando muy caro un rebote. Muy caro, muy caro. Siento que lo podemos hacer mejor, pero no deja de ser lamentablemente un rebote.
1: O Atlético Mineiro tem que deixar o Campeonato Brasileiro de lado, já que o Galo terá pela frente o Ceará no Castelão na quarta-feira, pela quinta fase da Copa do Brasil. Já o Botafogo volta a campo na quinta-feira na Arena Condá para enfrentar a Chapecoense. Forte abraço!
0: Forte abraço, Rafa Monteiro, que volta daqui a pouco para dar outro noticiário. Para falar desse jogo que a gente transmitiu ontem, vou chamar meu amigo Bruno Mendes. Boa noite! 1-1, ninguém gostou do resultado, hein, Brunão?
4: Boa noite, RR. Boa noite a todos os nossos queridos ouvintes. Assim, eu vou dizer que, para mim, ficou pro torcedor do Botafogo, deveria ter gostado, porque o jogo estava perdido. A gente viu que o Botafogo não jogou tanta bola, o Danilo mais à frente não funcionou. Botafogo com poucas oportunidades na partida. Achei que de repente o torcedor do Botafogo poderia ter ficado um pouco mais feliz com gols 44. Claro que por Galo foi a bola pune, como a gente costuma dizer, mas acho que o pontinho foi essencial para o Botafogo. É claro que a gente, o torcedor quer sempre que seu clube vença, mas em não jogando e não fazendo uma partida boa, acho que o torcedor deveria ter ficado feliz com o empate, se tratando de Belo Horizonte.
0: É verdade, com o empate, tanto o Botafogo quanto o Atlético Mineiro chegam aos 18 pontos. O Botafogo está em 12º lugar e o Atlético Mineiro em 13º lugar. Ainda falando sobre o Botafogo, Brunão, chegou a notícia hoje que o Botafogo sofreu, para variar, mais um transfer ban. É o terceiro que o Botafogo leva esse ano. E essa nova proibição proíbe o registro de jogadores por prazo indeterminado, ficando complicada a situação do glorioso endividado, hein, Brunão?
4: A cada dia que passa, a gente sabe que o efeito John Textor, o Botafogo infelizmente está pagando por isso nesse momento, e vai ter que sofrer sanções e vai sofrer à medida que não tem dinheiro para pagar. E aí entra a preocupação do torcedor do Botafogo, porque está vendo Alexander Barbosa que já saiu. pode ver, após Copa, um Danilo que saia também. E aí, o último que sair, apague a luz. A situação do Botafogo é muito preocupante.
0: É verdade, preocupa sim. E vamos falar do Vasco da Gama, que também conseguiu uma importante vitória sobre o Atlético Paranaense. Deu um salto na tabela, pulou para o oitavo lugar. E tem 20 pontos e o gol da vitória foi marcado pelo Thiago Mendes. E o Renato Gaúcho falou sobre o jogo e o retorno do Adson aos titulares do time.
5: Quanto ao jogo, nós fizemos um bom jogo desde o início do jogo. Tivemos desde o início do jogo a vontade de vencer, que eu tanto peço para eles, não dando muitas chances ao nosso adversário. E conseguimos com muita entrega o resultado que nos interessava, até para sair daquela zona perigosa. Damos um salto na tabela, isso foi bastante importante. Quanto ao Adson que você fala, o Adson ficou parado quase 2 anos, gente. Ele está voltando de uma lesão. É difícil um jogador voltar depois de um longo tempo e aguentar os 90 minutos. E mesmo que ele aguentasse, tem horas que precisa ser trocado, senão não precisa de reservas. No momento que o adversário começou a crescer pelo lado, tem que botar jogadores descansados, tanto pelo lado como por dentro, porque estavam ganhando principalmente o nosso meio. Mas, como falei, o mais importante de tudo foi a entrega desse. A gente conseguiu essa vitória que hoje nos coloca em oitavo lugar.
0: Tá aí o Renato Gaúcho com a voz bastante prejudicada. Cuidado dessa voz aí, hein, Renatão. Pelos lados do Atlético Paranaense, o Fábio Moreno, que é o auxiliar técnico, disse que é difícil jogar em São Januário e que poderiam ter conquistado um empate ao menos.
6: Que antes do jogo já sabia da dificuldade que é jogar aqui em São Januário. Historicamente, o Atlético tem enfrentado sempre dificuldade jogando aqui em São Januário, ainda mais esse ano após a chegada do Renato. É uma equipe que tem um volume ofensivo muito bom, uma qualidade ofensiva muito boa, né? E a gente criou, a gente tentou, a gente teve as oportunidades. Infelizmente, a gente não concluiu da melhor forma possível, né? A gente teve as chances de empatar o jogo, teve a última bola que poderia ter entrado a nosso favor. Não foi dessa vez, infelizmente. A gente precisa melhorar, principalmente fora de casa, nesse quesito, nesse último terço aí, para que a gente volte a vencer fora de casa e tenha o mesmo desempenho que a gente tem lá na Arena da Baixada.
0: Está aí o Fábio Moreno, que é auxiliar técnico, lembrando que o Odair Helma, que é o técnico principal, estava suspenso pelo terceiro cartão amarelo. Apesar da derrota, o Furacão continua bem na tabela, é o quinto colocado com 23 pontos. Brunão, Vasco subindo, uma vitória magra, realmente quase levou um empate no último lance do jogo, mas conseguiu os 3 pontos, que era o mais importante.
4: Ah, isso aí é fundamental. Você jogar em São Januário, a gente sabe da força do Vasco e do tamanho do Vasco quando joga em São Januário. O Renato sabe disso também, o quão era importante essa vitória, até porque o campeonato está muito embolado. O Vasco chegou a estar na zona de rebaixamento no início da rodada. Após acabar essa rodada, o Vasco já está lá em cima. Então, assim, o campeonato está muito embolado, o campeonato está desse jeito. Partidas em casa, você tem que vencer. E olha que o Atlético Paranaense vinha muito bem no campeonato e o Vasco conseguiu uma vitória importantíssima. É aquele T grande que o Renato falou que a galera tem que jogar, a galera tá jogando, né?
0: É verdade, o Renato aí que trouxe realmente uma injeção de ânimos ao Vasco da Gama. E chegou a hora do
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1: A Superliga Masculina de Vôlei terminou com uma vitória do Sada Cruzeiro sobre o Vôlei Renata. O jogo final foi no ginásio do Ibirapuera, em São Paulo. O time mineiro venceu por 3-7-0. As parciais foram de 25-14, 27-25 e 25-21, demonstrando que o segundo set foi o mais disputado. Com a vitória, o Cruzeiro acumula 10 títulos de Superliga. O central Lucão foi o MVP da competição e a revelação, o oposto do Guarulhos, Brian, acumulando o prêmio também de melhor oposto. A seleção da competição ficou da seguinte forma: levantador Bruninho, do vôlei Renata, oposto Brian, do vôlei Guarulhos, ponteiros Léo Lucas, do Minas, e Adriano, do vôlei Renata, centrais Lucão, do Cruzeiro, e Judson, vôlei Renata. E o líbero da competição, Alê Elias, do Cruzeiro. A seleção brasileira de badminton é campeã do Intercontinental do México. Foram 5 pódios, 2 ouros, 1 prata e 2 bronzes. O Troféu Brasil de Ginástica Artística, realizado em Natal, terminou com destaque para as participações de Flávia Saraiva e Arthur Nori. Eles foram campeões nos seus aparelhos, considerados mais fortes, trave e barra fixa. O campeonato do Troféu Brasil de Ginástica ficou com a equipe do Pinheiros, com 4 medalhas de ouro, 2 de prata e 4 de bronze. O Flamengo garantiu a segunda posição com 2 ouros, 1 prata e 2 bronzes. E o Agite, São Paulo, completou o pódio com 1 ouro, 1 prata e 2 bronzes. Agora é aguardar para saber a convocação para o Pan-Americano de Ginástica Artística, que será em junho na cidade do Rio de Janeiro.
0: Valeu, professor Wagner Gomes. Voltando a falar do Campeonato Brasileiro Masculino, o Flamengo visitou o Grêmio, ganhou a partida e 3 pontos que deixam a equipe carioca cada vez mais perto do líder Palmeiras, que empatou em 1-1 com o Remo. Quem conta como foi a vitória rubro-negra, tá de volta para contar, é o repórter Rafael Monteiro. Salve, Rafa!
2: Grande salve, voltamos ao programa No Mundo da Bola. O Flamengo venceu o Grêmio na Arena do Grêmio pelo placar de 1-0 e encostou no líder do Campeonato Brasileiro, Palmeiras, e diminuiu a distância para 4 pontos na tabela de classificação. Após o término da partida, o treinador Leonardo Jardim valoriza os 3 pontos.
3: Vitória, mais uma vitória importante, 3 pontos importantes fora de casa, num confronto que é sempre difícil. A história diz que o Grêmio já há algum tempo, 100 dias, que não perdia aqui. Nos últimos 12 confrontos, o Flamengo somente tinha ganho 3 aqui na Arena. Por isso, a importância do jogo. E acho que o jogo foi extremamente... A vitória é extremamente meritória, porque fomos a melhor equipa, quer na primeira parte, quer na segunda. A pena minha com o aproveitamento em termos ofensivos não foi maior. Ainda tivemos 2 bolas na trave, mas uma vitória extremamente justificada por aquilo que a equipa produziu ao longo das 2 etapas. E os jogadores estão de parabéns.
2: Leonardo Jardim falou sobre o Flamengo ter tornado o jogo fácil, mesmo jogando fora de casa.
3: Em relação à facilidade, assim, quem torna o jogo fácil foi os jogadores, não é? Nós, através das nossas competências e através daquilo que apresentamos no relvado, tornamos o jogo mais fácil. Quem vê de fora parece que foi o jogo fácil, mas foi os jogadores que o tornaram mais fácil.
2: Pelo lado do Grêmio, o vice-presidente de futebol Antônio Dutra comentou a entrada do time gaúcho na zona de rebaixamento.
4: Agradecer a presença dos 30 mil torcedores que fizeram uma festa, empurraram o Grêmio até o final. Infelizmente, o resultado não foi o resultado que nós planejamos. E essa posição incômoda do Grêmio ao final da rodada, aparecer na 17ª posição, ela realmente dói para todos nós. Mas diante do que a gente vê na tabela, da distância entre os times, a pouca pontuação que separa os times, a gente sabe que é uma questão muito mais circunstancial do que algo que nos deixa, como tu falou, em uma posição de extremo alerta e tudo mais. Sabemos da dificuldade, o Campeonato Brasileiro está muito ajustado na questão dos pontos, né? De uma determinada posição para baixo ali, está todo mundo embolado. E agora nós temos que buscar a vitória na próxima partida e aí sim, durante a parada, a gente ter um pouco mais de tranquilidade para trabalhar.
2: Já o treinador Luiz Castro afirma que o Flamengo...

0: Flamengo mereceu o resultado.
1: Sobre o jogo, o Flamengo foi superior a nós, foi evidente em campo, e foi ao longo do jogo. Se na primeira parte ainda conseguimos ter chegadas, não foram chegadas de forma a chegar a golo, mas eles mesmo nesse período foram sempre muito acutilantes, foram muito controladores do jogo. Sobre o campeonato. Sobre o campeonato é... O Brasil é um campeonato diferente de todos. Nós no Z4 com 17 pontos e 3 pontos do sétimo, que tem 20. E é isto o campeonato brasileiro. Uma vitória, estaríamos em 7. Uma derrota, estamos abaixo do Z4. É uma situação dura, porque não é a classificação que queríamos neste momento, longe disso, mas é a nossa realidade. O que se pode dizer? O que se pode dizer é que nós vamos continuar a entregar-nos por completo como nos entregamos e que temos de fazer melhores resultados daqueles que tivemos hoje.
0: Grêmio e Flamengo voltam a campo na quinta-feira pela Copa do Brasil. O tricolor gaúcho visita o Confiança no Batistão, enquanto o Flamengo vai ao Barradão enfrentar o Vitória. Forte abraço!
2: Valeu, Rafa, mais uma vez. Bruno Mendes, o Grêmio no Z4 com 17 pontos, mas pode ser uma questão circunstancial, né? O campeonato está muito embolado. O próprio Vasco, que está em oitavo, só tem 20 pontos, só 3 pontos a mais.
3: Exatamente, aquilo que eu falei agora há pouco, está tudo muito embolado. Você em algum momento ali está numa posição, daqui a pouco a rodada dá uma, você faz um gol, a rodada dá uma diferenciada. Mas achei, eu acho que um time com o tamanho do Grêmio, um time com a torcida que tem, a gente sabe que existe uma rivalidade entre Grêmio e Flamengo de muito tempo. Eu acho que você não pode deixar de jogar o jogo. Eu acho que teve hora que o Grêmio se amedrontou diante do Flamengo, e aí eu acho que vem do comando. O Luiz Castro entrou com 3 zagueiros e com 2 volantes. Primeiro tempo terminou 0-0 com o Flamengo perdendo um caminhão de gols. Ele podia ter voltado do intervalo, tirado um zagueiro, colocado mais um jogador para ajudar o menino Gabriel Meck, que é muito bom jogador, mas que estava sozinho no meio campo. Ele não podia fazer nada. E o Carlos Vinícius, a gente sabe, é um cara que faz gol, mas que depende de ser municiado. E o Grêmio não foi, poderia, nos 5 primeiros minutos do segundo tempo, o Grêmio até tentou jogar bola, mas e viu ali que dava para, de repente, fazer um enfrentamento com o Flamengo. A partir do momento que você fica se jogando no ringue, nas cordas, uma hora você vai tomar um knockdown e uma hora você vai cair.
2: Ô Brunão, e o Flamengo com o Carrascal, tá aprovado como maestro, já que tanto a Arrascaeta, o Paquetá estão no departamento médico?
3: Olha só, RR, o Carrascal ainda não na minha visão, ele ainda não foi aquele jogador. Até porque a gente sabe que o extra-campo estava atrapalhando o Carrascal e o Plata. Ontem, eles foram muito bem na partida e muito importantes. E a partir do momento que eles colocarem na cabeça que eles estão num grupo importante, que pode conquistar títulos e que precisa do futebol deles, eu acho que aí sim tem de haver um crescimento e ele pode sim fazer essa substituição, até porque ele foi contratado para jogar no lugar do Arrascaeta. E os dois também, eles jogando bem, aí é um problema do técnico, eles podem sim também jogar juntos.
2: Vamos falar agora de Fluminense, que jogou no sábado no Maracanã, empatou em 2-2 com Vitória. O técnico Luiz Ubeldia foi chamado de burro pela torcida e na coletiva o técnico do Fluminense, o argentino, fez uma análise do jogo e disse que a torcida tem todo o direito de protestar.
4: Bueno, cuando los resultados no se dan y no se juega o se gana como esperan todos, las consecuencias ya las sabemos. Siempre el torcedor está en su derecho a alentar o reprobar, por eso paga una entrada. Analizando el juego, que es lo que tenemos que hacer, el partido y demás, me parece que hasta el empate el equipo tenía control del juego, estaba teniendo sus situaciones de gol. Estamos en ese momento del calendario, llevamos varios partidos en donde por ahí no podemos matar el juego, entonces ante cualquier situación que el rival tiene nos concreta. Hoy, sin haber tenido muchas situaciones, de hecho muy pocas, el rival pasa al frente y jugar con ese nerviosismo no es fácil, no es fácil. Entendiendo que estamos en un momento donde se nos dan muchas cosas en contra, parece que podemos recuperar nuestro juego, parece que podemos recuperar nuestro orden y de golpe en 10 minutos vira todo, como aconteció hoy, y bueno, se hace mucho más difícil. Yo lo que tengo para decir es que hoy tuvimos nuestro momento para matarlo, ¿no? Y de vuelta cometemos errores puntuales que nos termina costando un sufrimiento, una reprobación, justa o no, ya queda a criterio del torcedor y siempre que no se gana en casa con esta expectativa de estar entre los primeros puestos y demás, la reprobación para el técnico, para los jugadores es una obviedad, coincida o no coincida.
2: Tá aí o Luiz Ubeldia. Pelo lado do Vitória, o Jair Ventura gostou da atuação da equipe e disse que poderiam ter saído como vencedores da partida.
5: Fez um jogo espetacular. Fez o jogo contra o terceiro melhor mandante, o segundo equipe em posse, o terceiro colocado dentro do campeonato. Fizemos um jogaço. Jogaço. Só que se você assinasse, né, um empate aqui antes, estava todo mundo contente. Mas aquela minha situação ali foi porque o resultado estava praticamente na mão. A gente tomou gol no finalzinho do jogo. Mas a gente com muitos desfalques. O Eric, o principal jogador do futebol brasileiro hoje, por números, né, antes que eu seja apedrejado, né, por números, participando em todos os gols. Um desfalque importantíssimo. Nosso camisa 10, o Kaká, jogadores importantes. A gente se reinventou. Fizemos um sistema novo. Eu vi que o Fluminense estava na dúvida, né? Se jogava Castilho ou Kennedy. A gente estava na dúvida e jogamos dois. Os dois fizeram gols importantes. Conseguimos a virada, mas não vacilou nosso, a gente tomou gol. Mas parabenizar, são quatro jogos sem perder. Muito difícil fazer o jogo que a gente fez. Já estava vendo as estatísticas ali, o primeiro tempo. A gente terminou com bate posse. Quase praticamente o mesmo número de gols. Eles deram um chute no gol, um gol. Então, aquilo que eu falo, antes do resultado a gente estava... O empate seria bom, mas pela situação das circunstâncias, a gente sai, lógico, com aquela sensação que poderia ter tido a vitória hoje. Mas sobre o que esperar do Vitória, gostei demais.
2: Tá aí o Jair Ventura, treinador do Vitória. Vitória que tem 19 pontos, está no na décima posição. Já o Fluminense tem 27, está no terceiro lugar. Vai bem o Fluminense no Brasileirão e tem um jogo aí no meio da semana decisivo contra o Bolívar pela Libertadores. Pode estar jogando a sua classificação ou não para a próxima fase. E quem chegou no Fluminense, já está aqui no Rio, é o super-herói. O Hulk desembarcou no Rio nesta manhã, conheceu o CT Carlos Castilho, teve já uma conversa com o elenco, conheceu o técnico Luiz Ubeldia. Mas será que o Ubeldia vai resistir em um novo revés diante do Bolívar, Brunão?
3: Assim, eu acho que uma eliminação na Libertadores vai ser doída. Então, o Ubeldia vai ter que... Porque a situação do Fluminense é bastante complicada dentro da competição. Precisa vencer. Tudo bem que Laguaire e Bolívar, fora de casa, não são, assim, não é nenhum bicho papão. Mas acho que sendo eliminado da Libertadores, mesmo fazendo um campeonato brasileiro, ainda que na pontuação esteja perto dos líderes, eu acho que aí o Ubeldia ele canta para subir. E ainda tem o Operário, semana é o Operário.
2: Eu ia comentar isso, que eu esqueci do Operário, que é o jogo pela Copa do Brasil. O primeiro jogo foi 0-0, então é um jogo perigoso, esse time do Operário é brabo.
3: Se foi eliminado pro Operário, ele vai antes do Bolívar, tá?
2: É verdade. Ô, Brunão, antes da gente falar de futebol feminino, aliás, que é a Raquel Mota que vai trazer todas as informações pra gente, rapidamente uma palhinha sobre essa pré-lista de 55 jogadores.
3: Olha só, a informação que a gente tem é que o Estevão tá fora e que o Neymar tá dentro. Eu, particularmente, acho que ele vai levar o Neymar. Virtude de pressão, de mídia, de faltar mão de obra na seleção. E perder o Estevão é realmente uma perda incrível, que pode abrir, ele joga pelo lado direito, isso pode abrir brecha para o Ryan, que foi convocado na última data FIFA. E, assim, alguns jogadores podem, infelizmente, por conta do Estevão, mas alguns jogadores podem ganhar chance e eu acho que, de repente, o Rayan pode ser um bom nome aí nessa pré-lista, que deve ter outros nomes. Enfim, ele já adiantou o Danilo, que eu acho particularmente também que é errada a convocação de um jogador que não joga. Você quer auxiliar técnico, você já tem lá o Ancelotinho, outros jogadores. Você vai convocar um jogador de linha para ser uma voz ativa no grupo, eu acho que isso não vale para uma Copa do Mundo, que é um torneio de tiro curto e você precisa do jogador mais do que inteiro.
2: Valeu, e chegou a hora do futebol feminino.
6: Copa Delas.
2: Raquel Mota traz todas as informações do Brasileirão Feminino. Boa noite, Raquel.
7: Boa noite, Rodrigo Ricardo. Saudações. E aí, saudade de falar de futebol feminino aqui na Rádio Nacional, no mundo da bola tão especial. Pois é, a décima rodada do Brasileirão Feminino começou com uma sonora goleada do Cruzeiro, as atuais vice-campeãs, em cima das espartanas. Lá na Arena do Jacaré, o Cruzeiro fez 4-0 sobre as espartanas. E aí não teve jeito, né? Foi aquele show de gols e deixou a equipe de Minas na sexta colocação, com 17 pontos. O interessante é porque dos gols marcados, a gente não viu nenhum gol da artilheira Bianca Brasil, que passou em branco. Nós tivemos os gols de Letícia Ferreira, Marília, Gisele e Kathleen. Mas a Bianca Brasil não deixou dela. Cria aquela expectativa para o próximo jogo, do que virá. Mas, por enquanto, o Cruzeiro vai bem, está ali na sexta colocação com 17 pontos, a 5 pontos do líder Corinthians, que tem 22 pontos. E no sábado, o Fluminense encarou o Santos, lá no Luso Brasileiro. Jogo que você acompanhou aqui na TV Brasil, a tela do futebol feminino. E a gente viu o Fluminense perder para o Santos. Fluminense jogando em casa e o Santos, do técnico Cello, tendo sua primeira vitória aí nos últimos 7 jogos. O Santos venceu por 2-0, foi um jogo de muitas idas e vindas, um jogo muito truncado, com as equipes precisando até criar um pouco mais, porque foi um jogo em que a gente teve aquele desafio tático entre os treinadores. O Cello tem aquele hábito de ser um treinador que vai cantando o jogo ali na lateral do campo, e os gols foram marcados pela Evelyn Bonifácio, que abriu o placar, e depois a Lari fez um golaço. Mais um golaço, e aí finalizou, fechou a tampa e venceu o Santos 2, Fluminense 0. E aí a equipe tricolor viu ali o seu G8 ficar um pouquinho mais distante, porque o objetivo era justamente esse, o Fluminense ficar próximo ali do G8, né, que é a zona de classificação para a próxima fase. Inclusive isso é uma das falas constantes do técnico Saulo Silva, mas não deu. Com a derrota, o Fluminense acabou na nona colocação com 15 pontos, mesma pontuação da Ferroviária, mas só que o Fluminense está atrás por conta do saldo de gols. E aí, no sábado, a gente também teve o misto empatando com o Bahia por 1-1. Bahia que vai bem na competição, né? Está ali na quinta colocação com 17 pontos. E o misto que está tentando se manter fora da zona do rebaixamento. O misto está na 14ª colocação, não ganhou posição, nem perdeu, está ali com seus 7 pontos, e veio de um empate importante, porque nas partidas anteriores ele vinha de 3 derrotas consecutivas, e aí acabou ali empatando com o Bahia por 1-1, aliás, Bahia que também empatou na rodada anterior com o Palmeiras, empate 0-0, empate sem gols, o que fez com que as palestrinas caíssem para a terceira colocação, já que o São Paulo havia vencido e agora está na segunda colocação do Brasileirão Feminino A1 com 20 pontos. Hoje a gente vai ter um jogaço na tela da TV Brasil, porque o Palmeiras encontra o Atlético Mineiro na Arena Barueri. E a transmissão, claro, você acompanha na TV Brasil a partir de 8h45 da noite. As palestrinas da técnica Rosana Augusto precisam ganhar de qualquer jeito para poder voltar para a vice-liderança do campeonato e diminuir, quem sabe, a diferença ali para a equipe do Corinthians. Porque Corinthians e São Paulo também se encontram hoje, lá no Parque São Jorge, às 9h30 da noite.
2: Valeu, Raquel Mota. Passou aí toda a rodada desse Campeonato Brasileirão Feminino. Só frisando, como a Raquel falou, que hoje a TV Brasil vai transmitir a partir das 8h45 da noite. Flamengo e Ferroviária, jogão, o nosso No Mundo da Bola. Tá ficando por aqui. Um abraço para você, Bruno Mendes, obrigado. E vem aí o Repórter Nacional com as últimas notícias do Brasil.

0: e do mundo. Uma ótima noite e uma ótima segunda-feira para todos vocês. Tchau!
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2: 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Olá, muito boa noite para você que está sintonizado na Rádio Nacional em Brasília, São Paulo, Rio de Janeiro, Amazônia, Alto Solimões, São Luís e Recife. E também para você que nos acompanha em todo o Brasil, junto às emissoras parceiras da nossa Rede Nacional de Comunicação Pública. Eu sou Bianca Paiva e você vai ouvir, a partir de agora, as principais notícias desta segunda-feira, 11 de maio de 2026. Presidente Lula sanciona lei em memória às vítimas da Covid-19. Mais de 700 mil pessoas morreram no Brasil por causa da doença. E mais.
3: Programa Desenrola 2.0 já renegociou R$1 bilhão em dívidas em quase 100 mil operações de refinanciamento.
4: Explosão de gás na zona oeste de São Paulo danifica residências e deixa feridos.
5: Massa de ar frio baixa temperaturas na área central do país e região sul pode ter geada nesta madrugada, segundo o Instituto Nacional de Meteorologia.
6: Interessados em atuar como mesário voluntário nas próximas eleições já podem se inscrever pelo aplicativo do e-título ou nos sites dos tribunais regionais eleitorais. Trabalho é uma forma cidadã de contribuir para a eleição.
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2: Presidente Lula sancionou hoje a lei que institui o Dia Nacional em Memória das Vítimas da Covid-19. A data escolhida foi 12 de março, quando houve a primeira morte por causa da doença. A repórter Daniela Longuinho acompanhou e traz as informações ao vivo. Boa noite, Dani.
8: Boa noite, Bianca. Boa noite, ouvintes. A pandemia do novo coronavírus foi a maior crise sanitária da história recente do país. Foram mais de 700 mil mortes, milhares de pacientes com sintomas persistentes, vítimas indiretas como crianças e jovens órfãos, além de colapso hospitalar em diferentes ondas registradas entre 2020 e 2023. Durante cerimônia no Palácio do Planalto, o ministro da Saúde, Alexandre Padilha, destacou que a memória das vítimas é fundamental para que episódios dessa gravidade não voltem a acontecer no país.
9: Qual que é a importância da sanção de um dia da memória para lembrarmos das vítimas da Covid? Primeiro, é que esse tema nunca mais seja esquecido pela sociedade brasileira. Na saúde, a gente fala que a memória tem dois papéis fundamentais. Primeiro, acolher o sofrimento, apoiar, mas, sobretudo, o papel da memória é para que a sociedade como um todo nunca mais permita que se repita o que aconteceu.
8: A data escolhida, 12 de março, é em homenagem à primeira vítima da pandemia no Brasil, a diarista Rosana Urbano, de 57 anos, que faleceu no Hospital Municipal de Tatuapé, na Zona Leste de São Paulo, em 2020. O autor do projeto, deputado federal Pedro Uczai, do PT de Santa Catarina, relembra como o vírus foi fatal para a família de Rosana e de muitos brasileiros.
10: 3 dias depois, presidente, a mãe morreu. Em seguida, o Emerson, o pai, morreu. E em seguida, vítima da Covid, morreu o Júlio, irmão da Rosana. E a outra irmã, Rosemary, também morreu. Portanto, assim nasceu a experiência da morte nesse país da Covid-19.
8: O presidente Lula fez duras críticas à gestão Bolsonaro na condução da pandemia. Avaliou que o esperado naquela época era a instalação de um comitê de especialistas para a condução da crise sanitária. Mas o que se viu, segundo Lula, foi a propagação de desinformação pelo Estado.
11: Ele colocou 3 ministros da saúde, que apenas o primeiro parecia que entendia um pouquinho de saúde, um outro era vendedor de remédio e o outro era um general que a impressão que dava é que não sabia absolutamente nada. Mas o mais grave é que teve médico, gente com mandato de...

0: antes do presidente no trato de uma pandemia como essa. Nós temos que dizer alto, a quantidade de médico que receitava cloroquina, quantidade de gente do país que dizia que vacina fazia as pessoas virarem gay, que vacina fazia as pessoas virarem jacaré, que vacina fazia tudo de mal para as crianças.
1: A partir desta semana, o Ministério da Saúde vai promover uma exposição itinerante em várias capitais do país para relembrar a pandemia de Covid-19. Entre junho e julho, terá início uma nova exposição permanente sobre o período no Centro Cultural do Ministério da Saúde, no Rio de Janeiro. Com você, Bianca.
2: Uma pandemia que nunca será esquecida, principalmente quem perdeu alguém, né, Dani? Muito obrigada pelas informações. 6h36. Ainda sobre saúde, em uma ação integrada, o governo federal pretende levar a internet a 3.800 unidades básicas e ainda ampliar a conectividade em regiões remotas. Para isso, foram lançados dois editais. Vamos conferir com Vitor Mendes.
3: Os Ministérios das Comunicações e o da Saúde lançaram nesta segunda-feira dois editais que têm o objetivo de ampliar o acesso à internet e fortalecer serviços públicos em áreas vulneráveis. Um dos editais visa a conexão de internet em 3.800 unidades básicas de saúde. A ação conjunta das pastas deve beneficiar cerca de 2,5 milhões de moradores de regiões vulneráveis. Um investimento, que será feito a partir do Fundo de Universalização dos Serviços de Telecomunicações, chega a 104 milhões de reais. Essa iniciativa faz parte do programa Agora Tem Especialistas, que tem o objetivo de reduzir o tempo de espera por atendimento no SUS, o Sistema Único de Saúde. O ministro das Comunicações, Frederico de Siqueira, afirma que a saúde pública necessita de informações rápidas, prontuários integrados e atendimento digital. E, por isso, o governo avança na conectividade em áreas essenciais.
4: De um lado, a saúde pública que necessita de informações rápidas, prontuários integrados e atendimento digital. De outro lado, a inclusão em uma condição fundamental para o acesso a direitos, serviços públicos, oportunidades e cidadania. E o nosso Ministério das Comunicações, juntamente com o Ministério da Saúde, estamos unidos para levar a internet de qualidade a mais de 3.800 unidades básicas de saúde em 26 estados.
3: Já o ministro da Saúde, Alexandre Padilha, ressalta que essa conexão dentro das unidades básicas de saúde dá força para fazer na atenção primária o que vem sendo feito na atenção especializada.
5: Para nós é um avanço muito importante. Estamos distribuindo em 7 mil unidades básicas de saúde as mais remotas, novos equipamentos para que a gente possa resolver coisas lá na unidade de base de saúde. A gente tem que vir para o médico especialista. Então, tudo isso, tendo a conexão, a estrutura, o Wi-Fi dentro da unidade de base de saúde, nos dá muita força para que a gente possa fazer lá na atenção primária aquilo que nós estamos começando a trazer para a atenção mais especializada.
3: O segundo edital, que tem um investimento de 500 milhões de reais, é direcionado ao programa Acessa Crédito Telecom e tem o objetivo de ampliar o acesso à internet em regiões remotas do país. Com supervisão de Bianca Paiva, da Rádio Nacional em Brasília, Vitor Mendes.
2: 6h38, vamos falar agora de economia. O programa Desenrola 2.0 já atingiu cerca de R$1 bilhão em dívidas renegociadas desde que foi lançado há uma semana. A informação foi divulgada hoje pelo Ministério da Fazenda. O repórter Gésio Passos está aqui no estúdio, vai trazer mais dados sobre o programa. Oi, Gésio, boa noite para você.
6: Boa noite, Bianca. Boa noite, ouvintes. Olha, Bianca, mais de 200 mil pedidos foram enviados aos bancos participantes do programa e quase 100 mil operações já foram concluídas. O ministro da Fazenda, Dario Durigan, fez um balanço do programa hoje após uma reunião com o presidente Lula.
7: Em poucos dias, a gente já tem perto de 1 bilhão de dívidas renegociadas. São 200 mil pedidos já em avaliação dos bancos. Desses 200 mil, 100 mil praticamente fechados e em volume crescente. Cada dia a gente tem visto mais renegociações sendo feitas, o que é muito importante. Essa semana, o FIES para os inadimplentes deve estar totalmente operativo. A medida provisória semana passada deu as condições. Os bancos têm tirado dúvidas junto com o MEC e a Fazenda.
6: Durigan também disse que a ampliação do programa para os estudantes inadimplentes com o Fundo de Financiamento Estudantil FIES deve começar a operar ainda nesta semana, Bianca. Segundo o ministro da Fazenda, uma versão do Desenrola está sendo preparada para quem mantiver suas contas em dia. A ideia é que seja criado uma espécie de prêmio para estimular o pagamento regular.
7: A gente não vai deixar de fazer também um estímulo para os adimplentes. Isso vai ser feito num segundo momento, daqui a alguns dias, para que a gente primeiro faça a comunicação para quem está inadimplente.

0: que é uma situação muito diferente, para que depois a gente também honre e dê um estímulo, uma espécie de prêmio também, um merecimento para quem ficou adimplente.
1: O Desenrola 2.0 é voltado para pessoas endividadas com renda mensal de até 5 salários mínimos, o que equivale a R$ 8.105. E pode participar do programa quem tiver contraído dívidas no cartão de crédito, cheque especial ou crédito pessoal até 31 de janeiro de 2026, com pagamentos que estejam atrasados há pelo menos 90 dias, mas não ultrapassem 2 anos de inadimplência. É com você, Bianca.
2: Uma boa oportunidade de pagar essas dívidas, né, Gésio? Obrigada pela sua participação, 6h41. E olha só, pequenos investidores têm a partir de hoje uma nova opção de título. É o Tesouro Reserva, lançado pelo governo federal na Bolsa de Valores. Gabriel Brum vai explicar como vai funcionar.
3: O novo investimento Tesouro Reserva chegou ao mercado para concorrer com a poupança e as caixinhas, com mais acessibilidade e rendimento. A nova aplicação do Tesouro Direto foi lançada nesta segunda-feira na B3, antiga Bolsa de Valores. Ele começa pelo Banco do Brasil, mas vai chegar a outras instituições financeiras. O novo título foi criado para simplificar a forma de investir o dinheiro para montar uma reserva de emergência. O rendimento é de 100% da taxa Selic, que atualmente está em 14,5% ao ano. O investimento mínimo é de apenas R$ 1,00 e pode ser feito pelo aplicativo do banco. A aplicação e o saque podem ser feitos a qualquer hora e qualquer dia por meio do Pix. O economista e professor de mercado financeiro da UNB, César Bergo, destaca essa praticidade e o rendimento frente a outras opções.
4: A poupança tem toda uma regra que acaba reduzindo a rentabilidade. Com relação ao CDB, depende muito do banco, porque tem banco que paga um percentual acima da Selic, né? Agora, quanto maior esse percentual, maior o risco também, né? Nós temos um exemplo aí do Banco Master que pagava 140%. E as LCAs, LCI, elas são isentas de imposto de renda também, mas ela tem carência, você tem que deixar aplicado por algum período. É a grande vantagem desse Tesouro Reserva, que também você pode fazer o resgate a qualquer tempo.
3: Para o economista, o Tesouro Reserva preenche uma grande lacuna no mercado.
4: Isso oferece uma grande oportunidade das pessoas de baixa renda também fazerem a sua poupança, porque antes você tinha um limite mínimo e hoje você está possibilitando essas pessoas também a fazerem isso. Agora, tem a opção das caixinhas, né, que os bancos têm com relação a dinheiro parado na conta, mas a rentabilidade é bem menor que vai ser o Tesouro.
3: O Tesouro Reserva não sofre as oscilações de preço típicas do mercado financeiro, diferente de outras opções do Tesouro Direto. Isso o deixa mais previsível do quanto o dinheiro vai render. Mas não é tudo de graça. O imposto de renda segue as mesmas regras de outros títulos do Tesouro Direto. Quanto mais tempo aplicado, menos tributo. E se o resgate for feito antes de 30 dias, pode ter cobrança do IOF. Da Rádio Nacional em Brasília, Gabriel Brum.
2: 6h43. Notícia que chegou agora no fim da tarde. Uma explosão de gás na capital paulista destruiu diversas casas e deixou feridos em uma comunidade no Jaguaré, na zona oeste da cidade. Bombeiros ainda atuam no local. Vamos saber a situação por lá ao vivo com o repórter Pedro Lacerda. Boa noite, Pedro.
5: Boa noite, Bianca. Boa noite, ouvintes. Segundo o Corpo de Bombeiros do Estado de São Paulo, a explosão aconteceu por volta das 4 horas da tarde e pode ter relação com problemas em uma tubulação de gás liquefeito de petróleo, o GLP. A porta-voz da corporação, capitã Caroline Burussizian, confirmou que diversas residências foram atingidas pela explosão após uma obra da Sabesp, a Companhia de Saneamento Básico do Estado de São Paulo, perfurar uma tubulação de gás.
6: O que a gente destaca é que ele começou pequenininho, falando só de transferências, e hoje ele pega praticamente todo o processo de implementação de política pública. E hoje, na edição do 11º, a gente não está falando só de transferências, não está falando só de emendas, mas também está envolvendo outras áreas super importantes do governo, como as compras, as obras e o processo de inovação, de forma que a rede...
5: A sonora foi errada. A capitã do Corpo de Bombeiros informou ainda que os trabalhos continuam nesse momento em busca de uma possível vítima desaparecida. Para combater o incêndio e socorrer os feridos, 12 viaturas dos bombeiros e ambulâncias atuam no local. As autoridades orientam a população a se afastar da área, que ainda apresenta risco ativo de vazamento de gás. Bianca.
2: Obrigada, Pedro, pelas informações. A gente vai continuar acompanhando esse caso lá em São Paulo. Agora são 6 horas mais 45 minutos.

0: pelo horário de Brasília. Você vai ouvir daqui a pouco.
1: Moradores de cidades atingidas por chuvas em Minas Gerais têm até esta segunda para confirmar cadastro no Auxílio Reconstrução.
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0: O assunto agora é eleições. Quem deseja atuar como mesário voluntário em outubro já pode fazer a inscrição pelo aplicativo e-título ou nos sites dos tribunais regionais eleitorais. Além de um ato de cidadania, o trabalho é fundamental para o processo eleitoral. A repórter Carolina Pessoa está na linha e vai trazer os detalhes sobre quem pode participar e o passo a passo da inscrição. Oi, Carol, boa noite.
3: Olá, Bianca, boa noite para você, boa noite para todos, e é isso mesmo. Para ser mesário voluntário, Bianca, é preciso ter mais de 18 anos e estar em situação regular com a Justiça Eleitoral. Fica vedada a participação de quem concorre a um cargo elegível este ano, parentes de até segundo grau de candidatos e membros de diretórios de partidos políticos que exerçam função executiva. Autoridades policiais também não podem ser convocadas, pois participam do processo eleitoral de outras formas. O cadastro é feito online pelo aplicativo e-Título ou nos sites dos tribunais regionais eleitorais. O candidato também pode entrar em contato com o cartório eleitoral por meio do telefone ou WhatsApp local disponibilizado nos sites dos TREs. A inscrição, Bianca, não significa convocação imediata para a função de mesário. Se não tiver vaga, o cadastro vale para futuras eleições. Já o selecionado recebe a confirmação por meio de uma carta convocatória oficial da Justiça Eleitoral ou também de forma digital, por WhatsApp oficial ou o e-título. No dia da eleição, a ausência não justificada pode gerar penalidade. O universitário Miguel de Paula atua como mesário voluntário. Para ele, o trabalho é uma forma gratificante de contribuir para a sociedade.
4: Acredito sim que possa contribuir com a cidadania do país. Acho que é um exercício que a gente tem que ter, pelo menos uma vez, até para conhecer todo o processo da votação. É gratificante pelo lado de que você está ali conhecendo a política de perto e como as pessoas se portam no dia da votação também.
3: Os mesários voluntários não recebem remuneração, apenas auxílio alimentação de R$ 65,00 por turno trabalhado. Outros benefícios previstos são 2 dias de folga para cada dia trabalhado nas eleições e para cada dia de treinamento e validação do serviço como atividade extracurricular em faculdades ou universidades que têm acordo com o TRE. Além disso, caso previsto em edital, o trabalho pode ser considerado critério de desempate em concursos públicos. Neste ano, mais de 150 milhões de brasileiras e brasileiros vão escolher o presidente da República, governadores e senadores, deputados federais, estaduais e distritais. O primeiro turno será em 4 de outubro e o segundo, quando houver necessidade, em 25 de outubro. Voltamos ao estúdio.
0: É isso, Carol. Muito obrigada. 6h48, pelo horário de Brasília. O frio chegou ao centro do país nesta semana e na região sul tem previsão de baixas temperaturas. Assunto para Ossama El Gauri, que está ao vivo aqui com a gente. Hoje aqui em Brasília, de manhã cedo, a gente sentiu um friozinho, né? Todo mundo de casaco. Boa noite, Ossama.
5: Boa noite, Bianca. Boa noite, ouvintes. Olha, uma massa de ar frio vai baixar aí as temperaturas, como já baixou aqui em Brasília hoje, né? Especialmente aí no centro do país, onde o tempo segue seco e com grande variação térmica. As manhãs serão amenas e as tardes mais quentes, como detalhou a meteorologista do IMET, o Instituto Nacional de Meteorologia, Suelen Araújo.
6: A previsão do tempo para a região central do Brasil ao longo dessa semana conta com o predomínio de um tempo mais estável e seco, com baixas probabilidades de chuva em boa parte da região central do Brasil. A exceção fica por conta do sul do Mato Grosso do Sul e o estado de São Paulo na sexta-feira, dia 15, onde há uma chance maior de ocorrência de chuva.
5: Mas a semana inteira não será assim, como explicou Suelen Araújo.
6: Ao longo da semana, as temperaturas mínimas começam a subir, principalmente sobre o sul do Mato Grosso do Sul. Porém, a amplitude térmica deve se manter em toda a região central, com pelo menos 15 graus de diferença entre as máximas e as mínimas.
5: O IMET também emitiu alerta laranja de perigo para áreas do Amazonas, Roraima e Pará até o fim desta segunda-feira. As chuvas podem acumular 100 milímetros por dia e os ventos podem chegar a 100 km por hora. No Nordeste, esse mesmo alerta de perigo vale até esta terça-feira

0: atingindo o litoral de Pernambuco, Paraíba, Alagoas e Rio Grande do Norte. Existem ainda alertas amarelos de perigo potencial com riscos menores de estragos. Esse alerta vale aí para esta terça-feira para uma faixa enorme que vai do norte ao nordeste, incluindo Ceará e Piauí. Também há perigo potencial de ventos costeiros até terça-feira para o litoral do Rio de Janeiro, Espírito Santo e Bahia. Já no sul, esse alerta de ventos fortes termina nesta segunda-feira. A região sul do Paraná, grande parte da área central aí de Santa Catarina e o norte do Rio Grande do Sul também tem alerta amarelo para geada na madrugada desta terça-feira. As temperaturas podem chegar a 3 graus Celsius. Bianca?
1: Muito frio, Osama. Obrigada, Osama Elgauri, trazendo ao vivo a previsão do tempo para essa semana. 6h51. Moradores das cidades mineiras de Juiz de Fora e Ubá, que foram habilitados para receber o auxílio reconstrução, devem confirmar seus dados até hoje para garantir o pagamento do quinto lote do benefício. E o Gésio Passos está de volta para explicar como os beneficiários podem validar suas informações. Diga lá, Gésio.
2: Olha, Bianca, a confirmação deve ocorrer pelo site específico do governo federal, a partir do login gov.br. Basta buscar em seu navegador Auxílio Reconstrução Minas Gerais e entrar no site. O governo federal garantiu o pagamento de R$ 7.300 em parcela única para famílias residentes em áreas atingidas pelos temporais em fevereiro e que estejam cadastradas pelas prefeituras de Juiz de Fora e de Ubá. Mais de 1.500 famílias estão habilitadas para esta etapa de pagamento do benefício, mas é preciso a confirmação dos dados para que o auxílio seja autorizado. O valor será depositado pela Caixa Econômica em conta já existente ou na poupança social digital aberta automaticamente em nome do responsável pela família. O sistema do governo vai notificar sobre inconsistências que precisarem ser corrigidas no cadastro. É possível que haja divergência no CPF do responsável, erro no endereço ou dados incompatíveis com registros do governo. As correções devem ser feitas nos órgãos das prefeituras responsáveis pelo cadastro. Com você, Bianca.
1: Ainda dá tempo, pessoal. Obrigada, Gésio. O dinheiro público que financia a escola do seu filho, o posto de saúde do seu bairro e a obra na sua rua precisa ser aplicado com eficiência e transparência pelos gestores. E ninguém duvida disso. Mas e se fosse possível reunir todos os agentes públicos e privados envolvidos nesse processo em um só lugar para buscar a melhoria dos serviços oferecidos à população? Pois é, justamente com esse objetivo que o governo federal vai reunir, de 9 a 11 de junho, aqui em Brasília, milhares de gestores públicos de todo o Brasil, no 6º Fórum Nacional da Rede de Parcerias, Transferências e Compras Públicas, o PARCOM. O evento vai ser realizado no Centro de Convenções Ulisses Guimarães e terá inscrições gratuitas. Tem outras informações e quem vai trazer ao vivo é o Pedro Lacerda, de volta. É com você, Pedro.
3: Bianca, uma correção. O fórum começou há exatos 11 anos, então estamos na 11ª edição, que começou no Bloco K da Esplanada dos Ministérios, sede do Ministério da Gestão e Inovação, o MGI. Com pouco mais de 200 participantes, a primeira edição só tratava de transferências e parcerias entre União, Estados e Municípios. Ao longo dos anos, a ideia cresceu e passou a incluir também compras públicas, obras públicas, gestão e inovação. Como explica Regina Lemos, secretária adjunta de Gestão e Inovação do MGI.
4: O que a gente destaca é que ele começou pequenininho, falando só de transferências, e hoje ele pega praticamente todo o processo de implementação de política pública. E hoje, na edição do 11º, a gente não está falando só de transferências, não está falando só de emendas, mas também está envolvendo outras áreas super importantes no governo, como as compras, as obras e o processo de inovação, de forma que a rede discuta, ou seja, todas as normas, todos os sistemas. É um espaço para você aprender, mas você também contribuir para fazer essa governança colaborativa.
3: Regina Lemos destaca que o impacto das compras públicas vai além dos gabinetes. Ela explica que quando o governo compra com transparência e eficiência, ele cria oportunidades reais para grandes empresas, pequenos negócios

0: e microempreendedores que querem fornecer produtos ou serviços ao Estado. E o resultado chega até quem mais precisa, o cidadão que usa o serviço público no dia a dia. Por isso, a secretária ressalta que o Parcom também é um convite a quem quer entender como funciona esse sistema e como participar dele.
1: Então, ele traz todo mundo, né? Quem repassa o dinheiro, quem recebe o dinheiro, quem compra com aquele dinheiro, quem fiscaliza a obra com aquele dinheiro, todo mundo junto com várias salas temáticas e a gente começa a discutir como é hoje, outras oficinas e como melhorar, e um evento totalmente gratuito. Então, eu consigo juntar todo mundo que está nesse processo e fazer essa conversa, conhecer quem são essas pessoas e ter essa capacitação aí gratuita para todo mundo.
0: Nesta edição, o fórum vai reunir mais de 240 atividades entre painéis, palestras e oficinas, organizadas em 11 jornadas temáticas que cobrem áreas como saúde, educação, segurança pública e assistência social. Nas salas especializadas, gestores estaduais e municipais poderão conversar diretamente com especialistas de diferentes ministérios. O fórum não é voltado apenas para gestores, governadores, prefeitos, secretários, mas também para representantes da sociedade civil, pequenos empresários e o próprio cidadão. No ano passado, o encontro reuniu 4 mil participantes e ofereceu mais de 200 horas de capacitação. As inscrições são gratuitas e estão disponíveis na página da Rede de Parcerias na internet, gov.br/rededeparcerias. Bianca, é com você.
2: Pedro Lacerda com as informações do 11º Parcom, 6h57. Hoje é o Dia Nacional do Reggae e a cidade de Belém mergulha no ritmo a partir desta segunda-feira, com a abertura do 29º Festival Tributo a Bob Marley 2026, considerada a maior celebração amazônica do gênero. Vamos conferir a reportagem de João Paulo Seabra, da Rádio Cultura FM de Belém, uma emissora da Rede Nacional de Comunicação Pública.
3: O Brasil celebra nesse dia 11 de maio o Dia Nacional do Reggae. A data instituída por lei em 2012 coincide com o aniversário de falecimento do ícone Bob Marley. Em Belém, o ritmo transcende a música e se torna um movimento de resistência social, especialmente nas comunidades periféricas, conforme afirma Cleide Roots, DJ paraense de reggae.
4: Segunda-feira, dia 11, conta a honra, Dia Internacional do Reggae, um ritmo que carrega uma grande história na consciência, resistência e de muita paz para o mundo inteiro. Para mim, que trabalho como DJ, é uma honra representar como mulher essa cultura através da música, levando boas vibrações, uma energia positiva e uma mensagem que une muitas pessoas.
3: A influência do ritmo jamaicano no Pará se consolidou com artistas locais e fortaleceu a identidade amazônica. A celebração oficial reforça o papel do reggae como um espaço de educação e cidadania, unindo gerações em torno de mensagens de paz e espiritualidade, conforme aponta a DJ paraense Cleide Roots.
4: O reggae é um som, é um sentimento, é um respeito, é uma conexão positiva que fortalece uma grande cultura que faz a música continuar viva em cada sessão, cada evento, cada coração. E o reggae não é simplesmente um som, ele é um sentimento, ele é um respeito, ele nos fortalece muito e nos traz uma conexão.
2: Não temos mais tempo, 6h59, o repórter nacional fica por aqui com trabalhos técnicos de Sanderson Freitas. A gente volta amanhã, boa noite.
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7: Boa noite.
8: Uma boa noite para você que nos acompanha em todo o país.
7: Segunda-feira, 11 de maio de 2026.
8: E vamos ao destaque do dia, Desenrola Brasil.
7: Quase R$1 bilhão já foram renegociados em uma semana de lançamento do programa.
8: Brasileiros podem conseguir descontos de até 90% nas dívidas do cartão de crédito, cheque especial ou crédito pessoal. Natália Koslick.
9: O novo Desenrola tem previsão de duração de 90 dias. O foco do programa são consumidores que ganham até 5 salários mínimos, o equivalente a R$ 8.105.
7: E ainda acesso à internet ampliado.
8: 3.800 unidades básicas de saúde serão conectadas, o que vai aumentar a oferta do telesaúde pelo SUS.
7: A medida vai fortalecer atendimento de quem vive em áreas com menor acesso a especialistas e serviços médicos. Pablo Mundim.
10: Com a conexão, os profissionais de saúde passam a usar prontuários eletrônicos, exames digitais, trocas de informações em tempo real e teleconsultas com especialistas.
8: E você vai ouvir também homenagem aos mais de 700 mil mortos de Covid no Brasil.
7: O presidente Lula institui 12 de março como dia em memória às vítimas do vírus no país.
11: Nós precisamos ter consciência que isso aqui é mais forte do que muitas guerras que aconteceram no mundo.
8: Hoje, na apresentação da Voz do Brasil, Mariana Jungmann e Nazi Brum.
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8: Em março de 2020, os estados começavam a se preparar para entrar em quarentena. A Covid-19 chegava ao Brasil.
7: No dia 12 de março, o Brasil registrou a primeira morte da doença.
8: E para lembrar esse período, quando o país registrou mais de 700 mil mortes pela doença, o presidente Lula sancionou hoje o Dia Nacional em Memória das Vítimas da Covid-19, o dia 12 de março.
7: A repórter Graziele Bezerra está no Palácio do Planalto e acompanhou esse evento. Ela fala com a gente agora ao vivo. Boa noite, Graziele.
12: Oi, Mariana. Boa noite para você também. Boa noite para o Nazi. Boa noite para o ouvinte da Voz do Brasil. Para falar sobre esse assunto, a gente vai contar um pouquinho da história da aposentada Norma Ferraz, que seguiu todos os protocolos exigidos pela Organização Mundial da Saúde na época da pandemia de Covid-19. Isolamento, uso de máscaras e higienização das mãos. Mas a esperança da imunização não chegou a tempo de salvar o filho dela, o Diego, de 39 anos. Então, em fevereiro de 2021, após uma semana de internação, ele morreu em um hospital em Rio Branco, no Acre.
13: Ele dizendo para mim, mãe, quinta-feira eu estou indo para casa já, se Deus quiser, eu estou aqui só para tomar o remédio direitinho. Isso dói até hoje, porque eu pergunto para ele às vezes, qual quinta-feira, meu filho, que você vai voltar? Porque você não cumpriu, você falou que ia voltar e não voltou.
12: Pois é, e hoje, nesta segunda-feira, o presidente Lula sancionou uma lei que elegeu 12 de março para lembrar os mais de 700 mil brasileiros que morreram, então, aí de Covid-19 no país, a exemplo do Diego, de 39 anos. A data registra a morte da diarista Rosana Aparecida Urbano, que foi a primeira vítima do coronavírus no Brasil. O ministro da Saúde, Alexandre Padilha, diz que relembrar as vítimas é também evitar que novos casos de negligência aconteçam.
14: Na saúde, a gente fala que a memória tem dois papéis fundamentais. Primeiro, acolher o sofrimento, apoiar o sofrimento, poder lidar com esse sofrimento. Mas, sobretudo, o papel da memória é para que a sociedade como um todo nunca mais permita que se repita o que aconteceu durante a condução da pandemia da Covid-19 no nosso país.
12: Para o presidente Lula, a data servirá também para trazer justiça às vítimas.
11: E nós precisamos ter consciência que isso aqui é mais morte do que muitas guerras que aconteceram no mundo. Um dia nós mudaremos esse mundo e a ignorância não vai prevalecer em lugar nenhum. E a justiça será feita.
12: Bom, a partir da próxima semana será realizada uma exposição itinerante que vai percorrer várias capitais brasileiras com obras de artistas que relembram aí a emergência sanitária enfrentada no período da pandemia. Uma réplica foi instalada aqui no Palácio do Planalto. Essa réplica retrata os nomes, idade, também estados das pessoas, a origem das pessoas mortas pela Covid-19. Eu volto com vocês, Mariana e Nazi.
8: Obrigado, Graziele, pelas informações.
7: E o ministro da Saúde, Alexandre Padilha, reforçou hoje que nenhum dos casos de hantavírus registrados no Brasil esse ano foi transmitido de um ser humano para o outro.
8: Ele disse que o hantavírus já é conhecido e que os casos do Brasil estão dentro do padrão dos últimos anos, não estando relacionados à cepa andina, que é passada entre humanos e foi encontrada em um cruzeiro.
15: Diferente da Covid-19, o vírus do hantavírus é um vírus conhecido por todos nós. Desde os anos 90 nós temos casos de hantavirose no continente americano. Começou os primeiros casos nos Estados Unidos, depois em vários países do continente. Aqui no Brasil nós temos uma série histórica que varia com dezenas de casos todos os anos, em torno de 30, 35, 40. Dos 7 casos que nós tivemos esse ano no Brasil, nenhum deles está relacionado com essa cepa andina, até porque ela nunca circulou no Brasil. Essa cepa andina é a única que tem registro até hoje de risco de transmissão interhumanos.
7: Segundo o Ministério da Saúde, o risco global de disseminação do hantavírus permanece baixo.
8: O surto é em um navio de cruzeiro que desembarcou na Espanha e está sendo investigado sem impacto direto para o Brasil até o momento.
7: A hantavirose é uma zoonose viral que pode comprometer pulmões e coração.
8: O vírus é transmitido principalmente pelo contato com urina, saliva e fezes de roedores silvestres infectados.
7: No 3.800 unidades básicas de saúde devem receber sinal de internet e equipamentos.
8: A conexão deve chegar também a municípios com menos de 30 mil habitantes.
7: Os editais para os serviços foram publicados pelos Ministérios das Comunicações e da Saúde.
16: O governo do Brasil lançou nesta segunda-feira 2 editais que ampliam o acesso à internet em regiões vulneráveis e conectam unidades de saúde à rede digital. A iniciativa integra os Ministérios das Comunicações e da Saúde com recursos do Fundo de Universalização dos Serviços de Telecomunicações, o FUSH. Um dos editais prevê investimento de R$ 140 milhões para a conexão de 3.800 unidades básicas de saúde. Na prática, o projeto leva internet de qualidade para postos em comunidades rurais, indígenas, ribeirinhas e áreas afastadas dos grandes centros, destaca o ministro das Comunicações, Frederico de Siqueira Filho.
17: Hoje, o governo do Brasil avança na conectividade em áreas essenciais para a população. De um lado, a saúde pública que necessita de informações rápidas, prontuários integrados e atendimento digital. De outro lado, a inclusão em uma condição fundamental para o acesso a direitos, serviços públicos, oportunidades e cidadania.
16: Com a conexão, os profissionais de saúde passam a usar prontuários eletrônicos, exames digitais, trocas de informações em tempo real e teleconsultas com especialistas. Segundo o ministro da Saúde, Alexandre Padilha, a medida reforça o programa Agora Tem Especialistas, que busca acelerar diagnósticos e diminuir a espera por exames no SUS.
18: Para nós é um avanço muito importante. Nós estamos distribuindo mais 10 mil kits de telesaúde para as unidades básicas de saúde comprados pelo Ministério da Saúde. Equipamentos que permitem você fazer uma avaliação no fundo de olho da retina, equipamentos que fazem uma avaliação do pulmão, eletrocardiogramas, né, ultrassom portátil.
16: O segundo edital foca na expansão da infraestrutura em municípios menores e áreas remotas, por meio do programa Acessa Crédito Telecom, com R$ 500 milhões em recursos. Para o secretário de Telecomunicações do Ministério das Comunicações, Hermano Barros Tércios, os editais devem beneficiar cerca de 2,5 milhões de brasileiros e fazem parte do FUSH 2.0.
19: O público-alvo impacto desse segundo edital, que é o do acesso a crédito, são as cidades abaixo de 30 mil habitantes, as prestadoras com menos de 200 mil acessos, para subir ainda mais esse número de provedores que consigam acessar o recurso do FUSH, provedores pequenos e médios.
16: As empresas interessadas em participar dos editais têm até 22 de maio para apresentar propostas. Reportagem Pablo Mundim.
8: Há 52 anos, uma cooperação entre Brasil e Paraguai transformou uma disputa territorial em um projeto compartilhado de desenvolvimento. Era a criação de Itaipu Binacional.
7: Mais de meio século depois, a empresa olha para o futuro, incentivando pesquisas para novas fontes de geração de energia e atuando como motor de desenvolvimento socioambiental em mais de 400 municípios do país.
8: Em outra frente, Itaipu ainda segue com um papel estratégico no equilíbrio da oferta de energia e do preço pago pelos brasileiros na conta de luz.
7: Sobre tudo isso, a gente conversa hoje com o diretor da companhia, Enio Verri. Boa noite, diretor.
20: Boa noite, ouvintes.
7: Diretor, vamos começar falando daquilo que interessa mais diretamente ao consumidor, que é a tarifa. Brasil e Paraguai estão aí em pleno processo de negociação para a redefinição do preço que a gente paga pela energia excedente dos paraguaios, pela parte deles na energia gerada de Itaipu, né? Quais são as expectativas em torno dessa negociação?
20: O presidente Lula nos cobrou, em 2023, quando assumimos, que baixássemos o máximo possível a tarifa. Iniciamos uma negociação com o Paraguai e nós conseguimos baixar em 2023 30% do valor que era pago. Além de baixar, nós congelamos a tarifa. Portanto, os anos de 23, 24, 25 e 26, a tarifa está congelada após essa redução. E estamos, nesse momento, numa negociação muito profunda com os nossos sócios paraguaios para baixar novamente. Embora não dê para adiantar qual seria essa tarifa, o que nós podemos afirmar a toda a população brasileira é que a tarifa da energia produzida por Itaipu para 27 será ainda mais barata do que essa que está sendo cobrada hoje. Portanto, julgamos assim um momento histórico. Em 53 anos, conseguimos, depois de tanto tempo, baixar de tal maneira a tarifa e ainda garantir que continue baixando a partir de agora.
8: Pois é, diretor, existe esse papel importante de Itaipu, né? Uma empresa pública na estabilidade e previsibilidade do custo da energia no Brasil. O senhor pode explicar para a gente, para os nossos ouvintes, como é que ela faz essa contribuição?
20: Essa é a vantagem de ser uma empresa pública. Ela é 50% do Brasil, 50% do Paraguai, mas elas são absolutamente públicas. Ela não tem esse modelo das estatais brasileiras, porque Itaipu tem um tratado que a rege, mas ela consegue com isso atender os interesses dos dois países. E os dois países esperam exatamente isso. Primeiro, um preço justo, condições de garantir o investimento nas políticas socioambientais e, principalmente, previsibilidade. A população saber que pode contar com Itaipu, não só no preço, como na garantia. O termo que se usa muito é o termo de bateria. Eu acho que isso é importante dizer. Hoje, tem muita energia a partir do vento e a partir do sol, que é eólica e fotovoltaica. Essas energias são muito boas, são baratas, são limpas, mas elas são intermitentes. Se não tiver vento e não tiver sol, você não tem a energia. E aí, nesse momento, entra Itaipu, que ela tem uma energia firme e garante. Por exemplo, agora, estamos conversando com o Brasil todo já é à noite, e ele tem uma energia acesa na casa dele. Essa energia é Itaipu que garante. Então, nós garantimos a estabilidade no preço e na certeza que todas as pessoas têm na sua casa a energia.
7: Pois é, eu ia até falar dessas novas fontes, desse momento de transição energética que a gente vive, porque Itaipu marcou um momento quando foi criada, né? Marcou ali essa coisa da cooperação, dessa integração sul-americana, e agora a gente vive um outro momento, que é o momento da transição energética. E a empresa também incentiva, né, pesquisas na área de geração de energia, de novas energias, como o senhor mencionou aí, a solar e a eólica.
20: Temos muitas pesquisas. A verdade é que a crise climática, ela é um fato concreto. E essa crise climática, ela exige a transição energética. A Itaipu já é um modelo no mundo de transição energética. Ela produz uma energia limpa, de qualidade e barata. Agora, além disso, nós pesquisamos e produzimos, por exemplo, a energia fotovoltaica no fio d'água. Como nós temos um reservatório gigante, as placas solares ficam no fio d'água produzindo energia solar. Nós temos também experiência com hidrogênio verde, que é uma pesquisa já de 20 anos na Itaipu. Temos também o biogás, que também produz a partir de restos de alimentos energia. E temos agora também a essência, a matéria-prima para fazer o SAF, que é o combustível de aviação. Então, Itaipu garante a produção de energia firme, mas faz um grande investimento também em energias alternativas para garantir a transição energética que o mundo cobra e o Brasil já está fazendo.
8: Agora, diretor, Itaipu também contribui para o desenvolvimento social e econômico de mais de 400 municípios no país, né? Que tipos de projetos a empresa desenvolve nesses locais?
20: Nós atingimos hoje 434 municípios que compõem o nosso território. Esses municípios, eles emitem resíduos para o reservatório. Para conter a emissão de resíduos, nós investimos muito em políticas socioambientais, ou seja, geração de emprego,

0: renda com a construção de uma política ambiental. Nós estamos falando de estradas rurais sendo asfaltadas, de investimento em placas solares em prédios públicos, estamos falando, investimos muito nisso, em associação de catadores e catadoras. Isso é um trabalho fantástico, porque os agentes ambientais são os catadores e catadoras no nosso país. E no nosso território, a Itaipu entra com caminhões, com elevadores, com tratores, fazendo não só que essas pessoas associadas, essas cooperativas, recolham o lixo das ruas, como melhorem em muito a sua renda. Além, lógico, da produção orgânica da agricultura familiar. Portanto, são investimentos que mudam a vida das pessoas, mas fazem uma política socioambiental.
1: Agora, diretor, para a gente concluir, que a gente só tem mais um minutinho, a gente mencionou aqui o passado, o presente. Queria que o senhor falasse um pouco do que esperar de Itaipu para o futuro, para as próximas décadas.
0: Olha, o futuro é Itaipu produzir ainda mais energia hidrelétrica. Nós estamos agora com muitos estudos, com consultoria, para aumentar a produtividade. Nós temos 20 unidades geradoras, 18 sempre funcionando e 2 ficam de backup, de reserva. A ideia é fazermos estudos para colocar mais 2 unidades geradoras e aumentar a capacidade de cada uma delas, que já estão instaladas ali há mais de 40 anos. É oferecer mais energia limpa, barata, para a população brasileira e paraguaia, garantindo a transição que tanto o mundo precisa.
2: Bom, conversamos com o NVR, diretor-geral de Itaipu Binacional. Diretor, obrigado pela entrevista aqui à Voz do Brasil.
0: Um grande abraço.
1: Em uma semana, já foram renegociados R$1 bilhão em dívidas por meio do novo Desenrola Brasil.
2: O programa oferece condições facilitadas de pagamento para ajudar os brasileiros a quitarem seus compromissos financeiros e saírem do vermelho.
1: E essa semana, o programa começa a atender os estudantes que contrataram o FIES e estão com parcelas em atraso.
3: Para trazer alívio ao bolso dos brasileiros e diminuir os índices de inadimplência, foi lançado o novo Desenrola Brasil. São oferecidos descontos de até 90% sobre dívidas antigas, prazo de até 4 anos para pagar e juros reduzidos. Desde o lançamento, na semana passada, o programa acumula cerca de R$1 bilhão em dívidas renegociadas. E o volume de pedidos segue em expansão, segundo o ministro da Fazenda, Dario Durigan.
4: São 200 mil pedidos já em avaliação dos bancos, desses 200 mil, 100 mil praticamente fechados e em volume crescente. Cada dia a gente tem visto mais renegociações sendo feitas, o que é muito importante.
3: O foco do programa são consumidores que ganham até 5 salários mínimos, o equivalente a R$ 8.105. Aqueles que têm dívidas contratadas até 31 de janeiro de 2026, com atraso entre 90 dias e 2 anos, poderão renegociar diretamente com os bancos dívidas de cartão de crédito, cheque especial ou crédito pessoal sem garantia. O programa também oferece condições especiais para micro e pequenas empresas e produtores rurais quitarem seus débitos. E a renegociação para estudantes com empréstimos do FIES deve começar a valer essa semana, afirmou o ministro.
4: O FIES para os inadimplentes deve estar totalmente operativo. A medida provisória semana passada deu as condições, os bancos têm tirado dúvidas junto com o MEC e a Fazenda. Essa semana vai estar operativo.
3: O novo Desenrola tem previsão de duração de 90 dias. De acordo com o ministro Dario Durigan, em breve o programa vai entrar em uma nova fase voltada para estimular os adimplentes. Reportagem Natália Kosli.
1: Você tem dificuldade de guardar dinheiro ou medo de perder o que investiu? Pois olha só, começa a valer hoje o Tesouro Reserva.
2: O novo título é focado em quem quer montar uma reserva de emergência com segurança, uma vez que não sofre com as oscilações do mercado e rende a taxa Selic.
1: O Tesouro Reserva tem rendimento a partir do primeiro dia útil após a aplicação. E o valor mínimo para começar a investir é de R$1.
2: A novidade já está disponível para correntistas do Banco do Brasil.
5: O Tesouro Nacional, a B3 e o Banco do Brasil lançaram oficialmente o Tesouro Reserva, novo título do Tesouro Direto voltado para quem deseja começar a investir e formar reserva de emergência. O produto começa a funcionar nesta segunda-feira 11, com operações disponíveis 24 horas por dia nos 7 dias da semana. O novo título vai ter rendimento indexado à taxa Selic e vai poder ser adquirido com aplicação mínima de R$1. Diferente do Tesouro Selic, o Tesouro Reserva reserva não vai ter marcação a mercado, o que evita oscilações no valor do investimento em períodos de instabilidade financeira. Inicialmente, o produto vai ficar disponível para clientes do Banco do

0: Brasil. Segundo o Tesouro Nacional, a proposta é ampliar o acesso da população aos investimentos públicos e incentivar a educação financeira. O título permite aplicações de até R$500 mil por mês, sem limite para resgates. As operações vão ser feitas pelo aplicativo Investimentos BB, com transferências via Pix. O Tesouro Reserva seguirá as mesmas regras tributárias dos demais títulos do Tesouro Direto. O imposto de renda vai ser cobrado apenas sobre os rendimentos no momento do resgate. Também poderá haver cobrança de IOF em retiradas realizadas em até 30 dias. Claudimário Carvalho, para a Voz do Brasil.
1: A partir de hoje, brasileiros que viajarem para a China por até 30 dias não vão precisar de visto.
2: E o mesmo acontece com os chineses que vêm visitar o Brasil. Também não vão precisar de visto por um período de até 30 dias.
1: Os dois países fizeram um acordo de isenção recíproca de visto que tem validade até o dia 31 de dezembro desse ano.
2: A medida vale para visitas de turismo, negócios, eventos, atividades artísticas, culturais e desportivas.
1: O Brasil apresentou o painel de monitoramento de agrotóxicos na vida aquática, ferramenta que integra dados coletados em diferentes bacias hidrográficas do país, identificando contaminação de águas por defensivos agrícolas.
2: De acordo com os dados, foram realizadas mais de 10 mil análises que apontaram riscos em 1,3% das amostras.
1: Segundo o ministro do Meio Ambiente e Mudança do Clima, João Paulo Capobianco, o Brasil, como grande produtor de alimentos, deve se alinhar com a sustentabilidade, protegendo o solo, as nascentes e as pessoas que utilizam esses produtos.
3: Sabemos que no século XXI, competitividade e sustentabilidade não podem mais caminhar separadas. Produzir alimentos exige também proteger a água, a biodiversidade, os territórios e a saúde humana. Esse é o desafio que está diante de nós.
2: A ministra do Desenvolvimento Agrário e Agricultura Familiar, Fernanda Machiavelli, afirmou que os dados permitem realizar um trabalho de conscientização com produtores para que usem produtos mais modernos e eficazes.
4: A gente não pode seguir botando em risco a vida e a saúde dos trabalhadores rurais, nem a vida das comunidades que estão em volta, usando substâncias lá da década de 70, que seguem aqui em uso, quando nós já temos alternativas muito mais seguras, com a mesma capacidade de garantir a nossa excelência na produção.
1: É deixar os espaços urbanos mais verdes e assim fortalecer o enfrentamento à mudança do clima.
2: E uma das medidas é incentivar os planos municipais de plantio de árvores nas cidades brasileiras.
5: O governo do Brasil anunciou o edital Arboriza Cidades, que destinará R$19 milhões para que os municípios elaborem ou revisem seus planos e realizem ações de arborização urbana. Outra iniciativa apresentada foi o GeoCal, ferramenta que mapeia as ilhas de calor nas cidades e permite identificar e planejar ações para ampliar e qualificar as áreas verdes. Lançado em 2024, o programa Cidades Verdes Resilientes demonstra avanços expressivos na promoção da qualidade ambiental e no fortalecimento da resiliência urbana frente à mudança do clima, alcançando cerca de 1.300 municípios brasileiros, o equivalente a 23% do total. A iniciativa segue as diretrizes previstas no Plano Nacional sobre Mudança do Clima, o Plano Clima. Para acessar o edital Arboriza Cidades, acesse gov.br/MMA. Thaisa Vitória para a Voz do Brasil.
1: A partir de agora, a atividade circense passa a ser reconhecida como uma manifestação da cultura e da arte popular em todo o território nacional.
2: Com a nova legislação, o circo passa a contar com um respaldo institucional reforçado como patrimônio cultural brasileiro.
1: E isso amplia as possibilidades de políticas públicas voltadas à valorização, preservação e fortalecimento do setor.
2: Dados da Funarte indicam que o Brasil possui cerca de 800 circos de lona em atividade, responsáveis pelo sustento direto de aproximadamente 20 mil profissionais.
1: E essas foram as notícias do Governo do Brasil.
2: Uma realização da Secretaria de Comunicação Social da Presidência da República.
1: Com produção da empresa Brasil de Comunicação.
2: Fique agora com as notícias do Poder Judiciário e do Congresso Nacional. Uma boa noite.
1: Boa noite para você e até amanhã.
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1: STF valida lei da Paraíba que permite ao usuário usar cartão físico para identificação em planos de saúde.
2: TSE vai realizar a confirmação do teste público da urna de 13 a 15 de maio.
1: STJ publica novo edital de chamamento de juízes para auxílio temporário em sessões de direito público, privado e penal.
2: Boa noite, eu sou Carlos Eduardo Cunha.
1: E eu sou Walter Lima.
2: Supremo Tribunal Federal valida a lei do Estado da Paraíba que obriga planos de saúde a oferecer alternativa de identificação física aos usuários nos casos em que haja necessidade de aplicativo ou token.
1: A decisão foi tomada pelo plenário do STF em sessão virtual. Marcelo Della Libera.
3: A lei questionada garante aos beneficiários do plano de saúde a possibilidade de apresentar uma carteira física como forma válida de identificação diante de falhas técnicas ou impossibilidade de acesso à plataforma digital. Em sessão virtual, o plenário do Supremo Tribunal Federal acompanhou o relator da ação, ministro Nunes Marques, e concluiu que a norma estadual não altera o núcleo dos contratos de planos de saúde, mas atua de forma complementar na proteção do consumidor.
2: TSE vai realizar a confirmação do teste público da urna de 13 a 15 de maio.
1: Os participantes retornam ao tribunal para validar correções e aprimoramentos nos sistemas eleitorais. Fábio Ruas.
4: As investigadoras e os investigadores que participaram da 8ª edição do teste da urna no ano passado agora voltam ao TSE para verificar se as contribuições para o aprimoramento dos sistemas eleitorais foram implementadas. As sugestões de melhoria foram apresentadas pelos participantes do teste. A verificação vai ser de 13 a 15 de maio, sempre de 10 horas da manhã às 6 da tarde, na sede do TSE em Brasília.
2: O STJ publicou novo edital de chamamento público de juízes para preenchimento de 30 vagas para auxílio temporário.
1: Os colegiados são das primeira, segunda e terceira sessões, especializadas em direito público, privado e penal, respectivamente. Fátima Uchoa.
5: Estão previstas 10 vagas em cada sessão. O prazo de auxílio ao STJ é de 6 meses, com possibilidade de prorrogação. Os magistrados convocados atuarão de forma remota e sem prejuízo das atividades na jurisdição originária. Podem se candidatar juízes vitalícios de primeira instância, mesmo que atuem como substitutos no segundo grau ou nas turmas recursais do sistema dos juizados especiais. As informações completas sobre requisitos para participação estão no site do STJ. As inscrições estão abertas de hoje até 17 de maio.
2: A Justiça do Trabalho deu um passo histórico no aumento do acesso de trabalhadores amazônicos a direitos.
1: Em Manaus, tribunais trabalhistas assinaram acordos de cooperação voltados ao atendimento de populações de difícil acesso. William Nascimento.
6: A Justiça do Trabalho quer ampliar o atendimento a trabalhadores que vivem em regiões de difícil acesso na Amazônia. Durante encontro realizado em Manaus, representantes dos tribunais trabalhistas do Norte decidiram unir esforços para levar serviços da justiça a comunidades ribeirinhas, indígenas e às cidades afastadas. Os tribunais também assumiram o compromisso de irem até esses locais com mais frequência para aproximar ainda mais a justiça da população amazônica.
2: Volkswagen é condenada a pagar R$15 milhões por fraudes no controle de emissão de gases em veículos.
1: Sentença atende a pedidos do MPF. Vanessa Pereira.
7: Segundo as investigações, a montadora embutiu um software que burlava os testes de emissão de poluentes em mais de 17 mil unidades da picape Amarok, fabricadas entre 2011 e 2012. A prática viola não só as resoluções do Conselho Nacional do Meio Ambiente, como a própria Constituição Federal, e causa prejuízos ambientais até hoje, já que muitos dos veículos continuam em circulação. O Ministério Público Federal recorreu da decisão para que o valor da indenização seja de R$30 milhões, quantia que corresponde à gravidade dos atos da Volkswagen.
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2: Boa noite.
1: E até amanhã.
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2: Eu sou Paula Groba.
3: Eu sou Ricardo Nakaoka.
2: E estes são os destaques de hoje do Jornal do Senado, que começa agora.
3: O plenário vota renovação automática da CNH nesta semana.
2: Governo veta projeto que equipara estágio à experiência profissional.
3: Comissão aprova punições a crimes cibernéticos.
2: Boa noite.
3: Boa noite.
2: Golpes virtuais, invasões de sistemas e roubo de dados têm feito cada vez mais vítimas no Brasil. Para tentar frear o avanço dos crimes cibernéticos, a Comissão de Ciência e Tecnologia aprovou um projeto que moderniza o Código Penal e endurece as punições para criminosos digitais.
3: A proposta detalha novas condutas criminosas e estabelece penas proporcionais à gravidade das invasões. As informações com o repórter Bruno Lourenço.
4: O projeto aprovado na Comissão de Ciência, Tecnologia, Inovação e Informática atualiza a legislação brasileira em um cenário de crescimento das ameaças digitais. Segundo o relator, senador astronauta Marcos Pontes, do PL de São Paulo, o Brasil só está atrás do México, na América Latina, em número de tentativas de ataques cibernéticos. A proposta cria tipos penais mais específicos e aumenta as punições aplicáveis. Marcos Pontes alertou também que o uso de ferramentas de inteligência artificial pode facilitar o desenvolvimento de mecanismos de invasão ainda mais sofisticados e acessíveis a um número maior de criminosos.
5: Diante desse contexto, é necessário dotar os órgãos públicos responsáveis pela fiscalização e investigação e pela persecução penal com os instrumentos jurídicos adequados para lidar com esse tipo de crime.
4: O texto seguiu para a Comissão de Constituição e Justiça.
2: E após denúncias de crise humanitária, avanço do garimpo ilegal e aumento da violência na terra indígena Yanomami, o Senado instalou uma subcomissão para acompanhar as políticas públicas direcionadas ao grupo indígena.
3: O colegiado vai fiscalizar ações do governo e discutir medidas para fortalecer a proteção aos Yanomamis. A reportagem é de Patrícia Oliveira.
6: A subcomissão permanente vai acompanhar, fiscalizar e aprimorar as políticas públicas voltadas aos povos Yanomami. A senadora Damaris Alves, do Republicanos do Distrito Federal, foi eleita presidente da subcomissão. Ela afirma que persistem problemas graves nas comunidades indígenas, como desnutrição infantil, dificuldades de acesso à saúde, além da atuação de redes criminosas ligadas ao garimpo ilegal, dificultando o trabalho de assistência. Segundo a senadora, a infraestrutura de saúde disponível é insuficiente para atender às necessidades das comunidades, especialmente em casos que exigem tratamento prolongado.
7: Informo que nós teremos diligência na área Yanomami e nós teremos, além de diligência de senadores, visita técnicas dos técnicos da comissão.
6: A subcomissão já tem um plano de trabalho pronto para acompanhar de forma permanente as ações governamentais e propor soluções legislativas e administrativas para a proteção desses povos indígenas.
2: Muitos jovens que deixam abrigos e famílias acolhedoras ao completar 18 anos precisam enfrentar sozinhos os desafios da vida adulta sem apoio financeiro, qualificação profissional ou oportunidades de trabalho.
3: Para mudar essa realidade, um projeto em análise no Congresso prevê ações de capacitação, acesso à educação e incentivo à inserção desses adolescentes no mercado de trabalho. Os detalhes na reportagem de Alexandre Campos.
8: Segundo o autor do projeto, o senador astronauta Marcos Pontes, do PL de São Paulo, além de as entidades de acolhimento serem obrigadas a acompanhar os jovens desligados, com foco em sua inclusão socioeconômica, a proposta também obriga as empresas a ofertarem vagas de aprendizes para adolescentes em situação de acolhimento institucional e aos que já tiverem sido desligados desse serviço após completarem 18 anos. Na opinião do senador, essas medidas criam condições para que esses jovens entrem no mercado de trabalho em pé de igualdade com as demais pessoas de sua faixa etária.
9: Imagina o que passa na cabeça de um jovem desse. Como é que eu vou me virar? O que eu vou fazer? Quando você tem a possibilidade de ofertar oportunidades para que eles possam estudar, para que eles possam fazer um curso técnico, aquela preocupação, tudo o que eu vou fazer, começa a ter um sentido

0: Ela começa a ver um caminho para frente positivo.
1: Segundo dados do Sistema Nacional de Adoção e Acolhimento do Conselho Nacional de Justiça, o Brasil conta atualmente com mais de 35 mil crianças.

0: O Poder Executivo argumentou que isso ia tirar o caráter pedagógico e seria inconstitucional ao ferir a autonomia de estados e municípios. No Senado, o texto foi relatado pela senadora Damares Alves, dos Republicanos do Distrito Federal.
1: Estudos sobre juventude e mercado de trabalho indicam que esse grupo enfrenta um ciclo perverso. Não consegue o primeiro emprego por falta de experiência e sem oportunidade de atuação formal. Permanece fora do mercado ao reconhecer o estágio como experiência profissional. O PL contribui para mitigar essa desigualdade.
0: Agora, o veto precisa ser analisado pelo Congresso Nacional.
2: A medida provisória que trata da renovação automática da CNH para motoristas sem multa está na pauta do plenário desta semana.
3: Também pode ser votada a criação da Política Nacional para Estudantes com Altas Habilidades ou Superdotação. Repórter Pedro Pincer.
4: O plenário deve analisar nesta terça-feira a medida provisória que prevê a renovação automática da Carteira Nacional de Habilitação para motoristas cadastrados no Registro Nacional Positivo de Condutores. O benefício vale para quem não cometeu infrações com pontuação nos últimos 12 meses. O texto ainda autoriza o condutor a escolher a emissão da carteira apenas em formato digital. Para o relator, senador Renan Filho, do MDB de Alagoas, o fim da exigência da CNH física pode reduzir os custos para o cidadão.
5: A manutenção da opção pelo documento físico assegura a liberdade de escolha. Queria dizer aos parlamentares, protagonismo ao cidadão. A medida barateia, simplifica e digitaliza, desburocratiza e dá protagonismo ao cidadão, sem prejuízo àqueles que preferem, obviamente, a versão impressa.
4: Já na quarta-feira, pode ser votado o projeto que estabelece a Política Nacional para Estudantes com Altas Habilidades ou Superdotação. Também estão na pauta da semana o projeto que dispensa novas provas para a fixação de indenização por dano moral contra condenado por crimes do Código Penal e o texto que define os deveres funcionais e responsabilidades dos membros dos Conselhos dos Direitos da Criança e do Adolescente Nacional, estaduais, distrital e municipais.
2: Há 30 anos, a urna eletrônica mudou a forma de votar no Brasil, acelerou a apuração dos resultados e se tornou referência mundial em tecnologia eleitoral.
3: Mas apesar do reconhecimento internacional, o sistema ainda enfrenta a desconfiança de parte da população brasileira. A reportagem é de Raíssa Abreu.
6: A urna eletrônica foi usada pela primeira vez nas eleições municipais de 1996. No ano 2000, 100% das eleições brasileiras foram informatizadas. O país é hoje uma referência mundial no assunto, como lembra o senador Randolph Rodrigues, do PT do Amapá.
7: A democracia brasileira é uma das democracias mais admiradas do planeta, exatamente pelas urnas eletrônicas.
6: Mas apesar do pioneirismo, a urna eletrônica está entre os assuntos que mais dividem opiniões no país. No Senado, está em análise na Comissão de Direitos Humanos um projeto para que o voto seja impresso. Para a senadora Damares Alves, do Republicanos do Distrito Federal, a insegurança tem a ver com a falta de letramento digital da população e com recentes escândalos de corrupção.
8: E esse ano, a dúvida vai ser maior por causa da fraude do INSS, que era tudo eletrônico. E eles disseram, ó, lá no eletrônico eles roubam nós. Então a gente vai ter questionamento, especialmente do povo que não entende de tecnologia.
6: No passado, quando os votos eram feitos em papel, eram comuns os casos de desaparecimento de cédulas e até de urnas. Como lembrou a professora aposentada da Universidade de Brasília, Jodete Amorim, que chegou a trabalhar como mesária e fiscal.
3: Com edição de Paula Groba e trabalhos técnicos de João Lira, o Jornal do Senado fica por aqui. Acompanhe agora as notícias da Câmara dos Deputados. Boa noite.
2: Boa noite e até amanhã.
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10: Deputados reconhecem profissão de trabalhador em refeições coletivas.
11: Câmara cria homenagens para destaques na ciência e no meio ambiente.
10: Bancada ligada à segurança pública pede a redução da maioridade penal.
11: Boa noite. Alberto Fraga, do PL do Distrito Federal, cobra do Senado a votação de propostas de segurança pública aprovadas pela Câmara. O deputado cita caso

0: recente de violência sexual contra crianças para defender a redução da maioridade penal em crimes graves.
1: Alberto Fraga também pede avanço de proposta que obriga o Estado a avisar mulheres sobre a saída da prisão de ex-companheiros que representem ameaça. Ele afirma que o Congresso precisa dar prioridade a medidas capazes de enfrentar a violência e proteger possíveis vítimas.
0: Maurício Marcon, do PL do Rio Grande do Sul, critica o veto do Executivo a artigo de projeto que aumentava a pena para roubo seguido de lesão grave para 16 a 24 anos. Ele afirma que a punição mais severa é necessária para crimes que deixam vítimas com sequelas permanentes.
1: Maurício Marcon também defende a redução da maioridade penal em casos de crimes graves cometidos por adolescentes. Ele sustenta que o Congresso deve priorizar medidas de segurança pública, especialmente diante de casos recentes de violência contra crianças.
0: Para Zé Trovão, do PL de Santa Catarina, é preciso reduzir a maioridade, com o argumento de que a legislação atual favorece a impunidade. Na visão do deputado, crimes graves cometidos por menores exigem resposta mais dura do Congresso Nacional.
1: O parlamentar também critica o governo e outros setores políticos por, segundo ele, não darem a devida atenção ao caso. Zé Trovão acredita que a falta de posicionamento reforça a sensação de insegurança e evidencia a necessidade de mudanças na legislação penal.
0: Coronel Crisóstomo, do PL de Rondônia, defende a redução da maioridade penal como medida urgente para combater crimes graves. Ele argumenta que casos de violência envolvendo menores exigem resposta mais rigorosa do Congresso.
1: O deputado afirma que a proposta é necessária para proteger a população e evitar novos crimes, cobrando ação imediata dos parlamentares. Coronel Crisóstomo afirma que a mudança na legislação é essencial diante do aumento da criminalidade e da sensação de impunidade.
0: Sargento Gonçalves, do PL do Rio Grande do Norte, é favorável à redução da maioridade penal, argumentando que a medida é necessária para combater a impunidade. Segundo ele, crimes cometidos por menores têm gerado insegurança e exigem uma resposta mais rigorosa do Estado.
1: O deputado também critica a falta de posicionamento de setores políticos sobre casos de violência e afirma que há pressão popular pela mudança na legislação. Para Sargento Gonçalves, o Congresso deve avançar no tema e dar uma resposta à sociedade.
0: A redução da maioridade penal é uma das pautas defendidas por Dr. Zacarias Calil, do MDB de Goiás. O parlamentar cita dados sobre estupros coletivos contra crianças e adolescentes e afirma que o aumento desses crimes exige resposta mais rigorosa do Estado brasileiro.
1: Dr. Zacarias Calil também cobra o endurecimento das penas para crimes sexuais contra menores e para a divulgação de imagens criminosas nas redes sociais. Ele pede ainda o fortalecimento da rede de proteção à infância, com apoio psicológico às vítimas e assistência às famílias.
0: Juliana Cardoso, do PT de São Paulo, apoia o avanço de propostas de combate à violência contra a mulher e pede a criminalização da misoginia. Segundo a parlamentar, mulheres seguem enfrentando diariamente agressões, discursos de ódio e feminicídio.
1: Juliana Cardoso menciona projetos de autodefesa, afirmando que iniciativas desse tipo ajudam mulheres em situações de vulnerabilidade. Para a deputada, porém, a proteção efetiva depende de políticas públicas e de leis mais rígidas contra a violência e a discriminação.
2: Justiça.
0: Jandira Feghali, do PCdoB do Rio de Janeiro, contesta procedimento adotado pelo Congresso em sessão que derrubou o veto presidencial ao chamado PL da dosimetria. A deputada considera irregular o fatiamento de um veto integral.
1: Jandira Feghali anuncia que parlamentares vão recorrer ao STF para tentar anular a sessão. Ela argumenta que a redução de penas para condenados por crimes contra o Estado Democrático de Direito funciona como uma forma indireta de anistia aos envolvidos nos atos de 8 de janeiro.
0: Bia Kicis, do PL do Distrito Federal, critica parlamentares que recorreram ao STF contra a derrubada do veto à lei da dosimetria. A deputada afirma que a votação do Congresso deve ser respeitada por representar decisão legítima do Poder Legislativo.
1: Bia Kicis também contesta a classificação de manifestantes condenados pelos atos de 8 de janeiro como golpistas. Ela argumenta que a revisão das penas busca corrigir possíveis excessos da justiça.
0: Érica Cocai, do PT do Distrito Federal, critica a condução da votação sobre a dosimetria, afirmando que houve violação da Constituição, e defende o direito de recorrer ao Supremo Tribunal Federal. Ela alega que a medida favorece criminosos e compromete a segurança jurídica.
1: Érica Cocai também associa o debate a episódios ligados a ataques às instituições, acusando adversários de incoerência ao defenderem mudanças legais. Para ela, a polarização atual reflete a disputa entre a preservação da democracia e ações que, segundo avalia, colocam o sistema em risco.
2: Saúde.
0: Comissão de Saúde aprova prioridade no atendimento para pessoas com doenças graves. A repórter Sofia Peçanha tem os detalhes.
3: A Comissão de Saúde da Câmara dos Deputados aprovou o projeto que garante atendimento prioritário para pessoas com doenças graves em locais públicos e privados, como bancos, repartições públicas e concessionárias de serviços. Atualmente, a lei já dá prioridade para idosos, pessoas com deficiência, gestantes, lactantes, pessoas com criança de colo e obesos. Com a alteração da lei de atendimento prioritário, os pacientes com doenças graves também passam a ter esse direito. Durante a votação na comissão, o relator, o deputado Célio Silveira, do MDB de Goiás, destacou o objetivo central do projeto.
4: A gente priorizar as pessoas que têm doenças graves no rol das prioridades, porque normalmente essas pessoas não têm a atenção necessária. E com esse projeto de lei aí sendo aprovado, elas vão ter prioridades aí para que tenham um atendimento especializado mais rápido e para que tenham mais atenção do poder público.
3: O texto aprovado inclui pacientes com doenças graves como esclerose múltipla, doença de Parkinson, cardiopatia grave e hanseníase, além de outras enfermidades consideradas graves por avaliação médica. O texto final reuniu outros 22 projetos que estavam sendo analisados em conjunto e que citavam várias doenças consideradas graves. Por isso, o relator fez uma mudança. Em vez de manter uma lista fixa de doenças na lei, ele propõe que a legislação trate de forma mais geral as pessoas com doenças graves e dores crônicas. A definição detalhada de quais doenças entram nessa classificação ficaria a cargo de uma regulamentação. O deputado Célio Silveira destacou que a medida busca garantir mais dignidade e um atendimento mais humanizado para esses pacientes.
4: E nós queremos dar apoio para essas pessoas, para que elas tenham prioridade no atendimento, para que elas tenham prioridade na medicação, no tratamento medicamentoso, porque isso com certeza vai ajudar milhões e milhões de brasileiros que hoje não têm esse atendimento prioritário.
3: O autor do projeto, o deputado Felipe Carreiras, do PSB de Pernambuco, argumenta que o atendimento prioritário consiste em serviços individualizados que assegurem tratamento diferenciado e atendimento imediato. Agora, a proposta que dá prioridade de atendimento a pessoas com doenças graves aguarda análise da Comissão de Constituição e Justiça. Da Rádio Câmara de Brasília, Sofia Peçanha.
2: Direitos Humanos.
1: Tiago Dimas, do Podemos, parabeniza o trabalho da Associação de Pais, Profissionais e Amigos de Pessoas Atípicas de Araguatins, no norte de Tocantins. Ele conta que a iniciativa reúne profissionais e voluntários em ações de acompanhamento terapêutico.
0: Tiago Dimas também defende políticas públicas permanentes e o envio de recursos federais para apoiar instituições voltadas à inclusão. Ele afirma que o fortalecimento dessas iniciativas é essencial para ampliar o acesso a terapias e melhorar a qualidade de vida das famílias atendidas.
1: Maria Reis, do PSB de Pernambuco, comemora o avanço de projeto de sua autoria que estabelece a sobrecarga de quem tem a guarda de filho menor de idade e a comprovação do abandono afetivo por parte do genitor ausente como critérios para fixar o valor da pensão alimentícia.
5: A gente sabe da sobrecarga das mulheres e até de alguns homens quando são abandonados pelos seus companheiros e companheiras, pais ou mães dos seus filhos, que ficam assim com a carga maior, com a educação, com a saúde, com o lazer dos seus filhos. Então, a partir do momento que o genitor abandonar o seu filho, terá que garantir uma pensão maior para que ele possa sobreviver de forma mais condizente com a sua realidade.
0: A medida, segundo Maria Reis, busca tornar mais justa a divisão de responsabilidades. O texto, no entanto, mantém o critério de observar as necessidades do filho e as possibilidades financeiras do genitor alimentante. O projeto agora segue para análise do Senado.
2: Ciência e tecnologia.
1: Câmara cria prêmios para homenagear pesquisadores ou instituições de destaque na ciência e no meio ambiente. O repórter Marcelo Larcher nos conta mais sobre as premiações.
6: A Câmara dos Deputados aprovou a criação de dois prêmios, um para homenagear pessoas e empresas de destaque na área de ciência e tecnologia e outro para reconhecer boas práticas de desenvolvimento sustentável. O prêmio dedicado à ciência e inovação recebeu o nome de César Lattes, físico e matemático brasileiro de renome mundial, conhecido por ter participado da descoberta de uma partícula subatômica chamada meson pi, importante para o conhecimento nuclear. O Prêmio César Latt será destinado a empresas e pesquisadores com atuação de destaque em ciência e tecnologia e inovação. Serão até 5 homenageados por ano, escolhidos pela Comissão de Ciência, Tecnologia e Inovação da Câmara. O prêmio é concedido desde 2021 pela comissão. Com a aprovação do projeto apresentado pelos deputados Márcio Gerri, do PCdoB do Maranhão, e Geraldo Rezende, do União do Mato Grosso do Sul, passa a ser um reconhecimento.

0: Conhecimento oficial da Câmara, a pessoas e entidades que contribuem para o desenvolvimento da ciência, da tecnologia e da inovação no Brasil. O relator da proposta foi o deputado Inácio Arruda, do PCdoB do Ceará.
1: Ao homenagear a figura de Lattes, o projeto torna perene uma premiação que representa um marco simbólico e institucional na valorização da ciência brasileira, por meio da associação do prêmio ao nome de um dos mais brilhantes pesquisadores da história do país. É oportuno lembrar que Lattes é uma das figuras mais emblemáticas da história da ciência do Brasil, tendo desempenhado um papel central na inserção do país, no cenário científico internacional e na consolidação das nossas instituições de pesquisa.
0: Também foi aprovado o Prêmio Câmara Ambiental de Desenvolvimento Sustentável, que vai reconhecer até 15 pessoas ou organizações por ano por projetos na área de meio ambiente. Da Rádio Câmara de Brasília, com informações de Antônio Vital, Marcelo Larcher.
2: Desenvolvimento Regional.
3: Após 13 anos, o STF volta a analisar mudanças na lei dos royalties de petróleo. Rosângela Gomes, do Republicanos, defende a manutenção da atual partilha para o Rio de Janeiro, alegando que a Constituição garante o recurso para compensar os danos ambientais decorrentes da extração.
4: A legisladora lembra que o Estado já enfrenta dívidas altas e não pode perder mais receitas. Rosângela Gomes reforça que, apesar de entender a importância da partilha com o restante do país, a verba advinda dos royalties é vital para a saúde, educação e segurança do povo fluminense.
3: Paulo Lemos, do PT, parabeniza 5 municípios do Amapá que fizeram aniversário em 1º de maio. Ao citar a vocação econômica de cada um deles, o deputado destaca a importância da parceria entre o governo estadual e a bancada federal na transformação da realidade da população.
4: Paulo Lemos fala da produção agrícola e das belezas naturais de Porto Grande, que completou 34 anos, da mineração em Pedra Branca do Amapari, da criação de búfalos em Cutias do Araguari, da produção de pescados em Pacuúba e da localização estratégica de Itaubal, todas com 32 anos.
3: Agostinho Ribeiro, do PP, cita investimentos em obras de abastecimento de água no interior de Sergipe, com a inauguração de estações de tratamento e adutoras em municípios do Alto Sertão. Ele conta que as ações ampliam o acesso à água para milhares de famílias da região.
4: Agostinho Ribeiro lembra que os investimentos em infraestrutura hídrica fortalecem a produção agrícola, geram empregos e promovem desenvolvimento no sertão sergipano. Ele defende obras estruturantes como alternativa para melhorar a qualidade de vida da população nordestina.
2: Trabalho.
3: Alfredinho, do PT de São Paulo, comemora a definição de uma data final para a votação do relatório da Comissão Especial sobre o fim da escala 6x1. Ele sustenta que a redução da jornada vai gerar oportunidades de trabalho e que os empresários vão se adaptar bem às mudanças.
4: Sobre o risco de demissões, Alfredinho pondera que o desemprego resulta mais da automação e da robotização da produção do que de direitos trabalhistas e cita exemplos de países que mantiveram o crescimento econômico depois da redução da carga horária de trabalho.
2: Votação.
3: Câmara aprova projeto que regulamenta a profissão de trabalhador em refeições coletivas. O repórter Antônio Vital tem as informações.
5: A Câmara dos Deputados aprovou o projeto que regulamenta a profissão de trabalhadores em refeições coletivas. Esse profissional atua na produção, manipulação e distribuição de refeições em grande escala para empresas em ambiente não comercial, ou seja, não são aqueles que trabalham em restaurantes, mas sim no preparo de alimentos em escolas, hospitais e até em fábricas, ou seja, todos os lugares com refeitórios com capacidade para atender grande número de pessoas. Segundo a Associação Brasileira de Empresas de Refeições Coletivas, o setor emprega quase 300 mil pessoas e em 2025 forneceu mais de 40 milhões de refeições por dia. O texto aprovado trata de piso salarial, jornada de trabalho, adicionais de insalubridade e periculosidade, bem como de aposentadoria especial. O projeto remete essas definições para livre negociação entre patrões e empregados por meio de convenção ou acordo coletivo e para o que determina a legislação trabalhista. Deixa claro, por exemplo, que a jornada seguirá regras da Consolidação das Leis do Trabalho, a CLT, com possibilidade de jornadas diferenciadas e escalas de revezamento por negociação coletiva. E adicional de insalubridade ou periculosidade só em casos comprovados de más condições de trabalho, como explicou o relator da proposta em plenário, deputado João Carlos, do Republicanos do Amazonas.
6: Preserva-se nesse sentido a conformação constitucional da livre iniciativa e da autonomia privada coletiva, com especial destaque para o papel da negociação coletiva. No que se refere à aposentadoria especial, o substitutivo mantém alinhamento com a legislação previdenciária, deixando deixando expresso que eventual reconhecimento do direito depende da efetiva exposição a agentes nocivos e do cumprimento dos requisitos legais e técnicos pertinentes.
5: O texto aprovado também prevê aposentadoria especial para segurados do regime geral de previdência social, desde que haja exposição habitual e permanente a agentes nocivos. Os profissionais de refeições coletivas também são aqueles que trabalham em cozinhas industriais, comunitárias, beneficentes e até em lugares como navios. O projeto que regulamenta essa profissão seguiu para análise do Senado. Da Rádio Câmara de Brasília, Antônio Vital.
2: Economia.
4: Luiz Carlos Auli, do Podemos do Paraná, é favorável ao programa Desenrola 2 do governo federal, mas acredita ser insuficiente se não houver o enfrentamento da cobrança de juros abusivos. Ele orienta as famílias a só aceitarem renegociações com descontos acima de 90%.
3: Segundo o deputado, a dívida de milhões de brasileiros é formada quase totalmente por juros, já que muitas vezes o valor principal é quitado nas primeiras parcelas. Para Luiz Carlos Auli, o governo também é vítima dos juros, o que o impede de formar caixa para quitar a dívida com rentistas.
4: Sanderson, do PL do Rio Grande do Sul, apresentou um projeto para criar o Programa Nacional de Renegociação de Dívida das Famílias, com uso de 100% do FGTS para quitação de débitos. Para ele, o Desenrola 2 é insuficiente para enfrentar o endividamento da população.
3: Segundo Sanderson, além de facilitar pagamentos, a proposta foca em educação financeira para evitar novas dívidas. Ele acentua ainda que o projeto desburocratiza a limpeza do nome do consumidor, facilitando sua volta ao sistema de crédito sem constrangimentos.
4: Vermelho, do PL do Paraná, destaca a importância do projeto que amplia de R$ 81 mil para R$ 130 mil o teto de faturamento do microempreendedor individual. Segundo ele, a proposta corrige a defasagem do limite atual e beneficia milhões de trabalhadores informais que atuam como pequenos prestadores de serviço.
7: Nós estamos em 2026 e é claro que já estamos atrasados na atualização do valor de faturamento para o microempreendedor individual. Muitas pessoas usam o MEI. É o mecânico, é o corretor, é a manicure, é a cabeleireira, é o prestador de serviço esporádico, o pintor, o encanador, aquele cara que vem te atender na residência. Ele não é um cara fichado.
3: Vermelho também informa que a comissão especial foi instalada para analisar a proposta, defendendo a tramitação rápida do texto. A ideia, segundo o deputado, é atender a demanda dos empreendedores e permitir que a matéria siga o quanto antes para a sanção.
4: Termina agora o Jornal Câmara dos Deputados, com trabalhos técnicos de Everson Urani e apresentação de Márcio Aquiles Sardi e José Carlos Andrade. Uma ótima noite para você.
3: Você fica com as notícias do Tribunal de Contas da União. Boa noite.
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2: Começa agora o Trio de Ataque na sua Rádio Nacional. O Trio de Ataque está no ar, está em campo, está no mar. Você quer saber quais são os 55 nomes da lista que Carlo Ancelotti entregou hoje à FIFA? Nós três também queremos saber, não fazemos a menor ideia. Sim, será que Neymar está lá? Vamos discutir, vamos conversar, mas antes, quem vai atacar é Zé Trajano, o nosso decano.
3: Olá pessoal, olha, eu podia começar falando do meu time, o Arsenal, que está prestes a ganhar o título da Premier League, o campeonato inglês, e está na final da Champions League. É um feito extraordinário. Apesar de muita gente criticar, ficar com inveja do Arsenal e tal, irei para lá, farei duas vezes o nosso trio de ataque de lá de Londres. Vejam só o que é a natureza. Mas quero falar de Copa do Mundo. Sabe por quê? Nós estamos a um mês do início da Copa. Copa que terá 48 equipes pela primeira vez. Serão, anotei aqui, 104 partidas, sendo 78 delas, dessas partidas, em território americano. E o que está acontecendo? A conceituada revista semanal Newsweek publicou a matéria essa semana, prevendo um fracasso retumbante da Copa dos Estados Unidos. Pelo preço dos ingressos, pelos hotéis que até agora não têm pedidos, são vazios os hotéis até agora, cidades como Atlanta, Miami, São Francisco, estão inclusive reduzindo o preço em um terço para ver se consegue pegar mais turistas e que mais gente feche esses hotéis, porque até agora estão a ver navios, ver moscas. A expectativa da FIFA, o seu Infantino, no início do ano, disse que ia ser 80 bilhões de faturamento. Talvez não chegue a 40 bilhões de faturamento, segundo o comércio americano. Então, há um mês da Copa, uma Copa de 48 países, que pode sofrer problemas de segurança, né? Com o ICE, aquela polícia americana de imigração, é o que nós temos para o momento ao mês. Então, aqui no Brasil, estamos na expectativa dessa lista que o Juca falou aí, de 55 nomes, que a CBF faz questão de não divulgar. Outros países já divulgaram. A lista oficial mesmo sai no dia 18. Aí vamos ficar sabendo se o menino Ney, o tal Neymar, vai estar na lista definitiva ou não. Que, aliás, né, Juca, é motivo da nossa enquete de hoje.
2: Exatamente. Para você que está nos vendo pelo YouTube, tem lá uma enquete. Você convocaria o Neymar? Você leva o Neymar? Você acha que o Ancelotti vai convocar o Neymar? Está lá para você participar junto conosco. O nosso Lúcio de Castro está com um probleminha no microfone. Nada no pulmão, é microfone mesmo. Daqui a pouco ele estará conosco. Quer dizer, ele está conosco, mas com problemas do microfone. Então eu queria fazer, na minha abertura, eu queria fazer um comentário que me entristece ter de fazer, mas eu me sinto obrigado a fazer. Eu quero falar sobre o vexame da torcida brasileira no ATP 1000 de Roma, no jogo do João Fonseca contra um tenista sérvio. Foi uma coisa tão absolutamente cafajeste, veja, de um bando de endinheirados, de brasileiros do andar de cima, não é? Porque, para você ter uma ideia, o ingresso mais barato custa por volta de 150 euros. Estamos falando de mais de 600 reais, né? E o mais caro, 400 euros. Esta torcida de elite brasileira praticamente não deixou que o jogo transcorresse normalmente como deve transcorrer um jogo de tênis. Aplaudiam o erro do adversário, vaiavam na hora que ele ia sacar. Bem, o cara foi ficando tão irritado e prejudicando também o João. Porque nos momentos em que o João estava na frente, a torcida invadia com sons que não tinha que fazer e o João acabou também se desconcentrando, perdeu o jogo. E o que aconteceu? O rapaz saiu da quadra fazendo assim, imitando o gesto do Stephen Curry, né? Na NBA, dizendo: agora vocês vão dormir com os anjos ou com os demônios. Muito feio, mas muito feio mesmo o que fizeram esses torcedores brasileiros em Roma. Como tem sido feio...
3: Eu ia pedir para você falar. Itaquera também, né, Juca?
2: Como tem sido feio o comportamento da fiel torcida, por quem tem o maior carinho, nos jogos do Corinthians em Itaquera. O adversário não pode comemorar gol. Ele comemora gol e leva objetos pela fuça, pela cabeça, jogam tudo dentro do gramado. É um absurdo. Aqui em São Paulo existe essa estupidez da torcida única. O jogador, num clássico, né, nos clássicos estaduais, o jogador não tem para a sua torcida para correr para o lado que for que ele comemorará na frente da torcida do Corinthians. E aí é entendido como provocação, como não sei o que e tal, e o tempo fecha. É um absurdo e isto tem uma maneira de corrigir, que é punindo severamente o estádio do Corinthians. Não tem outro jeito, porque isso tem sido recorrente. Todo jogo, todo clássico, acontece isso. Ah, o jogador provocou. O jogador comemora do jeito que ele quiser. Se ele provocou, se ele não provocou, é problema dele. É problema do árbitro considerar se ele provocou ou não e dar cartão para ele. Não é problema do torcedor. Claro, não estou comparando o comportamento numa quadra de tênis para o comportamento num estádio de futebol. No estádio de futebol são permitidas coisas que numa quadra de tênis não pode. Agora, um mínimo de educação é o que a gente pode e deve exigir de todos. Foi muito feio o que a gente viu. O nosso Lúcio de Castro diz que, quer dizer, ele ia dizer, enquanto ele não diz, diremos Zé Trajano e eu, a abertura de Lúcio de Castro seria sobre o clube de regatas do Flamengo chegando perto do Palmeiras, mas perdendo muitos gols. Mas a gente vai tentar ver se na volta do intervalo a gente consegue contatar o microfone de Lúcio de Castro. Antes disso, saiba você que toda segunda-feira, às 6 horas da tarde, tem trio de ataque aqui na TV Brasil. Toda segunda-feira, às 8 horas da noite, tem trio de ataque na nossa Rádio Nacional. No YouTube da Rádio Nacional e também como é que se chama?
3: Spotify.
2: No YouTube
3: Spotify,
2: da TV Brasil.
3: Spotify, Júlio. É chique aqui o negócio.
2: Também no Spotify. No Spotify da TV Brasil, estamos lá para que você possa nos ouvir a hora em que você quiser. Hoje falaremos do Flamengo colando no Palmeiras e afundando o Grêmio. Do Corinthians ganhando o majestoso e se afastando da zona de rebaixamento. O Santos, que voltou a vencer no futebol feminino. E o Brasil, que enviou essa pré-lista de 55 nomes. E todo mundo quer saber, na verdade, se o Neymar está ou não está. Aguardemos algum jornalista mais chegado às graças da CBF que vaze esta lista. Mais cedo ou mais tarde isso vai acontecer. A CBF tem lá seus escolhidos, haverá de entregar para alguém, né, sem que a gente saiba quem foi que entregou, mas haverá quem entregue e nós saberemos. Eu sou capaz de apostar que o Neymar está na lista de 55. Eu só espero que ele não esteja na de 26. Mas falaremos disso tão logo a gente volte depois de um brevíssimo intervalo. Até já.
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0: Estamos de volta. Olha lá o Lúcio. A carinha dele eu tô vendo. Será que ele vai... Vamos ver se funciona. Ah, funcionou.
1: Será que funciona? Vocês me escutam?
0: Sim, escutamos.
2: Estamos escutando, Lúcio, estamos escutando.
0: Conte-me, Lúcio de Castro, que raio de Flamengo é esse que potencialmente está apenas um ponto do Palmeiras, mas que perde gol...
1: Com emoção, como vivo. Bom, atrasado aqui, me perdoem quem está vendo a gente, Juca, seu Zé, todo mundo. Um mistério, né, Juca, porque alguma coisa aconteceu nesse Flamengo em uma semana. Eu não tenho informação, quero muito ainda escutar os setoristas, porque alguma coisa aconteceu. Um Flamengo absolutamente impactante ontem, com muita imposição, totalmente diferente do que o Flamengo vinha jogando, e principalmente de uma semana para cá. O Flamengo, que é aquele Flamengo que enfrentou o Vasco, que era um time ali, como se fala hoje em dia, reativo, jogando ali com 40% de posse de bola, o Flamengo que irritou muito o torcedor, e ontem totalmente impositivo, quer dizer, eu fico imaginando que alguma coisa aconteceu, não sei se os jogadores se reuniram com o treinador e falaram que aquele Flamengo não pode ser assim, enfim, mas alguma coisa aconteceu. E a outra coisa que me chamou muita atenção foi o Jorginho, a atuação do Jorginho. O Jorginho realmente chega aqui, mais velho, 34 anos, mas ele é muito impactante, um jogador que faz muita diferença. E aí, aqui para encerrar esse primeiro pensamento aqui, o Jorginho, como esse cara, deixaram esse cara se naturalizar italiano e não estar na seleção? Ele estaria fazendo uma imensa diferença. Eu fico imaginando duas cochiladas do Brasil e CBF, seja lá que circunstâncias forem. Jorginho e Thiago Alcântara. A gente poderia ter tido aí 3, 4 Copas do Mundo com Jorginho e Thiago Alcântara no meio. Imagina a diferença que faria. Então, em algum momento, se cochilou muito para que esses dois caras fossem naturalizados em outros países.
2: Mas, ô, Lúcio, ele não joga nem na seleção italiana. Ele naturalizado italiano agora, não joga nem na seleção italiana. Seleção que não se classifica para a Copa do Mundo, mas para as três últimas. Olha, Juca, acabei de receber
1: azar aqui, da seleção italiana, né, seu Zé?
2: Mas eu acabei de receber uma lista aqui dos 55 jogadores que a seleção mandou para a FIFA. Vamos, eu mandei agora para o Rubens, ver o que acontece, checar direitinho isso. Essa lista tá aqui em mãos. Já tinha... Tá bonitinho. Não é oficial, mas tá bonitinho. O layout, sei lá o que e tal. Pode ser. Tem o Neymar nessa lista. Tem o Neymar nessa lista. Agora, é oficial ou não é oficial essa lista que tá correndo? Vamos ver.
0: Olha aqui. Enquanto a gente descobre isso, o G-Killer manda a seguinte mensagem. Lendas do trio de ataque. Acredite se quiser. Está um frio medonho aqui em Cuiabá. Bom, aqui em São Paulo também está. No Rio parece que não, porque eu estou vendo que o Lúcio está de manga de camisa. Zé Trajano e eu estamos agasalhados. E o Rochelio Showa diz que é audiência semanal direto de Juazeiro do Norte, no Ceará. Vocês são férias.
2: Deve estar calor, não é possível, né?
0: O que
2: deve estar calor em Juazeiro. Só faltava estar caindo neve.
0: Juazeiro, imagino que esteja calor. Terra de Padrinho Cis? Não é isso? Olha aqui.
2: Eu acho que sim.
0: Ô Zé Trajano, você falou da Copa do Mundo, do eventual fracasso que a revista Newsweek está prevendo, hotéis vazios, preços de ingresso muito altos, até o Trump andou dizendo que não pagaria o que a FIFA está cobrando. Vamos ver, porque parece que os estádios estarão cheios, segundo a FIFA. Mas também a gente sabe que a FIFA vira e mexe, faz uns truques, né? Bota gente de grátis para ver os jogos. Lembro que temos uma enquete para você responder. Ancelotti vai convocar ou não o Neymar no dia 18? Na segunda-feira que vem, esta hora, quando estivermos conversando, já conheceremos aí sim os 26 nomes convocados para a Copa.

0: Estará o Neymar nesta lista do Ancelotti ou não? Você escolhe. Agora, eu quero deixar claro uma coisa que conversávamos Trajano, Lúcio e eu antes de começar o programa. Os bolsonaristas dizem que aqueles que são críticos ao Neymar não querem o Neymar na seleção porque ele é bolsonarista. Eu posso garantir que nenhum de nós três tem esse tipo de restrição. Porque se tivéssemos, não gostaríamos do Rivaldo, do Ronaldinho Gaúcho, de tantos que também são bolsonaristas. O nosso problema com o Neymar é outro. É de achar que o Neymar não tem mais condição competitiva de jogar uma Copa do Mundo. Não pode jogar, por exemplo, um jogo como o PSG e Bayern Munique, como a gente viu na semifinal da Champions. Agora, na verdade verdadeira, os bolsonaristas querem o Neymar na Copa, porque ele é eleitor do Bolsonaro. Eles invertem. Eles dizem que aqueles que não querem é porque o Neymar é bolsonarista. Não. Os que são bolsonaristas querem porque ele é bolsonarista e não pelo futebol que ainda joga. Já jogou, faz tempo que não joga mais. Aí eu te pergunto, Zé Trajano. O nosso Lúcio falou do Flamengo e os gols perdidos do Flamengo. Eu te pergunto, e o Corinthians, que você gosta tanto, que saiu da zona de rebaixamento, podia ter ganhado no São Paulo de 5-0 e ganhou só de 3-2? Que raio de Corinthians é esse?
1: Não, raio não. O Corinthians jogou bem. Jogou, encontrou um São Paulo medíocre, pífio, sem alma, sem entusiasmo, muito mal escalado. E foi até generoso, porque ele deu 2 gols para o São Paulo, para o São Paulo fazer. A lambança do Ranieri, a bola sobrou para o Luciano e o gol contra do Mateuzinho. O Corinthians, que não costumava fazer, é o pior ataque do campeonato. Se entusiasmou tanto fazendo 3 gols que deu 2 gols para o São Paulo, de colher de chá. São Paulo jogou bem, mas o Corinthians jogou bem, o São Paulo deixou o Corinthians jogar. O meio de campo do Corinthians jogou à la vontade, com Garro, com Menino. E com os laterais avançando, porque os pontas que o Roger colocou não davam conta de segurar os laterais do Corinthians. Então, olha, você pode ficar satisfeito, Juca, que o Corinthians saiu da zona do rebaixamento, melhorou a situação na tabela, mas é bom ainda não achar que está tudo resolvido. Tem muita água para correr debaixo da ponte. Mas deu um respiro, e no majestoso, que é um clássico. Porque clássico é clássico e vice-versa, né? A gente sabe muito bem disso. Quer dizer, ganhar um clássico da maneira que ganhou, com folga, com autoridade, dá moral para o time.
0: O Lúcio de Castro, tá bem. Eis que o Corinthians saiu da zona de rebaixamento. Mas o Vascão está em 8º lugar. Temos uma ressurreição, Cruz Maltina?
2: Acho que é cedo para falar isso, né, Juca? O Vasco tem um time oscilando muito. Acho que... O Renato tem essa coisa no trabalho dele, no momento inicial, assim, de dar esse gás, etc., mas acho cedo para falar na ressurreição ainda.
1: É cedo. Você vê que o Lúcio é curto e grosso quando fala de outros adversários, né? Ele é curto e grosso. Você é, Juca? Ele é curto e grosso quando fala dos outros times e não do Flamengo, né? Ele podia ter falado baixo, saiu lá de baixo, né? Vamos esperar ainda e tal. Não, acho que está muito bem o Vasco. Está em 8º lugar. Se a gente pegar a tabela do campeonato, do primeiro ao oitavo, só 2 times se deram bem na rodada. O segundo colocado, que é o Flamengo, e o oitavo, que é o Vasco. Então, parabéns para o Vasco.
0: Agora, está tudo junto também, né? 2 vitórias tá botam o time lá em cima. É uma coisa impressionante. Basta dizer que o São Paulo está em crise, o Fluminense também, um é terceiro e o outro é quarto colocado.
1: Olha a tabela aí, olha a tabela aí, ó.
0: Fica se discutindo se os técnicos vão cair, os 2 tricolores, mais o tricolor da Bahia, né? O Rogério Ceni, mas estão lá, estão no grupo de cima, estão se classificando para Libertadores e estão em crise.
1: Já. Ô, Juca, olhando a tabela. Feminino... Não, só um minutinho. Olhando a tabela como estava.
0: Diga.
1: Rubens, volta para a primeira fase. Aí. Olha só. Nessa rodada que passou, o primeiro não ganhou, o terceiro não ganhou, o quarto não ganhou, o quinto não ganhou, o sexto não ganhou, o sétimo não ganhou, o nono não ganhou e o décimo não ganhou. É inacreditável.

0: Só Flamengo e Vasco.
1: É isso. Olha aqui. No futebol feminino, a novidade é que as sereias voltaram a ganhar. E ganharam do Fluminense no Rio, 2-0. Hoje, o Palmeiras, as palestrinas tentarão fazer as pazes com a vitória, em jogo que será transmitido pela TV Brasil às 9 horas da noite. Palmeiras e Atlético Mineiro na TV Brasil. Tem um outro jogo do feminino ainda, hoje à noite, às 9h30, entre Corinthians e São Paulo, que são exatamente os dois times que lideram o campeonato. O Corinthians na frente, 2 pontos. As Brabas, 2 pontos na frente das Soberanas. Pelo Campeonato Paulista Feminino, elas jogaram nessa semana. O São Paulo, no Parque São Jorge, ganhou do Corinthians de 1-0 ou 2-1. Agora eu estou confundindo, mas eu sei que o São Paulo ganhou. O São Paulo ganhou do Corinthians, acho que foi 1-0. Tudo bem. Temos Copa do Brasil nesta semana. E temos. Não, tem jogo para dar com o pau, né? Mas jogos assim, palpitantes mesmo, nós temos dois. Dois grandões correndo riscos. Juventude e São Paulo, em Caxias. São Paulo ganhou só de 1-0 no Morumbi. Não está num bom momento. Para o Juventude eliminar o São Paulo, não custa. E veja, não quero secar, nem estou fazendo provocação com o nosso Lúcio de Castro. Mas vamos ter um Vitória e Flamengo. Um Vitória e Flamengo no Barradão. E o Flamengo também não fez.
2: Juca travou, não?
1: Não,
2: Para mim, o Juca
1: travei
2: tinha
1: sim.
2: travado.
1: Não. Vamos, segue.
3: Deu uma travada de passagem, mas destravou.
2: Flamengo e
3: Bom,
2: Vitória. Flamengo, só se o Juca passou por cima do jogo mais complicado que vai ter nessa Copa do Brasil. É o jogo lá em Belém do Pará. Bahia e Remo. O Bahia perdeu em casa por 3-1. 3-1 perdeu na Fonte Nova. Olha se, e não ganha nada há 4 jogos. Olha a situação do Rogério Ceni. Viu, Lúcio?
1: Eu não
3: Pois é,
1: considero
3: agora,
1: esse
3: o
1: jogo mais
3: Flamengo e Vitória.
1: complicado porque eu já considero o Remo classificado. Bahia não vai virar esse resultado em hipótese alguma. Veja o que o Remo fez com o Palmeiras. Ué, então eu quero saber a de
2: Não, mas o
1: Vitória e
2: Juca,
1: Flamengo.
2: eu não considero complicado o jogo. Acho complicada a situação do Rogério Ceni.
1: Ah, sim. Ah, sim.
3: Mas ele tem tido uma. Ele está tendo uma estabilidade lá no Bahia. O Bahia acho que não acena a demissão dele. Agora, quanto a esse Flamengo, o Flamengo teve um presente lá no, na Colômbia essa semana, né? Não jogar 90 minutos com a cafajestada da torcida do Independente. Então o Flamengo se poupou. E ontem não se desgastou muito. Eu acho que chega no Barradão com alguma perna. E tem elenco para isso, apesar da ausência do Arrascaeta, etc. Tem elenco para chegar bem. É jogo difícil, mas eu acho que chega. Esse descanso lá na Colômbia, tirando a viagem, foi muito pontual.
1: É verdade. É verdade. Isso é uma vantagem. Ver como são as coisas. O Flamengo acabou tendo o refresco de não jogar e o Palmeiras, que não tinha jogado, né, acabou pegando um gramado pesadíssimo em Belém, né, e o time sofreu e acabou empatando 1-1 e deixou o Flamengo chegar bem pertinho. Bom, agora temos novidades na Copa do Mundo, né? Por exemplo, a confirmação oficial por parte do Irã de que irá à Copa. Fez uma porção de exigências do ponto de vista de segurança, mas irá à Copa. Como é que você encara isso, ô Lúcio? Você acha que é mais uma provocação iraniana? É colocar uma batata quente no colo do governo Donald Trump? Como é que você olha para essa decisão iraniana?
3: Eu acho que vai exercer um direito dele. E, diga-se de passagem, o Irã tentou que os jogos dele não fossem nos Estados Unidos. Então, acho que até tira um pouco o aspecto

0: provocação eventual, é um direito dele. Cabe. Os Estados Unidos têm a obrigação de garantir a segurança desse time. Agora, a gente vai ver, momentos, certamente esses jogadores vão se expressar durante os jogos, ao entrar em campo, então a gente vai ter alguns momentos bem significativos. Agora, vai exercer um direito. Cabe à FIFA e aos Estados Unidos garantirem a segurança desses caras.
1: Vamos ver, Zé Trajano, o que é que vai dar ruim? Eu tenho um assunto que eu acho que vai dar ruim. A eventualidade da convocação do Endrick na segunda-feira que vem. Depois que o capitão da seleção brasileira, Casemiro, que está em campanha para a convocação do Neymar, disse que a convocação do Endrick era uma coisa incerta, que o Endrick não tinha lugar no grupo, enfim, deu uma declaração que, do ponto de vista da ética do jogador, me pareceu absolutamente fora de propósito. E que se o Endrick for convocado, que eu espero que o Ancelotti convoque, porque o menino está arrebentando com o jogo no campeonato francês, como é que ele vai falar com o capitão ou como é que o capitão vai falar com ele? Gostaria muito de saber. Mas tem um outro aspecto que corre o risco de dar ruim, e é o Lúcio que sabe, em relação à venda dos direitos de transmissão da Copa para o mercado chinês. Só aquele mercadinho pequeno de mais de 1 bilhão de pessoas.
0: Quem acompanha esse trio de ataque desde o começo sabe como a gente tem falado dos problemas dessa Copa. Só que agora isso escalou de uma maneira brutal, porque o problema simplesmente é a China. Os Estados Unidos, a FIFA começou pedindo 300 milhões de direitos de transmissão para a China passar essa Copa do Mundo. A China disse não através da sua CCTV, que é a TV estatal, falou que isso não paga. A FIFA já baixou, já ali começou ali aquele negócio, vai daqui, vai dali. A FIFA botou a 120, a China falou não pago. E o argumento da China é muito simples. Jogo às 3h30 da manhã, uma Copa, e engraçado é que a FIFA argumenta que não, tem muitos times, mais atrações, e a China argumenta exatamente isso. Não, tem muito time ruim, tem muito jogo ruim, às 3h30 da manhã, a gente não vai pagar isso. E aí a proposta da China está mais ou menos na casa dos 60 milhões 80. Então estão negociando. E a China já avisou, olha, não compramos e tudo bem. E até agora você imagina o buraco, o tamanho do buraco, que é uma China, para os patrocinadores, imagina o desespero desses patrocinadores, como não estão indo lá no Infantino, Xi'a, etc., se a China não transmitir essa Copa. E ainda periga a Índia também não transmitir. O que a gente está falando aí? A gente está falando de quase 3 bilhões de pessoas, né? Então é um fracasso total se isso não acontecer. E está perigando muito. E a China, no seu melhor estilo, está ali tranquilona negociando, esperando a FIFA fazer o que ela quiser.
1: Muito bem. 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
3: Eu continuo, Juca, nessa minha estrada de colocar jogos da Copa de 1950. Mas hoje o artilheiro desse jogo que a gente vai mostrar, a narração do Antônio Cordeiro, pela Rádio Nacional, vai ser motivo também de entrar em outra vinheta nossa de efemérides, porque foi aniversário de morte do grande Ademir Menezes, o artilheiro da Copa de 50, o Ademir Queixada. E ele vai entrar de novo, ele vai entrar 3 vezes no programa hoje, aqui na Rádio Nacional, na efeméride, 2 vezes, porque ele foi cria do Esporte Clube Recife, que faz aniversário hoje. Falaremos mais para frente. Mas vamos ouvir. Esse jogo foi 7-1 Brasil na Suécia. Olha só, o Brasil era o quadrangular final. O Brasil deu de 7-1 na Suécia, 6-1 na Espanha, e pega o Uruguai na final e perde do Uruguai. É mole ou quer mais? Vamos aos gols do Ademir.
4: Pelo meu Omega de máxima precisão, 17 minutos de luta, 0-0 no marcador. Depois do tiro do meta, o Corinthians ficou com o Zizinho, que perdeu para Eric Nilsson. Eric Nilsson.

0: para o seu ataque. Ninguém colocado do ataque sueco preocupado em auxiliar a defesa e a pelota chegou fácil às mãos de Barbosa, auxiliado por Juvenal. Atirou então Barbosa, devolvendo ao ataque brasileiro na direção de Ademir.
1: Vem Ademir com a pelota, combina com Zezinho. Falhou Nordal, o couro voltou para Bauer. Bauer controla, vem se aproximando, deu na direção de Jair. Controla Jair na meia esquerda. Prepara o passe em profundidade, demorou. Está lutando, deu na direção de Ademir. Vira na área, atirou. Gol! Precisamente 17 minutos e meio de luta pelo Neo Meca. Atirou Ademir na frente de Nordal. No canto, a bola passou entre o arqueiro e a trave.
0: Gol do Brasil, Chico! Chico marcou o sétimo gol do Brasil. Gol do Brasil, Chico! 7-1, vence o Brasil.
2: Aí nós temos o jogo, o primeiro gol, que é o gol do... O Ademir fez 4 gols nesse jogo. O primeiro e o sétimo gol, que foi do Chico. Na verdade, foi um festival de gols vascaínos. O Ademir fez 4, o Maneca fez gol, o Chico fez gol. Era tudo vascaíno.
3: Não é à toa que naquele tempo o time do Vasco era chamado de o Expresso da Vitória. Primeiro campeão da América do Sul num torneio que... Foi para valer com todos os campeões da América do Sul.
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3: 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Temos uma enquete para você que acompanha a gente pelo YouTube. Ancelotti vai convocar Neymar, sim ou não? No momento, ainda não fechamos as urnas, está 59% não, 41% sim. Veja, estamos perguntando não a sua opinião se deve ou não deve, se o Ancelotti vai ou não vai. Essa é a nossa enquete. Mas agora a gente está naquele momentinho... de fazer uma homenagem a Alberto Diniz e falar do nosso Observatório de Imprensa. Então, o presidente Lula foi à Casa Branca, recebido com tapete vermelho por seu Donald Trump, que na semana anterior havia terminado um telefonema dizendo "I love you" para ele. Depois, em nota oficial, o presidente Donald Trump disse que achou o presidente Lula muito dinâmico e ainda acrescentou que gostava muito dele. Muito bem, o presidente Lula voltou de lá, deu uma entrevista coletiva, se dizendo muito feliz com as tratativas que houve lá. Ok, houve quem na imprensa dissesse, olha... Não resultou em grande coisa esse encontro, a não ser numa foto de ambos sorrindo. Aliás, o presidente Lula disse a ele, "Smile, Mr. President." Sorria. Mas não é que um setor assim, bastante ponderável da imprensa brasileira diz que a visita de Lula à Casa Branca havia sido um fracasso? Eu me pergunto... Quanto tempo esta gente vai continuar mentindo? Gostaria de ouvir de Zé Trajano, e que andou vendo coisas, e encontramos-nos depois disso, na sexta-feira, e ele estava indignado. Mas é, como, porque veja bem, é mais ou menos como eu dissesse assim, ó, quer saber? O Bolsonaro não foi presidente do Brasil. Ele não foi eleito em 2018. E o Flávio Bolsonaro não é candidato à presidência agora em... Eu queria, você que é um nosso decano, jornalista calejado, está há mais de 60 anos nessa estrada, você podia me dizer como é que se recebe esse tipo de cobertura?
2: Não se recebe. É um negócio que não tem jeito, Juca. Não tem jeito. Isso é que eu fico até me perguntando, em vez de me irritar com a

0: do Eduardo Bolsonaro, que está foragido lá, dizendo, em hipótese alguma, o Lula será recebido pelo presidente Trump. Depois desse vídeo, ele já foi recebido algumas vezes, já teve encontro, não sei lá, na Malásia, já teve lá na Casa Branca, agora de novo. Não adianta, Juca, com essa gente. Outro dia eu vi um vídeo de uma mulher, toda pintada de verde e amarelo, dizendo o seguinte, aquele atentado lá do Rio Centro foi provocado pela esquerda. A esquerda que colocou a bomba lá para matar o pessoal que estava vendo o show. Quando tá, todo mundo sabe, tem foto, tem vídeo do oficial que estava carregando a bomba no colo, o outro que... É inacreditável, mas pior que eles acreditam. Então, olha, eu não dou bola mais para essa gente. Foi um sucesso e o presidente Lula, mais uma vez, se mostrou como estadista.
1: O Juca... Tem outra coisa, eu concordo inteiramente com o que vocês estão falando, tem outra coisa passando batido na imprensa brasileira que tem me incomodado muito. E no mundo inteiro está sendo falado, e aqui no Brasil não. Que é o Honduras Gate, que é uma articulação que foi descoberta pelo Pablo Iglesias, que é um ex-vice-presidente da Espanha, que tem uma rede de comunicação, e ele conseguiu áudios de um ex-presidente de Honduras, José Orlando, enfim... que é um cara que estava preso nos Estados Unidos por narcotráfico e que estava se articulando para boicotar países da América Latina. A extrema-direita se articulando. Misteriosamente, esse cara foi solto pelos Estados Unidos, pelo Trump, e esses caras se articulando para boicotar Brasil, Colômbia, todos os países da América Latina, e Milei junto com eles. Quer dizer, e isso na imprensa brasileira está passando batido. Isso tem me impressionado muito.
0: Eu quero fazer um registro no Observatório da Imprensa, registrar, para falar um pouco de futebol. O artigo do Marco Augusto Gonçalves, o MAG, sobre o filme do Zico, publicado na Folha. Excelente artigo. Eu sei que o Lúcio viu o filme e fiquei muito interessado em assistir o filme. Grande artigo. Parabéns, MAG.
2: Eu comentei com o Lúcio antes de começar o programa. Eu vi o filme, adorei, e o artigo do Meg está realmente muito bom. Vamos, então, falar agora, não é, do gol de letra, em homenagem ao nosso Raí. E não tem pouca coisa, não. Tem o lançamento do Almanac do Brasil nas Copas, do professor Celso Unzelte, com Gustavo Carvalho. Está sendo lançado no Museu do Futebol. Celso Unzelte e Gustavo Carvalho, Almanaque do Brasil nas Copas. Cheio de curiosidades, como só essa dupla é capaz de levantar. Está já em pré-venda, o livro Saudade do que Nunca Fomos. Foi uma observação feita pelo nosso Zé Trajano, eu fui atrás, está em pré-venda e me parece ser um livro muitíssimo interessante, lidando com a ideia do futebol e política, Zé. É um autor muito sério, eu não estou conseguindo ler o nome dele aqui na tela, infelizmente, mas se você estiver interessado, vá atrás desses Saudades do que Nunca Fomos. E tem também este livro, que esse eu tenho aqui na minha mão, O Grande Livro dos Craques. Recebi hoje, da Planeta Editora. O livro é uma beleza, muito bem cuidado, capa dura, com ilustrações belíssimas, muito bonitas, ilustrado por Rodrigo Andrade. Imagine que dentro vem até um pacote de figurinhas. O livro, entre os 100 craques, escolhe mulheres também. Tem a marca, a Pinoy, tem uma porção de mulheres. Está aqui, tem nossos jogadores, tem jogadores de outras seleções do mundo. É uma beleza de livro com bons textos. Li uns 20, muito corretos, sobre os craques que eles elegeram. Mas o livro tem 6 pecados mortais, incompreensíveis. Entre 100 craques escolhidos,

0: simplesmente se esqueceram, por exemplo, de Stefano, que estará em qualquer relação dos 10 maiores de todos os tempos. Se esqueceram, por exemplo, de Didi, o senhor Valdir. É, esqueceram o Didi, eleito o melhor jogador da Copa de 58. Esqueceram o Gerson. Esqueceram o Jairzinho, artilheiro da Copa de 70. Esqueceram de Roberto Rivelino. Esqueceram de Nilton Santos, a enciclopédia do futebol. E está lá o Estevão, o Endrick, o Bruno Henrique, o Cássio. Ora, pelo amor de Deus, uma coisa tão bonita, tão bem feita e tão descuidada em relação... Eu só citei gênios, não citei nenhum normalzinho desses seis que estão aqui. Provavelmente tem mais ausências, mas essas são as que eu notei. Fiquei muito desapontado.
1: O Juca, saiu a lista que o Rubens mandou. O nome é do autor do Saudades do Que Nunca Fomos, é Fábio Luiz Barbosa dos Santos.
0: Exatamente, é um professor. É um professor, acho que da UFRJ. Eu li a apresentação do livro, fiquei muito interessado e já comprei. Já comprei na pré-venda do livro. Muito bom! Agora é hora de. Sim, e tem o lançamento amanhã na Livraria da Travessa do Shopping Guatemi, aqui em São Paulo, mais um lançamento do livro Manto Alvinegro, do Cássio Brandão, noite de autógrafos do livro, no Shopping Guatemi da Brigadeiro Faria Lima, que é um livro magnífico, que tem todas as camisas da história corintiana. 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Vamos dar parabéns, que chegou a hora de festejar.
2: Parabéns pra você.
0: Richarlison, do Tottenham, da seleção brasileira, fez 29 anos no domingo, no dia 10 de maio. Lúcio de Castro.
3: Esse é um caso clássico do que você estava falando. É um cara, obviamente não é um cara de esquerda, não é? Mas é um cara que mostrou algumas posições progressistas, interessantes, e nem por isso ninguém acha que ele vai ter que estar na seleção. A despeito dele ter uma bela carreira, começou no Fluminense fazendo muitos gols, foi para a Inglaterra, fez vida lá, já é o terceiro clube que ele joga lá. Um cara, um grande jogador, e tem um dos gols mais bonitos das Copas do Mundo. Aquele gol contra a Sérvia na última Copa é de uma beleza. É porque o jogo não valia tanta coisa, estreia, primeira fase, mas o gol é lindíssimo.
0: Marcelo, ex-Real Madrid, Fluminense, seleção brasileira, faz 38 anos hoje, 12 de maio. Lúcio.
3: Para mim, olha, é um cara gigante. Ninguém é. É o maior jogador, o jogador mais... O cara que ganhou mais títulos na história do Real Madrid, à toa. Um senhor jogador. E eu conto uma história rapidamente, assim, por coincidência, o Marcelo vai mais ou menos no mesmo lugar que eu na praia. E um dia ele conversando comigo ali, não é meu amigo, mas a gente conversando ali, as pessoas falam muito dessa geração que é um pouco desinteressada. E ele, uma vez, chegou para mim e ele tinha muito interesse. Ele falou, perguntou assim, o Zico jogou isso tudo? Todo mundo fala tanto do Zico. Foi isso tudo mesmo? Falei, Marcelo, jogou demais. Aí a pergunta dele foi muito singela. Ele perguntou assim, jogou mais do que o Kaká? Eu falei, esquece, Marcelo, esquece, meu camarada. Jogou muito mais, multiplica aí por mil vezes e você vai chegar lá.
1: Marcelo, que tem um filho que está jogando no Real Madrid, né? O filho do Marcelo está jogando no Real Madrid na seleção espanhola.
0: Andrés Iniesta faz hoje 42 anos. Esse jogou tanto no Barcelona e tanto na seleção espanhola, campeã do mundo de 2010, fez dupla com Xavi, que um dia ele deu a seguinte declaração: eu não jogo para ganhar bolas de ouro, eu jogo para ser feliz. Quer dizer, além de ser um baita jogador de futebol, tem essa veia poética. Eu juro para vocês, até hoje eu não sei se eu gosto mais dele ou do Xavi. Tendo a gostar mais dele. Pergunto para vocês, Trajano, Xavi ou Iniesta?

0: Ah, é difícil, né? Mas eu vou conhecer que é o aniversariante do dia. E a frase dele é ótima, né? A frase dele é sensacional.
1: Iniesta, um injustiçado, viu? Aquele prêmio Bola de Ouro, esses prêmios, era dele em 2010. Não era de Cristiano Ronaldo, não era Messi, era dele, foi um injustiçado. Ele ficou em terceiro, se não me engano. Foi injustiçado.
2: Sabe quem fez anos ontem, 74 anos? O professor Vanderlei Luxemburgo, Zé Trajano.
0: Professor, professor queria ser candidato ao Senado lá pelo Tocantins, ele está morando lá, andou meio adoentado, agora está bem. É, ele está no ostracismo como técnico, né? Mas foi um técnico vitorioso. O técnico foi no Palmeiras, sabe, por onde passou foi bem, só não foi bem no Real Madrid. Mas ele marcou o seu nome como treinador na história dos treinadores brasileiros. Parabéns para ele.
2: Quem faz 121 anos depois de amanhã, quarta-feira, 13 de maio, o Sport, Sport Clube do Recife, Zé Trajano.
0: Aí que eu falei do Ademir, né? Quando eu falei do gol do Ademir, que fez 4 gols contra a Suécia, no nosso quadro da 90 anos da Rádio Nacional, saíram lá, olha só, saíram do Sport Clube Recife, simplesmente, Ademir e Vavá, o artilheiro da Copa de 50 e o artilheiro do Brasil 8. Os dois saíram e os dois foram jogar no Vasco da Gama, desceram para jogar no Vasco da Gama. E além dos dois, tem um terceiro craque, que também saiu do Sport para jogar no Vasco da Gama e na Seleção Brasileira. Grande Almir Pernambuquinho, olha só.
2: O Sport Clube Vitória faz 127 anos, também na quarta-feira, 13 de maio.
0: É mais velho um pouquinho que o Sport, mas ó, de onde saiu o Dida? Davi Luiz, Vampeta, tem muita história. É um pouquinho mais velho que o Sport. Grande vitória, parabéns para os torcedores. Time que pega o Flamengo agora na Copa do Brasil, no Barradão, pela Copa do Brasil.
2: E vai eliminar o Flamengo quinta-feira na Copa do Brasil. No duelo rubro-negro. Ai, Lúcio de Castro vai chorar. Não é para todo mundo ganhar a Copa do Brasil, é coisa de corintiano. Vamos chorar um pouquinho, aliás. Um ano da morte de um dos maiores estadistas da história da humanidade. Pepe Mujica, Zé Trajano.
0: Ah, nem vou falar nada porque eu vou chorar aqui, né? Um ano, né? Não, é um monstro, né? Um ícone, uma figura que a gente tem que respeitar e lembrar sempre. 14 anos sendo, foi preso, torturado, saiu da tortura, saiu da prisão. Tem filmes sobre isso, filmes dramáticos, que conta toda o que ele passou na cadeia. Depois foi deputado, foi candidato, foi presidente. Frases maravilhosas, atitudes maravilhosas, um homem digno que tem que ser respeitado por toda a vida.
2: 30 anos da morte de Ademir de Menezes, sobre quem já falamos, está fazendo hoje 30 anos da morte dele, o Ademir Quechada. Zé Trajano já fez referência. 45 anos da morte de Bob Marley, também hoje. 32 anos da posse de Nelson Mandela, primeiro presidente negro da África do Sul, na terça-feira, amanhã, 12 de maio. Eu estava na África do Sul, estava no estádio em Joanesburgo, na final da Copa, quando ele entrou numa cadeirinha de roda e um facho de luz sobre ele. Foi das coisas mais emocionantes que eu já vivi dentro de um estádio de futebol. O Mandela tinha sobre ele uma aura de um herói, de um verdadeiro herói da humanidade, de um homem assim, comparável a Pepe Mujica. Vamos ao prêmio Osmar Santos. Vai para o Barcelona, bicampeão, coisa difícil. Seguido, na Espanha, ganhou o título pela 29ª vez e começa a se aproximar do Real Madrid, que tem 36, tem 7 a mais. Mas o Real está numa crise tamanha que o Valverde andou apanhando no vestiário do Real Madrid. E tomou uma multa, ele e quem bateu nele, que a essa altura já nem me lembro quem foi, eu sei que tá feia a coisa.

0: os lados madrid. Quem?
1: Ô, Juca.
0: Quem vai ter?
1: A coisa está tão feia, tá tão feia lá que os torcedores estão fazendo um abaixo-assinado para jogar fora, para pedir rescisão de contrato para o Mbappé. Você imagina pedir a rescisão do Mbappé? É mole? Porque ele saiu com a foto dele com uma artista, tomando sol no Caribe, sei lá onde e tal. Que faz, hein?
0: Chomeny! Chomeny foi quem bateu nele. Chomeny. Vamos ao prêmio João Saldanha.
2: Meus amigos.
0: João Saldanha mandou eu dar o prêmio pro Xandão, pro Alexandre de Moraes, que suspendeu a vigência dessa lei absolutamente inconstitucional da dosimetria, porque derrubaram parte dos vetos do presidente Lula, outra parte não, isso não pode. Ou derrubava todos os vetos ou não derrubava nenhum. Vai para o pleno do STF decidir. Vai ser muito engraçado se o pleno do STF resolver voltar atrás nas punições que o próprio pleno do STF decidiu. Então, vamos aguardar, mas mais uma vez, Alexandre de Moraes, pelo menos no que diz respeito à defesa da democracia, bancou um belo zagueiro e não deixou a bola passar entre as pernas. E a hora é de ir pro chuveiro. 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Portanto, tome cuidado com os produtos IP, porque os produtos IP parecem não serem bons para você. Eu sou um grande marqueteiro, fala a verdade. Lúcio de Castro, muito obrigado, até segunda-feira, espero que seu microfone esteja 100%. Zé Trajano, é sempre
3: Tará,
0: muito
3: bom conversar com você. Eu tenho marcado com o seu Zé no fim do ano, em Flamengo e Arsenal.
0: Flamengo e Arsenal no fim do ano, decidindo a Copa Intercontinental. Até segunda, 8 horas da noite, aqui na Rádio Nacional. Até lá.
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